0: si apaga esta chama. Ah, está entrando no ar o meu, seu, nosso programa Chama Viva. O programa Chama Viva é uma organização das Igrejas Pentecostal Chama Viva. A Igreja Pentecostal Chama Viva Central está localizada na Rua Independência 242, bem em frente ao portão do Oeste-Oeste, de criança, ali na Rua Independência 242. E nós temos também a Igreja Pentecostal Chama Viva no Alto das Oliveiras, ali próximo à FATEB. E temos uma congregação ali no Jardim União, na casa do pastor Adão. Ali no Jardim União, nós temos ali como dirigente pastor José e o diácono irmão João Maria e os demais irmãos que estão ali auxiliando os irmãos no trabalho. E graças a Deus, irmãos, nós estamos aqui todas as segundas-feiras e todas as quintas-feiras falando do amor de Deus. Meu irmão, eu não conheço a sua necessidade e pouco adiantaria se eu conhecesse a sua necessidade e não pudesse fazer nada para você. Mas eu quero te apresentar quem pode fazer tudo que você precisa. E a Bíblia diz, se crer, verá a glória de Deus. Mas precisa crer, né, irmão? Porque se você não crer, você não vai receber a bênção do Senhor. Coloca a sua fé em ação e nós vamos orar e vamos dar início em mais esta programação. Senhor, meu Deus e nosso Deus, oh Deus da minha salvação, eu não sei como agradecer o Senhor pelo ar que eu respiro. Eu agradeço o Senhor pela saúde, a paz que o Senhor tem me concedido. Agradeço o Senhor por estar aqui mais uma vez na frente desses microfones, falando que o Senhor é bom e a bondade do Senhor a dura para sempre. Se a bondade do Senhor não tem te alcançado, meu irmão, meu ouvinte, irmão, porque a nossa iniquidade faz divisão entre nós e nosso Deus. Então, mas se nós se humilhar e na presença de Deus e entregar a nossa vida inteiramente nas mãos de Deus, o Senhor tem misericórdia de nós e perdoa as nossas falhas, nos purifica e nos dá vitória. Oh, irmãos, a coisa melhor que tem aqui nesta vida é a bênção de Deus em nosso coração. Não adianta nada para o homem, dinheiro, fama, não adianta, irmãos. O homem pode ter dinheiro, o homem pode ser famoso, mas precisa de Deus, porque quem dá alegria para o coração e para a alma é o Espírito Santo. Senhor, meu Deus, meu Pai, estamos aqui na frente desse microfone. Eu peço ao Senhor que unja a minha voz para que possa falar do grande amor do Senhor, porque o Senhor merece toda a honra, toda a glória, todo o louvor. E o Senhor nos abençoa. Esse irmão, esse ouvinte, que está triste, está abatido com a luta desta vida. Mas o Senhor passa aí onde ele está e leva para ele, Jesus, alegria, paz. Leva para ele a unção do teu Espírito Santo. Essa pessoa que está enfermo, o Senhor leva a cura, a libertação. E o Senhor abençoe poderosamente a continuação deste programa. É a nossa oração em nome do Pai, do Filho e do Espírito Santo. Amém.
1: Bem, graças a Deus, né, irmãos, que mais uma vez aqui estamos para que o nome do Senhor seja exaltado, glorificado, adorado. E agradecemos a Deus por tudo e em tudo, né, irmãos? Porque sabemos que só as mãos do Senhor é que pode nos dar algo, né, irmãos? Quando buscamos ao Senhor, se colocamos na presença do Senhor, porque as mãos do Senhor são misericordiosas, né? Então, o Senhor tem misericórdia da minha, da tua e das nossas vidas. E queremos agradecer a Deus, né, por esse grande privilégio, né, irmão, de ter o Senhor como nosso Deus, o Senhor para nos abençoar, o Senhor para falar conosco, o Senhor, né, irmãos, para abrir porta onde não tem porta. Esse é o nosso Deus. E por isso queremos adorá-lo, exaltá-lo e glorificá-lo todos os dias da nossa vida, porque ele é merecedor, né, de tudo na nossa vida, né? O Senhor é merecedor de tudo mesmo, irmãos, né? Até a nossa vida devemos, né, deixar ali na presença do Senhor, adorando, adorando e exaltando o nome santo do Senhor, porque só o Senhor merece ser adorado. E você já pode mandar a tua mensagem, irmãos, 3910-1230, tá? O irmão Sidney Barro já está lá conosco, ele diz: Pai do Senhor Jesus, estou ligadinho aqui em Brusque. Amém, que Deus abençoe grandemente a vida ali do irmão Sidney, né? Lá em Brusque, que o Senhor venha abençoar, venha derramar da sua graça, né? Venha abençoar não só ele, mas todos ali, como todos os irmãos que já estão aí com o radinho ligado, né, irmãos? Ou então pela live ou pelo Face, mas já estão lá com o radinho, né? Prontinho, ligadinho ali, assistindo pelo Face, assistindo pela live. Que o Senhor possa te abençoar poderosamente, né? Porque sabemos que Deus é Deus de poder, de graça e de vitórias. 3910-1230, tá, irmãos? E você vai mandando tua mensagem aí pra nós, tá bom? A irmã Maria Helena, né, e o irmão Paulo também já estão lá. Ela diz: Amém, estamos na escuta do programa. Deus abençoe, irmãos. Pastor Antônio Manteiga também já está lá, né? Ele mandou mensagem cedo hoje para nós, né? Que bom. Ele falou assim: A paz do Senhor, irmãos, na escuta, Deus abençoe. Deus abençoe ali o irmão Antônio Manteiga também. A irmã Nadir Oliveira também já está lá ligadinha conosco. Ali na Sem Casa, a irmã Cleonice, a irmã Luzia, a irmã Luciana. E ali na Bonavila, né, irmãos? É uma grande audiência ali. Que o Senhor possa abençoar grande e poderosamente a cada um dos irmãos ali na Bonavila, que estão lá ligados conosco, tá? Então, o Senhor possa abençoar a cada um dos irmãos que aí estão ligados conosco. O irmão Altamir, né? Ele diz: A paz do Senhor, irmã, estamos na escuta aqui na minha mãe. Deus abençoe a todos os ouvintes. Amém. Que Deus abençoe o irmão Altamir, a irmã Elza, a irmã Cida e os demais irmãos que estiverem lá. Que Deus abençoe os louvores aí para o elevo espiritual de cada um dos irmãos. E falando, né, irmãos, em elevo espiritual, temos os aniversariantes, né? E, com certeza, é bolo, churrasco, né? Então, e só churrasco gordo ainda, irmão. E bolo...

0: Eu vou nessa carnarada, onde quer, que aí, dia quer. Vou marcar agora na minha agenda aí.
1: É só ir mesmo. E é carne de, em quantidade, né? A Lisângela, né? Ela diz: quero oferecer para o meu esposo Adriel, que fez aniversário ontem, que Deus continue abençoando a vida dele. E, né, ela dizendo que te amamos muito, né? Ela e a Maria, né, estão lá oferecendo, né, Lisângela, para o seu esposo, a Maria, para o seu pai, que Deus possa abençoar. E também ali, né, irmãos, o Luiz Fernando também aniversariou ontem, né? Então que Deus abençoe grandemente a vida ali do Luiz Fernando, do Adriel. Muitos e muitos anos de vida, né, com saúde, com felicidade. Que Deus possa abençoar essas duas vidas grande e poderosamente, tá? Eles aniversariam ontem, por isso que eu falei que tem bolo à vontade, né? E churrasco também, de todo lado. Mas, né, irmãos, não fomos convidados, então não tem problema, né? Mas nós oferecemos assim mesmo, tá? Que Deus possa abençoar grande e poderosamente a cada um dos irmãos que estão aí, né, aniversariando, o Adriel e também o Luiz Fernando. E você que está aí do outro lado, né, e de repente tem alguém aniversariando, faz o teu oferecimento, ou então só um pedido de oração também. Aqui a oração ela é rápida, mas ali na igreja, irmãos, das 11 às 11h30, o pastor está com o seu joelho dobrado, orando em favor de cada pedido de oração, tá bom? Só mandar o pedidinho de oração aí, tá bom? E também ali, né, irmã? Irmã Elenir, o Cassiano também já estão lá ligadinho conosco. O irmão João Martins, o irmão Oliveira, né, a Suelen, a Leia, já estão lá com os radinhos ligadinhos, nos ouvindo. A irmã Sueli também, né? E ali no São Félix, né, irmãos? Tem uma grande audiência no São Félix, no Jardim Europa, no São Rafael, no Rio Alegre, no Caique também, no BNH, Sem Casa, Santa Rita, São Luís, Jardim Alegre, Bonavila, São Silvestre, São João, Imbaú. Lá no Imbaú, na Vila Nicolau, também uma grande audiência. Ortigueira, Castro, Ponta Grossa, Reserva e Curitiba. Né, irmãos? E Curiúva também. Então, não dá para falar por nomes, né? Mas nós falamos por bairros. E sintam-se abraçados aí pelo programa Chama Viva, tá bom, irmãos? Que o Senhor possa abençoar grandemente a vida de cada um dos irmãos. E você pode continuar mandando tua mensaginha. E também está lá já nos ouvindo também a irmã Cleusa. Ela, né, estava triste porque eu esqueci dela. Não, irmã Cleusa, não esqueci da senhora, não, tá? É que a coisa é bem corrido aqui. E daí hoje o seu filho me falou, então, que Deus abençoe grandemente a sua vida, poderosamente aí, tá bom? A irmã Adriana e a irmã Maria ali na Bonavila também já estão lá ligadinha conosco, tá? Então manda tua mensagem, irmão, 3910-1230, tá bom? Vamos já ouvir o primeiro louvor dessa noite. Palavras com Lauriette.

0: Amém, né, irmãos? Cassiano também já está lá ligadinho. Ele diz: boa noite, pastora Vânia. Cassiano, manda abraço para você e todos os ouvintes. Também para minha mãe, Maria Helenir. Amém. Que Deus abençoe você, Cassiano, tua mãe e toda a tua família. Irmã Nadir, ela diz: boa noite, na paz de Deus, irmã Vânia, irmã Tereza e irmão Sebastião. Aqui é a Nadir, estou ouvindo. Um abração para os irmãos aí da rádio. O Sebastião está no rancho, ouvindo o programa com o amigo dele, Vando. Também um abraço para minha irmã Elza, com meu sobrinho Altamir, com a sua esposa Cida e todos os ouvintes. Obrigado, Deus abençoe os irmãos aí na rádio. Amém. Que Deus abençoe, né, o irmão Sebastião e o seu Vando ali, também lá no rancho, ouvindo a programação. Que Deus abençoe grande e poderosamente. O irmão José e a irmã Marilda, né, já estão lá ligadinho conosco. Estão ali, né, irmãos, oferecendo para... Estão oferecendo ali, irmão, perdermos, por irmão Cirinaldo, por irmão Anderson Luciano, e pede oração por ele e por sua família, né? Estamos orando, tá bom, irmão? O irmão Vanadir também está oferecendo, né, para todos os ouvintes, para o seu neto, para sua neta, para sua filha, Gerro, e todos ali do Residencial Atlântico, e pede oração por ele e pela irmã Silvanira. Vamos orar sim, tá bom, irmão? Com toda certeza, vamos estar aí intercedendo a Deus. Aqui a irmã Delair Camargo também já está lá ligadinha conosco. Deus abençoe ela, irmão Capote. O irmão Antônio Rodrigues também já está lá ligadinho. A irmã Maria Joana Ribeiro. Deus abençoe, irmã Maria Joana. A irmã pastora Nina também já está lá ligada. Quero ver quem mais. A irmã Clarice Ramos, né, também está lá já ligadinha conosco, né? A irmã Clarice, irmã ali da irmã Delair. Que Deus abençoe esses irmãos aí ligadinho conosco, tá bom, irmãos? O irmão Lauro Ortiz, lá de Ortigueira, né, ele está oferecendo para sua esposa Marli, para os seus filhos, para os seus netos, para toda a família Ortiz, para o irmão Cirinaldo, João Eloir, Vanadir, Pedro Bueno, para o irmão Reginaldo do Posto Boa Vista, para o irmão Antônio, para o irmão Zé Pretinho da Vila Godói, para o pastor Tonico, que Deus abençoe, e está pedindo oração por ele e por toda a sua família. Vamos orar sim, tá bom, irmão? Com toda certeza Deus vai estar abençoando aí os irmãos que estão ligadinho conosco. A Iracema também lá na charqueadinha, né? Já está lá ligadinha conosco. Deus abençoe, Iracema, grandemente a tua vida. O Nego, né, meu irmão, também já está lá ligado. Deus abençoe, Nego. Você, a Eliane e toda a tua família aí, sejam abençoados pelo nosso Deus. Porque Deus pode abençoar e pode derramar da sua grande e eterna misericórdia. E você pode continuar mandando a tua mensagem. O irmão Edinho também ali no Jardim União. O irmão Gilberto, né, irmão Gilberto Assis, lá da área 3, também já está lá ligadinho. Deus abençoe, irmão Gilberto. O senhor e toda a sua família aí sejam abençoados. Irmão Mira, a irmã Maria Oliveira, o irmão Naor, né, a irmã Maria Maciel, já estão lá também com seus radinhos ligados. E voltamos para esse em casa, o irmão Nicanor também já está lá ligadinho conosco. O irmão Elias e a irmã Isaíra, a irmã Ruth, também já estão lá com seus radinhos ligados. Que Deus abençoe grande e poderosamente. Pastora Tereza, com seu oferecimento.
1: Graças a Deus, irmão. Para mim é um prazer imenso poder cumprimentar a todos os irmãos com a paz do Senhor, os irmãos que estão sintonizados no programa Chama Viva, nessa quinta-feira tão abençoada, o qual o Senhor nos concede essa oportunidade. E aqui nós estamos com muita alegria em poder, né, comunicar e conversar com os irmãos sintonizados no programa Chama Viva, os irmãos que estão escutando pelo rádio, assistindo pela live, pelo Facebook. Que Deus abençoe os irmãos. Os irmãos aqui de Telêmaco Borma, os irmãos da cidade vizinha, os irmãos de perto, de longe, os irmãos que estão sintonizados. Que Deus abençoe a todos esses irmãos queridos. Quero fazer alguns oferecimentos, né? Que Deus abençoe a todos. Quero oferecer um bonito hino com Joel e Jona. Felicidade. E vai para o elevo espiritual de todos esses irmãos queridos. Os irmãos aqui da Sem Casa, que Deus abençoe, né? Quero oferecer para o irmão Josia Mendes, a irmã Marta, o irmão Zé Mendes, a irmã Ivone. Que Deus abençoe. A irmã Lourdes Souza, com toda a sua família. O irmão Zaqueu também, com sua família ali na São Luís. Que Deus abençoe. Os irmãos da Sem Casa, que Deus abençoe. Quero oferecer para a irmã Luzia, a irmã Luciana, sua filha, que Deus abençoe, irmã Luzia. Também Quero oferecer para o missionário João, missionária Josenilda, pastor José, irmã Linda Mira, que Deus abençoe. A irmã Fátima ali na Bonavila também, que é a irmã da pastora Vânia, que Deus abençoe, irmã Fátima, com toda a sua família, né? Também quero oferecer para a irmã Eliane, né, que é cunhada também da pastora Vânia, que Deus abençoe. A irmã Eliane, com toda a sua família, seu esposo, sua filha, seu filho, que Deus abençoe a todos, né? E também quero oferecer para a pastora Nina, irmão Adriel, a Maria, a Elisângela, que Deus abençoe. Quero oferecer também para o pastor Rogério, para a irmã Gilda, para o irmão Elias Pimentel, para a irmã Isaíra, para a irmã Leoni, que Deus abençoe esses irmãos, né? Também quero oferecer para os irmãos, o irmão Vanadir também, com toda a sua família, irmã Silvanira, que Deus abençoe. E os demais irmãos que estão sintonizados no programa Chama Viva. O irmão José ali da área 1, que Deus abençoe. O irmão Jorge, a irmã Maria José, também a sua esposa, a esposa do irmão José, que é a irmã Marilza, que Deus abençoe. Toda a família do irmão José ali e os demais irmãos ali da área 1, área 2, área 3, né? Os irmãos do Jardim Bandeirante, os irmãos ali de São João, Jardim Alegre, os irmãos daquela região por ali, que Deus abençoe a todos, né? Também quero oferecer para os irmãos ali do Imbaú também, que Deus abençoe os irmãos ali no Imbaú, os irmãos lá de Ponta Grossa, o irmão Alcindino Machado, a irmã Vilma Rodrigues, que Deus abençoe. Também os irmãos do Almirante Tamandaré, que Deus abençoe os irmãos ali do Almirante Tamandaré, os meus sobrinhos.

Quero oferecer o pastor Lino, a irmã Maria, o pastor Sebastião Furubino da Costa, a irmã Clarice, com toda a sua família. Também a família Venâncio ali, o seu Paulo Venâncio, com toda a sua família. Que Deus abençoe a todos ali no Almirante Tamandaré, né? E quero oferecer também para a Creuza, lá em São José dos Pinhais, a Creuza Venâncio, a Ângela. Que Deus abençoe toda a família Venâncio ali, em São José dos Pinhais e no Mirante Tamandaré. Que Deus abençoe. Os irmãos de Santa Catarina, quero oferecer para o irmão Sidney Barro ali, né? O irmão Manuel, a pastora Creide e o irmão José, que Deus abençoe, o pastor José ali em Itapuá. Que Deus abençoe a todos. Quero oferecer também para o irmão Silvio Barro aqui, de Telêmaco Borma, sua esposa, a irmã Fernanda. Que Deus abençoe os irmãos. É muitos irmãos que estão sintonizados no programa Chama Viva. Nessa noite, muitas vezes a gente não pode nem comentar o nome de todos, porque são muitos, mas que Deus abençoe os irmãos. Os irmãos ali do Jardim São Roque, quero oferecer para o pastor Adão, a irmã Elaine, também a irmã Elisa, e os demais irmãos. O irmão Antônio Rodrigues, que Deus abençoe, irmã Maria Francisco, irmão Lorival, que Deus abençoe, irmã Ivonete, irmão Lorival, e os demais irmãos ali no Jardim São Roque, que Deus abençoe a todos. Irmão Joanil, irmã Cirlei, que Deus abençoe a todos. Também os irmãos ali do Jardim União, quero oferecer para o Josué, para Josiane, para o Oswaldinho, para a Vanilza, para o irmão Adilson Pedroso também, com toda a sua família, que Deus abençoe. É muitos irmãos sintonizados no programa Chama Vivos, irmãos do Norte. Quero oferecer para a Marta, para o Alessandro, para a Dona Tereza, meus sobrinhos ali em Araruna, que Deus abençoe. Né? Vai esse bonito hino para o elevo espiritual de todos esses irmãos queridos. Felicidade, quero oferecer para todos os aniversariantes desse mês, os irmãos que vão aniversariar. Que Deus abençoe, que nós possamos ter felicidade mesmo em Jesus. Apesar das lutas que são bastantes, mas quem serve a Deus sempre é feliz. E é o que nós desejamos para todos os irmãos. É felicidade, é servir o Senhor com felicidade. Que Deus abençoe a todos os irmãos. E vamos ouvir esse bonito hino para o elevo espiritual de todos esses irmãos. Também quero oferecer para a irmã Ruth, para o irmão João Nunes. Quero oferecer para o irmão Adilson Canarinho. Que Deus abençoe o irmão Adilson com toda a sua família. Sou Gilberto Alves, aqui da Rádio Capital do Papel. E os demais irmãos que estão sintonizados no programa Chama Viva nessa noite. Que Deus abençoe a todos os irmãos. E vamos ouvir esse bonito hino que vai para o elevo espiritual de todos esses irmãos queridos. Felicidade com Joel e Jônia.

irmã Daiane Camargo também já está lá. Ela diz: a paz do Senhor, meus irmãos, estou assistindo a programação, ofereço para toda a minha família, em especial para minha netinha Hillary. Então tá aí, Hillary, um oferecimento da tua avó, tá bom? Que Deus abençoe grandemente a vida ali da Hillary. A irmã Luzia também, ela diz: a paz do Senhor, irmã Vânia, o programa é um culto no meu lar. Amém, que Deus abençoe ali a irmã Luzia, a Luciana, né, que sempre estão lá nos assistindo, que o Senhor abençoe grande e poderosamente. Ali em reserva, né, irmão Adão, a irmã Eva, o irmão Daniel, a irmã Eugênia, a irmã Derlita, também já estão lá ligadinha conosco, que o Senhor possa abençoar grande e poderosamente a cada um dos irmãos. E ali também, né, irmãozinho em reserva, a todos ali que nos escuta pelo rádio, nos assiste pela live, que o Senhor te abençoe, né? Às vezes não sei o teu nome, né, nem o teu bairro, mas que o Senhor venha te abençoar grande e poderosamente, que você receba aí os louvores para o teu elevo espiritual e que você seja abençoado pelas mãos do Senhor, como nos bairros aqui em Telêmaco Borba, né, irmãos? Todos os bairros, praticamente, o pessoal passa lá no mercado e fala: ó, não esqueça de mim, não esqueça de mim, né? Então, que o Senhor possa abençoar grande e poderosamente, tá bom? A Dorli, o Senhor Jossir também já estão lá ligadinho conosco, que Deus abençoe. Amém? Ali em Ortigueira, a irmã Dinilda, né? Ela e o seu esposo não perdem nenhum programa. Que Deus venha abençoar grandemente, né, irmãos? Ali, a irmã Dinilda e toda a sua família que estão ali ligadinho conosco. E você pode continuar mandando tua mensagem, irmãos. 3910-1230. Tá? A irmã Isabel também já está lá ligada conosco, que o Senhor abençoe ela e sua filha Helenita, também ali no São Félix. E no São Félix também a irmã Elza, né? Também já está lá ligada, ela, seu filho, que Deus venha abençoar sua filha, toda a sua família, sejam abençoados por Deus. E sabemos que Deus é um Deus que nos abençoa, né, irmãos? Um Deus grande, um Deus poderoso.

trocamos de roupa, né? Mas o Senhor não, o Senhor continua lá, irmãos, do mesmo jeito, né? Para ouvir o nosso clamor, para não só nos ouvir o nosso clamor, mas também para ouvir, irmãos, o nosso agradecimento por tudo que o Senhor tem feito nas nossas vidas. Então ouça esse louvor e seja para o teu elevo espiritual.

Deus, a irmã Eugênia, lá de reserva, ela diz: estamos na escuta sempre. Abraço para todos, Deus abençoe todos. Amém, irmã Eugênia, que Deus também abençoe grandemente a vida da irmã. O irmão Ernesto também, né, mandou ali um positivo. Deus abençoe, irmão Ernesto. E falando no irmão Ernesto, o irmão Josuel Tavares também já está lá ligadinho conosco. E aqui, né, me entendemos com a irmã Miriam, né? Ela é cunhada ali do irmão Josias Mendes. Ela passou por lá e disse: olha, eu também estou lá ouvindo vocês. Então, que Deus abençoe, tá bom, irmã Miriam? E também ali a irmã Maria Amélia, também ali na Isso em Casa, também já está lá ligada conosco, lá na Bandeirante, o irmão Tcheco e a irmã Marili. Que Deus venha abençoar poderosamente, tá, irmãos? E você ainda pode dar tempo de você mandar a tua mensaginha, tá bom, irmãos? Eu queria, né, ver com você que tá aí, né, irmãos? 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

0: 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Que Deus abençoe também o Carlinhos e todas as suas empresas, seja abençoado por Deus. A Linda, Pastor José e a família toda, que Deus abençoe. A Cris, Deus abençoe, Cris, você e toda a tua família sejam aí abençoados por Deus. A Dorli, Deus abençoe também a Dorli, o Senhor Lucirio e toda a família ali da Dorli. A irmã Linda Mira ali na Rua Assunção, que Deus abençoe. A irmã Lourdes na Bonavila, Deus abençoe a irmã Lourdes, a senhora e toda a sua família. E também já em seguida, né, a missionária Zeneide, que também é nora ali da irmã Lourdes, que também nos ajuda. Que o Senhor venha abençoar grande e poderosamente. Pastora Nina, que Deus abençoe ali a pastora Nina, o Adriel, a Maria, ali, todos sejam ali abençoados pelo nosso Deus. A Iracema lá na Charqueadinha, Deus abençoe, Iracema, grandemente a tua vida. E voltamos para Telêmaco, né, irmãos? Ali o irmão Capote e a irmã Delair também, que Deus possa abençoar grande e poderosamente, tá? 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Que Deus também ali abençoe, né, irmãos? O irmão Eliel, a irmã Mira do restaurante Maju 2, o irmão Josnei, com a irmã Daiane também do Assados Ebenezer, né, que são nossos patrocinadores de quinta-feira. Que o Senhor possa abençoar grande e poderosamente a cada um dos irmãos que nos ajuda, né, irmãos, a fazer a programação. Que o Senhor dê em dobro, né, irmãos, como o Senhor tem abençoado os irmãos que têm testemunhado a bênção do Senhor. Que o Senhor abençoe aí a todos que estão nos ajudando, tá? Que o Senhor abençoe. Ah, o irmão Elias, ele diz, a paz do Senhor, estamos ouvindo na estrada dos Guararapes, Marinha, eu e esposa Isaíra. Amém. Que Deus abençoe grandemente ali, então, os irmãos. Também está lá conosco o irmão Didi, a irmã Regina, também já estão lá ouvindo a programação. Pastor, tem uma mensagem que eu preciso ver. Pastor, então, com a palavra.
1: Aí está ele. Ah, tudo que é bom dura pouco. O programa Chama Viva está chegando ao fim. Irmãos, eu queria também falar com um grande amigo nosso, o pastor Antônio, da Fernando Gale, lá da Vila Rural, pastor Antônio, que nós conhecemos por Antônio Manteiga, é o pastor da Brasil para Cristo, ali na Vila Rural. Pastor Antônio, quando o irmão quiser fazer uso do nosso programa, é um prazer muito grande, viu? Se tiver qualquer aviso, pode fazer uso do programa, porque a Bíblia me ensina e nos ensina que o quão bom e consuável é que os irmãos vivam em união. Um dia eu precisava de dar um aviso e tinha um pastor que disse que era muito abençoado e eu liguei para um obreiro dele dar um aviso para mim. O aviso era simples, né, irmão? Era uma pessoa que estava distribuindo aí um folheto pedindo oferta para a igreja pentecostal Chama Viva. Eu, quando eu preciso de uma ajuda, de uma oferta, eu dobro o joelho e peço para Jesus. Aí Jesus usa um servo dele. Eu não, se vocês perguntarem, 36 anos eu estou aqui em Telêmaco Borba e quase 60 anos aí no Paraná, em parte do Brasil. Ninguém me conhece, eu nunca fui na casa de ninguém para pedir, porque sim, quando os irmãos me ajudam, eu tenho prazer, né, irmãos? Mas eu ir de porta em porta, pedir. Não, porque eu trabalho, o meu patrão é muito rico, o meu patrão é dono do ouro, dono da prata, dono da bênção e dono da vida. Então ele diz, crama a mim, responder-te-ei, anunciar-te-ei coisas grandes e firmes que não sabe. Não tenho miséria para reclamar, porque o meu Deus é o Deus da multiplicação. Que Deus o abençoe poderosamente os irmãos. Então, quando um irmão de outra igreja precisar de mim, precisar da minha igreja, precisar aqui de fazer uso da nossa programação, as portas estão abertas, porque esse programa, irmão, não é da igreja. Às vezes a gente fala, é o programa, a organização, é a organização das igrejas, pentecostal Chama Viva, mas não é um programa da igreja, não. O programa o Senhor nos deu, irmão, para anunciar a sua palavra, porque a palavra de Deus é verdade. Que Deus abençoe.
0: Amém. A irmã Elza do São Félix, né, está oferecendo para a dona Rosa, lá da São Francisco, e nós também, para sua filha Neide, para a irmã Ivone, para a missionária Zeneide, e também está pedindo oração por ela e por sua família. Vamos orar, tá bom? Pastor, orando, né, que as irmãs já estão ali.
1: Coloca a sua fé em ação, irmão. Porque sem fé é impossível agradar a Deus. Senhor meu Deus, nosso Deus, Deus da minha salvação, Deus da salvação da humanidade. Agora, Senhor, eu agradeço ao Senhor por esta oportunidade que o Senhor tem nos concedido de estar aqui na frente desses microfones, mais uma vez, falando do teu amor, testificando das grandezas do Senhor. Meu Jesus, abençoe também a nossa campanha, agora das 11 às 11h30, onde nós estamos entregando esses pedidos de oração, porque anunciamos aqui, você mandar o seu pedido de oração, é só para fazer bonito, só para cumprimentar o programa? Não, irmão. As coisas de Deus não é como brincadeira, não, viu, irmão? As coisas de Deus é muito mais sério do que eu vejo o pessoal fazendo. Vamos fazer, porque quando nós clamamos a Deus, aleluia, o Senhor está com as mãos estendidas para nos abençoar
2: está com os ouvidos atentos à nossa oração, nosso clamor, e nós ouve. Ainda tem mais alguma coisa?
0: Né, irmãos? Por mais um programa, te convidar para quinta-feira você estar aqui conosco, né, para mais um programa Chama Viva, tá? E a partir das 11 horas o pastor está ali com o seu joelho dobrado e você também pode dobrar aí na tua casa e com toda certeza, né, irmãos, a união faz a força e é o que você tem pedido para Deus vai chegar muito mais rápido, tá bom? Que o Senhor abençoe a cada um dos irmãos e até quinta-feira em nome do Senhor Jesus.
2: E quando os irmãos receber a bênção, os irmãos podem mandar aqui o seu testemunho, não porque o programa Chama Viva, não porque o pastor Sebastião, não, irmão, é porque o Deus Criador do céu e da terra, ele ouve o clamor do seu povo. Não importa qual a igreja você serve a Deus, importa é o Deus que você serve, porque ele está com os ouvidos atentos 24 horas por dia, ele está com as mãos estendidas para abençoar, e é a união que faz a força, né? Então, nessa hora, nós oramos e Deus ouve. Que Deus abençoe.

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0: 1 João, capítulo 9, versículo 19, diz assim: nós amamos porque Ele nos amou primeiro. Quero trazer uma reflexão nesta noite, onde diz assim: antes de existir o amor entre o homem e a mulher, antes de existir o amor entre pais e filho, já existia o amor de Deus. A Bíblia nos ensina que nós amamos porque Ele nos amou primeiro. O amor humano muitas vezes falha, muitas vezes enfrenta dificuldade, mas o amor de Deus é perfeito e constante e eterno. Foi esse amor que levou Jesus a morrer na cruz por mim e por você. Nesse dia, nós queremos trazer para você uma programação especial do Dia dos Namorados. Falta apenas 4 dias para comemorar esse dia. Mas esse dia é importante nós lembrar também que em um casamento só será verdadeiramente forte quando Deus é o centro dele. Quando o amor tem a origem de Deus. E quando tem o amor de Deus nesse casamento, aprende a perdoar, a respeitar, a esperar e permanecer firme, mesmo em momentos de lutas, em momentos de provas e de dificuldades. Se você hoje está namorando, peça a Deus que fortaleça o seu namoro. Se você é casado, peça a Ele que renove o amor entre você e seu esposo, ou entre você e sua esposa. Mas se você estiver solteiro, confie que o amor de Deus continua cuidando da sua vida. Não aceite qualquer um para a sua vida. O mundo, ele oferece pratos que muitas vezes parece perfeito, parece saboroso, mas no final ele é amargo. Mas quando Deus coloca alguém na tua vida, que você orou, você pediu, aí sim, ele é o centro para cuidar desse namoro, desse casamento, dessa vida conjugal. O amor era mais seguro quando não é aquele que apenas diz eu te amo, mas aquele que aprende com Deus a amar todos os dias.
1: Altíssimo Deus, glorioso e soberano Pai que estás no céu, aqui estamos, Senhor, neste momento, meu Deus, mais uma vez, Senhor Deus, falando, Pai, com o Senhor nesta hora, Pai, neste momento, Senhor. Ó Deus, nós te louvamos, Pai, te glorificamos, Deus, por essa oportunidade, Senhor Deus, por esse privilégio, Pai. De mais uma vez, Senhor Deus, poder chegarmos, Pai, neste lugar, meu Deus, para poder falar, Deus, o Teu amor, para falar a Tua palavra. Senhor, aqui estamos, Deus, para mais uma vez, Senhor, fazer essa programação, Pai, conforme, Deus, a Tua vontade, Pai, conforme, Deus, o Teu querer, Senhor. Essa programação, Pai, Pai amado, louvor e adoração, Pai, nós cremos, ó Pai, que Pai amado, que o Senhor está na direção, Pai, que o Senhor está no controle, Senhor, meu Deus, de todas as coisas, ó Pai, nós Te louvamos, Te bendizemos, porque o Senhor, mais uma vez, Pai, confiou em nós, Pai, essa oportunidade, confiou em nós para esta responsabilidade, Senhor Deus, de falar para o Teu amor, falar, meu Deus, que é para amar a Tua palavra, Senhor, hoje, Pai, que é para amado, cremos, Pai, que neste culto, Pai, de 2 horas, Senhor, de louvor e adoração ao Senhor, Pai, nós vamos pedir ao Senhor, que o Senhor possa, Deus, realizar, Pai, milagres, realizar, Deus, maravilhas, que o Senhor venha realizar prodígios, ó Pai, que o Senhor venha salvar almas, que o Senhor venha alcançar vidas, Pai, de perto e de longe, aonde alcançar, Pai, as nossas vozes, Pai, onde chegar esta programação, que o Senhor possa alcançar também, Senhor, estas vidas, meu Deus, com com as tuas mãos santas, com as tuas mãos saradoras, Pai. Neste momento, Pai, de oração, Pai, oramos, meu Deus, em favor da vida, Pai, do irmão Roger, da irmã Luz, Senhor, a este casal, Pai, a família deles, ó Deus, que o Senhor venha alcançar, que o Senhor venha colocar as tuas mãos santas, Pai, sobre esta vida, Senhor, meu Pai. Também, Deus, a vida do irmão Dirceu, da irmã Ruth, Pai, aqui está, Senhor, a minha vida, para a nossa família, Senhor, a cada ouvinte, Pai, desta programação, Pai, abençoa poderosamente, alcança, Deus, conforme, Deus, a tua vontade, Pai. Ah, Pai, que nesta noite, Pai, querido, Pai amado, os teus filhos possam participar conosco, Pai querido, Pai amado, que o Senhor venha falar conforme a tua vontade, meu Deus, porque tudo, Pai, é para a tua honra e glória do teu nome, em nome de Jesus. Amém, Jesus. Glória a Deus.
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0: cheguemos, né, irmã Eliane? Estamos aqui mais uma segunda-feira abençoada. Já quero aí estar falando aí para você. Boa noite na paz do Senhor Jesus. Como que você passou a semana, o final de semana? Como que você tá? Tudo bem? Aqui nós estamos, graças a Deus, felizes. Feliz porque servimos um Deus maravilhoso, feliz porque sabemos que Ele está conosco, feliz porque somos filho do rei, glória a Deus, né? Já quero estar aí passando para você o WhatsApp para você estar participando conosco, 3910-1230 é o WhatsApp aqui da rádio para você mandar o teu áudio, participando conosco, pedindo aquele louvor abençoado, pedindo oração, né? Mandando aquela mensagem especial, sabe por quê? Deixa eu te falar. Ah, daqui 4 dias, hein, Dirceu? Daqui 4 dias. É o dia dos namorados. E não só dos namorados, né, Mariana? Dos namoridos também, né?
1: Vou ter cuidado, não vou deixar ninguém mexer com você.
2: Olha só.
1: E vou ter muito ciúme.
0: Eita, também. Então é dia dos namorados e dos namoridos também, né? E olha aí, Dirceu, cadê o meu presente? Ó, pensa aí no que vai me dar, hein? E não é só todo dia, não é só daqui 4 dias que tem que dar presente pra mim, não, irmã Eliane.
3: Não gostei.
0: É, eu
2: não,
0: quero.
2: O Monte Céu não gostou, ele amou.
0: Não, não gostou?
1: Não gostei então nem um você pouquinho, já pode mostrei ligar pra mãe pra e a mãe mandou bloquear você.
0: Ah, não bloqueei não, que senão você vai ver. Então, ligue e participe aqui conosco. Aí também já está a live da irmã Eliane, já
3: acabou,
0: está aberta
3: Jesus
0: ali.
3: Agora, né?
0: Eliane Marcondes, você pode procurar aí. Coloca aí, ó, nessa setinha que tem aí, procura assim, Eliane Marcondes, logo vai aparecer o Facebook da irmã Eliane aí, que você vai poder participar da live também aqui. Ruth Fernandes aqui também você vai poder participar. E, gente boa, deixa eu falar pra você o que tem de bom hoje. Eu já vou passar pra irmã Eliane aí. E eu só vou dar aquela pitadinha assim. E daqui a pouco a irmã Eliane já vai estar falando o que tem de bom hoje. Mas temos surpresas. Temos surpresas pros casais de namorados. Você que tem namorada, você que tem namorado, você que tem marido, você que

0: Tem mulher?
1: Quase que eu falei, você que tem marido, irmã Eliana. Você que tem mulher, olha só, você vai mandar uma mensaginha aqui pra nós, eu tô na escuta. Pense bem que facinho, não vai precisar responder nada, né, irmã Eliane?
0: Exatamente.
1: Não vai, não vai precisar responder nada, não vai precisar falar nada, só falar assim, eu tô aqui. E daí você vai estar concorrendo aí umas coisinhas, umas pitulas, umas coisinhas gostosinhas.
0: Uma bênção do Senhor. Muita glória.
1: Nossa. Umas bênçãos maravilhosas que se pudesse aí, nós também queria, né, irmã Eliane?
0: Ah, com certeza.
1: Ah, é?
0: É, exatamente.
1: Nós também ia querer. Mas deixa eu estar passando para a irmã Eliane aqui já falar. Paz do Senhor, irmã Eliane.
0: A paz do Senhor Jesus, irmã Ruth. A paz do Senhor Jesus, irmão Dirceu. A paz do Senhor Jesus, príncipe e princesas do Senhor que estão aí ouvindo essa programação, louvor e adoração, que Deus abençoe a tua vida. A paz do Senhor aos nossos irmãos que estão na live, seja na live da irmã Ruth Fernandes ou na live da Eliane Marcondes. A paz do Senhor Jesus para vocês, sejam muito bem-vindos. Aqui você já está liberado para participar conosco aí pelo WhatsApp. É, pode mandar uma mensagem pelo WhatsApp aqui da Rádio Nova Mensagem 91,5 pelo 3910 1230 e também mandando uma alôzinha ali pela live da irmã Ruth ou pela live da Eliane Marcondes. A irmã Ruth aí já deu aí uma pincelada na bênção que vai cair pra nós hoje, eita glória, pra vocês na verdade, né, meus ouvintes, ouvintes da irmã Ruth aqui, eita glória, né, irmã Ruth, olha só que maravilha.
1: Tem coisa boa ou não tem?
0: Ou se tem coisa é boa, é surpresa, é? Olha só, pra você homenagear o teu amor aí, podemos já falar, irmã Ruth?
1: Pode falar.
0: Ô, glória, olha só, presta bem atenção, olha que maravilha, irmã Ruth. Hoje, nessa programação de hoje, tá? Não é de segunda-feira que vem, é de hoje. Hoje vai ter dois sorteios. Olha só que maravilha, irmã Ruth. Yeah!
1: Dois, irmã Eliane.
0: Dois sorteios. Tá liberado pra nós. E, pra nós não, irmã Ruth, que eu e você não podemos. Mas, pra vocês, ouvintes aí da programação Louvor e Adoração, e vocês que estão na live também, só você dizer aí, ó, eu tô aqui, quero participar do sorteio. Vai ter dois brindes hoje, olha que maravilha. Mande um áudio, se precisar, manda um áudio aí, ó, nós não queremos só digitar, não. Se você quiser mandar um áudio, pode mandar. Pelo Facebook não tem como mandar áudio, mas você pode digitar aí, tá bom? Então, vai ser dois brindes hoje. Qual é o primeiro brinde, irmã Ruth?
1: O primeiro brinde vai ser ali da MM, irmã Eliane.
0: Oh, glória a Deus. Um brinde surpresa, meus irmãos, ali da loja MM, ali da Horácio Clabinha, ali perto da Flemiguin, ali da loja da irmã Irene. Eita glória, ela vai estar disponibilizando um brinde surpresa para o Dia dos Namorados aí, então, ou seja, você vai estar participando conosco aí desse sorteio, e então você também pode estar ali entrando, se você quiser fazer uma compra já, dar um presentão pro namorado. Pro namorido, eita agora quem sabe, pro noivo, pra noiva, você pode estar aí, ó, indo lá na loja, conversar com a Irene e falar, Irene, eu ouvi, quem que é a Irene? Quem que é a Irene, irmã? É a gerente da loja.
1: E olha só, tem mais uma coisa, irmã Eliane, a Irene falou assim, ó, se chegar lá, olha mesmo aí, se chegar lá,
0: olha só.
1: E dizer pra ela assim, eu tava escutando a programação da irmã Ruth e da irmã Eliane, tem o quê?
0: Tem descontaço! Eita, glória! Olha só que maravilha! Descontaço! Ah, eu quero dar um presente pro meu esposo. Então eu vou lá. E primeiro você vai... Por exemplo, você quer dar um celular, né?
1: Meu
0: você vai fazer,
1: Deus!
0: Vai dar um... Não vai falar pro teu namorado, pro teu noivo, pro teu marido, que você vai dar um presente desse daí pra ele, né? Você vai chegar e vai falar assim, olha, meu bem, nossa, sabe o que eu tava pensando? Eu amo tanto você, mas você só fala isso pra ele. Aí eu pra ela, e você vai lá na loja, e chega lá na gerente, na Irene, lá, e você fala, Irene, eu ouvi no programa Louvor e Adoração, que você vai dar um descontaço aqui pra quem chegasse aqui e falasse que estava ouvindo no programa do irmão Roger. 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
1: Tem uma oferta ali, acho que
0: olha só.
1: É, a Irene mandou um áudio aí.
0: Ô, glória, olha só que maravilha.
1: Ô, irmão,
0: pode soltar o áudio então, irmão Dirceu. Volta para os ouvintes ouvir.
1: Vamos ver?
0: Isso, vamos lá.
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2: Vai não.
1: Fica só.
2: Não vai
1: mas não. não pode deixar de dar um presente pra si mesmo, né?
0: Exatamente, com
1: tem
0: certeza.
1: 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Não tenho ninguém pra me dar?
3: Não
1: vou eu mesmo lá comprar, né? Exatamente. Mas e aí, irmã Eliane? Então temos um brinde surpresa, né? A Irene não quis falar o que é, mas a pessoa que ganhar aqui vai poder entrar em contato conosco e pegar aí o nome dela certinho, o telefone certinho da pessoa que ganhar. A gente passa para a Irene e você vai estar indo lá e conversando com ela lá. Ela vai entregar o brinde surpresa para você, tá bom?
0: Exatamente. E qual é o segundo?
1: Vamos para o segundo brinde. Sabe por que nós estamos falando agora, no começo já? Conversando aqui, a gente está falando no começo. Para que você possa participar... também para concorrer esses brindes, né, irmã Eliane?
0: Exatamente.
1: Você vai poder participar e concorrer esses brindes. O segundo brinde é para você e para tua companheira, ou para você
2: delícia.
1: E pro teu companheiro, né?
0: Olha só que maravilha!
1: E vem lá da onde, irmã Eliane? Fale aí para nós.
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1: Muito bom, né? Muito bom. Mas você, para você ganhar esses brindes, você tem que participar.
0: Exatamente.
1: Você tem que mandar a tua mensaginha, dizer eu tô aqui escutando a programação, louvor e adoração, e você vai poder participar aí. Já
4: Gente,
1: vamos de primeiro louvor,
4: viajar,
1: depois eu volto
4: tá
1: com as mensaginhas,
4: quieto,
1: Dirceu.
4: Até o WhatsApp tá quieto hoje.
1: Tá programadinha aí?
3: Eu achei que o amor ia cansar com o tempo, mas Deus fez a gente crescer juntos.
4: E mesmo depois das lutas, eu ainda olho pra você como resposta de oração.

0: Eita glória, foi Deus, eita glória, que maravilha, não é verdade? Vamos dando um recadinho, irmã Ruth, pela live. Aqui o meu esposo está na escuta, ele diz, estamos na escuta, amor, então tá bom, então continua aí até o final.
1: Tá virando em bife de saudade.
0: Isso, ah, isso é mesmo. A minha irmã também está ali assistindo pela live, Tatiane Marcondes. Também está ali, também quer participar do sorteio, está dizendo, eu estou aqui, quero participar do sorteio. Já estão participando, já escrevemos o nome de vocês aqui. E a Maru também vai passar o recado dela ali, e assim nós vamos dando glória ao nome do Senhor.
2: Uhum. Aqui primeiro, no WhatsApp aqui, olha quem está conosco, a irmã Eliane. O irmão Felipe, ele diz assim, estou na escuta, irmã Ruth, irmã Eliane, vamos ganhar essa surpresa aí para a irmã Kelly.
0: Eita glória, olha essa que maravilha.
2: É, Felipe, se você ganhar aí, a Kelly vai ficar feliz da vida, né? Deus abençoe, irmão Felipe, um abraço para a irmã Kelly. Vocês são bênção na nossa vida.
0: Com certeza.
2: Deixa eu ver aqui também, o irmão Elias Pimentel, ele diz, a paz do Senhor, estamos ouvindo na estrada dos Guararapes. É, Marinha, eu... E a esposa Isaíra e a minha mãe Ruth Pimentel. Oh, Deus abençoe, meu irmão. Deus abençoe, irmão Elias, a irmã Ruth, a irmã Isaíra. Deus abençoe grandemente vocês. Deixa eu ver aqui se tem mais fora os áudios. Acho que não. Então deixa... Não, mensagem não. Tem... Ah, é mesmo. Tem uma aqui em cima aqui. Estou ouvindo o programa Louvor e Adoração. Quero participar do sorteio. É a Aide da Vila Cristina. Deus abençoe. Aide. Da Vila Cristina, você coloca aí pra mim, irmã Eliane. Sim. Aqui no, na nossa live aqui da Ruth Fernandes. Olha quem tá conosco, o Josmar. Ele manda um abraço, ele falou assim, manda um abraço pra nós aqui em São José dos Pinhais. Josmar, Deus abençoe vocês aí, um abraço pros meus sobrinhos ali de São José dos Pinhais, que Deus abençoe grandemente a vida de vocês. Também quem tá conosco aqui, Dirceu, pastor Márcio Miranda. A paz do Senhor, irmã Ruth. É o pastor Márcio, aqui em São José dos Pinhais. Pastor Márcio, pastora Zenate. O casal abençoado que amamos, nossos pastores ali de São José dos Pinhais. Que Deus abençoe grandemente a vida de vocês aí, das crianças. Um grande abraço aí para o pastor Márcio, pastora Zenate, né? A Emily, o Pedro. Que Deus abençoe muito, mas muito mesmo. Saudade de vocês. Para mim foi um privilégio estar aí nesse programa, foi maravilhoso, tive a oportunidade de estar aí ministrando a palavra. Foi verdade mesmo, pastor, foi uma benção o senhor estar aqui. E logo, logo queremos o senhor de volta aqui, venha para cá de novo, tá bom? Era para o senhor ter vindo, não veio, não sei o que aconteceu, né, pastor Márcio? Que será que aconteceu, hein, pastor Márcio? Fiquemos esperando e o senhor não veio, mas que Deus abençoe. A mama e o senhor, a pastora Senate aí, vocês são bênção. Ah, quem está conosco aqui também, a Vera Lúcia Matos. Ela diz, boa noite, Ruth. Boa noite, Vera. Ela diz, Ruth, manda um abraço para minha família. Um abraço muito especial para sua família, irmã Vera. Que Deus abençoe muito vocês. Também quem está conosco aqui é a Tiffany. Tiffany, um abraço para você na escuta do programa Louvor e Adoração. Que Deus abençoe muito a Tiffany, a irmão Edivaldo, a irmã Caprice, toda a família aí de vocês aí, que Deus abençoe muito. Essa família são muito abençoadas, irmãos. Eu sei que Deus tem muitas e muitas bênçãos para eles ali. Eles têm ali a Ed Capri, né, que faz todo tipo de como que eu posso falar? Cinegrafia? Como é que eu posso falar, irmã Eliana? Não
0: acho
2: sabe?
0: Acho que é isso.
2: Ai, não sei como que eu posso falar. Mas eles fazem ali postila, eles encapam faz capa de caderno, tira cópia de louvores.
0: Coloca foto nosso na xícara.
2: Coloca foto nossa na xícara. Nós não sabemos o nome aqui, mas nós estamos falando aí. Coloca as fotos na xícara. E faz muita... Ô, Tiffany, manda aqui pra nós, tá bom? Nós já falamos de vocês aqui também. E eles ali, eles não cobram nada pra fazer da nossa igreja ali, né? Eles pertencem à nossa igreja ali. E cada coisa que a gente pede pra eles, eles fazem com tanto amor e carinho pra nós ali na igreja. Então, eu sei que o Senhor tem muitas e muitas bênçãos ali pra vida da irmã Tiffany, né? Da família ali, que E o Senhor vai derramar sobre a vida deles ali, por ele estar fazendo a obra do Senhor. E outra coisa, você pode chegar ali e falar com a Tiffany, falar ali com o irmão Edivaldo. Eles não são careiros, são pessoas que fazem num preço bem razoável aos outros lugares. Então, entre em contato com eles ali. Se a Tiffany mandar aqui para mim o endereço, o telefone, eu vou estar passando para vocês aqui, se precisarem de alguma coisa, para entrar em contato com eles. Mas fica ali no Alto das Oliveiras, ali bem pertinho da Igreja Assembleia de Deus. Se vocês chegarem ali na Igreja Assembleia de Deus, vocês vão subir um pouquinho, virar um pouquinho à esquerda e vão estar lá já. Deixa eu ver se é à esquerda mesmo. Não, à direita. À direita. Vocês vão chegar ali na casa da Tiffany ali e eu tenho certeza que eles vão fazer tudo para vocês com muito carinho. Deixa eu ver aqui. A Sônia já está aqui, a Sônia Rocha. Ela diz: a paz do Senhor, minha amada irmã. A paz do Senhor, Sônia. Um abraço para você, minha querida. A irmã Senhorinha também está aqui conosco. A paz do Senhor, irmã Ruth e irmã Eliane. Eu quero pedir um louvor com Matos Nascimento. Quer vitória. Olha, Dirceu, ó, prepara aí para a irmã Senhorinha. Matos Nascimento quer vitória. E oferece para todos os ouvintes. Um abraço, irmã Senhorinha. Deus te abençoe. Você, irmão Dirceu. Deixa eu também, o pastor Márcio diz aqui, eu também quero participar do sorteio aqui em São José dos Pinhais. Amor, se ele ganhar pizza, nós come? Isso, mandar uma foto lá pro pastor e comer uma pizza, né? Ô, pastor, Deus te abençoe. Irmão, olha só quem tá conosco aqui. O pastor Josinei, a irmã Kedma, a paz do Senhor, minhas irmãs, estamos na escuta aqui em casa. Ô, pastor Josinei, um abraço para o senhor, para a irmã Kedma, né? Que Deus abençoe muito vocês, também foram nossos pastores também, né? Assim como o pastor Márcio, pastora Senate, o pastor também Josinei, a irmã Kedma, foram os nossos pastores ali do Jardim União. E foram grande homem e mulher de Deus para nossas vidas ali, né, Dirceu? Foi uma benção ter eles ali como nossos pastores. Que Deus abençoe muito. Ó, o pastor Marcos tá dando risada aqui, Dirceu. Olha outro pastor nosso. Meu Deus!
0: Glória a Deus!
2: Pastor Ismael também está aqui, a paz do Senhor. Pastor Ismael, irmã Silvana, também foram os nossos pastores ali do Jardim União. Pastor Ismael, pastora Silvana, aprendi muito com eles também. Receba o nosso abraço aí. O pai também, né, mandou dizer aqui, né, na mensagem aqui, que também quer mandar um abraço pro pastor Ismael, pra família Jota, né, irmão Jamil, irmã Júlia, Janice. Receba o abraço aí e o oferecimento do pai aí, que ele mandou para vocês, tá bom? Pastor Ismael, pastora Silvana, o nosso abraço todo especial para vocês. Irmã Rafaela também, abraço. Rafaela Martins, a paz do Senhor. A paz do Senhor, minha querida, está participando aqui conosco. Que Deus abençoe grandemente. E aqui, daqui a pouco, nós voltamos aqui para o WhatsApp.

0: WhatsApp. Nós vamos no quê, irmã Eliane? Vamos de quê? Louvor.
1: Louvor, Matos Nascimento.
0: Matos Nascimento.

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1: Glória a Deus, programa Louvor e Adoração aqui. Nós estamos gratos aos irmãos que estão participando conosco, os pastores que estão ligadinhos também, o pastor Ismael, o pastor Josenei, né, ali, ó, a família toda ali, a todos vocês que estão participando conosco. Aqui a irmã Lenir está na minha live ali, também que fala que é participar do sorteio. Paz do Senhor, irmã Lenir, né, a irmã Josiane Lenhoso, ô, minha irmã, vai participar também, a irmã Josiane, conhece bem a Irene, né, então a Irene tá ali, distribuindo ali um brinde surpresa, né, então ali quem for contemplado, né, vai estar recebendo esta bênção, é verdade? Então Deus abençoe vocês, irmã Ruth do céu. Eu esqueci de mandar um alô pros meus meninos, eles estão lá em casa, isso aqui tá ouvindo o programa. Elber Henrique... Elber, um abraço pra você, meu filho. O Denian, um abraço pra você. Eric Matheus também, um abraço. E o Hudson Leão, um abraço. Pro meu esposo também, um abraço, amor. Minha família todos, em nome de Jesus, Deus abençoe. E vamos de recadinho gostosos, mais uma vez. Olha que maravilha. Irmã Ruth, segunda-feira passada, meu esposo foi contemplado no sorteio do combo. Né? Então ele foi o contemplado e a gente foi ali ontem para pegar. Meu Deus, que combo maravilhoso!
2: Muito bom!
1: Que delícia, muito bom, bom demais! Então a gente vai estar dando um recadinho hoje aqui, mais uma vez. Olha que maravilha! Né? 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
1: Agora provar aí, né, irmã Eliane?
0: Exatamente.
1: Provar não, com certeza.
0: Saborear.
1: Saborear mesmo, glória. Porque se ela falou que é um frango grande,
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1: Né?
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1: Deixa só deixar um recadinho aqui. São 22h42 agora e eu quero dizer pra você que você é que está participando, tá deixando o teu nome aqui para nós. É, a gente tá marcando o teu nominho, você tá falando aí, eu tô aqui, a paz do Senhor. A mensagem que você mandar, a gente vai colocar o teu nominho aqui. Só que para você pegar esse brinde, se você ganhar, falar teu nome aqui, e você não dizer que está na live ou aqui pelo WhatsApp, infelizmente você não vai ganhar. Porque para pegar o brinde, você tem que entrar em contato com nós aqui. Comigo, ou com a irmã Eliane, até mesmo com o Dirceu ali pelo celular dele. Né? Talvez você tenha o número do celular dele, não tenha o nosso, né, irmã Eliane?
0: Exatamente.
1: Você pode falar com o Dirceu ali. Mas você tem que estar aqui até o final do programa para você poder estar pegando aí, passando o teu nome para nós, o teu telefone para nós poder passar ali para a pizzaria ali, pro rapaz da pizzaria, ou também pra Irene ali da MM. Caso você não esteja na live ou não esteja aqui no WhatsApp, infelizmente a gente vai ter que sortear outra pessoa. Já fomos, acho que 3 programações, já que nós estamos avisando, né, Mariana, sobre isso, né?
0: Exatamente.
1: Tá com 3 programações que a gente tá avisando sobre isso. Quer participar do sorteio? Fica até o final aí. E a gente fala o teu nominho aqui, você vai falar eu tô aqui e você vai poder tá passando o teu contato bem certinho pra nós. Por quê? Porque senão a Irene não vai entregar o brinde e também você chegando lá na Dom Antônio lá, que é a pizzaria, ele não vai poder entregar pra você. Por quê? Porque ele não tá com teu nome nem com teu telefone. Rosnei. É, o rapaz lá da pizzaria ali é o Rosnei, né? Que é ele que entra em contato com nós para pegar o teu nome e o teu telefone, tá bom? Então, ganhou, entra em contato rapidinho aqui, nós damos aí 3 a 5 minutinhos para você entrar em contato e falar para nós aqui que você está na live, que você está no WhatsApp, tá bom? Vamos lá de mensaginha, Luiz Fernando participando conosco aqui. A paz do Senhor Jesus Cristo, irmão Dirceu. A paz do Senhor Jesus Cristo, irmã Ruth. Estou ouvindo o programa Ofereço para minha família.

0: família, para minha esposa, Serlene, e para todos nossos irmãos ouvintes, e para todos nossos amigos católicos abençoados por Deus. Ofereço para minha mãe, Leonilda, e para minha irmã Luísa e a família. Deus abençoe a todos na paz do Senhor Jesus Cristo. Irmão Luiz Fernando, Deus abençoe muito a sua vida, irmão Luiz Fernando, e toda a sua família. Também está aqui o irmão João Rodrigues. A paz do Senhor, irmãs, estou trabalhando e ouvindo vocês. Quero participar do sorteio. Já está seu nome aqui, irmão Luiz. Irmão João, já está seu nome aqui. Aqui, deixa eu ver quem que é aqui. Luiz Carlos. O irmão Luiz Carlos também diz assim: boa noite, na paz do Senhor Jesus. Quero participar dos brindes, irmãs. Amém, irmão Luiz Carlos. Seu nome já está aqui para concorrer aos brindes. Deus abençoe. A irmã Isaíra também, a paz do Senhor. Estamos aqui, peço oração. E o hino, a carta com Cassiane, na estrada dos Guararapes. Marinha, Dirceu, veja aí para nós. Deus abençoe, minha irmã. Aqui também, a paz do Senhor. Estou ouvindo vocês, quero participar do sorteio. Ana Beatriz. Um abraço, Ana Beatriz. Deus te abençoe. Irmã Sônia Rocha, a paz do Senhor, minhas amadas, meus amados irmãos, estou ouvindo vocês, Sônia Rocha. Deus abençoe a irmã Sônia. A irmã Lídia Trindade, olha só, a irmã Lídia Trindade está aqui conosco também. Ela diz assim: quero essa pizza. Ô, irmã Lídia, vai que acontece de você ganhar sempre que você participa, você ganha. Né, Dirceu? Sempre que a irmã Lídia participa com nós, ela ganha, né? Um abraço, irmã Lídia. Um abraço muito especial para você. Que Deus te abençoe muito. Deixa eu ver aqui mais. Agora temos aqui a irmã Deusa Lagos. Ela diz assim: a paz do Senhor, irmã Ruth. Estou na escuta. Ô, irmã Neuza, aquele abraço. Faz tempo que eu não vejo a irmã Neuza. Um abraço muito especial para você, minha querida. Temos um áudio aí da irmã Cristiane Pinheiro, Dirceu.
1: A paz do seu irmão Ruth Fernandes.
0: A irmão Vanadir.
1: A paz do seu irmão Roger. A paz do seu irmão Andirceu. A todos que estão no trabalho do programa desta noite. Esse é o programa para todos os ouvintes que estão escutando. Lá do conjunto atrás de minha filha, meu neto, minha netinha, meu genro. Aqui em casa eu e minha esposa aqui pedindo oração por mim, por ela. Lá da... Que Deus embora nosso irmão Coati. E a todos os outros. Gostaria de ouvir um hino dos irmãos Viana, Clamor de Milhões. Se for possível, tamo junto. Morreu. Tamo junto aqui, participar do sorteio.
2: Boa noite, irmão Juscel, boa noite, irmã Ruth, boa noite, irmã Eliane. Sou eu aqui, a Cristiane. Estamos aqui na escuta, a minha família. Não tenho namorado e nem namorado. Sou uma pessoa só, sozinha. Tenho minha família mesmo. Não quero saber dessas coisas mais na minha vida.
3: Eita, Glória.
2: Mas quero concorrer aqui, isso aí, para comer junto com a minha família.
3: Isso, tá certo, então, irmã Cristiane.
2: Deus abençoe. Irmã Jussi, Deus abençoe, irmã Ruth.
3: Deus abençoe. Deus abençoe. Amém, Deus abençoe
2: Deus
3: também.
2: Deus proteja sempre vocês.
0: Amém, Jesus. Amém, Jesus. Deus abençoe também, minha irmã.
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0: O pai também pediu um louvor. Quero pedir para o Dirceu já colocar o louvor do pai aí, mandar um abraço ali pro pai. Pai, Deus te abençoe muito.

0: Você merece.
1: Não gostei nem um pouquinho, mostrei pra mãe e a mãe mandou bloquear você.
2: Eita, glória! Glória a Deus, glória a Deus. É, amor, é assim, né? Quando se ama, cuida um do outro, não é verdade? A gente quer o bem do nosso bem. É, a gente quer o bem do nosso bem. Uhum. Glória a Deus, né? E nós voltamos aqui com mais um recadinho. Mais um recadinho que eu preciso, um dia desse eu tenho que participar desse recadinho aqui, irmã Ruth. 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
2: 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Eita, glória!
4: Fernando, que Deus abençoe o Fernando ali, que está nos ajudando aqui também, né? A levar essa programação. A todos os nossos irmãos aí que tem nos ajudado, o Fernando, né, o ali da pizzaria, né, também o dos assados, né, é, o, como que é o nome?
2: É Rosnei.
4: Rosnei, né, é, do assado é Josinei, olha isso, né, eles estão nos ajudando aqui a levar essa programação até você e também nós abençoando para nós abençoar vocês também, a Irene, né. Que Deus abençoe cada um, né? Desses um que estão nós ajudando aqui para nós poder abençoar nossos ouvintes. E não podemos deixar também o irmão Roger com a irmã Lu, né? Um abraço para eles lá. Que Deus abençoe grandemente a vida do irmão Roger, da irmã Lu, que tem, né, dado esse espaço aqui para nós poder estar levando até você a palavra de Deus, até você aquele louvor abençoado, você ter um momento aí de alegria juntamente conosco aqui. Se somos alegres, porque somos filhos de Deus, né? Então, é uma programação animada, né? Uma programação que é igual eu falo sempre, o estilo de animação, né? Tem louvor, sim, tem palavra, sim. Mas também tem alegria aqui para levar até você. A gente já passa tantos momentos tristes, né, nossos, né, irmã Eliane?
2: É verdade.
4: E, de repente, chega aqui e vai ter aquela programação triste também. Então,
2: não vale a pena, né? Xoxa, nem capenga,
4: não,
2: nem nada disso.
4: Não vale a pena. Então, nós queremos uma programação que leve você, né, aquela alegria que você precisa. E que leve também a paz, né? Que a palavra que sempre que a irmã Eliane traz, eu tenho certeza que ela busca ali na casa dela, né? Que vem da parte do Senhor para a vida dela, para ela transmitir para nós. Eu tenho certeza que assim como entra o meu coração, entra ao seu também, né? Então esse momento aqui que o irmão Roger cedeu para nós aqui, ele e a irmã Lu, é um momento muito abençoado. Duas horas aqui que são muito abençoadas para nós. E a gente, eu fico até sem palavras para agradecer o irmão Roger, somente as nossas orações pela vida do irmão Roger, pela vida da Manu, que Deus venha abençoar eles aí cada dia mais. Cada momento, a cada instante, que o Senhor derrame das bênçãos dele aí sobre a vida desse casal abençoado, né, irmã Eliane?
2: Com certeza, que Deus abençoe esse casal grandemente, que todos os sonhos e projetos que Deus tem colocado ao coração deles, que Deus venha fazer tornar possível, né, em realidade, né? Porque a gente só tem a agradecer a Deus pela vida desse casal, pela vida do irmão Roger, da irmã Lu. Eu ainda não conheço pessoalmente, mas Deus já conhece,
4: são,
2: né, perfeitamente,
4: muito, muito, são bênçãos, irmã,
2: né? Então, Deus abençoe vocês por este, por esta oportunidade que vocês têm nos concedido para mim e para a Manrute. E se for a vontade de Deus, assim, continuaremos aqui, até que a vinda do Senhor vem.
4: Sim, sim. Eita, né, glória, se né? Para nós fazer o jeitinho nosso aqui, né, irmã Eliane?
2: É o meu,
4: porque
2: simples,
4: o jeitinho
2: né?
4: é nosso, né? É o meu jeitinho, o jeitinho da irmã Eliane, né, irmã Eliane?
2: É, com certeza.
4: Então, não tem outra Ruth, não tem outra Eliane, é só nós mesmo.
2: Tem outra, mas igual nós não tem. Mas é, nós estamos aqui, somos gratos a Deus por esse casal, né? Que Jesus venha abençoar, né? E através dessa programação, assim, né? Que Jesus venha alcançar as vidas, né, irmã Ruth?
4: É o mais importante. Exatamente. Da programação, é isso, sim, né? É, somos alegres, damos risada, né, brincamos, levamos até você alegria, sim, mas o mais importante também é que a palavra, né, encontre a você que está aí afastado dos caminhos do Senhor, a você que acha que não tem mais jeito para você que acha que o teu casamento acabou, que a tua vida acabou, eu trago para você um Deus que tudo pode. Um Deus que restaura casamento. Um Deus que, aonde não há saída, Ele coloca saída para você. Sempre eu estou falando, né, irmã Eliane? As lutas vêm, a prova vem. Mas o nosso Deus nos ajuda a passar por isso, né, irmã Eliane?
2: Com certeza.
4: Ele agarra na nossa mão aí
2: e
4: diz,
2: vem comigo. Em todo tempo, né? Em todo tempo o Senhor tem estado conosco.
4: Sim.
2: Glórias a Deus.
4: E quantas coisas o Senhor já tem feito nas nossas vidas, né? Se a gente fosse passar a contar aqui cada bênção que o Senhor tem entregue, principalmente na minha vida aqui, porque eu não posso falar da irmã Eliane, eu sei o que ela me conta, mas eu não sei o que ela passa, né? Mas se eu for contar das minhas bênçãos aqui, que o Senhor faz na minha vida, eu vou passar a noite toda aqui contando e ainda vai sobrar bênção para contar. Então, passo por momentos difíceis? Sim, passo. Passo por lutas, por prova? Com certeza, com certeza. Mas eu também tenho um Deus que passa comigo.
2: Glória a Deus.
4: Né? Em todos os instantes, em todos os momentos, Ele está comigo. E lá no final, eu canto o hino da vitória. E Valeu. Deserto não ficou para o crente ficar. Não ficou, irmãos. Você está no deserto aí, não ficou para você ficar. Ficou para você ter mais intimidade com Deus. Quando você está no deserto, você entra em intimidade com Deus e logo Ele te tira daí. Então não pense. Não pense que você vai ficar aí.

0: Ele vai te tirar. Mas primeiro tenha intimidade com ele. Primeiro chegue mais perto dele. Chegue na presença dele. E crame o nome dele. E com certeza você vai sair de lá cantando o hino da vitória. Olha só o que o Jorge falou aqui para nós. Quando você passa no deserto, sai de lá. Você tem sombra e água fresca.
1: E maná ainda, e o maná mandado do céu.
0: E o maná mandado do céu ainda, pense bem. Não é coisa boa?
1: A bênção é completa.
0: É, a bênção é completa, meu Deus do céu, coisa boa, né, irmã Eliane? Exatamente. Oh, glória a Deus, a gente vai falar da palavra de Deus, a gente se empolga aqui, vamos que vamos, né? Mas já são 23 horas, olha só, 23 horas. E eu quero deixar aqui de novo esse recadinho pra você. Você que ganhar o brinde surpresa, você que ganhar a pizza, entra em contato com nós aqui. Não saia da live, não saia aí do radinho escutando aí, porque você vai ter que entrar em contato com nós e dizer, eu tô aqui. E vai passar o teu nome, o teu telefone, para nós poder entregar o brinde para você, tá bom? Esse recadinho eu dou para depois falar, nossa, eu ganhei, e a irmã Ruth, que a irmã Eliana não entregou para nós. Exatamente. É, a questão é, você tem que estar aqui para você receber teu brinde, tá bom? E olha, olha o louvor, pai.

0: 3 minutinhos e vamos lá pros recadinhos aqui da live. Olha só quem tá conosco, o cantor Eduardo Oliveira. Ele diz: a paz do Senhor, aqui é o cantor Eduardo Oliveira. Ô, meu irmão, Deus te abençoe. Deus abençoe grandemente você, cantor Eduardo Oliveira. Também a Vera diz: eu tô aqui. Ei, Vera, fique aí então, hein? Se você ganhar aí, você pode tá entrando em contato conosco. A irmã Edeli diz: tô na escuta, como é bom ouvir vocês, irmãs amadas e sorridentes. Abraço!
1: Abraço!
0: Deus abençoe, minha irmã! A Marli Souza, boa noite, galera! Oi,
1: boa
0: pessoal!
1: Noite.
0: Ela diz: quero oração para minha filha, Andressa, André e o meu marido Francisco. A irmã Eliane já vai marcar ali, irmã Marli. Um abraço, irmã Marli, Deus te abençoe. A irmã
2: aquele
0: também,
2: abraço.
0: A Dina da Luz está aqui assistindo, também a Lê Almeida está aqui assistindo, vi a Heleninha por aqui também assistindo. É, entra em contato com nós aqui.
3: Mande Aldo, não mande, né?
0: No... Olha aqui no WhatsApp, Ademir Pedroso diz: a paz do Senhor, irmã Ruth, estou trabalhando e escutando o programa, quero participar do sorteio. Já está aqui, irmão Ademir, seu nominho. Temos aí também, a irmã Eliane, recadinho
4: tá
0: ou não?
4: Quieto, até o ato.
1: Não, tá tudo
4: quieto.
1: Tudo
0: se
1: acomodaram, povo, se acomodaram.
0: Eita, cadê o pessoal? Cadê? Já são 23 horas e 5 minutinhos. Vamos de louvor, então?

Mais uma mensaginha aqui para nós da Armandélia. A paz do Senhor, amadas. Estou na escuta aqui na cidade de Reserva. É, Pastor Silas e Adélia, um abraço para vocês. Deus continue abençoando. Amém, Jesus, a nós todos. Deus continue abençoando você também, minha irmã. Um abraço aí para todos de Reserva. Receba o nosso abraço todo especial aí, quem está na escuta aí na cidade de Reserva. Que Deus abençoe grandemente. 23 horas e 10 minutinhos. Temos mais louvor, Dirceu?

Eita glória, ó, recebam esse louvor maravilhoso. Olha só que letra maravilhosa desse louvor, meus irmãos. Você pode estar aí, ó, sendo edificado através das letras desse louvor. Eu tenho certeza que o escritor dessa letra aí, ó, ela foi inspirada por Deus, o Espírito Santo é que conduziu, né, para que ela viesse escrever esse lindo louvor. E recebam aí esse lindo louvor em nome de Jesus.

Meus amados irmãos, você tá ouvindo esse louvor aí? Tá ligadinho no louvor? Olha só que eu vou dar um recadinho pra você. Você que é cantor, você que é cantora, que louva, que grava louvor. Você pode estar pedindo a letra desse louvor para gravar e pedindo autorização aqui da irmã Ruth Fernandes. A irmã Ruth Fernandes é que escreveu esse belo louvor. Olha só que lindo, irmãos. A irmã Ruth aqui está desenterrando talentos. Deus tem abençoado. Deus tem dado sabedoria e letras maravilhosas para ela, né? Então ela tem escrito louvores maravilhosos. Cada louvor lindo, lindo, lindo. Você que é cantora aí e deseja gravar, né, esses lindos louvores, entra em contato com a irmã Ruth Fernandes aqui, você vai estar conversando com ela. Olha só, ô irmão Dirceu, solta aí pra nós mais um louvor da irmã Ruth, tem aí, pode soltar mais uma letra linda, maravilhosa. No sertanejão aí, os irmãos que gostam de sertanejo, irmão Vonadir aí, o pai da irmã Ruth, irmão João, olha só, maravilhoso, ouça aí, ó. Eita, Glória, irmã Ruth aqui, ó. Dons escondidos!

0: Eita, glória a Deus. Vocês estão vendo, irmãos? Que maravilha! Ê, irmã Ruth, ô glória! Ê, que letra maravilhosa! O Espírito Santo aí que vai dando a sabedoria para a irmã Ruth, falando para ela as letras do louvor. Então, eu já falei e falo mais uma vez. Você que é cantor, que gosta de gravar os louvores, você pode estar entrando em contato com a irmã Ruth aí para estar, aleluia, olha só que maravilha, gravando esse louvor maravilhoso, né? E a irmã Ruth aqui tem um dom escondido, igreja. Olha só que maravilha! Glória a Deus, né? Que maravilha. Ela é mulher de Deus. Olha que ela é direcionada pelo Espírito Santo. Tem sido guiada pelo Senhor para escrever louvores. As letras maravilhosas, esses louvores. A irmã Ruth está de parabéns. Que Deus te abençoe, irmã Ruth, cada dia mais. Eu acredito que nem os irmãos sabiam. É novidade, né, irmão Dirceu? É novidade, os irmãos ouvintes não sabiam que a irmã Ruth tinha esse dom. Eu tenho certeza que não sabiam. Hoje eu tô contando aqui, olha, ao vivo maravilha e a cores, é dando notícia faz, pra né? vocês. A irmã Ruth aí escreve lindos louvores. Essa mulher que é guiada pelo Espírito Santo, irmão. Então, se você quiser gravar um louvor, entre em contato com a irmã Ruth aqui. Eu com a irmã Dirceu aqui, ó. São um casal, são dois e um. Então, vão, ó, trabalhar na obra. Em nome de Jesus, irmã Ruth. E a irmã Keila tá ouvindo nós ali, tá assistindo nós.
1: Ô, abraço, Keila, um abraço muito especial pra Keila ali, amo demais. Um abraço. Pois é, irmã Eliane. É, Deus tem dado, né, esse privilégio pra mim. Eu falo que é um privilégio que ele tem dado pra mim, né? E a gente pega ali, senta e Deus vai colocando. Eu falo assim que sempre quando eu vou tomar banho, irmã Eliane, Deus começa lá dentro do banheiro a trabalhar na minha mente, sabe?
0: Eita glória!
1: E daí já saio de lá e já vou escrevendo, sabe? E Deus tem me abençoado muito, né? É, nunca divulguei, nunca falei nada pra ninguém, né, Dirceu? Nós nunca falamos nada pra ninguém.
0: Mas vai, eu e conta aqui ao vivo.
1: O senhor tem me abençoado, né? E igual eu falei, assim, a gente não vende... A gente não vende a letra, a gente autoriza a gravar, né? Porque as letras, igual eu falo pro Dirceu, eu quero guardar pra mim, né, irmã Eliane? Então, é uma coisa que eu quero, assim, deixar. Eu tô gravando ali e o Dirceu vai colocar num pendrive pra mim, né? Pra deixar ali pra nós. Mas se tiver alguém interessado e quiser, claro que a gente abençoa a pessoa também, né?
0: Com certeza.
1: A gente autoriza a gravar, dá a letra ali, autoriza a gravar. E eu tenho certeza que como é benção pra mim, vai ser benção pra muitas pessoas também, né?
0: É verdade. E vira sucesso!
1: Oh, glória a Deus! Isso tá na mão do Senhor. Ele sabe todas as coisas, né? Tudo que a gente faz é pra honra e a glória dele.
0: Glória a Deus.
1: Tudo é dele, somente dele, né? Aleluia. A gente só é um instrumento que ele colocou aqui na terra pra ser usado por ele, né, irmã Eliane?
0: Com certeza.
1: E tamo junto aí, tamo junto.
0: Glória
1: e vamos
0: a Deus.
1: Lá, vambora, né? Aquele que o Senhor colocar nas minhas mãos...

0: pra fazer com muita, como que diz assim, com muita, com muito carinho, com muito amor. Tudo que Deus coloca nas minhas mãos, minha irmã Eliane, eu tento, faço de tudo pra mim dar o meu melhor pro Senhor, sabe? E ainda eu sei que não é o melhor, né? Porque o melhor da gente ainda não tem nem comparação com o que Deus faz pela gente, né? Mas tudo que Ele coloca na minha mão, eu tento, assim, fazer de tudo pra mim, fazer o melhor com o Senhor, pro Senhor, né? E, assim, igual quando a gente vai ministrar, né, irmã Eliane? Muitas vezes a gente senta na cama ali para estudar a palavra do Senhor, o Senhor começa a colocar, você ministra, você sabe, o Senhor coloca, começa a colocar na mente da gente, o Espírito Santo vai abrindo a mente da gente, a gente vai lendo, a gente vai entendendo o que Deus quer, mas se a gente não deixar ser usado pelo Espírito Santo e chegar em cima de um púlpito e falar de você mesmo, nada resolve, irmã Eliana.
1: Não acontece nada.
0: Não acontece nada. Mas se você, quando você estuda e fala com o Senhor, Senhor, me usa. E é assim que eu faço nos meus louvor quando eu vou escrever, irmã Eliana. Eu falo, Senhor, me dá a letra, me dá a melodia, me dá, ensina, me ensina, né? Porque sem Ele eu não sou nada. Tudo é Ele na minha vida.
1: Glória a Deus. Glória a Deus.
0: Eu vou ler aqui uns recadinhos e a irmã Eliana já vai entrar na palavra. Quem está conosco aqui na live, a irmã Lucinéia Silva, ela diz assim: lindo demais, irmã Ruth.
1: Glória a Deus, é verdade.
0: O irmão Lucinéia. João, ele diz assim: a paz do Senhor, tô na escuta aqui na área 6, sou o João Oliveira. O irmão João tá ouvindo aqui nós também. Deixa eu ver se tem mais alguém aqui. A minha nora tá assistindo aqui também, que Deus abençoe minha nora. E agora, aqui é a irmã Lucinéia. Amém, ela diz. Olha que benção, né? E aqui no WhatsApp tem uma irmã, Isonete Bueno. Ela diz assim: a paz, irmãs, estou na escuta, Isonete. Deus abençoe minha irmã, um abraço muito especial para você. Agora vamos passar para a palavra de Deus, vamos estar ouvindo, abrindo o nosso coração para receber aquilo que o Senhor tem para mim. Tem para você também. Eu tenho certeza que se você abrir o teu coração nesta noite, Deus vai falar com você. Irmãos, eu sempre conto aqui que quando eu mais precisei de uma bênção, eu recebi aqui do programa da Débora Alves. Então não é porque é uma programação que você não vai receber tua bênção. Se você crer e você receber, eu tenho certeza que o Senhor vai te abençoar. Glória a Deus. Mãe Eliane.
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1: Glória a Deus, aleluia. Chegou a hora, né, nossos irmãos, ouvintes, de nós estarmos entrando na palavra do Senhor. E eu peço a você que você venha falar com Deus para que Ele venha me usar conforme a vontade do Senhor. Porque Deus, Ele conhece o teu coração, Ele sabe perfeitamente aonde precisa o trabalhar das mãos do Senhor. Nem a gente não é especialista em pregar a palavra, mas a gente fala do amor do Senhor, a gente fala dessa palavra linda e maravilhosa. Como hoje o programa ele é voltado para o Dia dos Namorados, né? Eu quero lembrar você, irmão, você, irmã, que nós estamos aguardando o nosso noivo, né? Nós estamos aguardando que logo, logo, muito em breve, ele voltará para buscar a sua igreja, ele voltará para buscar o seu povo, para buscar os seus escolhidos, né? E o Senhor não vai buscar placa de igreja, o Senhor vai chamar a minha alma, a tua alma, ele vai chamar nós, né? E nós somos noivos, você é noivo, você é noiva, por mais que não seja fisicamente aqui, né? Como a irmã anteriormente tinha falado ali, mas nós sabemos que nós somos noivos, né? Noivos do Senhor Jesus, e logo, logo ele voltará para buscar a sua igreja, a sua noiva, logo, logo vai estar juntamente com ele na glória, né? E para que esse dia venha chegar, nós venhamos estar preparados, aguardando este momento, né? E quem sabe você se encontra vivendo um momento que você não tem servido ao Senhor como é para você servir a Ele. Quem sabe você não tem se prostrado perante a presença do Senhor como é para você se prostrar. Quem sabe o Senhor já fez uma promessa de fazer na tua vida grandes coisas e grandes projetos e promessas a ser realizada e concretizada sobre a tua vida. Mas quem sabe você tem duvidado dessa palavra, duvidado dessa promessa. E quem sabe você tem olhado para você mesmo e achando que por conta do passado, né, do que aconteceu lá atrás, você tem questionado, você tem deixado de buscar a Deus, tem deixado de falar com Ele como é para falar. Mas nós vamos ler na palavra do Senhor nesta noite, que se encontra no Evangelho de João, capítulo número 4. Você conhece perfeitamente essa palavra, você conhece perfeitamente essa passagem, aonde fala da mulher samaritana, né? Eu vou estar lendo aqui alguns versículos, somente um versículo, na verdade, que diz assim. Evangelho de João, capítulo número 4, versículo número 10, diz assim: Jesus respondeu e disse-lhe: se tu conheceras o dom de Deus, e quem é que te diz, dai-me de beber, tu lhe pedirias, e eu te daria água viva. Eita, glória a Deus, hoje o Senhor nos faz uma promessa para mim e para você. O Senhor, Ele quer fazer na minha vida e na tua vida, não simplesmente uma bica qualquer. O Senhor, Ele quer fazer em nossas vidas uma fonte que salte, aleluia, para a vida eterna. Nessa noite nós vemos uma passagem da palavra do Senhor, que Jesus, Ele se encontra com a samaritana, com a mulher samaritana, ali na herdade de Jacó, no poço de Jacó. Aleluia, nós vemos a palavra do Senhor, que Jesus era necessário passar por Samaria. Jesus estava de passagem por aquela cidade, e ali o Senhor chega. Você sabe perfeitamente do que eu estou falando, e nessa noite eu sei que o Senhor está falando com você, mulher, que o Senhor está falando com você, homem. Quem sabe você tem olhado muito para o que você já fez lá atrás, pelo pecado que você cometeu, e quem sabe esse pecado te distanciou do Senhor, te distanciou da promessa. Mas eu quero te dizer que a promessa do Senhor, um dia feita, uma vez feita, o Senhor não vai recuar. O Senhor tem propósito, o Senhor tem projeto na tua vida, mulher, o Senhor tem propósito, tem projeto na tua vida, homem de Deus. O Senhor quer fazer de você um homem, uma mulher cheia, mas cheia da presença do Senhor, que aonde você vá, você transborde dessa presença e você fale dessa presença que habita sobre a tua vida. A palavra do Senhor fala para nós que o Senhor Jesus ia passando por Samaria, e o Senhor chega até o poço de Jacó, como você conhece perfeitamente. O Senhor chega até ali e dá uma ordem aos seus discípulos para que eles vão até a cidade comprar alimentos. Jesus, sendo o Senhor dos senhores e Santo dos santos, Ele tinha todo o poder para realizar uma multiplicação de pães ali naquele lugar e peixes, e não ter despedido os discípulos para ir até a cidade para poder comprar alimentos. Mas o Senhor tinha propósito de salvação, de libertação para a vida de uma mulher samaritana, uma mulher que era discriminada. Quem sabe na cidade ela era conhecida por ser uma mulher defamada. Mas o Senhor Jesus tinha algo na vida desta mulher, e o Senhor queria mudar a vida daquela mulher. Porque o Senhor, quando Ele tem propósito de salvação para a vida de alguém, o Senhor muda a situação, o Senhor vira o cativeiro, o Senhor muda, aleluia, Jesus, o trajeto, o Senhor muda tudo que precisa ser mudado, porque o Senhor tem salvação de alma. E quando o Senhor tem salvação de alma, Ele vai, aleluia, mostrar para aqueles que estão ao nosso redor como pode. O Senhor Jesus chegou, o Senhor está conversando, o Senhor está mudando. É o Senhor Jesus que está ali, e o Senhor tem salvação para a tua casa, mulher. O Senhor tem salvação para a tua família, homem. O Senhor tem salvação para a minha casa. O Senhor tem libertação. O Senhor tem cura do corpo físico e também da alma. Esta mulher era uma mulher, você sabe perfeitamente que esta mulher é uma mulher ferida de alma. Aleluia, Jesus, uma mulher samaritana, aonde por volta do meio-dia ela chega a tirar água deste poço. E quando ela chega para tirar a água do poço, tem alguém sentado ali. E esse alguém ainda não puxa assunto com ela, mas observa aquela mulher. Jesus, assentado ali, Ele começa a observar esta mulher samaritana. Observa, e observa, e observa. E os olhos do Senhor também têm nos observado. Os olhos do Senhor têm estado em nós a todo tempo. Os olhos do Senhor têm estado em minha vida e em tua vida a cada momento. E estes olhos do Senhor não se desvia da nossa vida. Ele está olhando por mim e olhando para você. Glória a Deus. E a palavra do Senhor diz que Jesus observa aquela mulher. E ela começa a tirar água do poço. E o Senhor vendo ela tirar água do poço, o Senhor fala para a mulher: mulher, dai-me de beber.

desta água. Jesus, ele sendo a própria água, Jesus sendo o próprio pão, Jesus sendo a salvação, Jesus, ele sendo tudo, tudo, tudo, tudo, ele ali fala com a mulher samaritana. De primeiro momento, a mulher diz: como pode tu, sendo judeu, puxar assunto comigo que sou samaritana? E a palavra do Senhor diz para nós que naquele tempo, os samaritanos não se comunicavam. Eles tinham, vamos dizer, no popular de hoje, uma rixa de um povo com o outro povo. Mas o Senhor Jesus tinha algo para fazer na vida daquela mulher. O Senhor Jesus tinha marcado um encontro com aquela mulher sem ela saber. E nós vamos saber, e sabemos que pela palavra do Senhor, se o Senhor Jesus quisesse, ele poderia chegar até no lugar onde ele iria, procurar um lugar mais perto, mas ele decidiu um lugar mais longo e mais perigoso, porque ele tinha um encontro marcado com aquela mulher. Aquela mulher não precisaria, não poderia, na verdade, viver mais aquela vida que ela era acostumada a viver. A palavra do Senhor diz para nós que Jesus, quando fala para a mulher: mulher, dá-me de beber, a mulher logo diz: como pode tu, sendo judeus, falar comigo que sou mulher samaritana? Então somente aquele povo judeu com o samaritano não se comunicavam, mas ela logo fala desta forma. E aí Jesus vai falar para a mulher, como é esse versículo que nós lemos: mulher, se tu souber quem é que te pede água, você pediria e eu te daria água viva. A mulher logo, ela imagina assim com ela mesma: bom, se ele me der esta água, eu não preciso mais voltar aqui no poço para tirar água. Simplesmente eu bebo e mato a minha sede e nunca mais eu preciso voltar aqui. E pela palavra nós sabemos que esta mulher, aleluia, ela procurava esse horário por conta das mulheres de bens. Ali não era um horário que as mulheres de bens estariam. Pois a palavra do Senhor diz para nós que esta mulher, estando ali por volta do meio-dia, um horário mais quente. Um horário, né, que nós sabemos que o sol do meio-dia, como se diz, queima a cabeça. É cansativo, mas a mulher era o único dia, ou seja, a única hora que ela poderia chegar naquele lugar. E quando Jesus fala desta água viva, a mulher tem interesse. E Jesus também oferece e fala que aquele que beber da água que ele lhe der, nele é criada uma fonte de água que salte para a vida eterna. O que o Senhor tem para a nossa vida é eterno, não é passageiro. O que o Senhor tem para a minha vida, para a tua vida, para a nossa casa, para a nossa família, é a salvação da vida, da nossa alma, que é eterna. Tudo nessa terra passa. Dinheiro acaba. A saúde vai embora. A idade, hoje somos, não somos tão jovens, né? Porque eu já não sou tão jovem assim, mas um dia eu fui criança, já fui adolescente, já fui jovem. Daqui um pouco eu já estarei mais avançada a idade e a idade vai chegar. Tudo passa. Tudo passa. Mas a palavra do Senhor, ela não passa, ela se cumpre. A palavra do Senhor, ela permanece para todo sempre. E a palavra do Senhor, ela é fiel. A palavra do Senhor, ela não muda. A palavra do Senhor, ninguém transgride. Aleluia, por mais que alguém tente mudar, a palavra do Senhor nunca conseguirão. Porque a palavra do Senhor é verdadeira. E a palavra do Senhor é levada para aquela mulher. A mulher, então, sente desejo de beber desta água. Ela questiona mais: você, como pode você me oferecer esta água viva? Nem mesmo o pai Jacó, que fundou o poço, ele pôde beber desta água, nem seu gado, nem toda a sua família. Eita glória. Mas o que o Senhor quer fazer na nossa vida é que nós passamos em todos os lugares que nós vai, que nós fale desta água, que é Jesus Cristo Nazareno. Que é Jesus Cristo, que Ele salva, que Ele liberta, que Ele cura, que Ele tem propósito de salvação para todos aqueles que estão ao nosso redor, até para aqueles que são nossos adversários, nossos inimigos. O Senhor tem propósito, vai depender deles. E essa mulher diz: dá-me de beber esta água. E Jesus diz: mulher, chama o teu marido e vem cá. Dia dos namorados poderia ser comemorado naquele dia, naquele momento. Eita glória. Chama o teu esposo, o teu marido e vem aqui.
O Senhor sabia quem era aquela mulher, a vida que ela vivia, o que ela fazia. O Senhor sabia quem era ela, como estava a alma daquela mulher, como estava o coração daquela mulher. Mas Jesus, ele queria sarar o coração daquela mulher, a alma daquela mulher. Aleluia. Glória a Deus. E a mulher diz: eu não tenho marido. E você sabe perfeitamente, porque a palavra do Senhor vai dizer que o Senhor disse: isto tu disseste com verdade. E aí o Senhor fala para ela: tivesse 5, e o que tem você não é teu. Opa! Abriu os olhos da mulher, porque ela enxerga que agora não era um judeu qualquer, mas era um profeta. Para os olhos dela era um profeta. E ela diz: vejo que tu és profeta. Eita glória! Aleluia! E o Senhor Jesus vem trabalhando na vida daquela mulher. Aleluia, glória a Deus. O Senhor vai fazer na vida daquela mulher, uma mulher que antes pecava tanto, agora não era mais, não iria ser mais, porque agora ela foi resgatada pelas mãos do Senhor Jesus. Ela seria resgatada, curada, salva, liberta, e agora seria uma missionária. Glória a Deus. Quando nós vemos na palavra do Senhor que ela diz: eu não tenho marido, o Senhor disse: agora disseste com verdade. Quem sabe aquela mulher estava com a alma tanto, mas tão ferida, por conta da vida que levava, por conta do lugar que morava. Quem sabe os amigos, as mulheres de bem, olhavam para ela e condenavam. Ali vai alguém que é desvalorizada. Mas Jesus tinha salvação para a vida daquela mulher, para a alma daquela mulher. O Senhor queria fazer daquela mulher uma missionária. E o Senhor Jesus, glória a Deus, ele vai além, porque ela diz que eles ouviam falar que naquele lugar, naquele monte, né, eles adoravam. E o Senhor Jesus diz: nós adoramos aquilo que não vemos. Eita glória. Aleluia, Jesus, eu não vejo a Deus pelos olhos físicos. Você não vê, mas quando você dobra o joelho para falar com Ele, quando você, aleluia, chama a presença dEle, você sente algo que você não consegue explicar, porque a presença dEle é real. Quando você diz: Senhor, aqui estou, Senhor, pedindo misericórdia, e Ele chega com a misericórdia para a tua vida, e de repente você vê que aquilo tudo passou, Jesus chegou, você não viu, mas Ele chegou, Ele mudou a tua vida, Ele mudou a tua história, Ele chegou ali dando a você uma saída, Ele chegou dando a você salvação da tua alma. Quando alguém olhava e dizia: não tem salvação, não tem mais jeito, Jesus chegou e disse: tem jeito, eu sou a saída, eu sou a salvação. Assim era para a vida dessa mulher. Aleluia. Oh, glória. Glória a Deus. Quando ela diz que os pais adorariam naquele monte, e o Senhor Jesus vem dizendo: mas nós adoramos aquele que não vemos, mas o Pai procura para si os verdadeiros adoradores, aqueles que adoram ao Pai em espírito e em verdade. Aqueles que o adorem em espírito e em verdade. E você, quem sabe aí está do outro lado ouvindo e tem falado: Senhor, eu tenho te adorado em espírito e em verdade, mas a minha vida está totalmente ruim, tudo está dando errado para a minha vida. Mas Jesus tem algo para fazer na tua vida. Ele quer fazer de você, em você, uma fonte. E que aonde você vá, esta fonte que você vai beber desta água, que tem nome, esta água é Jesus, você vai levar além. Porque a água, ela mata a sede, não só a minha, mas de todos nós. Esta água que tem nome, que é Jesus Cristo, Ele quer salvar, Ele quer libertar, e Ele vai fazer na nossa vida, Ele vai fazer. Quem sabe você que está ouvindo agora, está olhando para você mesmo e falando: é impossível. Já pequei demais, irmã Eliane, não tem saída para a minha vida. Eu já murmurei contra Deus, já reclamei da vida, tentei até mesmo tirar minha própria vida. Ei, Jesus te ama. Tu és noiva do Senhor Jesus. Você é amada.
tem saída para você, a tua vida tem valor para Jesus, você é amada, Ele te ama, Ele te ama, Ele te ama, e não importa o que passou, não importa o que passou, e repito, não importa o que passou, porque Jesus, Ele quer escrever uma nova história para a tua vida. Vai depender de você, se você quer.

Esta história é escrita para você. Vai depender de você se você quer aceitar. Aceitar Jesus como teu Senhor e Salvador da tua alma, da tua vida, da tua casa e da tua família. Depende de você. Ele já foi ao teu encontro. Ele já te resgatou das garras do adversário. Você foi salvo pela graça, pela graça.

a vida dele por você. Jesus deu a vida dele por mim e por ti. Ele te ama, ele quer salvar a tua alma, a tua vida, a tua família. Aleluia, glória, glória a Deus, aleluia. Ele quer salvar a tua alma. E através dessa salvação, você ir adiante e dar também desta água para alguém beber. Anunciar desta água que não é simplesmente um copo qualquer que bebe e acaba, mas é uma fonte que cria em mim e em você, que é Jesus. E esta mulher agora, quando Jesus marca um encontro com ela sem ela saber, agora a vida dela é mudada, agora ela se torna ser uma missionária. E ela vai até a cidade de Sicar e lá ela vai contar para os homens lá e diz... E ela, olha, irmão, que me chama a atenção, que ela vai até os homens da cidade e diz... Ei, eu tenho visto e ouvido, vi o profeta, aquele que era o enviado, é o enviado. Ele falou de tudo quanto eu fiz, de tudo quanto eu vivi, de tudo quanto eu fiz, ele é profeta, é o enviado. Aleluia. Oh, glória, aleluia. Agora ali não é mais aquela mulher que lá atrás antes era, mas Jesus revela o que ela fazia, e agora ela é mudada, porque a vida dela não vai fazer mais aquilo que ela fazia. Tudo que ela fez lá atrás agora não era feito mais, e ela vai anunciando, dizendo: ele é profeta, ele é o enviado de Deus, aquele que nós aguardávamos. Ele veio, ele está lá, ele revelou tudo o que eu fiz. Aleluia, e ela vai e ela anuncia que Jesus Cristo, aleluia, está ali, ele é profeta. Jesus, ele quer salvar a tua vida. Jesus quer te libertar dos vícios. Jesus quer te libertar da prostituição, do pensamento contrário. Aleluia, da maldade, da raiva, do rancor. E quer fazer de você uma bênção aonde você passar. Aonde você estiver, ele quer fazer de você uma bênção. Quer criar em mim e em você uma fonte. Desta fonte que nós fale para todo mundo onde nós passa. Esta vida, esta água pode mudar a tua vida. Pode mudar a tua casa, a tua família. Eu não posso ir mais adiante por conta do horário. Nós temos mais coisas a fazer aqui. Mas que você venha receber esta palavra. Em nome de Jesus, que o Espírito Santo venha continuar falando com você. Não importa o teu passado. O que importa é o que Jesus quer fazer na tua vida. Mas vai depender de você se você quer aceitar esse Senhor. Faça uma aliança com o Senhor e aceita Ele como teu único e suficiente Salvador da tua alma, da tua vida. Deixa Ele cuidar de você. Deixa Ele cuidar e guiar os teus passos. Em nome de Jesus. Glória a Deus. Vamos orar em nome de Jesus por todos os pedidos de orações. Glória a Deus. Senhor nosso Deus e nosso Pai. Ó Deus, nesse momento, Pai, eu entreguei a Tua palavra. E eu sei, meu Deus, que tem vidas que precisaram ouvir esta palavra. Eu venho pedir ao Teu Espírito Santo, ó Deus, por favor, Pai, que o Senhor venha continuar trabalhando este coração, a esta vida. Aonde esta mulher ouviu esta palavra, Senhor, aonde este homem ouviu esta palavra, que haja, Pai, mudança, Senhor. E que através desta mudança, Senhor Deus, é onde o Senhor vai criar a esta vida uma fonte. Uma fonte de água viva. Água que mata a nossa sede todos os dias. Pois a Tua presença, Senhor, é que mora em nós e que deve morar em nós. Neste momento, Pai de oração, Pai, nós apresentamos ao Senhor a cada pedido de oração. A cada irmã, a cada irmão que tem pedido nossas orações, Senhor, Pai, que o Senhor possa ir ao encontro desses pedidos de orações. Pai, o Senhor sabe aonde é necessário o Teu trabalhar, aonde é preciso o Teu toque nas Tuas mãos, que o Senhor venha entrar com a Tua providência conforme a Tua vontade. Continua, Deus, abençoando a cada ouvinte, a cada irmão que está na live, Senhor, continua abençoando, Pai, abençoando poderosamente a todos, meu Deus, em o nome de Jesus, te agradecemos, Senhor. Amém, Jesus.

0: aleluias por essa palavra abençoada, né? Tenho certeza que foi de encontro a cada coração nesta noite, né? Aqueles que precisavam ouvir, eu tenho certeza que estavam com o seu radinho ligado, estavam na live. E tenho certeza que o Senhor fez entrar aí no teu coração, né? É, aqui o momento é pouco demais, né, irmã Eliane? Para poder levar à frente a palavra, mas eu tenho certeza, irmã Eliane, que através dessa palavra que você falou, o Senhor completa dentro de cada coração, né?
1: Glória a Deus, verdade.
0: Vamos ver quem tá aqui. Olha, tem um áudio aí, Dirceu. Ah, não, a irmã Cristiane, você já apanhou dela, né? Ah, ela tá falando assim, esse noivo é o que eu tô esperando, irmã Eliane.
1: Ô, glória a Deus, eu também, ô, glória.
0: Glória a Deus. Olha aqui na live, a Lucinéia diz, eu sou a Neia. Ô, Neia, um abraço. A irmã Léo Almeida também diz, parabéns pelos louvores, são maravilhosos. A irmã Lucinéia fala assim, ore por mim, estou precisando muito da ajuda de oração. Já foi orado por você aqui, passei para a irmã Eliane aqui, ela orou por você também, irmã Neia. A Roseli também diz assim, amém, irmã Eliane, pela palavra.
1: Glória a Deus.
0: Glória a Deus. Um abraço, irmã Roseli. Você é bênção na minha vida. A Vera tá falando amém pela
1: glória
0: palavra.
1: A Deus, amém.
0: Olha, quantos participaram com nós aqui, né, irmã Eliane? Que verdade. Bênção. Glória a Deus por esses ouvintes que não deixam nós sozinhos aqui, né? Que verdade. Está sempre aqui junto conosco. Agora nós vamos para a parte do sorteio. E logo após o sorteio, irmãos, fala que você está aí, ou na live ou no WhatsApp, para que nós possamos entrar em contato com você, tá bom? Vamos lá, irmã Eliane?

0: ali a tá chacoalhando aqui o copinho com os nomes, né? Quem tá na live tá vendo e o Dirceu vai pegar um nominho ali.
1: O Dirceu vai pegar.
0: Vamos ver aqui quem foi o abençoado aqui que vai levar esse Rafaela Martins. Yeah! Irmã Rafaela Martins, você está aqui na live, irmã Rafaela Martins. Mande um alôzinho aqui para nós. Uhum. Fala que está aqui com nós para você poder ganhar o brinde. Esse, ô, irmã Eliane, esse é o brinde surpresa ou nós nem falamos ou é a pizza?
2: Esse é a pizza.
0: Ah, esse é a pizza, irmã Rafaela. Fale aí que você está na live. 5 minutinhos aí para você. Menos de 5? O quê? Nós damos o quê?
2: 2 minutinhos.
0: 2 minutinhos aqui para você entrar em contato com nós aqui, tá bom? Ah, já são 23 horas e 49 Exatamente. Minutos, né? Não dá tempo, então. Fala aí que você está aqui com nós para você poder ganhar. Ou aqui no WhatsApp ou pela live. Pra você poder ganhar. 2 minutinhos, vamos pro próximo? Agora é o brinde ali, surpresa ali do, da MM. Vamos ver quem vai ganhar aí. Pode abrir aí, irmã Eliane.
2: Não acredito! Irmã Roseli Machado! Que está lá na live, na minha live ali, irmã Roseli, você foi contemplada. Então aí, fala aí que você tá aqui ainda, eu tô te vendo, mas você tem que escrever aí, tá bom?
0: Tô aqui.
2: Você ganhou, exatamente, escreve aí, eu tô aqui. É, você ganhou, irmã Roseli Machado, a que cuida nas madeixas lá, ela é uma bênção. Irmã Roseli, você ganhou o brinde surpresa ali da Lojas MM, ali da Irene, tá bom? Então, manda aí rapidinho pra nós que você tá ouvindo.
0: Rapidinho, 23 horas e 50 minutos, manda rapidinho. A Rafaela e a irmã Roseli, manda aí, tô aqui pra nós poder entrar em contato com vocês, pra vocês poderem ganhar aí a pizza e também o brinde surpresa da MM. Estamos aguardando. É, até 23 horas e 52 minutos a gente já vai sortear outro, se não entrarem em contato com nós. Tá bom? Vamos. É rapidinho, porque senão vai ser outra pessoa sorteada aqui. Não podemos esperar muito tempo. O tempo passa muito rápido. Irmã Roseli, irmã Rafaela, cadê vocês?
2: A irmã Roseli está assistindo, mas não escreveu nada.
0: Precisamos que vocês respondam para nós poder entrar em contato com vocês para vocês ganharem o brinde.
2: Irmã Roseli Machado e também a irmã Rafaela Martins. A irmã Rafaela Martins ganhou uma pizza e a irmã Roseli ganhou o brinde
0: surpresa. Quem entrou aqui em contato com nós aqui, irmã Eliane? A irmã Lídia tá ali, ó. Se você não ganhar, a irmã Lídia vai ganhar, hein?
2: Exatamente, a irmã Lídia tá aqui, atenta.
0: A irmã Lídia tá aqui, hein? Se você não mandar, Rafaela, 51, falta um minutinho só pra entrar em contato com nós, pra você ganhar a pizza. E a irmã Roseli, o brinde surpresa ali da MM. A irmã Roseli falou com você aí? Vambora, gente. Entra em contato com nós que nós temos que terminar o programa.
2: Um minutinho, menos de um minutinho. Se a irmã Roseli não escrever ali, a irmã Roseli vai perder o brinde. E aí vamos fazer o sorteio novamente. E a irmã também, Rafaela Martins, também ainda não entrou em contato conosco. Não entrou, né, irmã?
0: Quem tá aqui? Irmão Elias, olha, o irmão Elias tá aqui também. se vocês
2: não entrarem... A Keila também tá lá, ó, eu tô aqui, ó, kkk. Então, ó, tem mais gente
0: que quer ganhar. O irmão Elias falando que eu quero ganhar. O irmão Elias tá aqui, se não entrar, vão ser outros que vão ganhar. 52, não dá tempo mais, irmã Eliane, de esperar. Vamos lá? Dirceu. Bora. Vamos lá, quem é aí, irmã Eliane? Infelizmente, irmã Roseli,
2: irmã... Roseli, você tá assistindo na live, você tá ligado, mas você não escreveu nada. Então, infelizmente, pela regra aqui, né, a gente tem que
0: fazer o certo. A pizza aí, irmã Eliane.
2: a pizza para Luiz Fernando.
0: Irmão Luiz Fernando, ele tava aqui no WhatsApp com nós aqui. Dois minutinhos pro irmão Luiz Fernando entrar em contato com nós aqui. O irmão Elias tá falando, ó. Eu e a Zaira, os dois estão aqui, ó. Estão querendo a pizza.
2: É, o meu esposo também lá. Tô aqui, a minha irmã também, eu tô aqui também, kkk.
0: Olha só, o irmão Luiz Fernando, dois minutinhos. Já são 53, 54, irmão. Se o senhor não entrar, vamos ter que sortear para outro. O brinde da MM. Vamos lá, brinde da MM.
2: Vou pegar aqui.
0: Pode pegar. Fala aí, brinde da MM.
2: É um brinde da MM agora, tá?
0: Rapidinho, 54 minutos, o irmão Luiz Fernando não entrou em contato com nós.
2: Irmão João Nunes.
0: O pai ganhou da MM. O pai. Mas o pai, infelizmente, ele não vai poder entrar em contato porque ele não tem o celular, né? É. E quando eu venho, eu trago o papelzinho dele aqui com a escrita dele. E ele não tem celular, mas eu sei que ele tá ouvindo lá porque ele não sai de perto do rádio enquanto ele não desliga lá. Porque ele falou assim que ele não pode perder nossas vozes. Né? Então o pai não consegue entrar em contato. Então vamos pra pizza. Não entrou em contato o irmão Luiz Fernando. Pizza.
2: A pizza, quem ganhou? A irmã Neuza Lagos.
0: Irmã Neuza Lagos, você tá aqui no WhatsApp ainda, irmã Neuza Lagos? Um minutinho pra você
2: rapidinho,
0: entrar.
2: Rapidinho, que a nossa hora tá.
0: Um minutinho, irmã Neuza.
2: Já tá indo.
0: Um minutinho pra você entrar em contato com nós aqui, irmã Neuza. Tô aqui, a irmã Neuza tá aí.
2: A irmã Neuza tá aqui.
0: A irmã Neuza tá aqui. Irmã Neuza, você ganhou uma pizza grande ali do Dom Antônio. É, pra você ir pegar, pra você comer lá, ou se você quiser ir buscar lá também, você que sabe, mas é pra você comer lá junto com teu esposo, com teu namorado, tá bom, irmã Neuza? Então agora você vai entrar em contato com nós, comigo ali pelo WhatsApp. É, não sei se você tem meu WhatsApp, mas eu vou deixar aqui no celular da rádio aqui pra você pegar. E você vai entrar em contato comigo, passar o teu número certinho pra mim. E vai falar o teu nome certinho pra você poder pegar lá, tá bom? Vou mandar agora meu WhatsApp pra você poder pegar, que daí é apagada as mensagens daqui, tá bom? Deixa eu mandar rapidinho aqui pra irmã Eliane. Enquanto isso, você vai falando aí, irmã Eliane. Pra irmã Neuza, eu vou mandar pra irmã Neuza.
2: Tá, então vamos fazer outro sorteio, então, agora dá?
0: Não, agora não, não tem mais. Já foi, não tem mais.
2: E então, irmãos, o resto pra nós agradecer vocês, porque vocês são bênçãos em nossas vidas. Deus abençoe vocês grandemente. E enquanto a irmã está falando aqui, olha só o que o Monte Urseu está falando. Segunda-feira, se assim Deus permitir, nós estejamos aqui, vai ter um Virada Paulista. E mais uma surpresa. Olha só que maravilha, segunda-feira que vem. Enquanto isso, vamos falando aqui. 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
0: Que benção, né? Foi uma benção estar com vocês aqui. Foi uma benção ter vocês conosco. Eu quero agradecer de todo o meu coração a cada um que participou pelo WhatsApp, a cada um que participou aqui pela live, aqueles que não participaram também, mas esteve junto conosco até agora ouvindo. Receba o meu abraço todo especial, que vocês tenham uma semana muito abençoada, um final de semana abençoado, que o Senhor aí possa derramar das bênçãos dele sobre a vida de cada um de vocês. O meu muito obrigado a todos. E próxima segunda-feira temos mais. E tenho certeza que você vai ser contemplado. Não foi hoje, segunda-feira vai ser, né? Em nome de Jesus. A irmã Neuza pôs aqui, ó. É, beleza, irmã. Deus abençoe. Amém, irmã Neuza. Tira uma foto da pizza aí. Marca isso. Nós aí no Facebook aí que vai ser benção, tá bom? Deus abençoe a todos. Fiquem com Deus. e a paz do Senhor.
2: A paz do Senhor Jesus, fiquem todos vocês com Deus. Deus abençoe vocês, Deus abençoe o irmão Roger, irmão Lu, a irmã Ruth, irmão Dirceu, a todos os ouvintes, a todos que participaram conosco, os irmãos da live, a todos vocês. Deus abençoe vocês grandemente. Segunda-feira que vem, assim o Senhor prometeu, estaremos aqui novamente. Fiquem na paz do Senhor Jesus, princesas e príncipes do Senhor.
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2: Meia-noite e 10.

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1: Meia-noite e 20.

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1: Meia-noite e 46.

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2: 1:34.

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1: 1h53.
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1: 2 e 1.

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1: 2:10.

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2: 2:30.
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2: 2h40.

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1: 3 e 1.

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1: 3:50.

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1: 4h47.

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2: 4:55.

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1: 5 e 4.

Oh, aleluia! É com grande prazer que eu gostaria de convidar este que é o maior compositor revelação da música gospel do Brasil nos últimos tempos, Anderson Freire. Vem cantar comigo. Cuida do meu coração, Senhor. É pra já, nada de Jesus. Vamos!

Olha o professor que está do teu lado e diz assim: eu, você e Deus, somos um cordão de três dobras que nada pode quebrar. 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
1: 5:50.
2: Todos nós passamos por um processo chamado deserto. As lutas, as provações. E foi num desses momentos que eu tive um diálogo com Deus. E enquanto eu falava com Ele, Ele me respondia. E nesse momento, eu escrevi essa canção.

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Amados e preciosos ouvintes, que a mão forte, a mão de misericórdia do nosso Deus seja estendida para abençoar a todos os nossos milhares de ouvintes, que faz deste programa um culto. Nesse momento, momento de adoração a Deus. Muitos nas casas, tem gente ouvindo o programa de rádio escondido. Não pode ouvir os programas de rádio no meio de todos. Se esconde. Deus te abençoe. Mas Deus te dá a força. E você vai vencer. Outros dezenas da cabina do caminhão, no teu carro, na viagem, Deus abençoe a todos. Polícia Militar, Polícia Civil, Corpo de Bombeiro, nossos vigilantes, Deus abençoe a todos vocês. Que o Todo-Poderoso conceda o desejo da alma, do coração que clama por misericórdia. Meus preciosos ouvintes, através da Rádio Antena Sul, FM 102,7, e a Rádio Nova Mensagem, FM 91,5, Deus te abençoe. A Rádio Nova Mensagem, nós teremos só esse mês, nesse horário das 20 às 21 horas. Aí vamos permanecer das 6 às 7 da manhã. Mas esse programa de rádio, que tem 31 anos de programa de rádio nesse horário, ele vai... Nós vamos parar agora. Deus tem os seus programas, há um tempo de começar e há um tempo de encerrar, não é? E agora, pela graça de Deus, nesse domingo passado, a igreja em Telêmaco Borba, região Palmital do Natingui, Natingui, toda essa região, foi passado para o pastor de Milson. Pastor de Milson agora é pastor da igreja em Telêmaco Borba. Meu ouvinte, não fui tirado de Telêmaco Borba, não. A mensagem nós não temos, é um diretor acima de outros pastores. Cada pastor que tem suas igrejas, ele é presidente da sua igreja. Ele é autônomo. Pastor de Milton agora em Telêmaco Borba, ele é o pastor presidente. Eu não dou as ordens ao pastor. Não. É ele e a igreja. Não é como o mundo religioso. Tira um pastor daqui, muda ele para lá. Ele fica 2, 3 anos, 4, 5 anos. E a igreja não quer que ele saia e passe para outro lugar, não. No caso de Telêmaco Borba, a igreja desejaria que nós continuássemos. Mas eu vou indo para 70 anos de idade. E da minha casa até Telêmaco Borba dá 160 quilômetros. Então, chegou o tempo de um pastor mais novo assumir essa região. E o mesmo Deus, o mesmo Espírito Santo, esteve comigo por todo esse tempo, estará com esse novo pastor, que é o pastor de Milson. E ele vai ser abençoado. Então, funciona assim dentro da mensagem, de acordo com a Bíblia. A igreja tem o direito de escolher o seu pastor. Se a igreja votou e escolheu o pastor, não é o assunto do outro pastor dizer isso não serve.
Não, é a igreja que decide. Também no meu caso, eu decidi, foi uma decisão minha, não ir mais a Telêmaco Borba devido à minha idade e o tempo, ter muito trabalho para cá. Eu agradeço toda a igreja em Telêmaco Borba. Agradeço todos aqueles que com tanto amor, tanto carinho, por mais de 30 anos estivemos juntos. E agora, no momento de separar em Telêmaco Borba, choramos. Parece uma despedida, assim, não é? Choro e choro, porque eu estava saindo, deixando eles, mas deixando numa boa mão, que é o pastor de Mils. Que coisa! Como eu falei com a igreja de Telêmaco Borba, pela graça de Deus, nunca um cobrador

foi até a igreja para cobrar conta que eu não paguei. Dentro desses 31 anos, nunca entristeci uma família, nunca desrespeitei ninguém, nunca. Eu entrei ali de cara limpa. E há 31 anos mais tarde, saí de cara limpa de novo. Por isso eu estou agradecido a Deus. O irmão mandou a mensagem para mim ontem, né? Ele mandou assim: difícil esse momento. Não está sendo fácil, pastor Aparecido, para todos nós da igreja de Telêmaco Borba. O Senhor é um pai na fé para todos nós. Com seu cuidado, sua paciência, seu amor pela igreja, mas, pelo amor que nós sentimos pelo Senhor, nós entendemos que era necessário pela sua saúde, pois queremos que o Senhor por muitos anos, usando esse dom que Deus deu ao Senhor, de evangelizar, salvar almas através de suas pregações. Venha logo nos visitar e abençoar a igreja com sua presença, o Senhor e a nossa amada irmã Olívia. Obrigado, pastor, por mais de 30 anos cuidando com muito esforço, dedicação, praticamente uma vida por nós. Que Deus continue te abençoando, Senhor. Meus amados irmãos, e assim veio dezenas e dezenas de mensagens para mim. Eu agradeço à igreja, mas vocês estão bem. Um pastor melhor do que o pastor Aparecido está na região de Telêmaco Borba e vai abençoar a todos, não é? Logo, deixa-me dizer a vocês assim: mantenha-se unidos. Aqueles que estiverem ali, mantenha-se unidos. Vocês estão fazendo, estão juntos, porque o pastor de Mils não entrou aí esforçado. Eu não vendi a igreja para o pastor de Mils. Ele não me deve nada. Simplesmente ele assumiu a igreja pela direção de Deus e vai trabalhar com vocês. Louvado é o nome de nosso Senhor Jesus Cristo. O Senhor é muito maravilhoso para todos nós. Ô Mateus, escolhe um hino bonito aí, Gabi. Mateus e Gabi, para nós rodar para essa audiência maravilhosa. Audiência também através do canal do YouTube. Deus abençoe, obrigado. Obrigado, Deus os abençoe. Vamos ouvir mais um hino.

amados e preciosos ouvintes, é só o Senhor Jesus, é o nosso grande ajudador nos momentos e horas difíceis de nossa vida. Convide Ele nos momentos de sua alegria. Convide Ele para estar junto com você. Convidaram Ele para o casamento. E Ele foi. E quando chegou no casamento, sabe, Gabi, quando chegou no casamento, Jesus foi convidado para o casamento. Gabi, você vai convidar Jesus para o seu casamento? É o primeiro convidado? Muito bem. Quando Jesus chegou no casamento, tudo estava normal. Ele vai na festa que você convidar ele. E logo, numa altura, acabou o vinho. Meu Deus! Uma festa de granfina acabar o vinho naquele tempo era uma vergonha muito grande. Mas os noivos tiveram sorte. Eles haviam convidado Jesus. E o mestre, então, chamou. Pegou uma vasilha com água e mandou-os despejar na outra vasilha. E ele só conversou com a água. E a água transformou-se em vinho. Água transformada em vinho. O mestre Sala estava no casamento. Quando ele provou o vinho, disse: por que vocês deixaram para servir o melhor vinho por último? Sempre é servido o melhor vinho no começo. Vocês deixaram para servir o melhor vinho. Chama Jesus no teu casamento. Chama Jesus no teu namoro. Chama Jesus na tua família. Os momentos de

sacrifício, ele vai colocar a transformação. Ele tomará o pequeno ponto e te abençoará bem ali. Essa é a verdade. Não é isso, pastor Alacir, irmã Silmara, pastor Alacir, lá em Piraí do Sul, irmão Isaías, lá em Piraí do Sul, Deus abençoe vocês grandemente em o nome do Senhor Jesus Cristo. Chame Jesus. Você está depressivo? Cansado? Cansada? Não suporta mais nem falar em nome de igreja? Você foi ferido pela igreja? Você foi explorado pela igreja? Que coisa, pastor? Que você está falando? Você está cansado disso. Jesus disse: vinde a mim, todos os que estáis cansados e oprimidos. Você está com opressão? Depressão? Vinde a mim, todos que estáis cansados e oprimidos, eu vos aliviarei. Venha, se entregue a ele. Ele nunca decepcionou ninguém. Ele nunca pediu de oferta o teu décimo. Ele nunca pediu de oferta o teu dinheiro extra, não. Ele é Deus, e ele é Deus maravilhoso. Claro que as pessoas odeiam a verdade, mas a verdade nos libertará. E a verdade nos liberta do sistema religioso, com certeza. Meu precioso irmão, há uma pergunta ali. A pessoa perguntando: pastor Aparecido, mas eu moro longe, muito longe. Eu quero congregar com o senhor. Eu se alimento das mensagens que o senhor prega. Eu posso congregar com o senhor? Pode, você pode vir. Pode vir aqui congregar, adorar, tomar sua ceia. Talvez eu não vá dar assistência, 99,9%, eu não vou dar assistência para você lá longe. Não, eu tenho um irmão que está vindo a 450 quilômetros tomar a ceia aqui, irmãs. Outros a 300 quilômetros. E eles vêm até aqui, e eles ouvem, e eles são alimentados e abençoados. Não faz política. Não, não, não. Você pode fazer, sim. Com certeza. Deus te abençoe grandemente em o nome de nosso Senhor e Salvador Jesus Cristo. Olha o telefone do pastor Aparecido Araújo para você enviar a sua mensagem, fazer a sua pergunta, fazer o seu pedido de batismo e também o seu pedido de oração. Anote o número do telefone do pastor Aparecido. O código de área é o 42. O telefone é o 99 77 71 77. Vou repetir o número do meu telefone para que você possa enviar sua mensagem. 42 é o código de área. O telefone é o 99 77 71 77. Envia sua mensagem agora. Eu estarei te atendendo com muito amor, com muito carinho. Deus te abençoe tua fé. Então, as coisas não estão andando bem na sua casa? Vamos juntos. Chama Jesus, mas chama depressa. Chama Jesus. Dá uma oportunidade para Jesus. O que acontece é que nós queremos Jesus na nossa casa,
Pai Jesus.

de escutar os nossos palavrão, para Jesus na nossa casa, para escutar nossas murmurações. Nós queremos Jesus na nossa casa para ele ouvir nós falar mal da vida dos outros. Não, Jesus não fica em casa assim. Jesus é santo, mas chama ele, peça-lhe a ele a graça dele para colocar o ambiente em ordem, ordem para agradar o mestre. Diga para ele: Senhor, eu preciso do Senhor, eu dependo da sua graça, eu sou fraco, mas o Senhor é forte. Ó Deus forte, ajude as famílias que estão me ouvindo. Vamos agora ouvir mais um hino. Vamos lá, Mateus, com muita fé, vamos lá.

Amados e preciosos ouvintes, a leitura da Bíblia Sagrada foi em Êxodo, no capítulo 23 de Êxodo, o versículo 20 ao versículo 22. Êxodo, capítulo 23, versículo 20 ao 22. Aonde Deus

promete enviar um anjo. Deus cuidando do seu povo. Deus havia tirado um povo do Egito através do ministério de um profeta Moisés. E logo ele faz a promessa de um anjo. Por quê? Quando Deus te chama para um êxodo, para uma saída, ele cuidará de você. Vocês notaram? Israel saiu do Egito com mão poderosa. E caminharam 40 anos por aquele deserto. Deus cuidou de cada um deles. Vem os testes da vida, vem. Mas toma o seu êxodo, saída, saída do mundo religioso, saída da cachaça, saída da incredulidade, um êxodo para a palavra de Deus. Logo quando Israel encontrou o primeiro obstáculo, eles estavam tão animados. Por quê? Eles tinham a promessa de uma terra prometida, a qual manaria leite e mel. Deus te dá uma promessa e não te mostra o caminho. E logo então eles pairaram à margem do Mar Vermelho. Montanhas de ambos os lados. E quando os espia olharam, escutaram o barulho, a poeira levantando, e o sentinela gritou: é o exército de Faraó que está vindo atrás de nós. O povo entrou em desespero. O povo entrou em angústia. O povo murmurou, porque eles voltaram-se contra Moisés, dizendo: não havia sepultura lá no Egito? Tirar nós de lá para morrer aqui? E quando Moisés se separou e foi falar com Deus, Deus então disse a Moisés: diga aos filhos de Israel que marchem. Eu posso pensar, era 2 milhões de pessoas. Não tinha WhatsApp, não tinha rádio. Nada, nem o poder de transmissão, nem o microfone. Posso ver o homem de Deus gritando: povo, desmanche as tuas tendas. Vamos marchar. O povo podia parar e pensar: como? Estamos cercados de todos os lados. Mas Deus mandou marchar. E aquele homem, simples e humilde, com aquela vara na mão, aquele bastão, vai até o mar. E quando ele bate aquela vara na água, o mar se abre e fez um caminho para Israel passar a seco. Preste bem atenção nisso. Mas Moisés não ficou contemplando o problema de longe. Não, ele se aproximou do problema. Vamos, filhos de Israel, marchem. Em outras palavras, me segue, aqui é o caminho. O câncer tem te apanhado, a morte tem te rodeado. Olha, os males têm rodeado.

arruinado sua família, a pressão tem vindo, e você pergunta: onde está o Deus de Abraão? Aonde está o Deus dos milagres? Ele é o mesmo ontem, hoje e eternamente. O Deus dos milagres está vivo. O Deus dos milagres está em ação. Que coisa! E logo Israel atravessa o mar a seco. E quando Faraó e seu exército viu, entrou pelo caminho que foi aberto para os filhos de Israel. O mundo se afogarão pelo caminho que Deus abriu para você. Deus abre caminho só para você, que é chamado, só para você, que toma um êxodo de saída. Por isso, tome sua decisão, peça o seu batismo em o nome de nosso Senhor Jesus Cristo. Encontrou a escritura de Êxodo, capítulo 23, o verso 20 ao 22. Eis que eu envio um anjo diante de ti, para que te guarde neste caminho e te leve ao lugar que tenho aparelhado. Aleluia! Guarda-te diante dele, ouve a sua voz e não os provoques à ira, porque não perdoará a vossa rebelião, porque o meu nome está nele. Quando ele envia um mensageiro, ele está com aquele mensageiro. Jesus disse aos seus discípulos: aqueles que recebem a voz, a mim me recebe. Ao verso 22, mas se diligentemente ouvires a sua voz e fizeres tudo o que eu disser, então serei inimigos dos teus inimigos e adversários dos teus adversários. Você quer que Deus seja teu amigo? Inimigo dos teus inimigos? Inimigo ele é dessa sua depressão? Inimigo dessa sua angústia? Inimigo desse ataque epilético? Inimigo desse tumor maligno? Então ouça a sua voz. Não seja rebelde à voz do Deus Todo-Poderoso. Eu sei, meu ouvinte, eu sei que Deus está falando com você. O anjo estava naquela coluna de fogo no deserto, sim, durante a noite era uma coluna de fogo, durante o dia uma coluna de nuvem, para que o sol não castigasse aquele povo que aceitou aquele êxodo, aquela saída. Veja como o anjo cuida de você. Não tenha rebeldia perante o anjo. Ouça a voz do anjo. Não desagrade ao anjo do Senhor. E aquele anjo era Cristo. E agora mesmo, a mensagem que você está ouvindo é Cristo. Porque a mensagem precursora da segunda vinda de nosso Senhor é Cristo. É a palavra revelada a qual você se alimenta.

palavra. Olha as centenas e centenas de pessoas por anos e muitos anos que não perde um programa de rádio, se alimenta da palavra. E esta palavra é Cristo. Esta palavra é o pão da vida que alimenta a nossa alma. E eu estou feliz dessa noite. A irmã Jaqueline, lá em Palmeira, pediu batismo. Ô, irmã Rosinha, já tem mais gente para batizar junto com a irmã. Graças a Deus, os filhos de Deus estão ouvindo a voz de Deus, tomando decisões pela verdade. Quando faltou pão ali no deserto, o anjo proveu o maná do céu. E logo ele disse aos filhos de Israel: não guarde para amanhã. Colhe só o que vocês precisam para hoje. Amanhã tem mais. Deus estava falando, o anjo estava falando: eu estou cuidando de vocês. Eu vou prover o pão para vocês, a comida para vocês. Aí vem Jesus nos dar a lição, ensinando-nos a oração do Pai Nosso. Pão nosso de cada dia nos dá hoje. E você está em desespero que vai comer o ano que vem, o mês que vem? Descansa. Você está caminhando no caminho de Deus, descansa. Descansa o pensamento que você vai passar fome. Faça a sua parte. Saia ali apanhar o seu pão, a sua comida. Faça a sua parte. Plante a sua lavoura, ó agricultor. Plante sua lavoura, faça a sua parte. Como falou o irmão Luiz Vieira, não é? Irmão Luiz do irmão Quintino. Creio que ele está me ouvindo. Esse pastor, peça a Deus que manda a chuva. Logo ele mandou mensagem: pastor, veio 7, 8 centímetros de água, de chuva. Já ajudou a lavoura. Mas hoje ele mandou mensagem: pastor, choveu 70 centímetros aqui de chuva. Oh, meu Deus, o Senhor cuida dos seus filhos e cuida de todos. Quando faltou pão ali, estava o anjo. Faltou água ali, estava o anjo. Para fazer a água amargosa se tornar em água potável. Esse anjo cuida da nossa caminhada. Quando veio as enfermidades, 2 milhões de pessoas enfermas, crianças enfermas, mas ali estava o anjo, e o anjo curava as pessoas. Sim, o Mar Vermelho se assustou diante do anjo, e o caminho se abriu. Lá na frente, o homem chamado Moisés, chegou o tempo de Deus tirar ele da frente. Era o tempo de Deus. O povo de Israel não queria que Moisés fosse embora, mas era o tempo de Deus. Logo o mesmo anjo veio e disse a Josué: como eu fui com Moisés, assim serei contigo. Aleluia! Você pode ouvir a mesma voz. Assim como eu fui com William Branham, o profeta desta era, eu sou contigo, noiva eleita. Eu sou contigo, igreja eleita, predestinada, que crê no assíduo do Senhor, que toma Deus em sua palavra. Assim como foi com William Branham, que falou a palavra e esquilo apareceram. Que falou a palavra

e os mortos ressuscitaram, que falou a palavra e o câncer caiu na plataforma. Eles não tinham que estar agora dizendo: aonde está Moisés? Oxalá se Moisés estivesse aqui. O Jordão está diante de nós, a terra prometida está do outro lado. Não, a

a voz da palavra, a voz do Deus Todo-Poderoso até os seus ouvidos. Oh, quando Moisés obedeceu à voz do anjo, quando mandou levar o povo com sede para uma rocha, você já pensou, meu irmão, minha irmã? 2 milhões de pessoas com sede em um deserto. Os animais estavam com sede, os rebanhos. E logo então, o anjo do Senhor, que era Cristo, aquela coluna de fogo, guiou Moisés e Israel para a rocha, o lugar mais imprevisto, o lugar mais imprevisto para a água. Ele não levou Israel para um vale, ele levou para a rocha. E o anjo disse para Moisés: fale com a rocha. E Moisés, então, dessa vez, desobedeceu o anjo, feriu a rocha duas vezes. Por esse desobedecer o anjo, ele não conseguiu entrar na terra prometida. Deus a mostrou de longe. Não desobedeça a voz do anjo. Deixa, obedeça a voz dele. Mas daquela rocha, aquela rocha minou a água. Mas não foi uma torneirinha de água para 2 milhões de pessoas. Não, seria uma Curitiba inteira andando pelo deserto. Mas gados, ovelhas, camelos, cavalos, grandes rebanhos estavam juntos. Não, quando ali foi ferido, a água que jorrou para matar a sede de todos, e aquela rocha era Cristo, e Cristo foi ferido lá no Calvário, para matar a nossa fome, para matar a nossa sede, sede da palavra, sede da verdade. Por isso ele disse: conhecerei-vos a verdade, e a verdade vos libertará. Por isso que aquela rocha acompanhou Israel por todo o deserto. O Cristo que mata a tua sede. Oh, a fonte da água da vida, o rio da água da vida. Ele te segue por todo o caminho. Ele te alimenta pelo todo o seu caminho. Ele cuida de você em todo o seu caminho. Então entrega o teu caminho ao Senhor. Confia nele e ele tudo fará. Claro que a minha alma regozija nessa hora. Quando você faz isso, não fica perguntando para o papai, para a mamãe, para o marido, para a mulher, e dizendo: olha, será que nós vamos? Será que nós vamos se batizar em nome de Jesus Cristo? Será que nós vamos tomar uma decisão? Deus está tratando com você. Está aqui o Salmo 37, o versículo é o 4 e o 5. Deleita-te também no Senhor, e ele te concederá o que deseja o teu coração. Olha aqui o verso 5. Entrega o teu caminho ao Senhor. Confia nele, e ele tudo fará. Confia nele. Entrega-te a ele e diga: Senhor, eu tenho sofrido demais. Eu tenho tentado fazer as coisas e dá errado. Senhor, sem o Senhor eu consigo ajuntar alguma coisa. Logo vem o diabo e espalha tudo. Quando eu penso que vai dar certo, dá errado o final. Eu pego um emprego tão animado, logo vem a decepção minha. Começa o negócio, a decepção.

negócio, começa uma vida amorosa, uma decepção ali. Mas entrega o teu caminho ao Senhor. Confia nele e ele tudo fará. Acredite, esse anjo do Senhor te guiará pelo caminho que você deve andar. Você está crendo agora? Aonde você estiver, levanta tua mão se rendendo a ele. Diga a ele: socorro bem presente na hora da angústia. Eis-me aqui crendo em ti, ó rocha eterna. Enquanto nós vamos ouvir a parte de um hino, o doutor Jesus. Vamos lá com muita fé.

Jesus, grande provedor, grande curador e libertador, é pelo poder da sua palavra. No nome do Senhor Jesus Cristo, os enfermos são curados. Agora o Senhor está provendo, abrindo caminho aonde não há caminho. No mundo de treva, há um demônio chamado tranca-caminho. Ele tenta trancar o caminho da prosperidade, caminho da alegria, caminho da paz. Mas nós temos o Deus, o Todo-Poderoso, que abre caminho aonde não há caminho. Os caminhos são abertos e você está curado. Tua família está abençoada em nome de nosso Senhor e Salvador Jesus Cristo. Amém. Meus preciosos irmãos e ouvintes, nós estamos chegando ao final de mais um programa de rádio. Amanhã, das 6 às 7 da manhã, nós estaremos na nova mensagem Com Muita Fé. E voltamos amanhã, das 20 às 21, Rádio Antena Sul e Rádio Nova Mensagem. E também através do canal do YouTube. Deus abençoe a todos. Olha o telefone do pastor Aparecido para você ligar, enviar sua mensagem, fazer sua pergunta, tomar a sua decisão, o seu êxito de encorajamento. O código diário é o 42. O telefone do pastor é o 999-77-71-77. Amado, até amanhã, com a fé no Filho de Deus, a fé que vence o mundo. Deus os abençoe.

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5: Agora são 7:02. Muito bom dia. Já está no ar mais uma edição do Repórter TV na manhã desta terça-feira. Hoje é dia 9 do mês de junho do ano de 2026. Hoje é comemorado o dia da imunização, dia do porteiro.
6: Hoje é dia de nós soltar aquela mão do neto, né? Hoje é dia do porteiro, né? É dia do tenista, também dia nacional de Anchieta, dia internacional dos arquivos e ainda dia mundial da acreditação, né? Nesta terça-feira, dia 9 de junho de 2026. Seja muito bem-vindo, seja muito bem-vinda. A partir de agora, nosso foco é informação até às 9 horas da manhã. Você vai ficar sabendo de todos os fatos importantes para Telêmaco Borba, para a região, para o estado do Paraná, para o Brasil, para o mundo, as principais notícias do dia. Já já começaremos com a previsão do tempo para todo o estado do Paraná, também para Telêmaco Borba, como vai ser essa terça-feira e o restante da semana. Também vamos trazer informações de segurança pública. Já já Marcelo Correia destacando os principais fatos das últimas horas. Cat Neves no seu giro de notícias também. Já já a informação, né, também para você ficar bem informado, né, os principais fatos. Também Agência de Notícias do Paraná, sempre uma notícia importante. Vamos trazer notícias também dos sites, jornais, os principais fatos que marcam para o Brasil e o mundo nas últimas 24 horas. Já já eu giro com a notícia. Além disso, vamos trazer informações, né, com o Naio, notícias do esporte, no esporte nacional, esporte local. Jame Siqueira, direto da Agência do Trabalhador, também para você ficar bem informado, bem informada aqui com a gente dentro do Repórter TV. E claro que a sua participação junto com a gente também, aqui através do WhatsApp, já está liberado, 3910-1230 é o nosso WhatsApp. Se você não tem adicionado no teu celular ainda, adicione, 42-3910-1230, tá bom? Você manda mensagem de texto, mensagem de áudio aqui pra gente. E na sexta-feira a gente vai fazer o sorteio aqui de um chuveiraço lá da Trombeta Materiais de Construção, para você que ligar aqui, mandar mensagem, dizer que quer ganhar o chuveiro lá da Trombeta Materiais de construção, tá certo? Repórter TV que só está começando. Vamos iniciar com a previsão do tempo e para todo o estado do Paraná.
7: Muito bom dia. Boletim Cimepar informa do dia 9 de junho de 2026. Nesta terça-feira, o ambiente atmosférico permanece instável em grande parte do estado do Paraná. Mas é na metade sul onde são esperadas a ocorrência de chuva com maior frequência ao longo do dia. Embora de forma irregular, pois a intensidade varia de fraca a moderada. E serão poucas trovoadas que acompanham essas chuvas. Muito mais presença de nuvens do que propriamente a ocorrência de chuva melhor distribuída. Chuva localizada. Tanto que no setor norte, a expectativa é que ainda o sol predomine entre o norte, norte novo e principalmente no norte pioneiro. Aliás, nessa região é onde são esperadas as temperaturas mais altas de hoje. 24 graus entre Cambará e Jacarezinho. No entanto, amanhece um pouco mais ameno no centro-sul paranaense. Entre Palmas, General Carneiro e Guarapuava, a temperatura próximas aos 10 graus. Na metade sul, a temperatura varia bem menos do que nos últimos dias. Amplitude térmica um pouco mais amena nesta terça-feira. Tanto que as máximas não passam dos 20 graus na maioria das cidades. Na capital, variação dos 12 graus no amanhecer em São José dos Pinhais e não passa de 19 em Curitiba. No litoral, também um pouco mais ameno, 20 graus apenas na região de Paranaguá. Cascavel e Foz do Iguaçu experimentam 21 graus nos termômetros. Entre Pato Branco e Francisco Beltrão, 18 graus apenas de valor máximo. Já no noroeste, as temperaturas também conseguem passar dos 20 graus, mas chegando apenas aos 22 entre Paranavaí e Umuarama. Embora o risco de tempestades hoje não seja muito alto, nos próximos dias a instabilidade atmosférica aumenta. 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
6: Muito bem, 7 horas 8 minutos. De acordo com o Cimepar, a temperatura mínima hoje aqui para Telêmaco Borba de 11 graus, com tempo bom. A máxima deve chegar a 20 graus no período da tarde. Apesar de termos a previsão de tempo bom, agora 6h15 da manhã caiu uma aguinha, né? Uma leve garoa que molhou um pouquinho o solo agora pela manhã. Mas não tem previsão de chuva para hoje, segundo o Cimepar. A partir da manhã já tem. Amanhã tem previsão de pancadas de chuvas isoladas, mínima de 12, máxima de 14. Na quinta e na sexta, e sábado e domingo também, a mesma previsão. Pancadas de chuvas isoladas, momentos de sol, temperaturas que devem girar entre 12 e 11 graus. As máximas devem cair a partir de amanhã, como falamos ontem. Máxima de 14 na quarta, 16 na quinta, 16 na sexta, e sábado aumenta um pouquinho mais. Então, dias agradáveis aí para este restante de semana. Nesse momento, tempo um tanto encoberto ainda agora pela manhã, às 7 e 9 da manhã, temperatura agora na casa dos 11 graus.
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6: Muito bem, 7 horas 9 minutos, 7:09, muito bom dia, senhores, senhoras, você que está ligando o rádio agora, acompanhando o Repórter TV, vai ficando muito bem informado junto com a gente a partir desse momento. Já já, Marcelo Correia trazendo informações de segurança pública para você, os principais destaques para começar bem esta manhã de terça-feira. 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Marcelo Correia, como foi as últimas 24 horas de movimentação? Setor de segurança pública, movimentado ou está tranquilo? Bom dia, Marcelo.
8: Bom dia, Jefferson. Bom dia, ouvintes do programa Repórter TB. Estamos chegando nesta manhã de terça-feira, dia 9 de junho de 2026. Segurança pública teve aí nas últimas 24 horas uma certa tranquilidade. Corpo de Bombeiros não atendeu nenhuma ocorrência e a Guarda Municipal atendeu um fato que foi uma apreensão de uma arma, munições, dinheiro e também pés de maconha aqui em Telêmaco Borba. Daqui a pouquinho nós vamos detalhar aí essa ocorrência que foi a única atendida nessas últimas 24 horas pelas forças de segurança aqui do nosso município. Daqui a pouquinho então você acompanha comigo na íntegra essa informação.
6: Muito bem, obrigado, Marcelo. 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Muito bem, deixa eu chamar a Cat Neves agora com seus destaques também para amanhã desta terça-feira. Alô, Cat, bom dia.
9: Muito bom dia, Jefferson Abreu. Bom dia a todos os ouvintes do Repórter TV. Eu, Cat Neves, chegando amanhã de terça-feira com os destaques, onde o IPTU 2026 já está disponível para consulta e pagamento em Telêmaco Borba. Termina nesta sexta-feira o prazo para renegociar dívidas com a Sanepar. Já a Secretaria de Saúde reforça a importância da vacinação contra a gripe. Esses são os destaques da manhã de hoje. Jefferson Abreu, ouvintes do Repórter TV, mas daqui a pouco eu retorno com as informações completas dentro da programação. Tenham todos um ótimo dia.
6: Muito bem, bom dia. Obrigado, Cat, pelas informações primeiras aqui dentro do Repórter TV. 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Tem da agência de notícias, né, do Paraná também, já em seguida. Deixa eu fazer esse convite para você, que atenção à população de Telêmaco Borba, toda a região. Ontem e hoje, né, em frente ali à Igreja Matriz, uma família ali de índios vindos aí do Mato Grosso do Sul, trazendo 90 tipos de remédios para tratamentos e chás naturais para diabetes, problemas na coluna, colesterol, próstata, gastrite e o famoso Viagra natural e outros tipos de doenças também. Interessados deverão procurar, né, até hoje, os índios ali em frente à Igreja Matriz. Passe ali, o pessoal ali estão com a mesinha, né, atendendo você desde ontem e também hoje ali em frente à Igreja Matriz. Está lá né, a família de índios vindo do mato.

0: Grosso do Sul, trazendo 90 tipos de remédios para você. Mais informações agora da Agência de Notícias do Paraná. Tempestades retornam ao Paraná com chuvas mais expressivas na faixa central do estado.
1: Após uma semana de tempo estável e maior presença do sol, a chuva voltou ao Paraná nesta segunda-feira e segue nos próximos dias. Segundo o CIMEPAR, os maiores volumes são esperados na quarta-feira na faixa central do estado. E tempestades isoladas estão previstas para quinta e sexta, principalmente no oeste e no norte do Paraná. Dois ciclones extratropicais atuam ao longo da semana no litoral do Rio Grande do Sul, causando impactos no nosso estado. Um se forma entre esta segunda e a terça-feira e o outro entre quinta e sexta. A semana útil já começou com chuva fraca no sudoeste e no centro-sul do estado. A temperatura também ficou mais baixa nessas regiões, atingindo 4,5 graus em Jaguariaíva. Leonardo Furlan, meteorologista do CIMEPAR, ressalta que em outras áreas ainda há tendência de elevação dos termômetros.
2: A nebulosidade predomina principalmente na metade sul, com variação de nuvens e chuviscos, até mesmo pancadas de chuva com moderada intensidade ao longo do dia, mas com baixo risco para temporais. Na metade norte, as temperaturas ficam mais elevadas, na casa dos 25 a 27 graus, especialmente na região de Luanda, onde o sol predomina ao longo do dia. Essa condição de instabilidade predominante na metade sul do Paraná nesta segunda-feira se estende também na terça-feira, onde novamente são esperadas pancadas de chuva no geral com fraca intensidade, especialmente na metade sul, onde as temperaturas inclusive ficam mais baixas, com máximas que não devem ultrapassar a casa dos 16 graus no oeste, sudoeste e também no centro-sul do Paraná.
1: Na quarta-feira, a chuva fica mais abrangente. Leonardo Furlan afirma que são esperados acumulados acima dos 50 milímetros, especialmente na faixa central do Paraná.
2: Na quarta-feira, as instabilidades ganham abrangência sobre o estado do Paraná, devido ao retorno do escoamento de calor e umidade, que deve elevar o risco para pancadas de chuva com moderada a forte intensidade e até mesmo temporais isolados, especialmente do centro ao oeste e também a faixa norte do estado. São esperados acumulados que podem ultrapassar os 50 milímetros, especialmente na faixa central do Paraná. Enquanto na metade sul, especialmente na faixa leste, as instabilidades chegam mais para o período da tarde, também no período da noite, com fraca intensidade no geral. Acumulados que devem ficar na faixa dos 15 a 20 milímetros ao longo de todo o período.
1: Por causa da persistência da nebulosidade, as temperaturas máximas vão ficar cerca de 3 graus mais baixas do que nos dias anteriores na faixa norte e até 7 graus na metade sul do Paraná. A atuação de uma massa de ar frio no Rio Grande do Sul e Santa Catarina impacta nas mínimas do sul do estado, com valores que ficam ligeiramente abaixo dos 10 graus. Segundo Leonardo Furlan, na quinta e na sexta, a chuva fica mais forte por todo o estado.
2: Na quinta-feira e na sexta-feira, a tendência é que as instabilidades aumentem sobre todo o estado do Paraná, com elevado risco para temporais isolados, devido à formação de uma nova área de baixa pressão na altura do Rio Grande do Sul, que deve provocar chuvas com moderada forte intensidade, com acumulados que podem ultrapassar pontualmente os 50 milímetros nas diversas regiões.
1: Por esse motivo, é importante que a população fique atenta aos alertas da Defesa Civil, que acompanha o monitoramento 24 horas dos meteorologistas do CIMEPAR. Em caso de necessidade, são enviados alertas por SMS ou por WhatsApp. O cadastro é gratuito. Basta a pessoa enviar o CEP por SMS para o número 4199 e pelo WhatsApp é necessário cadastrar o número no 61-2034-2611 e interagir com esse contato, podendo fazer o cadastro a partir do CEP, do município ou da localização. Já para situações mais extremas, são enviados alertas por meio da tecnologia Cell Broadcast, sem necessidade de um cadastro prévio. Repórter Gustavo Vaz.
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0: Muito bem, 7h20. Mais informações para você na manhã desta terça-feira. Aqui dentro do Repórter TB, já mais notícias, já vou girar também com os destaques principais do dia.

0: para os jornais, sites, os principais canais de notícias do Brasil e do mundo. Você já vai ficar sabendo em seguida, bem como aqui para os Campos Gerais, pelo estado do Paraná também. 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Vamos iniciando então nosso giro com informações aqui nos Campos Gerais do Paraná, com o site A Rede de Ponta Grossa, atualizando algumas notícias das cidades aqui da nossa região. Então nós começamos trazendo as seguintes informações. Simulação de acidente com múltiplas vítimas reforça atendimento de resgate na cidade de Castro. A atividade foi realizada, o resgate contou com parceria da Secretaria Municipal de Saúde. Estado publica edital para contratação de empresa para obras entre Ipiranga e Ivaí. Castro apresenta novo plano decenal dos direitos das crianças e do adolescente. Carbone e Diego Ribas debatem projetos para desenvolver a Lapa. Prefeitura de Imbaú entrega uniformes para alunos da rede municipal. Ventania e César debatem melhorias na saúde pública do município. Então, ali para a região de Ventania. Sanepar realiza renegociação de dívidas em Telêmaco Borba. Essa notícia que tem sido destaque aqui para nossa cidade de Telêmaco Borba também. Vamos lá, mais informações. Vamos agora ao G1. Ainda falando aqui dos Campos Gerais do Paraná. Nova espécie de animal é descoberta em fóssil mais antigo que os dinossauros. Esse fato aqui também tem repercutido aqui nos Campos Gerais do Paraná. Ursinho de pelúcia recheado com drogas. Traficante é flagrada escondendo crack dentro de brinquedo, né? Mulher foi descoberta. Também a informação aqui do G1 Campos Gerais. Vamos agora ao Tribuna do Paraná com informações do estado, notícias importantes. Curitiba tem a segunda gasolina mais cara do Paraná. Então, lá na capital paranaense, a gasolina mais cara do Paraná. São algumas informações também. Vamos ao Banda B. O Banda B é lá da capital paranaense, com informações de Curitiba, região metropolitana, Paraná e o Brasil. Motorista joga carro com 230 quilos de maconha contra policiais e é preso após ser perseguido por helicóptero. Que coisa, hein? Cada situação que acontece, o pessoal tentando desafiar aí a nossa polícia, né? Ainda investindo contra os policiais. Mulher é golpeada com barra de ferro durante briga generalizada entre clientes e funcionárias de sorveteria. Motociclista é arremessada por cima de carro em acidente no Boqueirão. Câmera flagrou briga entre policiais que terminou com um capitão baleado em Curitiba. Eita, agora faltava essa, hein? Os próprios policiais brigaram e o capitão foi baleado. Motociclista de 24 anos cai entre veículos e morre atropelado no Contorno Sul, em Curitiba. Mãe de Virgínia Fonseca estreia como coach e cobra 80 mil por palestra, hein? Olha aí. Mãe da Virgínia cobrando R$80 mil por palestra. Estreou como coach, né? Eita. Esposas de jogadores faturam milhões em publicidade durante a Copa do Mundo. Também é notícia. E o deputado do Paraná, Renato Freitas, diz que recorrerá à justiça para tentar barrar a cassação na Assembleia Legislativa. Também essa informação lá da Assembleia Legislativa do Paraná. Vamos agora trazendo destaques dos principais sites, agências de notícias, jornais impressos pelo Brasil para esta terça-feira, 9 de junho. Vamos começar com o IG. Último segundo. Tempo muda no país, no sul do país. Uma frente fria avança e provoca instabilidade entre os estados do sul, incluindo áreas do Paraná, com possibilidade de chuva forte e queda nas temperaturas. O povo. Sistema elétrico entra em alerta. O Brasil esteve próximo de um desequilíbrio energético devido ao excesso de geração de energia renovável combinado ao baixo consumo. O operador do sistema precisou reduzir parte da produção para manter a estabilidade. UOL Economia. O dólar iniciou a semana cotado em torno de 5,18, enquanto a bolsa registrou queda. O mercado acompanha inflação, juros e cenário internacional. Folha Concursos. Concursos públicos. A segunda semana de junho começa com mais de 9 mil vagas abertas em diferentes áreas e níveis de escolaridade em todo o país. Serviços e informações do Brasil. Campanha Junho Violeta. Ações nacionais reforçam o combate à violência contra pessoas idosas. Dados mostram o crescimento nas denúncias registradas nos últimos meses. Agora na Agência Brasil Meio Ambiente, autoridades alertam para a possibilidade de novo episódio de El Niño, ainda neste ano, aumentando preocupação com queimadas e eventos climáticos extremos. UOL no esporte, a situação física de Neymar está sendo avaliada antes da estreia da seleção brasileira, gerando expectativa entre os torcedores. Agora, a justiça eleitoral, política, cresce a movimentação de bastidores para alianças e estratégias visando as eleições de 2026. As regras e resoluções eleitorais já foram publicadas e passam a orientar partidos e candidaturas. Folha de São Paulo, na economia, governadores e especialistas demonstram preocupação com o aumento dos gastos públicos em ano eleitoral. O tema que ganha espaço nos editoriais econômicos dos grandes jornais. Agora, nos serviços e informações do Brasil, documento nacional avança em todo o país a emissão da nova carteira de identidade nacional, que utiliza o CPF como registro único. Milhões de brasileiros já emitiram o documento. No Correio Web, infraestrutura e energia. O equilíbrio do sistema elétrico brasileiro segue sendo acompanhado de perto por técnicos e mercado diante do crescimento das fontes renováveis e das mudanças do consumo. E por fim, ainda as duas últimas, primeira Agência Brasil, segurança e direitos humanos, projetos relacionados ao combate à violência e à ampliação de canais de denúncias continuam em discussão no Congresso Nacional. E por fim, no Jornal Brasil, mundo da mídia, jornais impressos continuam passando por forte transformação com redução de circulação e maior migração para plataformas digitais. Então, são algumas informações, destaques que circulam pelos sites, jornais pelo Brasil, pelo estado do Paraná, para você ficar bem informado na manhã desta terça-feira.
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0: Agora são 7:30.
2: Olha a mensagem!
0: Bom dia!
3: Bom dia, Zé Cabelo. Bom dia, Marcelo Coelho. Pensamento do dia. Tudo passa na

0: aquele que me fortalece e que me fortalece é Jesus Cristo. Já sabia, coloca o meu nome no chuveiro aí, quero que eu corri o chuveiro aí. Amanhã a loja que tem é a loja Probeta. Quero mandar um abraço para todo mundo, para mim não esquecer de ninguém. A minha homenagem hoje vai para quem? É pro Zé Sabeu, Babalidade Zé Sabeu e pro Marcelo Coelho. Tamo junto, meu garoto.
1: Esse é o Fernandinho. Bom dia.
2: Bom dia, Zé Sabeu. Bom dia, Marcelo Coelho. Bom dia a todo o programa Repórter TV desta terça-feira friazinha, né? Queria ser programa para todos os ouvintes. Eu e minha esposa aqui tiver sorteio para o nosso lá no meio. Nosso vizinho Florisvaldo, sua família. Outro meu vizinho de você, sua família. Valdir, construtor. Fernandinho das Máscaras. Manjandinho, missionário das missionária Iracema. Diaco Leandro. E tive ontem lá na... comprando uns ovos lá, umas coisinhas lá, mas tava, não tinha nada, tava fraco. Mas tá tudo bem, Deus que abençoe a todos, tamo junto.
1: Tá certo, esse é o Vanadir de Andrade, bom dia.
3: Bom dia, Jeff da Abreu.
1: Bom dia.
3: Eu não sorteio, que tiver aí. Aqui é Solange da Bela Vista.
1: O que tiver é um chuveirão aí pra sexta-feira, lá da Trombeta Materiais de Construção, viu?
4: Bom dia, Jefferson.
1: Bom dia.
4: Ô, Jefferson, continue anunciando aí. Tá vendendo o fogão a lenha. Por enquanto, ontem não deu, não apareceu o negócio.
1: Não deu o negócio?
4: Faz favor aí pra mim.
1: É um fogãozão
4: quero
1: a lenha.
4: R$500 mesmo.
1: Quinhentão.
4: É, ele tá em perfeito estado, bem sozinho. Tá? Só tá sujo, tá largado lá na garagem. Eu tenho que tirar ele da garagem.
1: Ah.
4: Então deve ser. Anuncie mais hoje pra ver se arruma o negócio.
1: Então, quem que tá interessado aí em um fogãozão? Fogãozão a lenha, né? Ótimo estado, né? R$500, né? Bom de preço, né? Quinhentão, fogãozão, tem que retirar lá no local, tá bom?
5: É, bom dia, Jefferson Abreu. Eu quero bom participar dia. Desse chuveiro da Trombeta Material de Construção.
6: Bom dia, Jefferson.
1: Bom dia.
6: Bom dia, Marcelo, para vocês todos aí. E eu quero entrar no sorteio do chuveiro, viu? O meu tá bem ruimzão, tá bom? E um abraço para você, para tua esposa, para Thelma também, tá bom?
1: Tá certo, um abraço, bom dia. Deixa eu mandar um bom dia aqui também lá para... Deixa eu ver quem tá aqui, o José Bispo, né? Ô, José Bispo, um abraço lá no Rancho do Sossego, né? Bem sossegado, tá lá no Rancho do Sossego, bem sossegado, ó. Bem tranquilo lá o José Bispo. Dá peixe agora com o inverno, José Bispo? Conta pra nós aí, esse friozinho aí que tá. Bom dia, Jefferson, João Maria Gonçalves, Dona Glair, tá participando do sorteio também aqui com a gente. Serlei Araújo, lá na Área 2, um abraço pro povo da Área 2. Povo abençoado, né? Ligado aqui com a gente. José Altino, né? Dona Arlete, lá da Vila Rural. Um abraço pro povo lá da Vila Rural. Sempre nos acompanhando. Seu Aceite lá no São Roque, Corocido. Já tá ligado com a gente também. Bom dia, Jefferson, Marcelo. Estou na escuta. Manda um abraço para todos do São Roque. Coloca meu nome no sorteio. Quero ganhar o chuveirão lá da Trombeta. Manda um abraço para minha Aldete. Lá da Campina do Juca Pedro, todo da Campina Alta, lá o pessoal nos ouvindo também. Pra Geni, lá da Charqueada de Baixo, pra Iracema também. Ô Geni, como que tá as forças aí, tudo em ordem aí na Charqueada de Baixo, ô Geni? Um abraço pra vocês, todo o povo lá da Charqueada de Baixo, nos acompanhando, né? Tô na escuta, quero ganhar um chuveirão, Samuel Gomes, grande Samuel Gomes, um abraço, bom dia. Tá concorrendo, ó, o super chuveiro. Lá da Trombeta Materiais de Construção. Todos os dias a Ronilda, Rosenilda, né? Não é Ronilda, Rosenilda, tá ouvindo a gente, tá querendo concorrer ao sorteio lá do chuveiro. O Adão Araújo, grande Adãozinho Araújo, bom dia. Abençoada terça-feira aí pra vocês aí também, viu, Adãozinho? Obrigado. Meu amigo Douglas, lá da Guarda Patrimonial, né? Grande Douglas, fazendo a ronda. No QAP lá do programa, oferecendo a programação lá pro Di Mamãe, pro motorista, pro Iveraldo, pro Tiãozinho, Zé Gonçalves, pro Jumbinho, pro Rafael Negão, pro Assir, o Maluf, né? Ô, Maluf, pro Torrada, o maquinista, pro Ademir, guardião lá do Furtadão, Toninho, guardião do parque, pro Carlos Sobrinho, pro Laco, motorista também, lá o Josney, pro Zé Lesse, lá da Vila Esperança, pro Camargo, motorista, pro Valdeci Nego, Carlinhos Pintor, a esposa, ei, moçada, aí sempre estão nos acompanhando, né, todas as manhãs, aqui dentro do Repórter TB, tá certo? Bom dia para vocês que estão ligados aqui com a gente, dentro da nossa programação, né?
7: Bom dia, ontem eu não sei na rádio aí a respeito da carteira do meu piá, que ele se esqueceu ali na área 7 ali, sabe? Ele andou perdendo a carteira ali, só para dizer que não foi achado ainda, sabe? Perdeu os documentos e tudo, cartão de crédito, tudo. Se puder anunciar para nós, por favor, também. E como? Deixei o áudio para vocês, se puder fazer o favor.
1: Ah, sim.
7: O nome dele é Daniel Martins de Amorim.
1: Então, Daniel Martins de Amorim, né? Se alguém encontrar essa documentação, entra em contato com a gente passa o contato lá deles, a família está procurando. Então, o documento, tá bom? Deixa eu dar um alô lá pro Maurício, quero saber por onde anda o Maurício, né? É, Maurício, não sei se você já tá trazendo informação pra gente da questão lá da coleta do orgânico. A pessoa tá com um problema aí na coleta de orgânico, né? Do material orgânico. Alô, Maurício, bom dia!
8: Bom dia, Jefferson, bom dia, Marcelo, bom dia, Zuvito, Repórter TV. Graças a Deus aí por mais uma semana, mais um dia. E nós estamos passando aqui para falar do cronograma da Feira do Bem. Então, Jefferson, amanhã, dia 10 de junho, a partir das 8 horas, nós estaremos aí na área 1, 9h30 na Vila Osório, após o almoço, às 13h30 na área 2, e às 15 horas lá no Jardim Alegre. Quinta-feira, dia 11 de junho, a partir das 8 horas, nós estaremos em São João e Vila Isabel, 9h30 na área 7, às 13h30, já após o almoço, na Vila Esperança. E às 15 horas aí, encerramos na Casa Bela, nossa quinta-feira. Sexta-feira, já encerrando a nossa semana da Feira do Bem. Sexta-feira, dia 12 de junho, 7 horas na Vila Rural. 8 horas no Triângulo. Às 9h30, no Jardim Bandeirante. Após o almoço, às 13h30, lá no Jardim Progresso, área 6. E encerramos, então, a nossa Semana da Feira do Bem, às 15 horas, no pátio da Nova Rodoviária, na área 3. Venham todos, tragam seu reciclado, façam uma troca consciente. A nossa equipe está sempre esperando a todos de braços abertos. Lembrando sempre, Jefferson, que 100% do material que é arrecadado pela Feira do Bem e pela empresa que faz a coleta porta a porta e a urbana é destinado lá para as cooperativas Recicla TB e Copa TB. Valeu, Jefferson. Um abraço a todos e boa semana a todos.
1: Tá certo. Esse é o Maurício, né? Amanhã o pessoal já se organizando para a Feira do Bem, para esta quarta-feira, né? Você já ficando bem informado aqui com a gente. Aproveitando, ontem ali eu percebi ali a dificuldade, Marcelo, ontem da empresa da coleta do orgânico, lá no meu bairro, falava ontem pela manhã, né? Sempre passa bem cedinho, né? Ontem passou na metade da tarde, né? Então o pessoal tá passando, né? Não parou, claro, com atraso, né? Com certeza a empresa lá teve algum problema, né? E atrasou, né? Mas tá passando, né? O caminhão, sim. E claro que os ouvintes vão ajudar a gente, né? Onde não passou, passou aí no seu bairro, tá tudo certinho, né? Tá atrasado um pouco, né? Você pode colaborar aqui com a gente também, contando, mas é isso que está acontecendo.
9: Bom dia, Jefferson Abreu. Grande abraço para você aí, Jefferson Abreu. Sim. Marcelo Corrêa, todos os amigos ouvintes, né? Joel da área 2, o Toninho lá do Parque, o Joãozinho Mondeiro, o Douglas da Guarda, nosso amigo Douglas, né?
1: Isso.
9: Todos os amigos aí, o Naio, o Adãozinho Araújo, todos eles, né? Vocês da rádio aí. Bom dia para todos nós. Deus abençoe, Jefferson. Até mais.
1: Amém. Esse é meu amigo Ademir, né? Sempre ligado aí com a gente. Pessoal lá na luta, lá no ginásio, no Furtadão. Trabalhando, né? Conectado, né? Aqui com a gente. Muito bem, né? 7h23. 7h40 da manhã. Muito bem, deixa eu falar para você que está ligado aqui com a gente, da Brasil Gás. 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Muito bem, já chega o Naio. É já que chega o Naio trazendo as notícias do esporte, 7h42. Então vamos chamando o Naio, girando com o esporte.
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11: Bom dia, Jefferson Abreu. Bom dia a todos os ouvintes do Repórter TV. Estamos chegando nessa terça-feira para falar de esporte, para você que acompanha a programação. Vamos iniciando aqui com a MCG, né? O site oficial aqui da MCG, a Associação dos Campos Gerais, né? Divulga aí o calendário das finais da 14ª Copa de Futsal, realizada com apoio da Itaipu, né? Equipes aí de Castro, Ponta Grossa e Telêmaco Borba seguem na disputa pelo título. Jefferson, decisões do adulto masculino e disputa pelo terceiro lugar já tem datas definidas, né? A MCG, com apoio da Itaipu Binacional, divulgou o calendário dos jogos decisivos da 14ª Copa AMCG de Futsal. As próximas semanas serão marcadas pela disputa do título e pela decisão do terceiro lugar das categorias adulto, isso mesmo, e sub-17 masculino. Após uma competição que reuniu atletas de 13 municípios de nossa região, as equipes finalizam, né, e seguem na busca pelo troféu da temporada. No adulto masculino, a decisão será entre a cidade de Castro e Ponta Grossa. Já no sub-17 masculino, o título será disputado por Castro e Telêmaco Borba. Jefferson Abreu, terça-feira, né, dia 9, hoje, Ponta Grossa, lá no Oscar Pereira, enfrenta o primeiro jogo da final, né, entre Ponta Grossa e Tibagi, né? Não, desculpa lá, hoje é Ponta Grossa e Tibagi no sub-17, Jefferson. Às 20 horas, a disputa do terceiro lugar. Na quinta-feira, né, dia 10, é em Castro. Castro e Ponta Grossa é a final do jogo adulto. Quarta-feira, lá em Sangés, é Telêmaco Borba e Sangés, a disputa do terceiro lugar no adulto. Na quarta-feira, dia 17, lá em Ponta Grossa, o jogo, né, a final, o jogo de volta, Ponta Grossa e Castro no adulto. Sub-17 ainda será marcado, lembrando que Telêmaco Borba decide na casa, né? Então, Telêmaco Borba visita Castro, faz o primeiro jogo do 17 e vem para Telêmaco para decidir o título aqui em Telêmaco. E nós vamos estar trazendo aí, né, as datas certinhas desses jogos, que é muito importante para nós aqui da cidade. Haja visto aí que fizemos uma campanha muito bem feita, né, aí jogadores comandados aí pelo professor Andes, professor Filete, auxílio do professor Duda, enfim, né, toda uma comissão técnica envolvida para que o sub-17, as categorias de base, evoluísse. Estamos na final, Jefferson Abreu. O assunto é Copa do Mundo, né? Psicologia do esporte, não terapia. Seleção faz até adaptação em hotel, Jefferson. E foca em saúde mental na Copa do Mundo. Nunca se falou tanto, né, de saúde mental nos dias de hoje, né? E agora ela tendo foco no esporte. Não que seja de agora, né? Mas a seleção brasileira, né, já fazia aí duas Copas que não desenvolvia esse trabalho, né? Para voltar a ser campeão no Mundial, né? Depois de 24 anos, a seleção brasileira entende que não basta somente ter aspectos aí táticos, técnicos e físicos. Isso é um pedido do nosso técnico Carlo Ancelotti. Por isso a CBF toma diversas medidas em relação ao bem-estar emocional.

0: acompanhar aí, a seleção do México vai estrear, né, contra a África do Sul. Vamos aguardar esse jogo, né, esperado aí da Copa do Mundo 2026. Na sequência temos jogo também às 23 horas na quinta-feira, e aí a Copa do Mundo segue na sexta, né? Temos jogos, dois jogos, sábado o Brasilzão enfrenta o Marrocos, depois temos jogos também na sequência entre Haiti e Escócia, e aí a Copa do Mundo pega fogo todos os dias e nós vamos estar aqui trazendo todas as notícias da Copa do Mundo. Vamos focar, né, Gerson Bruno, na Copa do Mundo, para que você fique bem informado de tudo que vai acontecer nesta Copa do Mundo 2026. Campeonato Paranaense, Série Bronze, né, nossa ATBF, Telêmaco Borba, como nós falávamos ontem, classificou aí em terceiro lugar, né, e assim a nossa seleção aqui de Telêmaco Borba passa para a segunda fase e já temos jogos marcados aí para domingo agora. Domingo agora, às 15 horas da tarde, lá em Colombo, nosso primeiro jogo, né? A chave da TBF ficou da seguinte forma, né? Colombo Futsal, também pegamos aí o futuro craque, que é da cidade de Paulo Freitas, né? Também temos a Associação Esportiva Terra Boa, da cidade de Terra Boa. Também Loanda Futsal e Santa Helena Futsal. Esses são os clubes, né, o qual agora nós temos esse desafio da Série Bronze, né? Passamos a segunda fase, passamos para a segunda fase, né? Ficamos em terceiro, último jogo, um grande jogo, né, onde enfrentamos a cidade de Cornélio e vencemos aí por 5-0. Voltamos aí com a terceira colocação e agora 6 times aí na chave, vamos lutar bastante para poder classificar. Fazemos 5 jogos fora, são 10 jogos, 5 jogos fora e 5 jogos aqui em Telêmaco Borba, e também nós vamos estar trazendo, porque nem com a Copa do Mundo vai parar, hein? Vai continuar a Série Bronze aí pra gente poder estar falando aqui, tá bom, Jefferson? Um abraço para você, um abraço para todos os ouvintes, fiquem com Deus e até amanhã, se Deus quiser.
1: Muito bem, obrigado, Nayo, pelas informações. Muito esporte, né? O esporte não para, né? E você aqui dentro do Repórter TV fica sabendo de tudo o que acontece, né, com a participação do Nayo, trazendo aí todas estas informações. Alô, tem gente aí? Pode falar.
2: Bom dia, Jefferson.
1: Bom dia.
2: Eu no sorteio aí do chuveiro lá do Trombeta.
1: Opa!
2: Bom, tô ouvindo você aqui na área 2, é a Dirce.
1: Oi, Dirce, bom dia.
3: Bom dia, Jefferson Abreu, Sidney Barros, grande, de Brusque, Santa Catarina. Jefferson, passando por aqui para oferecer toda a programação aí aos nossos amigos aí. Quero oferecer lá pro Coatizão da Pedreira, oferecer pro pastor Antônio Correia, pro Jamil, pro Edinho, pro pastor Carlos Taleve, meu irmãozão, meu amigão. O pastor Carlos Sobrinho, também meu irmão, meu amigo. Também para o Miguel Combe, meu amigão, irmãozão, né? De grande jornada aí na luta sindical, Miguel Combe, Dona Aparecida. Enfim, a todos que estão ligados aí, pastora Joana, pastor Ivan Pianca, também um grande amigo que eu tenho aí, pastor Isaor, também um grande amigo. Enfim, todos os seus ouvintes aí, o de mamãe, o de cola, o Fernandinho, a missionária Creuza, todos que estão ligadinho na nova mensagem.
1: Muito bem, obrigado, meu amigo Sidney Barros, direto de Brusque, lá em Santa Catarina, sempre nos acompanhando. Obrigado aí pela audiência, pela amizade, junto com a gente aqui dentro do Repórter TV. Deixa eu mandar um alô lá para a Isonete, né? Tá na escuta com a gente lá no Jardim Itália. Alô, Isonete. Neide Evangelista. Bom dia, Jeff. Deus abençoe cada dia. Coloca meu nome no sorteio. Chuveiro, do Trombeta, materiais de construção. Tá concorrendo, viu? Laércio também tá por aqui. Jeff, estou ligado. Aqui no Casabella, quero participar do sorteio do chuveiro, da trombeta. Lacerdão, tudo de bom para vocês aí. Ô, Lacerdão, um abraço. Povão lá da Casabella, sempre nos acompanhando. Meu amigo Jaime Fartura. Ô, Jaime, tomando um cafezinho, ó.

0: né? Copo cheio, né? Lá no Fartura, lá na charqueada de baixo. Ontem nós tivemos aí não. O pessoal teve aqui, né? Jaiminho.
1: Essa é boa, meu.
0: Teve aqui o vereador Valdir Luz, teve aqui a enfermeira, a médica aí da UBS de vocês aí. Estivemos falando aí sobre a vacina da gripe, as vacinas aí da UBS. Então, pessoal lá da charqueada de baixo, sempre nos acompanhando, né? Janice. Bom dia, Jefferson, Marcelo, que Deus abençoe. Um abraço, Janice. Bom trabalho para vocês aí do CMEI Cândido Portinari, sempre nos acompanhando, né? Jefferson, tudo bem? Bom dia, estou na escuta. Joel Ribeiro, área 2, um abraço. Obrigado, Joel, pela participação. Quem está aqui também é o Sebastião Pedreiro. Mão de obra disponível, com experiência, né? Quem estiver precisando de pedreiro, né? O Sebastião diz que tem mão de obra com experiência. O contato dele lá é o 42 98879 6816. Ele está querendo trabalhar. E se você estiver precisando da mão de obra, né, conversa lá com ele, tá certo?
2: Se eu deixo a minha mulher mandar em mim, então significa que sou eu que mando.
3: Ai!
2: Porque pensa comigo, se ela fala assim, você não vai jogar bola hoje. Ela falou que eu não vou. Mas quem não for jogar bola, fui eu. Ou seja, quem tem a última ação tem a última palavra. Porque falar é intenção. Agora fazer é decisão.
3: Ai!
2: E nesse caso, ela falou e eu decidi.
0: Esse é o ritmo, né? Esse é o ritmo do processo. Agora, ontem o Vai Corinthians, né? Quando se viu um corintiano raiz, né? Uma criancinha já desde o início, né? A criança foi tomar uma injeção, né? E aí, valente, o tiazinho, né? Começou a gritar lá, vai Corinthians, aí, vai Corinthians, aqui é Corinthians. E aplicou em relação ao tiazão e dele grita e chora e vai Corinthians. barbaridade. A Luísa de Ventania tá com a gente, um abraço, Luísa, tá ouvindo a gente lá em Ventania, um abraço pro povo lá de Ventania também, sempre nos acompanhando, né, povo abençoado de Ventania. Vamos lá pra Ortigueira, que lá em Ortigueira minha amiga Vanderléia Maria tá lá ouvindo a gente também. Bom dia, Vanderléia, de Ortigueira. Povão abençoado de Ortigueira também. Sempre nos acompanhando. Quem tá aqui também é o pastor Roberto, né? Bom dia, Jefferson, Marcelo, na escuta. Um abraço, pastor Roberto. Em Baú, de novo, lá, Gessi Rossone com a gente, quer participar do sorteio da trombeta. A melhor do Embaú, diz a Gessi, né? Sempre nos ouvindo. Valdomiro Camargo, Valdomiro Alves de Camargo, lá na Sem Casa, participando também do sorteio, obrigado. O que, que o Zé Carlos tá falando aí, Marcelo? Alô, bom dia.
4: Olá, meu amigo Jefferson Abreu, bom dia o nosso amigo Marcelo Correia e a todos os nossos amigos ouvintes que estão ligadinhos no 91.5 da Telemaco Borba. Estamos ligadinhos, Jefferson Abreu. Manda um alusão aí pra nós aí. Estamos aqui no Embaú aqui. Estamos ligadinhos já. Tomando um cafezinho, escutando. Tá meio chovendinho aqui já. Escutando o barulho da chuva. E quero participar também do sorteio, chuveiro aí, Jefferson Abreu.
0: Tá certo. Tá concorrendo sim, viu? Tá participando. Com certeza. Muito bem. 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

0: 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O que tá acontecendo, Fernandinho?
1: Usa, Sabel. Que horas que você vai estar aí, depois do almoço, aí, no teu gabinete, que eu quero... E aí levar uma figurinha pra ver se nós faz rolo aí, toca, vende, tá bom? Que horas que você vai estar aí, tá bom?
0: Eita, aí é difícil, né? O horário ali, ainda mais depois do almoço, né? No comecinho ali, no comecinho da tarde, eu tô por ali, né? Mas sempre estamos na correria, né? Sempre na correria, é perigoso chegar lá, não tá na hora, daí tem que esperar um pouco, e assim que a gente fica na correria o dia a dia. Daqui a pouquinho, informações de segurança pública, detalhes, notícias para você, informações. Enquanto isso, vamos a um intervalinho rápido? Vamos tomar uma aguinha e já voltamos.
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6: Agora já são 8:03. Muito bom dia para você, ficando muito bem informado, muito bem informada. Junto com a gente aqui na programação Repórter TB, até as 9 horas da manhã. Você que está acordando agora, lembrando que na sexta-feira vamos sortear aqui um chuveirão lá da Trombeta Materiais de Construção, no oferecimento lá do meu amigo Clóvis, toda a equipe, onde você compra material de construção de qualidade, os melhores preços, prazo de pagamento, é no Trombeta e o Clóvis sorteando um chuveiro para você. Basta que você mande mensagem aqui dizendo que quer ganhar o chuveirão lá da Trombeta Materiais de Construção, tá certo? Então vai participando junto com a gente.
7: Bom dia, Marcelo, eu sou a Hilary, bota meu nome no sorteio, manda um abraço pro meu avô Capote e pro meu pai Gabriel, que tá trabalhando lá na Vessoares. E Deus abençoe os ovos.
6: Olha aí, então ele ganhou os ovos lá e já está agradecendo aqui, né? Muito bem.
8: Bom dia, Jefferson. Estou ouvindo a programação. Ofereço para todos que estiver ouvindo. Uhum. E eu quero participar do sorteio que tiver da Trombeta Material de Construção e os demais se tiver, tá bom, Jefferson? Que Deus que abençoe você, abençoe o Marcelo aí e todos que estiver ouvindo.
6: Tá, Deus abençoe. Obrigado, amém.
9: Oi, pai. Quero agradecer a todos que lembraram do meu aniversário. Eu amei muitas mensagens. E também eu quero te agradecer por tudo que você faz por mim. Você sempre será o amor mais lindo. Eu vou crescer, mas você sempre vai ser o meu príncipe.
6: Eita, aí sim, hein? Aí sim. Tá ficando com a voz mais forte. Mas eu achei que não era mais príncipe, né? Pensei, pronto, já acabou com o príncipe, né? Mas não, tá. Ainda tá firme e forte a Isis lá, né? Aí sim, hein? Barbaridade. Vamos com informações de segurança pública, o que chamou a atenção. Como é que tá, pra comentar também, Marcelo, como que tá o caso lá de Ortigueira, né? Parece que o grupo de advogados da Advocacia Gibson, né? Estiveram expondo uma nota, né? A respeito do fato que aconteceu lá em Ortigueira. Marcelo Correia.
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11: Vamos lá então com o setor de segurança pública, falando aí das ocorrências das últimas 24 horas, começando com essa nota que foi divulgada à imprensa pela Gibson Advogados Associados. A nota diz assim: a defesa de Luiz Guilherme Ribeiro do Rosário informa que adotará as medidas judiciais cabíveis para buscar a revogação da prisão preventiva decretada, inclusive mediante impetração de habeas corpus perante o Tribunal de Justiça do Estado do Paraná. A defesa demonstrará durante a instrução processual que Luiz Guilherme agiu em legítima defesa, circunstância que será devidamente comprovada perante o Poder Judiciário por meio das provas já existentes nos autos e daquelas que ainda serão produzidas no curso do processo. Ressalta-se que Luiz Guilherme é primário, possui residência fixa, trabalho lícito e sólidos vínculos familiares, circunstâncias que evidenciam a plena possibilidade de responder o processo em liberdade. Também é importante esclarecer que a pessoa apontada como vítima possui um extenso histórico criminal e encontrava-se foragida da justiça na data dos fatos, circunstâncias que integram o contexto do caso e serão devidamente consideradas pelo Poder Judiciário para a correta compreensão dos acontecimentos. A defesa reitera que os fatos serão analisados sob a observância da ampla defesa, do contraditório e da presunção de inocência. Telêmaco Borba, 5 de junho de 2026, Gibson Advogados Associados. Então, essa nota é a respeito do homicídio ali em Campina dos Pupos, né? Região de Ortigueira, onde aquele rapaz acabou sendo morto após levar aí 4 disparos de arma de fogo na cabeça, né? E Gibson Advogados é quem está defendendo aí o Luiz Guilherme, que é apontado como o autor desses disparos. Então, vamos aguardar aí a sequência das investigações e acompanhar também como vai decorrer aí esse processo. Trazendo a única ocorrência que foi registrada aí nessas últimas 24 horas, informação aqui da página Atento à Rede, é uma denúncia recebida pela Central 153, mobilizou equipes da Guarda Municipal na tarde desta segunda-feira para averiguar uma situação suspeita em uma residência no bairro Anamery. Durante a ação, os agentes localizaram uma espingarda calibre 36, diversas munições, dinheiro em espécie, uma cédula aparentemente falsa e 6 pés de plantas com características análogas à maconha. Diante da gravidade dos fatos, todo o material foi apreendido e encaminhado à Delegacia de Polícia Civil para os procedimentos legais. A Guarda Municipal realizou buscas para localizar o responsável pelos itens encontrados, porém, até o momento, ninguém foi localizado. Então, a polícia aí, aliás, a Guarda Municipal, após uma denúncia, acabou encontrando todo esse tipo aí de material, inclusive uma nota que parece ser falsa, essa espingarda calibre 36 com diversas munições e alguns pés de plantas que são parecidas, né, com pés de maconha. Tudo foi levado e entregue na 18ª SDP para uma investigação e agora tentar encontrar aí, né, quem é o proprietário dessa residência e quem é o responsável por esse material. Inclusive ali, dá para ver ali a nota de R$420. Uma nota falsa de, eu nunca vi, né? Mas aqui a nota que está na mesa ali, na foto, é uma nota de R$420. Barbaridade, hein? Então tá aí, essa foi a única ocorrência das últimas 24 horas aqui em Telêmaco Borba.
6: Muito bem, obrigado Marcelo aí pelas informações aqui com a gente nesta manhã de terça-feira, uma relativa tranquilidade, né, aqui em Telêmaco Borba nas últimas 24 horas. Deixa eu mandar um alô lá para Caprice Gonçalves, né? Bom dia Jefferson, Marcelo, estou na escuta, quero participar do sorteio do Trombeta Materiais de Construção, Caprice, toda a família lá, obrigado aí pela audiência junto com a gente. Pode falar.
11: É só acrescentar aqui que a informação que chegou para nós que a mãe do rapaz também foi presa, né? Eu não sabia desse fato. Ah. A mãe do Luiz Guilherme também foi presa, foi encaminhada também para delegacia.
6: Tá certo. Juscelene está aqui com a gente, Deus abençoe imensamente o dia de vocês, Juscelene, lá do São João, um abraço para o povo lá do São João, nos acompanhando também nesta manhã.
12: Olha, eu vim aqui para o senhor confessar que eu tenho baixa estima, disse para meu marido, olha meu marido, como eu sou feia. E meu marido falou, olha, não fique deprimida, você é bonita. Então ele sempre fala, padre, que eu sou bonito, mas eu sou, tenho baixo estilo, digo que eu sou feia. Daí o padre falou, olha, minha serva, fala pro teu marido passar urgente confessar aqui. Ele é mentiroso.
6: Eita, esse é o de colinha, né? Com aquelas histórias dele. Mas Marcelo, para complementar ainda mais a informação de segurança pública.
11: Só para a gente separar os fatos, né? A mãe do rapaz foi presa, mas ela foi presa numa outra situação que aconteceu, e a gente até falou dessa ocorrência aqui ontem. Ela foi presa naquele caso em que a mãe foi acusada de agredir a filha no bairro São João. A filha foi para Tibagi, né? E resolveu posar lá em Tibagi, mas não avisou a mãe. E daí, quando ela chegou em casa no outro dia, a mãe foi cobrar aí explicações da filha, acabaram discutindo, e a filha acusou a mãe de ter dado uns tapas nela, né? E chamou a guarda municipal, chamou a polícia, e terminou tudo ali na delegacia. Então, por esse motivo, é que a mãe foi presa, né? E até ontem eu falei sobre essa ocorrência aqui, e algumas pessoas comentando, né? Que antigamente os pais corrigiam os filhos, né? E hoje você não pode nem corrigir o filho. Você vai preso, então são tempos realmente difíceis, né? Você vai corrigir um filho aí, filho chama a polícia, você acaba indo preso, né? E antigamente era normal e muito comum os pais corrigirem os filhos e até surrar, né? Vara de marmelo, cinta. Aí o pessoal começou a relatar ontem, tinha gente que apanhava com um pedaço de mangueira, e vários tipos de instrumento, mas a correção... A gente vê aí que é a diferença da criação de antigamente e a de hoje, né, Jefferson?
6: E dizer também que a polícia, né, a guarda municipal, ela não está fazendo nada de errado, ela está só cumprindo o que diz a lei, né? Então, não estão fazendo nada, mas é culpa da guarda, culpa da polícia, absolutamente. Eles estão fazendo o que cumpre a lei, porque hoje mudou, né? E eu lembro, Marcelo, eu já falei aqui uma vez eu fiz uma arte na rua, pôs de piazada na rua. A minha avó me pegou, levou pra casa pela orelha. Pegou na orelha, levou pra casa. Ela tinha uma mangueirona dessas de... Antigamente o pessoal usava, né, pra emendar a torneira, pra não espirrar fora do tanque. Eles colocavam uma mangueirona da torneira do tanque até dentro do tanque, né? E a minha avó pegou aquela mangueirona, me levantou com as pernas pra cima... Eu era pequeno, picotão, né, ainda. Eu me levantou com as pernonas pra cima, dele mangueirada na bunda, né. Se fosse hoje, né, ela e a família inteira ia presa, né, porque que trataria de agressão, né, mas antigamente era comum, né. Quantas vezes já fui pra escola arriscado nas costas, com a varada nas costas, né, com as pernas pra cima lá, sem roupa, e dele mangueira na bunda, né? E não acontecia nada, né? Então a gente aprendia a lição. Agora hoje, né, chegava pra dentro do portão lá, eu aprontava, né, chegava pra dentro do portão, ela tava esperando sentada no sofá lá, porque o sofá dava de cara pra rua, e ela já colocava a varinha no colo. E eu olhava lá da rua, já chegando pra casa lá, já sabia, já chegava chorando já, né? E não adiantava, né?

0: Já chegava chorando pra ver se amenizava. Mas amenizava o quê? A varona corria solta, né? Nas costas, vermelhava, fazia vergão.
1: Essa é boa, viu?
0: Né? E se fosse hoje, estavam tudo presos, né? Vó, pai, vizinho. É, porque mudou as coisas hoje, né? Então não é culpa do... Não é culpa da polícia, não é culpa da guarda municipal. Eles só estão cumprindo, né? Diz que criança foi agredido, né? Eles vão lá, verificam. Teve agressão? Teve agressão. Então, e não é nem eles que vão decidir ainda, né? É a justiça. Daí, ah, como que tá? Faz um laudo aí de lesão corporal. Tem marca, tem sinal aí no corpo? Tem. Tá preso. Né? Então, assim, eles estão só cumprindo o que diz, porque tem situações que também que há agressão forte, né? Então, existe agressão e agressão. Tem agressões, tem crianças que são agredidas. Tem crianças bebês, crianças pequenininhas aí que são agredidas. Quantos casos a gente já vê aí? E que precisa da intervenção das forças de segurança para proteção da criança, inclusive, né? Então, quando a polícia vai lá para atender uma situação dessa, eles não sabem em que circunstâncias aquele adolescente foi agredido, aquela criança foi agredida, né? Então, eles têm que encaminhar tudo para a justiça e o juiz vai decidir, vai preso, não vai preso. É assim que funciona, né?
2: Bom dia, na paz do Senhor, meu amigo Jefferson Abreu e Marcelo Correia. Estamos na escuta do programa aqui, Repórter TB. Um show de informação para você. Quero mandar um abraço pro meu amigão Antônio Castanha, Quatizão da Pedreira, Celso Oliveira, Pastor William, Pastor Ismael da Luz, o popular Maecão, de Colinha, Fernandinho das Flores, Fernandinho das Figurinhas agora, né? Um abraço pro irmão Paulo, irmã Catarina, irmão João Maria, aquele que dorme de noite e descansa de dia. Ô, Jefferson Abreu. Pois é, então a Isis, você vai continuar sendo o príncipe da Isis, né?
0: Pois é.
2: Beleza? Um abraço, Isis, pra você, foi muito bom escutar sua voz. Meus parabéns pra você, que essa data se repita por muitos e muitos anos. Um abraço na paz do Senhor, meu amigo Jefferson Abreu e Marcelo Correia, que carça botina por cima da veia. O Jefferson Abreu, nessa época, a mãe dele ergueu ele com as pernas para cima e desceu a mangueira na bunda dele. Ele era piazotão, era fiotão.
3: Hoje mudou, pra pior, né, Gerson Abreu e Marcelo, né? Hoje mudou pra pior, né? Hoje não tem como nem criar filho mais, né, Gerson Abreu? Porque a lei mudou pra pior, né? Na verdade, pra pior, porque antigamente do nosso tempo, né, Gerson Abreu e Marcelo? Bom, eu não sei se o Gerson Abreu apanhou de vara de marmela aí, o Marcelão apanhou de vara de marmela, de cinta, e várias coisas, né? Eu apanhei uma vez com espiga de milho, cara, e não teve boca, não. Não teve chance de... fez errado, apanhava mesmo. E as criação de antigamente era muito bem, né, rígido, né, o Gerson Abreu? Hoje a mãe vai educar, o conselho tutelar é contra, né? Então essa lei pra mim não vale nada, não presta. Pra mim essa lei aí não é lei. É lei desconsiderada. Mas fazer o quê, né? Mas tá bom, né? É por isso que os filhos não... É engraçado, Gerson Abreu, que se os filhos não é corrigido pelos pais... Né? Não apanha dos pais, vai apanhar de polícia, então, né? Daí os pais preferem ver os filhos apanhar de polícia mesmo na rua.
4: Bom dia, Jefferson. Bom dia, Marcelo. Que Deus abençoe o dia de vocês e tá bom? Ô, Jefferson, põe meu nome no sorteio da trombeta aí, tá bom? Tamo aqui escutando a rádio aí.
0: Beleza. Ô, Jefferson, pode
4: sobre deixar. Esse caso aí da mãe de um... acho que bateu na menina lá, entendeu? Muitas vezes é melhor levar uns tapas da mãe que levar um tapa do alguém lá no mundo, né? Ou acabar morrendo, Deus me perdoe, entendeu? Hoje em dia os pio é foda, sabe, cara? Hoje em dia os pio, a mãe dá uns tapinhos nos fios e já bota a mãe na justiça, né?
1: Pintinho, se brilho, pintinho, se me queria. E se te brilho, se quer, se filial e me dever. Vim aqui em Curitiba, tu tinha vindo pela internet, querido. Agora eu tô de forca, não sou mais prefeito. Mas vim aqui, se filial e me dever. E Rafael Greca.
0: Vamos é. Promover esse encontro teu com o Rafael Greca uma hora, viu, de colinha.
5: Eu vi você falando na, antigamente, né? Os pais, né? Educar os filhos, né? Eu só tomei uma surra, já soube uma vez do meu pai, eu tinha 17 anos de idade. Só uma surra que eu tomei dele. Uma surra de cadeira, rapaz. Ele pegou uma cadeirinha que tinha uma cadeirinha de madeira e lascou a cadeirada, rapaz, pela madeira de galar, né? Ele assim, pô, já matava, né? Deu umas cadeiradinhas em mim pras costas, pras pernas, sabe? Madeira de galar, mas eu me lembro até hoje, rapaz. Esse louco também de bater com o forno, matava, né? Cadeirinha de madeira, pequenininha, tinha. Ah, rapaz, eu fiz uma arte lá. Me deu uns esbarrão com a cadeira lá, nunca mais, só aquela surra também. Você vê como é que era, né? Os pais antigamente sabiam, né? Daí nunca dava uma surra, que nunca mais o cara esquecia, né? Nunca mais precisou daí, né? Falou, já... Ah, uma outra vez também, já sabia, nós tava cortando lenha com meu irmão e meu pai, né? Daí eu era muito pequeno, não aguentava puxar, né? Prensava a serra na madeira. Daí ele pegou e me deu umas cotelecas, rapaz, também. Deu uns empurrão, nós ficamos torrelados, porque eu não aguentava, né, puxar pequenininho, de 8 anos, não aguentava puxar aquela serra de, de dois cabos, né, serra de lâmina, até um cabo em cada ponta da lâmina, e punhava na madeira e puxava, meu irmão puxava de um lado ou do outro. Daí prensou, não aguentava puxar a serra, daí ele ficou bravo comigo e meteu uns petelecos, uns torrelados em mim.
6: Bom dia, Jefferson Abreu, Marcelo Correia, estamos na escuta do programa aqui na Barreira dos Crentes. Quero fazer o programa Carlos Quati, Pedreiro Embaú, Tcheco Jardim Bandeirante, Pastor Antônio Correia, Chupa Eita. Limão, não faz cara feia, João Correia, Wander Dirandado, Luiz Carlos Viana, Jari, seu Lauir, Laura Ortiz Basílio Ortigueira, Hamilton Santiago, e para todos que estiverem na escuta do programa, para você da rádio também, Deus abençoe a todos.
7: Bom, Jefferson, bom dia, Jefferson. Bom dia a todos os ouvintes da Nova Mensagem. É, viu, e é interessante uma coisa, né? É essa geração que chinela corria atrás, essa geração que mangueira, né? Corria atrás e alcançava, sempre alcançava, né? Interessante que as mães não treinavam, mas olha, não erravam o alvo de jeito nenhum, né? Essa geração que está deixando saudade, né? Vai estar tá se indo, está se acabando, né? E deixando saudade, ou seja, deixando exemplos que muitos, infelizmente, não querem seguir, né? Exemplos de vida, exemplos de honestidade, exemplos de... Né? Na verdade, é a geração que marcou mesmo, né? Essa nossa geração. Eu também cheguei a apanhar com pneu de bicicleta, sabe? Mas graças a Deus, olha, eu glorifico a Deus por ter apanhado, né, com o pneu de bicicleta. Hoje, graças a Deus, a gente tem um nome, né? Então, é uma geração que tá ficando a cada dia, né? Tá ficando menos, tá diminuindo, né? E infelizmente, eu sempre gosto de dizer isso aqui, que o legado que nós estamos deixando é um legado. Pode-se dizer assim, é um legado que deveria ser, né, servir de exemplo, né? Né? Mas não é que a questão, o problema não somos nós, não é os que estão indo, mas os que estão crescendo e que estão vindo agora, que deveriam seguir esse legado, né? E infelizmente não querem, né? A juventude não pensa nisso, o tempo é totalmente diferente, né? E com certeza, quando daqui mais alguns anos vão olhar para trás e vão... Muitos vão dizer assim, poxa vida, que saudade daquela geração. Por que nós não seguimos o exemplo daquela geração que passou, né? Mas é o tempo. Só o tempo pode dizer o que vai ser aqui para frente. Um abraço, Deus abençoe.
0: É verdade, né? Agora, aquele tempo, a gente apanhava, né, de cinta, apanhava de mangueira.

0: Erva de Vare, aquela coisa toda, e puxão de orelha. Hoje lá em casa, Marcela, quer escutar um griteiro lá da Isis, lá, a hora que ela faz alguma coisa. Hoje eu... 3 dias sem celular.
1: Não, pai, pelo amor de Deus.
0: O grito e a desculpa é mesmo naquela época, né? É só... Não, hoje a surra não existe mais. Então, vamos falar amanhã. Se você fizer isso, amanhã é sem celular. Pronto, é outra pessoa.
2: Vai tomar o celular ou vai desligar a internet e não. Faz um griteiro.
0: Já. Então, e às vezes sente mais o coração do que a cinta, né? Então, é assim que funciona hoje em dia.
3: Ô, Jefferson, né? Bom dia, que é o Fartura da Charqueada de Baixo.
0: Fala, Jaiminho.
3: Tá bom? Então tá. Se eu vi que você tá comentando aí sobre filhos, mãe, né? Surra e tudo mais. Vou contar pra você uma historinha bem rapidamente. Então, veja bem, eu morava lá no fundão do Ortigueira, lá na Serra da Piqueira, lá perto da fazenda do... A fazenda do meu avô, Aririgote, entendeu? Uhum. Minha mãe era tranquila, boa, boa pra nós. Ela batia em nós, surrava, né? Qualquer coisa. O pai não, mas a mãe, mas Deus o livre. Mas veja bem, às vezes ela ia surrar os piá, entendeu? Porque minha família é muito grande, muito homem. Ela ia surrar os piá, mandava eu buscar uma vara no mato, entendeu? Eu ia lá e buscava. Mas daí eu quebrava no meio a vara, entendeu? Dava um chá molinho, ela dava uma varada, já quebrava tudo. Aí era pior. Porque daí ela corria atrás de mim, batia em mim, porque eu tinha feito aquilo. Aí eu tentava ajudar eles e eu que procurava saindo mal, certo? Mas a minha mãe era daquela, viu, Jefferson? Hoje não tem, daquelas não tem. Mas ela não é daquela que... Se nós brigássemos perto da comida, alguma coisa perto do almoço, ela fazia a gente comer, mastigava a comida... Tirava, apanhava na colher e dava pro outro, que a gente tinha obrigado a comer. Então, com nós lá era assim, a mãe já era assim. Entendeu? É. Dona Zoraia de Fartura. Mas hoje, graças a Deus, não tem mais isso. Mas ela, só que também, Jefferson, demo homem, viu? É uma piazada, velho, um monte de piá, tudo homem mesmo, de palavra, de responsabilidade, de trabalho, entendeu? Então, e não morrimos também, tá? Mas demo homem, tá bom? Então, só pra relatar, né? E hoje não faz mais isso, né? Mas de primeiro era assim as coisas. Tá bom? Falou, um abração do Jaime Fartura aqui. Tamo ligado no teu programa todo dia.
0: Tá certo. Então esse é meu amigo Jaime Fartura. Tá chegando o Alfredo aqui, eu apanhava apanhava de vara, de chinelo, a mãe puxava na orelha. É, Alfredo, bom dia.
4: Bom dia, Jefferson. Bom dia, Marcelo. Bom dia, dona de casa. Ele é um cuborba e eu apanhava. Apanhava de vara de marmelo e fazia pular pra cima.
0: Lá no Chile?
4: Lá no Chile, não é só...
0: Tinha vara de marmelo?
4: Tinha vara de... tinha lá, tiraram de, tirava pra gente lá e já tava guardadinho, já tava até seca.
0: É verdade.
4: Pronto,
0: né?
4: Pra pagar. Eu lembro guardar. Um caso uma vez dos meus dois filhos, né? Eram pequenos. E nós morávamos ali na barra de uma copa, né? Interessante. Uhum. Deu hoje que nunca esqueço. Então, fui buscar eles no rio.
0: Isso.
4: Tamo lá, né? No rio, né? Procurei, tamo no rio. Ah, deixa lá em casa, vocês vão me pagar.
0: Uhum.
4: Cheguei lá, peguei um chinelo. Tinha que os vendidos se enfiaram debaixo da cama, rapaz. Uhum. E não cheguei, nem encostei, né? Um griteiro, me chamaram o conselho tutelar na época ali, viu? Uhum. Foi acionado o conselho tutelar, disse que está batendo nas crianças, viu? Daí chamei eles lá, viu? Vem aqui dentro, tá onde que eu estou batendo, tá vendo lá debaixo da cama de casal? Você acha que eu vou conseguir bater eles lá dentro, os dois debaixo? Ué, mas o que aconteceu? Viu? Peguei eles no rio, estavam no rio lá, nadando lá no rio perigoso. Acho que tinha 7 anos cada filho meu, 6, 8 anos, e eles fugiram dali. E ué, cadê os pé, onde que tá? Fui lá, e daí... Foi coisa de louco, Deus, os próprios caras da tudo conhecido, né? Começaram a dar risada, nossa, mas é só pra acabar mesmo, né? Então eu falei, ó, você vê que nem encostei neles, estavam debaixo gritando, só colocava o chinelo debaixo da cama e já gritavam, sabe? Mas viu, é uma geração hoje que se criaram, um homem, né? Eu digo assim, a gente corrigia. Hoje em dia tá tudo diferente, né? Você que eu tava escutando, o que que a

0: Ligar, tira o celular, né?
1: Sim.
0: E é o pior castigo que tem, né?
1: É, hoje mudou, né? Hoje castigo é outro, né? É diferente, outro. Né?
0: Mas fazer o quê, né?
2: Bom dia, tudo, né? Meu amigo Jefferson. Bom dia, Marcelo.
1: Aí, ó.
2: É, rapaz, a coisa mudou, né? Minha mãe uma vez me deu uma camaçada de pau lá dentro do Colégio Presidente Vargas, rapaz. Reprovei lá e chamaram a mãe umas duas, três vezes lá. Na terceira, o bicho pegou lá no salão do colégio. E o Sr. Gipsy também não passava a mão, rapaz. Escreveu, não leu, o palco meu. Graças a Deus deu tudo certo. Hoje eu agradeço a eles por tudo. Mas deu trabalho.
1: Então, antigamente, o pessoal apanhava de verdade, né? Hoje, né? Hoje não, e não tinha lugar. Tinha.
0: Eles não queriam nem saber, plantava lá.
1: Não tinha esse negócio de, tem gente olhando, não interessa quem tá olhando, né?
0: Eu tenho uma vez lá no Chile que minha avó fez uma reunião com as amigas, né? Um café da tarde. Tinha um bolo lá, né? Eu tava lá passeando lá, e um bolo, coisa mais linda do mundo. Cheguei lá e enfiei o dedão.
1: Sim.
0: Na frente de todo mundo apanhei, rapaz. E todo mundo quieto, esperando apanhar lá. Desculpa, você colocou. Quem mandou você colocar o dedo do bolo? Não falei pra você esperar. E a gente era maroto, né? E foi bonito de ver, né?
1: Mas faz parte. Muito bem, vamos falar de notícia boa então?
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5: E estamos de volta, Jefferson Abreu, ouvintes do Repórter TV. Agora sim, com as informações completas dentro da programação. 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Vamos falar de IPTU, IPTU 2026. A Prefeitura de Telêmaco Borba já disponibilizou as guias do IPTU 2026. Então, o contribuinte pode emitir o documento pela internet utilizando CPF, CNPJ ou cadastro imobiliário. O pagamento em cota única garante um desconto de 10% e também há uma opção de parcelamento em até 6 vezes. Então, esse vencimento da primeira parcela ou até mesmo da cota única será no próximo dia 15 de julho. Então já dá para se programar. Quem preferir pode procurar a sessão de cadastro e lançamento da Prefeitura Municipal de Telêmaco Borba. 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E na área da saúde, mais uma vez a Secretaria Municipal reforçando a importância da vacinação contra a gripe. Vamos falar da vacinação contra a influenza. Então, a vacina gratuita continua disponível nas unidades básicas de saúde para os grupos prioritários, entre eles trabalhadores da saúde, os professores, as pessoas com doenças crônicas, caminhoneiros, pessoas com deficiência permanente, povos indígenas, também quilombolas, puébias e também outros públicos definidos pelo Ministério da Saúde. A orientação é procurar a unidade mais próxima e manter a imunização em dia. 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E assim, nós vamos finalizando a nossa participação no dia de hoje dentro da programação do Repórter TV. Nosso encontro marcado é amanhã, meio da semana já, não é? Quarta-feira. Tenham todos

0: um ótimo dia.
1: Muito bem, 8 horas 41 minutos. Aí um giro com a notícia, algumas informações importantes para você para amanhã desta terça-feira.
2: Jefferson Marcelo, estamos trabalhando e ouvindo a programação. Pois é, a gente vê hoje os filhos se criando, olha, só pela misericórdia. Tem dois filhos. O meu mais velho levou uma surra uma vez só, porque fugiu de mim e foi para um rio. Mas nunca mais apanhou também, que aprendeu a lição. Vá hoje surrar os filhos, pra ver, né? Os filhos põem os pais na cadeia. Isso é um absurdo, a geração que a gente tá vivendo hoje.
3: A filha teria vergonha até de olhar na cara da mão agora. Bom, apesar que não sei se vai ter vergonha, né? Pelo papel que ela fez, né? Chamar a guarda municipal e polícia pra mão, né? Então...
4: Bom dia, Marcelo. Bom dia, Jefferson Abreu.
1: Bom dia.
4: Viu, Jefferson e Marcelo? Eu apanhava até por dentro do nariz quando eu era pequena. Minha mãe falava que ia surrar, eu me escondia e ia lá embaixo, ficava o dia inteiro escondido dela. Ia voltando uns pouquinhos pra casa, mas quando eu chegava na casa, o couro comia. Mesma coisa, já tava pra correr. Minha mãe me batia, pegava no meu pescoço, Marcelo, Jefferson. Aí quando... Eu tava caindo no chão, daí que ela pegava meu pescoço e me dava aquela tontura. Quando eu vi, eu tava no chão caído. Mas minha mãe batia bastante. E não era com vara nem com cinto, era uma borracha. Deixava nós tudo marcado com uma borracha, que antigamente tinha uma cadeira, que aquela cadeira tinha uma borracha, que tinha um negócio no meio dela, batia com aquele, deixava tudo marcado, cortava tudo, as pernas, os braços, a gente. Eu, meu irmão, ela fazia isso pra nós.
5: Bom dia, meu amigo Jefferson de Abreu, Marcelo, tudo bem? Tu não escuta o programa do Jorge Itália, um abraço para todos os ouvintes, é o programa. Para meu amigo Tiquinho da Borracharia, ali da Baixada da Esperança, de mamãe, e para todos.
6: Bom dia, Jefferson. Bom dia, Marcelo. Bom dia a todos aí que estão ouvindo o programa. Estamos na escuta aqui, Jefferson.
1: Grande Uzias.
6: Jefferson, cada situação é uma coisa diferente da outra. O tempo também. Só que a gente tem percebido aí muitas coisas que estão acontecendo, virando lei, que vem acontecendo para pior mesmo, conforme nossos colegas aí estão falando. Porque se você olhar pelos princípios bíblicos, a Bíblia fala sobre a vara. Tipo assim, uma varinha de marmelo, você pega, dá uma corretiva lá, na maciota, a criança acaba obedecendo, porque sabe que existe um castigo, né?
1: Sim.
6: Se está procedendo errado. Não está obedecendo a ordem dos pais, aí vem a varinha de marmelo para corrigir. Isso é bíblico.
1: Uhum.
6: Agora, tem gente que foge à realidade também, batendo exageradamente, né? E eu vou falar bem a verdade para você, meu pai criou 12 filhos na roça, trabalhando, com bom exemplo, trabalhador sempre, educando nós do jeito dele, mas lembro que uma vez eu estava socando arroz num pilão lá com o meu irmão, duas mãos de pilão, um batia de um lado, batia de outro. Meu irmão mais velho, o Calé, ele estava resmungando, não sei do quê. Só sei que meu pai entrou na dispensa, pegou o cabresto da colocar na cabeça do animal lá. Pegou ele primeiro pela mão e deu nele umas lambadas, aquele cabresto de couro lá nas costas, de levantar vergão. E eu fiquei lá torcendo que não me chamasse, mas não teve jeito não, fui para a fita também. Depois nós fomos lá para uma área lá para tirar a camisa e mostrar nas costas o vergão que tinha, que estava terminando sangue. Mas isso nunca mais eu esqueci de ter apanhado desse jeito. Mas é uma corretiva que às vezes é preciso, né? Imagina criar 12 filhos, não é para qualquer um, não. Mas tenho lembrança do meu pai positivo e nunca negativo. Sempre foi um pai honrando os seus compromissos, criou os filhos. A mãe, coitada.

era uma carneirinha. Tudo era o que decidia, era meu pai, na questão de disciplina. Mas a mãe dava um exemplo do outro lado, que era mansa, que nem uma carneirinha, e a gente ouvia ela também do mesmo jeito. Você não obedece, teu pai, eu falei para você, você não obedece, aí ó. É assim o negócio. Mas tudo que vem com.

0: Da doente bem, né?
1: Bom dia, Jéssica Abreu. Bom
2: Bom
1: dia.
2: dia.
1: Deus abençoe nosso dia. Ei, Jéssica Abreu, pior que eu concordo, o papai falou agora um pouco aí. Na minha opinião, que muitas vezes hoje em dia o pai e a mãe não podem corrigir seu filho, não podem educar, não podem ensinar. Qualquer tapinha, já, o pai já está errado, a mãe está errado. Mas muitas vezes, tipo, não pode sair para a rua, pode sair para a rua. Que é polícia, para tudo, para a polícia, os guardas são vagabundo, são Judas, são isso, são aquilo de lá, mas eles podem dar tapa na orelha, podem dar chute, podem dar cacetetada, e os pais e as mães hoje em dia não podem ensinar os filhos, não podem dar conselho, não podem dar um tapinha na bunda, não podem dar um tapinha para ensinar, que o pai e a mãe são errados, mas essa lei acho que está errada mesmo, tinha que mudar, né? Porque o pai e a mãe é o essencial na vida dos filhos, né? Se não tem como dar educação, então o mundão dá educação, né? Mas eu acho que tá errada essa lei aí, Jesus.
2: Na verdade, a gente não pode penalizar nem a polícia, nem a guarda municipal, nem o conselho tutelar, né? São órgãos, né, que seguem um estatuto, né? Né, da criança, porque ao mesmo tempo, eu volto a dizer, ao mesmo tempo que tem situações como vocês estão falando, ó, né, pessoas vivenciaram isso lá no passado, né, que minha avó me batia, que o pai e a mãe do Marcelo batia nele, que vocês contam aqui, hoje existem também, como existia lá atrás, mas hoje também, pessoas que violentam as crianças, pessoas que agridem violentamente as crianças, pessoas que agridem sexualmente as crianças. Tem pessoas que, diferente de lá de trás, quando lá você não via tanto isso. Exploração sexual contra crianças de forma muito maior do que existia no passado, né? Então, o estatuto, ele foi criado, a lei foi criada para a proteção da criança, né? Em situações extremas, né, como essa, que precisa do amparo da lei para que as providências sejam tomadas. Então, a gente tem que tentar entender, cada um faz o seu papel da melhor forma possível, deixar as autoridades que cumpram o seu papel, né, de proteção em casos extremos, né, e aí a justiça, né, decida, né. Eu creio que cada um fazendo o seu papel, educando da forma que acha melhor, né. Eu tenho certeza que muita gente que tá me ouvindo ainda hoje dá as palmadas no filho, bate na bunda do filho, né, e não acontece nada, né? Porque faz isso com moderação, com respeito, com autoridade ainda que de pai, de mãe, e não acontece nada. Em casos extremos, você não vê o conselho tutelar, você não vê a polícia agredindo todo mundo todo dia. É casos esporádicos, né, que acontece. Né, e que o conselho precisa atuar, precisa, né, se a gente vê a população nosso tamanho que é, né, eu tenho certeza que todo mundo, o pai bate no filho ainda hoje, né, surra o filho, mas de forma moderada, que não precisa, não tem necessidade, né, e jamais vai ser acionado um conselho tutelar para isso. Quando passa do limite, daí é uma outra situação, daí que a justiça vai determinar se procede, se não procede, se tem que tomar providência ou não.
3: E aí, Jefferson, bom dia.
2: Bom dia.
3: Deus abençoe aí a semana nossa aí, Marcelo, todo mundo aí. Esse negócio de educação é complicado, né? Eu, na minha opinião, eu acho que você tem que chegar junto, mas principalmente na conversa, né? Com um bom diálogo, né?
2: Isso.
3: Botar na cabeça para entender que bater não vai adiantar, né? Parece que quanto mais bate, mais piorei a situação, né? A criança cresce revoltada. Mas não sou contra, não. Sou a favor de dar umas varadas aí. Uma sentada aí. Eu, rapaz, eu lembro uma vez, rapaz, né? Somos em três irmãos. Aí fomos pro rio escondido de tarde. O couro comeu, hein? Primeiro pegou o pequenininho, chibataram no lombo. Segundo, chibatado. Eu era o último, que era o maior. Me ameacei de querer me dar um desmaio. Pensa, pior coisa que eu fiz na minha vida.

0: pai falou, você vai desmaiar, é? Agora você vai apanhar o lobo. E eu caí pro chão e dei uns tremelique ali, mexer. Quanto mais tremelique dava, mais chibatada vinha no lombo. Mas foi a única surra também, graças a Deus. E tamo aí, por isso nós somos meio variados, o juízo.
1: É, não é fácil. 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
1: Muito bem, vamos acionar lá o James, da Agência do Trabalhador. Alô, James, bom dia.
3: Bom dia, Jefferson. Tudo em ordem?
1: Tudo.
3: Então vamos, né, às nossas vagas na Agência do Trabalhador. Temos 3 vagas de ajudante geral em obras, 1 vaga de alinhador veicular para trabalhar com alinhamento e balanceamento, 3 vagas de atendente balconista, 1 vaga de atendente balconista ramo de alimentação, 1 vaga de atendente balcão padaria, 1 vaga de auxiliar de confeitaria, 4 vagas de auxiliar de cozinha, 1 vaga de auxiliar de cozinha para trabalho em restaurante e churrascaria, 4 vagas de auxiliar de limpeza, 1 vaga de auxiliar de padeiro, 4 vagas de borracheiro, 1 vaga de caseiro para trabalhar no município de Curiúva, 1 vaga de consultor de vendas, vaga exclusiva PCD, 2 vagas de cozinheiro profissional, 3 vagas de eletricista, 2 vagas de encanador, 1 vaga de enfermeiro, 1 vaga de enfermeiro socorrista, 1 vaga de embalador à mão, vaga exclusiva PCD, 1 vaga de fiscal de loja, 1 vaga de inspetor de soldagem, 1 vaga de instalador, reparador de redes telefônica, 1 vaga jovem aprendiz, ensino médio completo, curso de informática, primeiro emprego, 1 vaga de laminador de madeira, com experiência, 6 vagas mecânico de manutenção de caminhões a diesel, 8 vagas mecânico auxiliar para manutenção de caminhões e carretas, 3 vagas mecânico auxiliar oficina manutenção empresa revendedora de caminhões, 5 vagas de monitor, 2 vagas de motorista carreteiro para viagem, transporte de combustível, 1 vaga de motorista entregador, 1 vaga de operador de máquinas de serraria cabeçote, com experiência. Essa vaga precisamos, né, do trabalhador urgente. 5 vagas de operador de caixa, 1 vaga de operador de caixa para loja de utilidades, 1 vaga de operador de pá carregadeira, 1 vaga de organizador auxiliar para eventos, 2 vagas de pedreiro profissional, 1 vaga de representante técnico, 3 vagas de salgadeiro, 4 vagas de soldador, 1 vaga de supervisor para açougue, 1 vaga de vendedor passista para venda e exposição de aplicativos, 1 vaga de vidraceiro e 1 vaga de zeladora de limpeza, organização, manutenção, higiene e ambiente farmacêutico. Temos também, né, as vagas para o novo supermercado, 1 vaga de conferente de carga, 1 vaga de coordenador de RH, 1 vaga de encarregado de hortifruti granjeiro, 1 vaga de encarregado de frios, 1 vaga de gerente de loja, 1 vaga de subgerente de loja e 1 vaga de supervisor de açougue. Vagas fora do município, para a cidade de Cianorte. uma vaga de encarregado, supervisor de obras, uma vaga de operador de retroescavadeira, uma vaga de operador de mini retroescavadeira, uma vaga de operador de rolo compactador, uma vaga de operador de trator de esteira, 10 vagas de pedreiro para a cidade de Castro, para Maringá, 7 pintor profissional, construção civil, e para Apucarana, uma vaga de operador de trator florestal autocarregável. Vaga, né, urgente. Então, essas são as vagas que nós temos na agência. O trabalhador interessa, ele vem até a agência do trabalhador, né, com o currículo em mãos, para que a gente possa encaminhar para entrevista. Lembrando, né, que o local de atendimento, terminal rodoviário.
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5: Bom dia, Jefferson, Marcelo.
1: Bom dia.
5: É, falando a respeito desse caso aí, é, quando eu fiz 11 anos, eu morava no mesmo lote que a minha avó. O Jefferson conhece minha avó, ele foi aluno dela. Aí, meus irmãos, eu era mais novo, meus irmãos trabalhavam. E daí eu tinha que fazer o almoço. Ela chegou lá pra mim um dia e falou: Anderson, a partir de hoje você vai fazer almoço pros teus irmãos. Eles chegam a almoçar, eles têm uma hora de almoço, eles têm que chegar, o almoço tem que estar pronto, almoçar e ir embora. Não perguntou se eu queria, se eu não queria, e me passou essa tarefa. E eu fui fazendo. Passou uns 2-3 meses, eu falei, ah, hoje eu não tô afim de fazer, peguei e não fiz, né? O almoço. Aí, resumindo, chegou meu irmão, a comida não tava pronta, ele bateu em mim.
1: Danou-se.
5: Aí chegou a minha avó lá pra ver o que tinha acontecido, meu irmão falou pra ela, o Andinho não fez almoço pra nós, a minha avó me bateu. Aí chegou meu avô pra ver o que tava acontecendo, né? Até minha avó me batendo. Aí contaram pro avô que eu não tinha feito a comida, meu avô também me bateu. Então eu levei 3 surras. Nem por isso, é, a gente, né... Deus livre, faz esse tipo de coisa, né? É uma inversão, mais ou menos, de papel daí, né? É, na nossa época, nós sentia dor, nos apanhava. Hoje já é um pouco mais leve para eles, eles não apanham, né? Daí, em vez de aproveitar essa ocasião, né? Eles não aproveitam, né? Quer dizer, aproveitam na parte ruim daí para se prevalecer, né? Mas em vez de aproveitar... Ajudar mais os pais, ouvir mais os pais, que é melhor assim do que apanhando igual na nossa época. E se reclamasse, apanhava mais ainda.
6: Bom dia, Marcelo Correia. É, Marcelo Correia. Você só está voltando, mandou tua casa acabando. E se você arruma uma namorada pra mim, tudo. Se que você ouvir esse ódio e coração, e retorna para mim, Marcelo Correia. Meu bom dia de terça-feira para você.
7: Deixa eu te falar uma coisa, não comento para ninguém. Meu Deus, estou conversando com uma mulher de Tigueira. Piada do céu, de bonita. Já acompanha uma aliança, Telêmaco Borba, vou namorar ela.
1: É. Quanto... Será que ele tá preocupado com surra? Com chinelada, com. Ele quer saber da namorada, né? Ele quer saber de namorada, companheira, de um caso, né? Não. Ele quer casar antes de Jesus voltar, né? Jesus tá voltando, a idade tá chegando, né? Ele quer uma namorada, né? Isso que é importância. É, que surrar, o que? Folia de ficar falando de surrar. Eita! Então, o que? 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O quê? 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

0: 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Muito bem, para fechar então, ô, meu amigo Rogério, bom dia, Jefferson, aqui é o Rogério, estou na escuta da programação. Coloque meu nome no sorteio, tamo no Puxo da Madeira, manda um alô pro pessoal da Araucária Florestal. Ô, moçada da Araucária Florestal, Corradinho ligado, antenado na gente, vai ficar na manhã toda aí com a programação aqui da 91,5. Bom trabalho pra vocês, tá certo? Então vambora, o que que tem de música preparada aí já, Marcela? Música pra começar aí o manhã... De 1985, o que que é? Eita, aí sim, hein? Lá no ano que começou o show da Xuxa. É o ano que tinha aquelas caixonas de som ali no Wolf Clubin, né? Que era maior do que uma pessoa, né? Uma caixona de som, né? Só ficava colada na caixa de som. Eita, aí sim. Ficava. Naquela época, ficava uns 6 meses olhando pra uma menina lá no, pra chegar, né? Hoje. Hoje. Você manda uma mensagem pelo zap de dia quando é noite. Opa, <amado. risos> A facilidade de hoje, tudo na vida é barbaridade. Então vamos embora. Um grande abraço a todos e até amanhã, se Deus quiser.
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2: 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Bom dia, Marcelo Correia.
3: Bom dia.
4: Bom dia.
5: Bom dia.
6: Bom dia.
7: Bom dia. Bom dia aí, rapaziada. Ó, o pão. Olha o café da manhã.
8: Bom dia pra todos vocês, tigrada.
9: Muito bom dia, 9 horas e 9 minutos. Confira aí comigo a hora certa nesta manhã. 9 horas mais 9 minutos. Aumente o seu volume.
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9: Você está muito bem. Você está ligado e sintonizado com a rádio Nova Mensagem FM 91,5. Transmitindo de Telemaco Borba, Estadão do Paraná. E a partir de agora, estamos iniciando mais uma edição do meu, do seu, do nosso programa. É o Manhã Total que está só começando! Muito bom dia para você, meu amigo ouvinte, que está aí numa boa, tá tranquilão, tá aí no aconchego da sua casa. Muito bom dia para você que já está na lida, na correria, no batente, aí no seu local de trabalho. Muito bom dia para você, meu amigo motorista, que vai me dando carona no seu carro, no seu caminhão, na sua máquina. Muito bom dia aos internautas, amigos, que estão conectados com a gente, ouvindo pelo site da emissora aí no seu computador ou através do aplicativo no seu celular. Bom dia a todos, uma ótima sintonia, uma excelente terça-feira, hoje é dia 9 de junho de 2026 e a partir de agora na sua agradável companhia até o meio-dia, eu mesmo por aqui juntinho com você, Marcelo Correia, sempre contigo!
11: Olha ele aí, ó!
9: Estamos chegando, estamos iniciando Manhã Total, trazendo boa música, informação, alegria, descontração, entretenimento e, é claro, a sua participação que não pode faltar de jeito nenhum. Daqui a pouquinho aqui no Manhã Total nós temos a previsão do tempo e a temperatura para o dia de hoje. Vamos conferir algumas informações dentro do Giro de Notícias. Às 10 horas da manhã tem momento especial de fé e reflexão. E tudo isso vem acompanhado das melhores músicas, as melhores canções, o melhor do flashback no seu rádio.
12: Ah, que saudade! Ai, ai, ai, ai.
9: E aí, pessoal, tudo bem com vocês? Passaram bem de ontem pra hoje? Dormiram bem? Descansaram bem? Já estão aí prontos, preparados, animados, com muita fé em Deus pra iniciar esse novo dia? Eu espero que sim, hein? Vamos lá, então. Crendo, confiando e acreditando sempre, dias melhores virão!
12: Ainda vou melhorar.
9: E a partir de agora está liberado aqui o nosso WhatsApp, pode começar a participar, a interagir aqui do Manhã Total. Fique à vontade, manda para cá sua mensagem de texto, mensagem de áudio, deixe seu bom dia, transmita os seus abraços. 42-3910-1230.
13: Olha a mensagem!
9: 42-3910-1230.
12: Mande áudio, mande áudio. Não manda escrevendo, não. Mande áudio, por favor.
9: Pode mandar áudio também, não tem problema. E temos o telefone fixo lá com a Eduarda na recepção. Anote o número. 42-3910-1200. 42-3910-1200, tá valendo pra sexta-feira um sorteio do saco de batatas do caminhão da Daiane e do Adriano. Sexta-feira temos também um hidratante para os pés da podóloga Érica Fortes para o Dia dos Namorados, né? É dia 12 agora, Dia dos Namorados, e a podologia Érica Fortes sorteando aí um hidratante para os seus pés. Quinta-feira, dia 11, abertura da Copa do Mundo. Temos um sorteio do Armarinhos Paraná, um azulão da Avenida Melhor Loja do Brasil, sorteando uma camisa do Brasil para quem está participando aí conosco, hein? Quinta-feira, então, abertura da Copa do Mundo e o Armarinhos Paraná vai sortear aí uma camisa do Brasil. E no dia do jogo do Brasil, cada vez que a seleção brasileira entrar em campo, a Júnior Presentes vai sortear uma camisa do Brasil e um pacote de figurinhas da Copa 2026. 9:13, vamos abrindo as cortinas musicais desta programação.
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2: Muito bem, 9 horas e 18 minutos. Começamos muito bem aí o nosso Manhã Total desta terça, dia 9 de junho de 2026. Um prazer imenso, uma alegria, uma satisfação estarmos juntos novamente até o meio-dia aqui na programação Manhã Total pela Rádio Nova Mensagem 91,5. Começamos aí com Fancy Bolero, a canção que nós ouvimos aí 1985 nos embalos de terça de manhã, hein? Para começar animado, para começar muito bem aí o nosso Manhã Total desta terça. E você vai participando, você vai interagindo, você vai mandando sua mensagem aqui para mim. Já temos aqui algumas mensagens. A dona Marlene aqui do centro. Bom dia, Marcelo. Desejo uma terça-feira abençoada a todos. Muito obrigado. Seu João Maria Gonçalves e dona Aglair do bairro São Luís também já estão aqui registrando sua participação, deixando aqui o nome para o sorteio. O seu José Bispo está lá no Rancho Recanto do Sossego. Tá lá, né? Tranquilo, calmo, só de boa, né, seu Bispo? Cuidando aí do rancho, da bicharada. É um grande abraço ao senhor aí. Um bom dia. Marilza Bicudo, família Bicudo, no bairro Área 2. Muito obrigado pela sintonia. Giovana, estou doando uma mesa com 3 cadeiras para retirar ainda hoje. Retire na Travessa Carlos Luz, ao lado do número 68, Alto das Oliveiras. Falar com Giovana, não entrego, retirar no local. Muito obrigada. Então tá aí a Giovana doando uma mesa com 3 cadeiras para ser retirada hoje ainda. Então se alguém tiver interesse em pegar essa mesa, tem que ser retirada hoje nesse endereço. Não tem nada de passar número, é Rua Travessa Carlos Luz, ao lado do número 68, Alto das Oliveiras, tá bom? É lá que você vai buscar essa mesa. Uma mesa com 3 cadeiras para ser retirada hoje. É só ir até a Rua Carlos Luz, ao lado do número 68, no bairro Alto das Oliveiras. Bom dia, quem está chegando por aqui?
3: O Marcela, minha irmã, está precisando de uma mesa, se você puder passar o endereço dela para mim.
2: Então, só falar para ela ir lá na Rua Carlos Luz, número ao lado do número 68, Margarida, no Alto das Oliveiras, tá bom? Aí pertinho de vocês aí, do Jardim União. Só chegar lá e buscar lá com a Giovana, retirar ainda hoje. Marcelo, bom dia. Tudo bem com você? Graças a Deus. Coloque meu nome aí no sorteio do saco de batatas. É o seu Eloir Camargo. Muito obrigado, seu Eloir. Um abraço ao senhor, a toda a sua família. Obrigado pela participação. Josiane, bom dia, Marcelo. Coloque meu nome no sorteio. Já está participando, viu, Josiane?
4: Bom dia, Marcelo. Bom dia, Marcelo Correia. Bom dia.
2: Tudo bem?
4: Que Deus abençoe teu
2: Como
4: dia,
2: é que
4: estamos? Marcelo. Deus abençoe tua vida aí. Põe meu nome no sorteio da trombeta aí, faz favor. Tenha um ótimo dia aí, que Deus abençoe. Põe meu nome no sorteio também da loja, a melhor loja do Brasil, Marinhos Paraná e...
2: Opa!
4: Marcelo Correia. Melhor loja do Brasil, Marinhos Paraná.
2: Armarinhos Paraná, a melhor loja do...
5: Brasil!
2: Valendo uma camisa do Brasil, quinta-feira agora, hein? Eu estava esquecendo aí que sexta-feira nós temos também o sorteio lá do chuveiro da Trombeta Materiais para Construção. Qual a melhor loja de materiais de construção de Imbaú e região? Responda e concorra a um chuveiro do nosso amigo Clóvis. E já foi liberado aqui para mim 3 bandejas de ovos para sortear hoje, hein? Às 10, às 11 e ao meio-dia. Então, a Granja Vila Agrícola, o Shopping Vila Agrícola, sorteando aí, né? 3 bandejas de ovos hoje. Uma às 10, outra às 11 e outra ao meio-dia. Tá bom pra vocês ou não tá bom?
6: Bom dia, Marcelo. Como que você tá? Tudo bem?
2: Tô bem.
6: Será que chove?
2: Eu acho que não.
6: Vou lavar a roupa.
2: Saiu
6: agora.
2: O sol agora, né?
6: Coloca meu bonito. Nome no sorteio, em todo sorteio aí, tá bom?
2: Tá
6: Deus
2: bom.
6: Abençoe.
2: Obrigado, Rosângela. Lá do Monte Sinai 2, está participando aqui com a gente, está concorrendo aos nossos sorteios, são vários sorteios aí durante o programa, hein?
7: Bom dia, Marcela.
2: Bom
7: Estou
2: dia.
7: Ouvindo a programação.
5: Tereza, para todos que estiver ouvindo, agradeço a Deus por mais um dia. Tereza, também a programação para a minha sobrinha Maria Lair, da São Francisco, e para todos que estiver ouvindo. E eu quero participar também do sorteio do Armarinhos Paraná e da... Ah, de todos os sorteios aí que tiver, tá bom, Marcelo? Que
2: tá
5: Deus
2: venha
5: abençoar muito, muito sua vida e de todos que estiver ouvindo. Desejo um ótimo dia a todos.
2: Muito obrigado, Glaci, do bairro Socomim. Tenha um bom dia.
7: Bom dia, Marcelo. Eu sou a Hilary. Bota meu nome no sorteio da camiseta do Brasil. Agora eu vou ir para a ginástica.
2: Olha aí, a Hilary mandou foto aqui. Tá linda a Hilary, já preparada, pronta, bem agasalhada. E vai para a ginástica, né, Hilary? Mandou a foto aqui também, segurando lá a bandeja de ovos que ela ganhou junto com a mamãe aqui do programa no sorteio. Obrigado, Hilary! Boa aula para você de ginástica! Alô, irmã Francisca, lá no São Roque. Bom dia, Marcelo. Estou na escuta. Manda um abraço para todos os moradores do bairro São Roque. Muito obrigado, irmã Francisca. Um abração aí para todos que moram no São Roque, que estão nos ouvindo. Bom dia!
8: Oi, Marcelo, bom dia.
2: Bom dia.
8: Na paz de Deus.
2: Tudo,
8: tudo
2: bem,
8: bem,
2: Nadir? Como aqui é que vai você, Nadir?
8: Estou na audiência.
2: Como é que está o Sebastião Jacaré?
8: Maravilhoso. Um abração para você aí na rádio, para todos os ouvintes, todos da minha família. E um abração para a minha neta, Ana Flávia, lá no São Francisco. A Tereza, a sogra dela. A Alexia, minha bisnetinha. E também um abração para minha irmã Elza lá, também em São Francisco, a Verinha, a Claudete. E aqui a minha filha Jussara, que mora aqui perto de mim. E para a Clarice também, para a irmã Candinha, a irmã Eda, o irmão Hino, a irmã Luzia. Enfim, para todos que estão na audiência, tá bom?
2: Tá
8: e
2: bom,
8: meu esposo
2: obrigado.
8: Que tá no rancho também.
2: Tá no rancho? Ô, Sebastião, tá no rancho, Sebastião?
8: Um abraço para ele lá também, com o amigo dele lá, o Wando. Tá bom, Marcelo? Deus abençoe. E um ótimo dia
2: um
8: abençoado
2: ótimo dia.
8: Para você e para todos.
2: Muito obrigado, Nadir.
8: Em nome
2: Nadir.
8: Do Senhor Jesus.
2: Um abraço para Nadir nas 100 casas e um abraço para o Sebastião, nosso amigo jacareta, lá no rancho hoje, né? O esposo aí da Nadir. 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

0: 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Bom dia.
1: Bom dia, Marcelo. Bom dia a todos os ouvintes. Passando para deixar um abraço para o Tibirso, corintiano lá, e o Paulão, Mesquita, Guardinho e o Denilson do posto. O Jamil Ferreira também, que abençoa a vida de todos nós, tá bom?
0: Tá bom. Muito obrigado, meu amigo João, popular Gugu ali da Vila Osório.
2: Oi, bom dia, Marcelo.
0: Bom dia.
2: Aqui é a Isabelle.
0: Tudo bem?
2: Coloca meu nome no sorteio e manda um abraço pro meu vô e pra minha avó, que estão ligadinhos aí.
0: Olha aí, ó.
2: O nome do meu vô é Nevair Barbosa e o da minha avó é Diva Barbosa.
0: Muito obrigado, mais uma princesa aí, ó, Isabelle participando, a criançada em peso aqui no Manhã Total. Um abraço para os seus avós lá, Isabelle, tudo de bom! 9h31, meu povo!
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0: Vamos lá agora conferindo a previsão do tempo para todo o Brasil.
5: Previsão do tempo para terça-feira, 9 de junho de 2026. Região Centro-Oeste. Em Goiânia, Goiás, céu com poucas nuvens nesta terça-feira. Os termômetros marcam mínima de 12 e máxima de 30 graus. Umidade relativa do ar gira em torno de 85% a 25%. Campo Grande, Mato Grosso do Sul, tem previsão de poucas nuvens no céu. Temperatura mínima de 14 e máxima de 30 graus. A umidade relativa do

0: solar vai de 75% a 25%. Você ouviu a previsão do tempo para terça-feira, 9 de junho de 2026, com informações do IBGE Cidades e o Instituto Nacional de Meteorologia, INMET, e redação de Lucília Araújo, da Agência Rádio Gov em Brasília, Vladimir Filipim.
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2: Vamos lá agora com a previsão do tempo, falando aqui de Telêmaco Borba, previsão local para nós nesta terça, dia 9 de junho de 2026. Informações do CIMEPAR Paraná, sistema meteorológico aqui do nosso estado, trazendo a seguinte previsão para esta terça, hein? Aqui está dizendo que nós deveremos ter hoje 20 graus de temperatura máxima, 11 graus a mínima, umidade relativa do ar entre 52% e 92%. E olha, não tem previsão de chuva. Aqui está dizendo que o céu vai ficar claro, céu limpo, com o sol predominando o dia todo. Apesar que já tivemos aí uma leve garoazinha no início desta manhã. E agora o sol já está aí realmente surgindo, né? Atrás aí das nuvens. E aqui diz que deveremos ter aí o sol durante todo o dia. Temperatura às 9h33 da manhã, na casa dos 11,9 graus. E o tempo, ele muda a partir de amanhã. Amanhã nós temos aí previsão de chuva, né? Deixa eu ver a quantidade de chuva. 25 milímetros de chuva previsto para amanhã. Na quinta-feira, parcialmente nublado com pancadas de chuva, o mesmo acontecendo na sexta, no sábado e no domingo. A partir de segunda-feira que vem, o sol volta entre poucas nuvens. Então, hoje é o último dia de tempo bom com sol, né? A partir de amanhã, só chuva. Daí quinta, sexta, sábado e domingo, parcialmente nublado com pancadas de chuva.
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1: 9 horas e 35 minutos. Bom dia para Romilda Nascimento, que está ligadinha com a gente aqui no programa. Já está sintonizado lá no bairro São Luís. Muito obrigado.
2: Bom dia, Marcelão. Tudo na paz?
1: Tudo na paz por aqui, meu amigo Reginaldo Antunes. Bom dia, o pescador, hein? Aquele abraço.
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4: Bom dia, Marcelo. Aqui é de mamãe. Agradecer o programa para todos os ouvintes, escutando Manhã Total dessa terça-feira, meu. Chove, não chove. Agradecer o programa para meu vizinho Florizoso, sua família, quem é outro meu vizinho, um onde o seu, sua família. Eu e minha esposa em casa tive a sorteio por nosso nome também, hein? Valdir, construtor, missionário da Semidiaco Leandro, pessoal lá da Pedrinho Barão Simão, Quati, irmã Jandira, guarda patrimonial, todos eles, Douglas e toda a equipe aí. Tamo junto, rapaz. Tive lá na. Vou lá. Não tinha quase nada, acho que amanhã tinha um rapaz lá que não deu nenhum, muita atenção no que eu estava falando com ele. Quem me atendeu foi um rapazinho, mas eu comprei alguma coisinha lá. Tava junto, hein, rapaz. Fernandinho das Flores.
1: Aquele abraço, tá aí o Vanadir Andrade, popular de mamãe. Alô, Vilma Aparecida, lá de Curitiba. Ouço o programa todos os dias com a companhia do meu esposo, Elton. Nas montagens de móveis. Ótimo dia a todos. Obrigado, Vilma Andrade, de Curitiba. O Paulo também está por aqui. Muito obrigado, Paulo, pela sintonia. Está pedindo para colocar o nome dele no sorteio. O Ademir, lá da Band, está ligado aí no programa. Aquele abraço. Nilda Lagos, da Vila Cristina. Marcelo, quero participar de sorteios. O seu João Capote, né, o vovô da Hillary, escutando o programa e trabalhando e também querendo participar aqui do nosso sorteio. Muito obrigado, bom dia e vamos em frente!

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3: 9:41, Sionara e Rosemar, Um Véu, o louvor que acabamos de ouvir aqui no nosso Manhã Total nesta terça-feira, né? E você ligadinho com a gente na programação, curtindo aí o nosso Manhã Total, muita gente participando, hein? Tem áudio, tem mensagem de texto, é bastante participação aí no nosso dia a dia. Muito obrigado a todos que estão acompanhando e participando, interagindo, nos ajudando a fazer aí essa programação todas as manhãs. Bom dia!
4: Bom dia, Marcelo, bom dia a todos vocês do rádio.
3: Tudo bem, seu Lauir?
4: Um bom dia a todos os ouvintes de Telêmaco Borba, um bom dia a toda a região de Telêmaco Borba, um grande abraço a todos.
3: Um abraço lá para o seu Lauir do bairro Areão, ele e toda a sua família, sempre com o rádio sintonizado aqui na programação do nosso Manhã Total.
5: Bom dia, Marcelo, quero participar do sorteio.
3: Tá certo, muito obrigado, essa foi a Terezinha Bueno. 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

0: Tudo bem, você aí, que turma aí? Coloca o meu nome, esse sorteio aí, de ovo, como diz aquele cara, na sorteio arada. Tá bom? Deus abençoe, bom dia pra você.
1: Bom dia também, seu Irley, ali do bairro Socominho. Um abraço ao senhor e a toda a sua família. Bom dia, Marcos Mesquita, no São Francisco. Quem mais aqui? A Neia também deixando aqui o seu bom dia. Márcia Vidal Cardoso, lá no Socominho, muito obrigado. Nilceia, bom dia, quero participar do sorteio. Bom dia, Marcelo, estou ouvindo a nova mensagem. É o Zélio Bento, obrigado, Zélio. Marilene e Luiz Carlos, lá no bairro Jardim Alegre, um abraço. Bom dia lá para a irmã Vilma Simão.
2: Bom dia, Marcelo. Como é que está, Marcelo? Tudo bem?
1: Tudo bem, graças a Deus. Irmã Vilma Simão, como é que a senhora está? Tudo bem, animada? Um abraço especial lá para a irmã Vilma Simão, no Socomim. O Jumbinho, da área 2. Marcelo, bom dia. Coloque meu nome no sorteio aí, meu amigo. Armarinhos Paraná, melhor loja do Brasil. Está concorrendo e está participando, viu, Jumbinho?
3: Bom dia, Marcelo.
1: Bom dia.
3: Tudo bem com você, Marcelo?
1: Eu estou bem.
3: Ô, Marcelo, anuncia aí o meu fogão a lenha para vender. Ontem não deu o negócio.
1: Eita!
3: Fala aí umas 3 vezes aí, vê se alguém se interessa, tá bom? Tá bem inteirinho o fogão, ele só tá sujo lá, tá lá na garagem guardado. Não cuido nele, fica bem novinho, tá bom? R$500 o preço dele.
1: Tá certo, muito obrigado. Então a dona Odete está vendendo um fogão a lenha marca Marumbi. É preto o fogão, né? Está seminovo, boas condições. R$500 ela está pedindo nesse fogão. Alô, Sirlei Araújo, área 2, já te vi aí, Sirlei, com toda a família. Um bom dia para você e todos aí. Obrigado pela companhia.
4: Bom dia, Marcelo.
1: Bom dia.
4: São Francisco. Quero oferecer o programa, Marcelo, hoje, pô. Meu esposo, Darcy, para Frano, Sintracom e para o Cristiano. E um bom dia para todos ouvindo.
1: Muito obrigado, Nice. Um bom dia.
5: Bom dia, Pai do Senhor, Marcelo Correia. Coloca meu nome no sorteio aí dessa camiseta do Brasil, da dúzia de ovos. E ofereço esse programa para a irmã Adriana Santos, para o Maico, que estão passeando lá para Poti. Um forte abraço para eles e um abraço a todos os ouvintes. Ofereço o programa a todos os ouvintes. E um dia abençoado. Fique com Deus, Marcelo Correia. Vou ganhar essa camisa
1: olha
5: do
1: aí,
5: Brasil aí pro meu bisneto David Braia.
1: Brasil. Dona Maria da Luz Rodrigues, do Bela Vista, um bom dia para a senhora, para toda a família. Obrigado pela participação.
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1: Vamos lá então com algumas informações nesta manhã de terça-feira, dia 9 de junho de 2026, trazendo aí o primeiro bloco de notícias e informações no seu rádio, aqui no nosso Manhã Total. Vamos aí iniciando pela Feira do Bem, né? Esta semana tem Feira do Bem, quarta, quinta e sexta, e o pessoal já está na expectativa aí para estar participando da Feira do Bem. Vamos começando aqui então com o cronograma dia 10 de junho, então começando amanhã, dia 10 de junho, onde é que vai estar a Feira do Bem? Confira comigo aí, dia 10 de junho, quarta-feira, área 1, às 8 horas da manhã, Vila Osório, às 9:30 da manhã, área 2, às 13:30 e depois no Jardim Alegre, às 15 horas. Na quinta-feira, 11 de junho, 8 horas da manhã, São João e Vila Isabel, 9:30 da manhã, área 7, às 13:30, Vila Esperança e às 15 horas, no Monte Sinai, Casa Bela. Na sexta-feira, dia 12 de junho, Vila Rural, Brilho do Sol, 7 horas da manhã, Triângulo, às 8 horas da manhã, Jardim Bandeirantes, às 9:30 da manhã, área 6, Jardim Progresso, às 13:30 e depois, na área 3, às 15 horas, no pátio da Nova Rodoviária. Esse, portanto, é o cronograma do programa Feira do Bem para esta quarta, quinta e sexta-feira para quem vai trocar o material reciclável por

frutas e legumes. Pessoal, tanto pediu aí sobre o IPTU, que saiu aí o IPTU 2026. Então, prestem bem atenção na informação divulgada no site da Prefeitura, tá bom? Alguma dúvida que você tiver, entra no site da Prefeitura e lá tem a matéria completinha. A Prefeitura de Telêmaco Borba, por meio da Secretaria Municipal de Finanças e da Seção de Cadastro e Lançamento, informa que as guias para pagamento do IPTU 2026, o Imposto Predial e Territorial Urbano, já estão disponíveis para consulta e emissão pela internet a partir desta segunda-feira, dia 8 de junho. Então, desde ontem, já está disponível o IPTU. Os contribuintes podem acessar o portal de autoatendimento da Prefeitura e emitir a guia utilizando o número do cadastro imobiliário, CPF ou CNPJ. O sistema disponibiliza um QR Code para pagamento via Pix e código de barras para pagamento nos bancos conveniados, cooperativas de créditos e também casas lotéricas. Para acessar a guia do IPTU, utilize o link telemacoborba.atende.net/autoatendimento/serviço/guias de IPTU. Tudo isso no site da Prefeitura. O imposto poderá ser quitado em cota única, com um desconto de 10% para pagamento à vista ou parcelado em até 6 vezes. O vencimento da parcela única ou da primeira parcela está marcado para o dia 15 de julho, 15 do mês que vem, tá bom? As demais parcelas terão os seguintes vencimentos: segunda parcela, 17 de agosto; terceira, 15 de setembro; quarta, 15 de outubro; quinta, 16 de novembro; e a sexta e última parcela, no dia 15 de dezembro. O pagamento poderá ser feito via Pix ou nos bancos do Brasil, Bradesco, Caixa Econômica e Itaú, e nas cooperativas do Sicoob e Sicredi e nas casas lotéricas. A Prefeitura informa ainda que os contribuintes receberão nos próximos dias pelos Correios a guia referente à cota única ou à primeira parcela. Aqueles que optarem pelo parcelamento deverão acessar o portal da Prefeitura para emitir as demais parcelas. Para quem preferir atendimento presencial, a emissão das guias também pode ser realizada na seção de cadastro e lançamento, localizado na sede da Prefeitura, na Praça Dr. Horácio Clabin, número 37. O atendimento ocorre de segunda a sexta, das 8 às 11h30 e das 13 às 16 horas. A administração municipal orienta os contribuintes a não deixarem a emissão e o pagamento para a última hora, aproveitando a praticidade dos serviços digitais disponibilizados pela Prefeitura. Então, informação aí que muita gente perguntava: Marcelo, Jefferson, cadê o IPTU? Quando que vai começar o IPTU? Então, agora saiu aí a informação e o pessoal já pode estar acessando através do site da Prefeitura, ou quem não tem acesso à internet, vai até a sede da Prefeitura, na seção de cadastro, e pede lá para o pessoal imprimir para você. E lembrando que também vai chegar aí na casa, né, a guia para pagamento à vista ou para pagamento da primeira parcela, vai chegar a guia pelos Correios. Então, o pessoal não precisa também ficar desesperado, né, que vai chegar aí pelos Correios. Se não chegar, daí você pode procurar a Prefeitura. E o programa Água em Dia Mais se encerra nesta sexta, dia 12, e já ofereceu condições facilitadas para regularização das contas de água e esgoto a 44,4 mil clientes da Sanepar. Termina nesta sexta, dia 12, o prazo para que os clientes com débitos com a Companhia de Saneamento do Paraná, a Sanepar, participem do programa Água em Dia Mais, que oferecem vantagens e condições especiais de negociação de contas de água e esgoto em atraso. Entre as condições especiais está a isenção da cobrança de multa por atraso. Os clientes que aderem ao programa também podem negociar os valores em um parcelamento do débito total, com entrada reduzida e juros menores. Segundo o superintendente-geral comercial da Sanepar, Sérgio Augusto Portela, a iniciativa busca atender todos os perfis de consumidores com flexibilidade e transparência. Negociação segura
Entre as vantagens, o cliente pode negociar diretamente com a Sanepar sem sair de casa, pelos diversos canais de atendimento e com os valores das parcelas.

0: elas, inclusive a entrada, lançados na próxima fatura de água aí da sua casa. No caso de clientes que tiverem a suspensão do serviço pelo atraso, a companhia vai programar o religamento em até 24 horas. 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Até dia 12, agora sexta-feira, esse programa aí lançado, né? 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Todo dia!
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4: Irmãos, tem uma passagem na Bíblia que toda vez que eu leio, o meu coração se enche. Ela está no Salmo 139, versículos 16 e 17. O salmista escreveu o seguinte: os teus olhos viram o meu embrião. Todos os dias determinados para mim foram escritos no teu livro, antes de qualquer deles existir. Como são preciosos para mim os teus pensamentos, ó Deus! Como é grande a soma deles! Você já parou para pensar no tamanho disso aqui? Para um instante e medita nessa palavra: os teus olhos viram o meu embrião. Quer dizer que quando você ainda era só um comecinho de vida, escondida onde olho nenhum conseguia ver, Deus já estava ali, te olhando, te formando com carinho, sabendo exatamente quem você seria. Antes de você nascer, antes de você ter um nome, antes de qualquer pessoa nesse mundo saber que você ia existir, Deus já estava ali com os olhos sobre você, escrevendo no livro dele cada um dos seus dias, um por um, sem pular nenhum. Só de imaginar isso, meu coração já se enche de alegria. O Criador do universo, o dono das estrelas, aquele que sustenta tudo o que existe na palma da mão, ele para pensar em você, para pensar em mim. Os pensamentos de Deus a seu respeito são tantos que nem dá para contar. E cada um deles é um pensamento de amor, é um pensamento de cuidado. Desde o seu primeiro dia de vida, os olhos do Senhor já estavam sobre você. E essa é uma verdade tão grande, tão linda, que a gente nunca devia se acostumar com ela. E talvez hoje você esteja se sentindo esquecido. Talvez você olhe para a sua vida e tenha a impressão de que ninguém repara em você, de que ninguém liga de verdade para saber se você está bem, de que você podia sumir e ninguém ia notar a sua falta. Mas eu vim aqui hoje para te lembrar de uma coisa. Você pode até passar despercebido por esse mundo, mas para Deus você nunca passou. Os olhos dele estão sobre você nesse exato momento, enquanto você me ouve. E ele conhece o seu nome, conhece a sua dor, conhece aquilo que você nem teve coragem de contar para ninguém. Você é lembrado no céu todos os dias, o tempo inteiro, e o seu pai não tira os olhos de você um segundo sequer. Mas olha que coisa triste, irmãos. Nós temos uma tendência de nos acostumarmos justamente com aquilo que devia deixar a gente grato pela vida inteira. A gente se acostuma com a presença das pessoas que amamos e paramos de dar valor a elas. A gente se acostuma com o marido, com a esposa ao lado, e esquece o quanto aquela pessoa é um presente que Deus colocou dentro de casa. A gente se acostuma com a comida na mesa e nem lembra que existe um monte de gente que não tem o que comer hoje. Se acostuma até com a saúde e só lembra de agradecer quando ela vai embora. Nós só damos valor para o dia bom quando o dia difícil chega. E o pior de tudo, a gente se acostuma com a presença de Deus. A gente esquece da grandeza de ter o Criador de tudo pensando na gente a cada segundo. Por isso, hoje é dia de despertar. Hoje é dia de romper com aquela religiosidade que faz a gente repetir oração sem sentir, e ouvir a palavra sem se emocionar, e voltar a se maravilhar com Deus de novo, do jeito de quem está conhecendo o amor dele pela primeira vez. O Senhor está te chamando para renovar a sua consciência, para largar de lado o medo do amanhã e as dores de ontem, e deixar a palavra dele entrar e fazer morada dentro de você. Quando a gente reconhece que o Senhor cuida de cada detalhe, dos pequenininhos até os maiores, a nossa fé fica mais forte e o nosso coração finalmente descansa. Então, vamos fazer diferente a partir de hoje. Vamos agradecer de verdade pela presença de Deus. Vamos valorizar cada pessoa amada que ainda está com a gente. Vamos reconhecer o quanto o nosso cônjuge importa, o quanto os nossos filhos, os nossos pais importam. Vamos ser gratos pelo alimento de cada dia. E, acima de tudo, nunca mais se acostumar com a presença do Senhor na nossa vida. Porque o dia que a gente perde o encanto pelas coisas de Deus, a gente perde também a alegria de viver perto dele. Repara numa criança pequena. Como ela se admira com as coisas mais simples. Um passarinho, uma flor que abriu, a chuva caindo na janela. É assim que Deus quer que a gente fique diante dele, com aquele olhar de criança que não perdeu a capacidade de se encantar, que ainda acha tudo lindo, que ainda corre para o colo do Pai Eterno com alegria. Não permita que a vida endureça o seu coração, a ponto de você olhar para tudo o que Deus faz e não sentir mais nada. E olha como esse cuidado de Deus aparece nos mínimos detalhes do seu dia, naquelas coisas que você nem repara. Desde a hora que você acorda de manhã e sente o seu pulmão se encher de ar, sem você precisar mandar, sem você precisar pensar, até a hora que você consegue finalmente deitar na sua cama e ter o descanso que você merece depois de um dia inteiro, é o seu coração que bate o tempo todo sem você precisar lembrar de mandar ele bater. É o ar que entra e sai dos seus pulmões enquanto você dorme. É o sol que nasce de novo, te dando mais um dia de vida. Tudo isso, do primeiro respiro de manhã até o último suspiro antes de dormir, é a mão de Deus cuidando de você, mesmo nas horas em que você acha que está sozinho. Você nunca esteve sozinho, nem por um segundo, porque os olhos do Senhor nunca saíram de cima de você. Amém? Receba essa palavra no seu coração. Nesse momento, eu quero orar pela sua vida. Se você ainda não escreveu o seu pedido de oração, escreva ele aqui nos comentários. Se você está orando por alguém, intercedendo pela vida de alguém, coloque o nome dessa pessoa aqui. Quando você faz isso, todas as pessoas que lerem o comentário vão interceder também por essa vida. Vamos falar com Deus nesse momento. Deus amado, Deus querido, Deus poderoso, Deus compassivo, nós viemos diante de Ti com o coração aberto e Te agradecemos pela Tua palavra e pelo Teu amor. Obrigado, Senhor, por essas palavras tão inspiradoras escritas por Davi. Palavras que nos lembram que os Teus olhos estão sobre nós desde antes de nós existirmos e que os Teus pensamentos a nosso respeito são preciosos e não têm fim. Pai, hoje nós Te pedimos perdão. Nós reconhecemos que somos pecadores e queremos que o Senhor examine o nosso coração, vê se há em nós algum caminho mau e nos guia pelo caminho eterno. Tira, ó Pai, do nosso coração tudo aquilo que não vem do Senhor e preenche o nosso interior com a Tua paz, com o Teu discernimento, com a Tua sabedoria, com a Tua luz. Nós queremos Te pedir perdão por tantas vezes que nós nos acostumamos com a Tua presença e deixamos de Te agradecer. Nos perdoa, Pai, e nos ensina a ter um coração grato novamente. Obrigado porque hoje o Senhor nos lembrou que está cuidando da nossa vida até nos mínimos detalhes. E por isso nós podemos descansar, porque sem o Teu cuidado, nós nem saberíamos o que fazer e nem para onde ir. Nós sabemos que muitas vezes deixamos de ouvir a Tua voz

Seja por causa das feridas que carregamos na alma, seja pelas escolhas erradas que nós mesmos fazemos e que vão criando distância entre nós e o Senhor. Mas hoje nós ouvimos a Tua voz de um jeito simples e claro, e por isso queremos declarar diante de Ti a nossa confiança total. Nós entregamos nas Tuas mãos todas as áreas da nossa vida, os nossos sentimentos, a nossa vida financeira, a nossa mente, as nossas emoções, o nosso trabalho, o nosso casamento, os nossos relacionamentos, as nossas amizades, tudo aquilo que eu nem consegui lembrar de falar agora. Nós colocamos tudo diante do Teu altar. Seja o centro da nossa vida, Pai. E eu quero também apresentar ao Senhor cada pedido de oração que foi escrito aqui nos comentários desse vídeo. Eu peço que o Senhor manifeste o Teu poder na vida de cada irmão e de cada irmã, de cada família aqui representada, trazendo cura para o corpo que está doente, libertação para aquele que se encontra aprisionado num vício ou numa ansiedade que não passa, reconciliação para esse lar que está passando por uma crise, consolo para quem está sofrendo a dor da perda, para quem teve que se despedir de alguém que amava e que está sentindo que não vai aguentar a saudade e a dor. Abre as portas de emprego, Senhor, para quem precisa se recolocar no mercado de trabalho e não sabe como vai pagar as contas no fim do mês. Olha também para aquela pessoa idosa que passa os dias sozinho esperando uma visita que não chega. Por aquela mãe que está criando os filhos sem ajuda de ninguém. Dê força para ela, Senhor. Segura na mão dela e mostra que Tu estás cuidando de cada passo. E que cada pessoa que clicou aqui nesse vídeo hoje possa sair daqui renovado, diferente, com o coração mais leve e mais cheio de fé. Faça com que cada um sinta hoje que o Senhor está perto, que o Senhor nunca foi embora, e que os Teus olhos continuam sobre a vida deles como sempre estiveram. Nós oramos em nome do Teu Filho Jesus, aquele que vive e reina para sempre. E é por isso que desde já nós Te agradecemos. Amém e amém.

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Muito bem, 10 horas e 21 minutos, 10 e 21, esse foi o nosso momento de fé e reflexão com a mensagem, a oração e esse louvor aí do Ministério da Igreja Internacional da Graça de Deus, Cuida de Mim. É louvor lindo aí, fechando a mensagem desta terça, dia 9 de junho de 2026. Amanhã tem mais, né? Para você que gosta desse momento, para você que não perde aí o momento de fé e reflexão, todas as manhãs, às 10 em ponto, de segunda a sexta, nós temos essas mensagens, a oração e um lindo louvor. E no sábado, um pouquinho mais cedo, às 9 da manhã. 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

0: 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Vamos ouvir o povo, bom dia!
1: Bom dia, Marcelo.
0: Tudo
1: gostaria
0: bem?
1: De participar dos sorteios de hoje e os de sexta-feira.
0: Tá bombando, hein?
1: Muito obrigada se for atendida. Sirlei da Vila Osório.
0: Muito obrigado, dona Sirlei da Vila Osório. Tenha um bom dia.
2: Bom dia, Marcelo.
0: Bom dia.
2: Que Deus abençoe nosso dia e todos os ouvintes. Coloca meu nome no sorteio de todos os sorteios. Aqui é o Vilian, Jardim Itália.
0: Muito obrigado, Vilian, do Jardim Itália.
3: A vida do pobre, Marcelo. É. A vida do pobre, Marcelo, é fácil, é carregar, né? Senha. É senha não sei do que, senha não sei do que, papelama. Deus o livre, Marcelo. Fora de pagamento,
0: é
3: a carteira do cara fica vazia, rapaz.
0: Vazia, é verdade.
3: Tô vendo uma papelada aqui, Marcelo, na minha carteira. Aqui tem mais papel que não sei do que, rapaz do céu. Dinheiro não vê um centavo aqui. Homem de Deus. A vida do pobre é carregar a senha. É senha. Se perder a senha, perdeu tudo, né, Marcelo? Ô, Marcelo, não, bom dia aí, Marcelo. Bom programa pra vocês aí.
0: Thank you.
3: E vamos à luta, né, Marcelo?
0: Vamos lutar.
3: Como se diz, né, carro parado não ganha frete, né?
0: Não
3: então,
0: ganha
3: vamos,
0: frete.
3: Vamos correr atrás do
0: lucro,
3: prejuízo,
0: do
3: né, Marcelo?
0: Lucro, do
3: ótima
0: lucro.
3: Semana pra vocês aí, que Deus abençoe vocês aí. E qual é o mais interessante no trânsito, Marcelo? O que que é? Prestar bem atenção, viu? Ter paciência, né? Ter paciência, cuidar de si e cuidar dos que tá ao redor, né? E cuidar dos pedestres também,
0: com
3: né, Marcelo?
0: Com certeza.
3: Porque tá difícil de acontecer isso, né? Mas cada um faz a sua parte, né? Boa
0: verdade.
3: Semana pra vocês aí.
0: Obrigado, Juba. Aquele abraço, Juba e família na área 2. E não é fácil não, né, Juba? Ontem comecei a pagar umas continhas lá em casa, as contas do mês, né? E vai daqui, paga dali, conta disso e conta daquilo, e conta de lá e conta de cá. Resultado, sobrou R$76 do pagode. Ô, oh, barbaridade.
4: Bom dia, meu compadre Marcelo Correia. Como é que você amanheceu, piá?
0: Eu amanheci bem.
4: Hoje? Aí sim, aí eu dou valor. Sempre, como dizia o pastor Israel, sempre melhorando, né? Sempre melhorando no Senhor. Aí é bom. Nossa, um abraço aí pra todos que estão ouvindo você, né, Marcelo? De manhã cedo já. Hoje parece que deu uma meia garoa, rapaz. Eu não vi nada, mas parece que deu uma garoinha boa aí. Eu tava se ajeitando. Mas estamos por aqui, como sempre te ouvindo, tomando um cafezinho com biscoito. E pra cima, né, Marcelo? Porque a coisa é pra lá que nós temos que andar. Mas abraço a toda a minha família, todos os teus ouvintes, dos quatro cantos de Telêmaco Borba e aonde essa emissora alcançar, porque ela vai muito longe, a tua audiência é muito grande. Agora mesmo eu tava vendo gente lá em Curitiba te ouvindo, né? Então percebi que nós estamos caminhando pra frente, né, Marcelo? Aí é bonito. Mas um abraço a todo esse povo. Seu Lauir, um grande abraço para você, Ronadir, Laura Ortiz, Luizão do Mercado Raiz, Ana Rita, Ezequias e o compadre Haroldo e Nilda também, né? Sempre não esquecem da gente, mamãezona lá. Ao Edson Mendes, a dona de Neuza. Enfim, são muita gente, né, Marcelo? Não tem como nominar todo mundo. Mas um abraço a toda essa gente e estamos aqui, Pia, ali pro seu. Para todo o seu povo que estão ali na área 3. Também, né? Teu sogro, tua sogra, tua família por inteiro na área 3. Um abraço.
0: Muito obrigado, Jamil. Um abraço para você, para Júlia, para Janice, para toda a família J aí da área 2, né? Família abençoada que está lá nos ouvindo todas as manhãs. É, pessoal, ontem, se eu não me engano, foi ontem que uma pessoa falou aqui para mim que encontrou os documentos, né? De Joelma Carneiro de Almeida. Então a Joelma está procurando, agora eu não lembro se foi ontem que uma pessoa passou para mim que havia encontrado esses documentos, né? Então a Joelma Carneiro de Almeida, ela perdeu os documentos dela, uma carteira com os documentos dela e dos filhos, né? Vitor Pietro e Juan Felipe. Se eu não estou equivocado, parece que foi a Vilma, né? A Dilma, aliás, Simão, que encontrou. Só me confirma aí se estiver ouvindo para mim ou se foi alguém que encontrou e pediu para divulgar ontem, né? Parece que foi ontem que me passaram aqui, que encontraram esses documentos. E a Joelma entrou em contato comigo. Eu até comentei com ela que ontem parece que havia alguém passado para mim que tinha encontrado essa carteira com os documentos. Mas a gente vai confirmar aqui, tá bom, Joelma? É, bom dia.
5: Bom dia, Marcelo. Bom dia, Marcelo Correia, Gislaine de União. Coloca meu nome no sorteio aí, primeiro isso daí você vai ver de mandar a programação pra Ana, que tá aqui na casa dela, pra dona Margarida, pro Fernandinho, pra todos que estiver ouvindo.
6: Bom dia, Marcela Correia. Tá aí, aqui é o Valdir Palmeirense, do Jardim União.
0: Bom, Valdir.
6: Coloca meu nome no sorteio, concorrer alguma coisa, beleza?
0: Beleza.
6: E daí, que eu ofereço a programação, vai um abraço pra você, Pia.
0: Obrigado.
6: Pro pessoal que tá ouvindo no Jardim União aqui, beleza? Gabriel Magalhães de e o Edinho sumiu, né, Pia?
0: O Edinho sumiu.
6: Cresci pra ele na programação. Daí eu cresci pro Fernandinho, da Rosa também, beleza?
0: Obrigado.
6: E com Deus, viu?
0: Muito obrigado, Valdir, lá do Jardim União, Gislaine, toda a família.
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1: Esse ano aí não vai ter presente pra ninguém, do jeito que tá indo aí. Bom dia, Marcelo. Tudo bem? Coloque meu nome no sorteio, senhorinha do BNH. Obrigado, dona senhorinha. Um abraço pra senhora aí no BNH. Adilson também ali no BNH, ouvindo a gente. Muito obrigado. A Thelma, bom dia. Coloque meu nome nos sorteios do programa. A Karine, bom dia, Marcelo. Aqui no Bela Vista, ouvindo a programação. Obrigado, Karine. O Paulo Pauk também está nos ouvindo. Luiz Carlos na sintonia. Alô, Luiz Carlos. Bom dia, meu amigo.
2: Bom dia, Marcelo. Aqui bom dia. É o Marcos, da área 1. Queria que você colocasse no sorteio da camiseta do Armarinho Paraná, melhor loja aqui de Telêmaco, Armarinho Paraná.
1: Beleza.
2: Tá bom?
1: Tá bom.
2: Hoje eu não tô aí na área 1, hoje eu tô aqui na Bela Vista da Corrente, sítio da Biquinha, município do Imbaú.
1: Olha aí.
2: Tô lidando com as vacas, tá bom?
1: Então tá lá.
2: Muito obrigado, tá?
1: Grande tchau. Marcos, tá lá mexendo com a bicharada. Bela Vista da Corrente. Alô, Celso, bom dia. Também ligadinho com a gente. A dona Arlete e o seu Zé Mineiro, bom dia. Deus abençoe. Marcos Maurício Sinkoski, o nosso amigo Xixi Corintiano, tá lá no Rio Alegre.
3: Bom dia, Marcelo. Bom dia, pessoal. Marcelo, eu queria fazer um pedido, né? Um favor. Se puder passar aí pro pessoal da coleta seletiva do reciclável. Hoje eu presenciei eles passando ali na minha rua, ali no Jardim Argentina. E eles coletaram da minha residência, porém o saco estava pendurado ali no portão, tudo certinho, e simplesmente eles jogam na rua ali na calçada o saco fica, né? Falei até pra ele, falou, rapaz, mas põe, ó, joga pra dentro do lote então, porque aí fica pra fora, aí os cachorros pegam, rasga, passa outra pessoa, leva embora, e aí fica ruim, né? Só pra reforçar com o pessoal aí dessa empresa pra eles dar uma atenção nisso aí, porque a gente já tá fazendo, né, a nossa obrigação, né, de separar para ajudar aí, mas para eles também dar esse apoio em relação a isso aí. Eu sei que às vezes é corrido, né, muitos lugares para passar, mas a gente precisa se ajudar contra isso, beleza? Só esse pedido aí. Deus abençoe, bom dia para todos aí.
1: Tá certo, tá dado o recado, tá feito aí esse apelo, pessoal aí da coleta, da reciclagem, né? Deixa eu ver aqui onde que eu parei com os recadinhos, mais abraços, mais bom dia. Helena Mendes também está nos ouvindo, muito obrigado, Helena Mendes e família, lá no Jardim Bandeirantes. Marcelo, sou a Maria Pereira aqui do Jardim Alegre, quero participar do sorteio. Bom dia, Marcelo, tudo bem? A paz de Jesus, quero participar do sorteio dos ovos. É a Patrícia Dias, obrigado, Patrícia, um bom dia para você, uma ótima terça-feira.
4: Bom dia, Marcelo, bom dia. Estamos na escuta aqui na Pedreira, quero mandar um abraço para todo mundo que está na escuta aí.
1: Quati falante.
4: Todo mundo mesmo. Foi eu no sorteio desses ovos aí, Marcelo. Se eu ganhar a caixa de ovo, dá para a Maria da Zirra se eu comer aí. Ela deve estar escutando o programa lá, não perde, né, Marcelo? Se ela ganhar aí, pode buscar os ovos aí. Beleza, Marcelo? Um abraço, até mais.
1: Muito obrigado, um abraço, até mais. Meu amigo Coati da Pedreira em Baú, tá lá ligadinho com a gente. Pessoal da Pedreira sempre trabalhando e nos ouvindo. Bom dia!
5: Bom dia, Marcelão. Tudo tranquilo?
1: Tudo bem, como é que vai?
5: Vamos por cá, Marcelo. Vamos dar uma desfilada na 153.
1: O quê?
5: Ô, Marcelo, coloca meu nome no... No chuveirão aí. Faz um três cantos mais aí, Marcelo. Melhor loja do Imbaú. Trombeta. Se o Cláudio estiver ouvindo, Marcelo. Melhor patrão. 21 anos, Marcelo.
1: É, tá aí o Neri Bueno querendo ganhar o chuveiro lá do patrão dele. O nosso amigo Clóvis da Trombeta lá do Imbaú. Alô, Robson Clayton. Bom dia, meu amigo Marcelo. Que Deus continue abençoando o dia de todos nós. Eu estou aqui, ó, juntamente com a minha esposa, trabalhando e ouvindo a sua programação. Aqui é o Robson do Jardim Kroll. Olha aí o Robson Clayton, tapeceiro. E tá fazendo... Olha a poltronona lá que o Robson tá reformando essa poltrona aí, Robson. Tá lá empenhado no Jardim Kroll, na sua tapeçaria. Ele e a esposa trabalhando. E olha que bonita essa poltrona aí, Robson. Parabéns aí pelo seu trabalho. Marcelo, bom dia. Melhor loja do Brasil, Armarinhos Paraná. Quero concorrer à camiseta. Neiva Ostopira está ligadinha com a gente, participando aqui dos sorteios.

0: Isaíra e Elias na Estrada dos Guararapes, no bairro da Marinha. Marcelo, bom dia, tudo bem com você? Pode divulgar aí para mim, vai ter um bazar sábado na Igreja Batista Betel, do Jardim União, atrás da quadra de esportes, a partir das 13 horas, Deus abençoe. Então olha aí, ó, bazar de roupas, brinquedos e utensílios, peças lindas com preços que cabem no bolso, dia 13 de junho, às 13 horas, no Jardim União, na rua Amaporã, sem número, moda, diversão e utilidade em um só lugar. Então, bazar aí, beneficente da Igreja Batista Betel do Jardim União, atrás ali da quadra de esportes do bairro Socomim.
1: Bom dia, irmão Marcelo.
0: Bom dia, eu tô bem.
1: Estou na escuta do seu programa todos os dias, né? Quero participar do sorteio.
0: Tá participando, obrigado, Dalva Nassi.
2: Bom dia, Marcelo, bom dia a todos da rádio, bom dia a todos os ouvintes, Deus abençoe a todos, um abraço, todo mundo.
0: Um abraço, meu amigo Serjão, flamenguista lá das 100 casas.
3: Bom dia, Marcelo Corrêa, coloca meu nome no sorteio aí, o Matheus da São Francisco.
0: Olha aí, ó, o Matheus tá ligado com a gente lá no São Francisco, valeu, Matheus, um abração pra você. 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Bom dia!
4: Ó Zé, Marcelo.
0: Olha ele aí, ó.
4: Marcelo, presente pra nenhuma das duas, né?
0: É verdade.
4: É, o pagamento meu também foi tudo, né? Em conta. É, dose, né?
0: É.
4: Bom dia.
0: Pagamento cai na mão da gente, só diz assim, oi e tchau. É desse jeito. Deixa eu mandar um bom dia lá pra Daniele Assis, a dona Naurelina Aparecida de Assis, Júlia Vitória, família inteira lá ouvindo a programação. Muito obrigado, bom dia pra vocês. Uma abençoada terça-feira aí pra toda a família. Bom dia. Quem mais?
5: Bom dia, Marcelo.
0: Bom dia.
5: Passando aí pra deixar um abraço aí pra pessoal da rádio aí. E pra todos os ouvintes aí, beleza?
0: Beleza.
5: Meu nome é no sorteio.
0: Deixa eu ver aqui o que a irmã Francisca está dizendo. Bom dia, o povo que tiver aí cobertor, mantinhas, blusas, casacos, calças para doar para um bazar no sítio do pastor Reginaldo. Quem tiver pode trazer aqui para mim ou ele vai buscar, ele vem buscar na outra quinta-feira. Quem tiver, passe o meu WhatsApp aí, Marcelo, fazendo um favor. Então olha aí, ó, o pessoal está pedindo doação aí, né, de cobertor, mantinhas, blusas, casacos, calças, né? para um bazar que vai ser realizado lá no sítio, né? Em uma região de sítio, né? Área rural. Então, quem tiver aí sentir no coração de doar, é o WhatsApp aqui da irmã Francisca, nós temos ele para passar aí para vocês.
6: Marcelo, sou Ana Clara, que eu sorteio, um abração.
0: Muito obrigado, Ana Clara, netinha da Glacia, um abração para você.
7: Porque a prefeitura não é uma. Eu sou a Pietra.
0: O que aconteceu, Pietra, que está nervosa com a prefeitura?
7: E aí, Marcelo, tudo bem? Eu queria fazer uma reclamação, porque o parquinho das crianças, Vila Zóia, tá todo estragado.
0: Olha aí, o parquinho das crianças tá todo estragado e a Pietra tá colocando a boca no trombone. Alô, Jefferson Abreu, vamos arrumar o parquinho das crianças lá, Jefferson, a Pietra tá nervosa.
8: Bom dia, Marcelo, põe meu nome no sorteio.
0: Tá participando.
9: Ô, Juba, pois é, Juba, eu tô querendo ir na tua casa, Juba, sabe? E... tava escutando você falar naquela subida que sobe descendo pra baixo, né? É. Ali do Socomi, eu não sei onde você mora aí, né? É naquela subida descendo pra baixo... Aí na área 2, é ali que você mora, ali perto do Colégio São Pedro, por ali. Tô querendo ir na tua casa aí qualquer dia, né? Pra nós comer uma galinha caipira com polenta, né? Pois é, esse dia eu fui aqui fazer uma visita aqui, daí mataram dois frangão caipira e com quirera. Eu lembrei do seu Juba, falei, nossa, o Juba, eu tô pra ir lá na casa dele, eu tô me convidando pra ir na casa dele qualquer dia, tem que ir lá. Daí eu vou esperar uns dias aí, sabe? Daqui uns dias eu apareço aí, isso, né? Pra ir nessa subida que desce pra baixo aí. Né, meu querido amigo Juba?
0: Esse é dos bons, hein? Ele se convida pra ir na casa dos outros e ele escolhe o cardápio que ele quer comer na casa dos outros. Esse é bom, hein?
10: Onde faz a curva lá que vem de baixo lá e sobe pra cima...
11: Bom dia, Marcelo Correia.
0: Meu pensamento
11: garoto. Do dia. Tudo passa naquele que me fortalece. E que me fortalece é Jesus Cristo. Marcelo Correia, quer concorrer todos os prêmios, principalmente da Júlio Pezeto. Quero ganhar um pacote de figurinha. É meu sonho ganhar um pacote de figurinha. Gosto muito da Copa do Mundo. Ah, Marcelo, só quero mandar um abraço antes para uma pessoa que ontem falei com ela ontem, falei, sim, ia mandar. Eu quero mandar um abraço para minha amiga aqui do São Francisco, a Adriana, tá bom?
0: Adriana.
11: É muito querida ela. E quero fazer meu homenagem para quem? Para Marcelo Correia. Marcelo Correia, essa é para você. E bem devagarinho. Meu garoto!
0: Um abraço, Fernandinho! O homem das figurinhas da Copa. Vá comprar a figurinha do Fernandinho pra você ver. Qualquer figurinha dele ali é especial. É... ele não vende barato não, hein? Fernandinho, ele não vende barato as figurinhas.
12: Bom dia, Marcelo.
0: Bom dia.
12: Meu nome é sorteio.
13: Fala seu nome.
12: Meu nome é Rian.
0: Olha aí o Rian. Alô, Rian. Bom dia, Rian. Tá lá animado, Rian, junto com a família, ouvindo a programação aqui do Manhã Total. Um abraço lá pro Rian e pra toda a família. Agora 10 horas e 46 minutos. 10 e 46.
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0: Pra quem recorda dessa canção aqui, essa aqui marcou uma geração, hein?

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2: 11 horas em ponto, é 11 em ponto aqui no nosso Manhã Total. Deixa eu falar aqui mais uma vez, atenção população de Telêmaco Borba e toda a nossa região. Atenção porque é só hoje, isso mesmo, hein? Só hoje, em frente à Igreja Católica Matriz aqui no centro, índios vindos do Mato Grosso do Sul estão trazendo 90 tipos de remédios para tratamentos e chás naturais para diabetes, problemas de coluna, colesterol, próstata, gastrite e o famoso Viagra natural. E também combatem outros tipos de doenças. Interessados devem procurar somente hoje os índios em frente à Igreja Católica Matriz aqui no centro. É só hoje, hein? O último dia que eles estarão atendendo e oferecendo aí mais de 90 tipos de remédios para tratamentos e chás naturais. Um convite especial aqui da Igreja Metodista de Telêmaco Borba, que está promovendo para o Dia dos Namorados um jantar especial. Venha celebrar o amor sob a luz da palavra com aquela pessoa que faz o seu coração bater mais forte. Terá a ministração o casal Nilson e Rosana. O valor para o casal é R$ 175. Será nesta sexta, dia 12 de junho, às 19h30, na rua Desembargador Edmundo Mercer Júnior, 455, aqui em Telêmaco Borba. Então não perca, hein? Jantar aí do Dia dos Namorados, jantar especial promovido pela Igreja Metodista de Telêmaco Borba. Meu amigo Eliseu, da Jaé Brindes, está por aqui, trouxe para mim sortear aqui para os ouvintes. Vou sortear na sexta-feira. É um chaveiro, pessoal, mas pense num chaveiro diferenciado. É o chaveiro do bonde aéreo. Você que quer guardar aí de lembrança, é o bondinho, né? Ele fez ali, o Eliseu trabalha com brindes personalizados e ele fez aqui esse chaveiro bem bonito. Fica como lembrança, né? O bondinho aéreo, que é um cartão postal aqui de Telêmaco Borba, ele transformou em um chaveiro bem bacana, bem bonito. E eu vou sortear aí na sexta-feira esse bondinho aí pro pessoal que está participando aqui do Manhã Total. Dá um alô aí, Eliseu. O Eliseu que agora adquiriu uma nova máquina, né? Uma nova impressora e pensa no tamanho de uma máquina aí que ele adquiriu, fazendo brindes personalizados aí para empresa, também para pessoas, né? Particular, enfim. Você que tem interesse em vários tipos de brindes personalizados, o Eliseu trabalha e agora investindo aí em uma nova máquina. Bom dia, Eliseu. Bem-vindo aqui no nosso Manhã Total.
3: Bom dia a todos. Pois é, estamos aí no mercado com uma nova máquina, a laser, fazendo MDF e acrílico. MDF, fazemos chaveiros, porta-retratos, caixas, fazemos vários itens, né? Da forma que o cliente deseja, né? Ele solicita uma caixa, um exemplo, suporte de figurinhas. Vamos lá fazer uma caixa de suporte de figurinhas, um porta-retrato. Eu quero fazer um identificador de uma placa para porta. Nós fazemos com colorido.

0: na madeira crua. Então, várias opções, medalhas, troféu, chaveiros, né? As pessoas que querem, as empresas querem, por exemplo, fazer um chaveiro da forma desejada, né? Até estava aqui fora do ar falando, ah, eu quero um microfone, vamos fazer um microfone, eu quero um machado, ah, eu quero da forma que desejar da logo da sua empresa.
1: De acordo com a profissão da pessoa, se a pessoa de repente lá é um marceneiro, ela vai fazer um chaveiro de acordo com a profissão dela. Ah, eu até perguntei para o Eliseu aqui, a gente que trabalha com locução, dá para fazer um chaveiro de microfone? Ele falou, faz. Qualquer profissão, né? Dentista, faz um chaveirinho lá para você que é dentista. Pessoal que trabalha aí com serralheria, de repente você faz um chaveirinho lá para você também personalizado.
0: E o pessoal, inclusive estive agora há pouco ali no Targa, no Auto Center.
1: Nosso anunciante aqui.
0: E ele solicitou ali que fizesse um chaveiro, um escapamento.
1: Escapamento.
0: Eu falei, vamos fazer. Então o cliente, fui fazer a visita, né, para fazer uma troca de óleo e ele já fez um negócio para fazer um chaveiro escapamento, né?
1: Olha aí que bacana, hein?
0: Outra coisa, um exemplo, expositor, né, de carrinho Hot Wheels, isso é muitas pessoas que gostam, então nós estamos fazendo também. E tanto como gravações, alguém quer fazer gravação em copo, pode comprar o copo e eu vou lá e faço a gravação.
1: E agora, né, Eliseu, pro Dia dos Namorados, estava mostrando aí algumas opções ali, porta-retrato, tem um ali, um que você faz em formato de coração, que acende as luzes, né?
0: Então nós estamos aí lançando, né? Lançamos ontem um porta-retrato com o nome do casal e ele tem um fio de luz, né? De fada que ele acende. Então é um porta-retrato que
1: coloca
0: fica
1: o nome do casal, né?
0: O nome do casal fica muito lindo, né? Você pode acender e colocar acender no momento que você deseja, né? 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
1: Aqui já pediram o teu contato, que já passei aqui para um ouvinte. Rosemary pediu aqui o teu contato. Também o Jumbinho tá te mandando um abraço. Eliseu, gente boa, cara é 10, manda um abraço para ele aí.
0: Outro, o pessoal aproveitar, mandar um abraço para os lagoanos, né? O pessoal da Glabim, onde estive trabalhando por 30 anos, né? Então, né? E aproveitar aqui e mandar um abraço aí para todos os meus colegas ali do AVL, né? Onde que nós jogamos uma bolinha ali todo sábado.
1: Tá certo. Então, pessoal, precisou de brinde? Você, de repente, tem copo aí térmico, Eliseu faz ali para você a personalização, né? Com a sua logo, com a sua marca, com o seu nome. 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
0: 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Então, bacana. 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
1: Tá certo, um abraço aí para o nosso amigo Eliseu. Logo, logo vamos fazer uns. Eu falei para ele que eu tenho uns copos lá térmicos e preciso fazer a logo do Manhã Total para sortear aqui para os ouvintes. Bom dia, deixa o contato aí do Fera. Nós fazemos na sublimação apenas uniformes esportivos e canecas. Esse trabalho a laser não fazemos. Já marquei o contato dele aqui para salvar. O Anderson Rogério Ente também trabalha ali com os personalizados, mas ele trabalha com jogo de camisa, né? Com outros tipos também de personalização. Eu já vou passar para você também aí o do Eliseu, de repente faz uma parceria aí, o que você não fizer aí na tua área aí, Belo, você fala lá com o Eliseu, ele faz e assim, um ajuda o outro, né? Uma mão ajuda a outra. A Laiane aqui tá pedindo contato também do Eliseu, já te mando aí, tá bom, Laiane? Deixa eu ouvir aqui mais alguns áudios.
2: Ô, Marcelo, é naquela curva lá, aquela curva que sobe e desce para baixo, né? Que o Juba mora. Tô aguardando a resposta do Juba aí, o que que ele fala pra mim. Ô, Marcelo Corrêa, pergunte pra ele aí se faz um chaveiro, né, com a minha foto, pra nós sortear aí.
1: Deus me livre.
2: Sortear aí na sexta-feira também.
1: Largue.
2: Aí no Manhã Total.
1: Deus me livre, largue mão. É perigoso. É perigoso estragar a máquina nova lá que ele comprou. A máquina vai se assustar.
3: Bom dia, Marcelo. Aqui é a Sônia da Marinha, oferece a posição para

0: a todos os ouvintes, põe meu nome no sorteio.
1: Bom dia, Marcelão.
2: Bom Genival dia, por cá. Grande GG.
1: Um abraço pra nós aí, piazadinha da Araucária Florestal, pro Alisson, o Xenon lá, pra toda a galerinha que estão ligada aí, tá bom?
3: Estamos aqui na fila aqui do carregamento aqui, estamos tudo ligadão aí na 91.5.
2: Aí sim, GG.
3: A rádio mais bagualada do globo terrestre. Não, valeu, Marcelão, forte abraço, tudo de bom!
2: Tudo de bom, GG, não me abandone, GG, aquele abraço, tá lá ligado com a gente no seu caminhão.
4: Bom dia, Marcelo Correia, Ademir. Ô Marcelo, um abraço pra vocês aí, todos os ouvintes aí, todos, né, sou da rádio. Deus abençoe você. Viu, coloca nós no sorteio, Marcelo, dos ovos aí do chuveiro, do chuveirão lá do trombeta, materiais do som.
2: Tá participando, aquele abraço. Pessoal das igrejas aí, de repente, quer fazer um brinde aí, né, pro alguma festividade aí do jovem, circo de oração, equipe de evangelismo, de repente quer fazer um chaveiro aí da Bíblia, faz também, de acordo ali com o que você quiser, faz também.
5: Bom dia, Marcelo Correia, a todos da rádio, a todos que estão aí na escuta, que nós venhamos ter uma terça-feira abençoada e coloca meu nome no sorteio, todos, o sorteio que tiver hoje aí. Que Deus abençoe a todos, numa ótima terça-feira.
6: Não conseguimos achar, Marcelo, pelo endereço, o nome da rua, viu? Não tem o número de telefone pra gente ligar pra saber?
2: Que barbaridade.
6: O negócio tá mesmo, tá bom?
2: Tá certo, então, não conseguiram encontrar a Travessa Carlos Luz, ao lado do número 68, no Alto das Oliveiras.
7: Fazer, Marcelo Correia, um chaveiro também do Batoquinha aí, né? Marcelo, pra sortear aí, mandar um alô também, ó, pastor Antônio Correia.
8: Bom dia, Marcelo.
2: Bom dia.
8: Que Deus venha abençoar nosso dia. Marcelo, eu queria fazer uma pergunta pra você.
2: Pois não.
8: Eu tava colocando roupa no varal lá, não entendi muito bem. A hora que eu cheguei, você já tava terminando de dar o recado. Esse negócio do IPTU, a gente agora vai ter que ir buscar lá na prefeitura, que eles não vão entregar na casa mais? Porque eu não deu para mim entender bem, que eu estava lá fora, a hora que eu entrei para dentro, você já estava terminando de falar, não deu para mim entender muito bem. Se você puder me explicar para mim, fazendo um favor, eu agradeço, tá bom? Deus abençoe, fica com Deus.
2: Tá certo, aquele abraço, dona Aracil. O IPTU vai na casa pelo correio, tá bom? Vai ser entregue a guia na casa pelo correio. Quem quiser adiantar, desde ontem, segunda-feira, já está disponível a guia, pode entrar no site da prefeitura, imprimir, ou quem não consegue imprimir, vai pessoalmente ali no setor de cadastro da prefeitura e eles imprimem na hora. Mas se quiser aguardar, vai ser enviado na casa pelos correios, tá bom, dona Araci? Bom dia!
9: Bom dia, Marcelo, bom dia. Marcelo, é desse jeito, fim do mês, é aquela correria, né?
2: É verdade.
9: Mas você é um cara feliz, Marcelo.
2: Graças a Deus.
9: O teu sobrou 79, o meu faltou 79.
2: Vixe, mãe.
9: Bom dia, Marcelo. Uma boa semana pra gente. Um abraço. Aê. Coloca no sorteio, Marcelo.
2: Aí é bravo, hein? Faltou 79, meu sobrou 76, né? 76 pila no bolso. Tô tranquilo.
10: Marcelo, bom dia, Cleusa. Bueno, aqui da área 4. Quero participar do sorteio dos ovos.
2: Tá participando, Cleusa.
11: Bom dia, Marcelo Correia.
2: Bom dia.
11: Ótimo dia para todos vocês da rádio. Ótimo dia para os ouvintes. Um abraço pro Fernandinho. Eu vi ele ontem no Ponta da Circular, o Fernandinho das Rosas. Que Deus abençoe ele, abençoe a família dele. Quero participar do sorteio, Marcelo.
2: Obrigado.
11: Ótimo dia para você, Marcelo.
2: Ótimo dia, Adriane, lá do São Francisco.
12: Bom dia, Marcelo.
2: Bom dia.
12: E a Juvita, da área 2.
2: Tudo bem, Juvita?
12: Gostaria de participar dos dois sorteios, da bandeja de ovos, de tudo o sorteio que tiver por aí. Tá bom? Obrigado.
2: Tá bom, tá participando, Juvita.
13: Oi, Marcelo, bom dia. Aqui é a Sandra do Triângulo. Coloque meu nome aí no sorteio. Fica com Deus, um bom trabalho.
2: Nossa, falando em sorteio, agora que eu tô percebendo aqui que eu não fiz sorteio de nenhuma bandeja de ovos ainda, passou batido. São três, né? Era umas 10, umas 11 e a outra meio-dia. Então não fiz das 10, não fiz das 11, então vamos fazer agora já. Viu como que é? A gente começa aqui a fazer a programação e conversa com o povo e lê aqui os comerciais e toca música e brinca e tal e acaba esquecendo do principal, que é o sorteio para os ouvintes, né? Então vamos lá, sortear já duas bandejas de ovos agora, já nesse exato momento. Saindo aqui a primeira bandeja, que era para ser sorteada às 10, né? Eu acabei deixando passar batido, então vai sair agora, nesse exato momento, saindo a primeira bandeja desta manhã. Atenção, você que participou aí, você que entrou em contato, você que mandou sua mensagem, você que está aí na expectativa. Pessoal, ontem, pessoal perguntando para mim, Marcelo, tem que pegar alguma autorização para retirar as bandejas? Não, pessoal, não precisa, porque as bandejas já estão aqui na rádio. Então você vai vir direto aqui na rádio, na recepção, e vai retirar ali direto com a recepcionista. Se for de manhã, com a Eduarda, e se for na parte da tarde, você vai retirar com a Natália Dias, mas não precisa pegar nenhuma requisição, né? Nenhum papelzinho, é direto aqui na rádio, você já sai daqui com a bandeja de ovos para levar para casa, tá? Não precisa passar em outro lugar, não. Telefone contemplado, 9838, final 35, 9838, final 35, está salvo aqui como Edenilson e Ana, o contato, Edenilson e Ana, então deve ser o casal, né? Acaba de ganhar uma bandeja de ovos. Pode passar aqui na rádio e retirar até às 18 horas hoje. Vem direto na rádio, não precisa ir em outro lugar. Vem direto aqui e já sai com a bandeja de ovos nas mãos, leva para casa e já pode fazer lá um mexido de ovo, um ovo frito, né? Enfim, um bolo, tá bom? Mais uma bandeja! Telefone contemplado, 9835, final 77, 9835, final 77. Aqui está salvo como Ana Flávia. Alô, Ana Flávia, do telefone 9835, final 77. Você acaba de ganhar uma bandeja de ovos, pode retirar aqui na rádio hoje até às 18 horas, tá bom? Então, Ana Flávia foi uma ganhadora e Edenilson e Ana, né, que está salvo ali no contato, foi a outra ganhadora. Deixa eu já tirar aqui a foto do contato com o número e mandar lá para a recepcionista já ficar ciente aí das ganhadoras dessas bandejas. Daqui a pouquinho, ao meio-dia, tem mais uma bandeja saindo, a última de hoje, tá bom? Mas o pessoal que está participando ainda tem outros brindes aí. Na sexta-feira tem o saco de batatas, tem o chuveiro, tem o brinde da podóloga Érica Fortes, tem o chaveirinho aqui do Bondinho, que a gente vai sortear também, bonito demais o chaveirinho, você vai gostar, é uma lembrança de Telêmaco Borba, né? Bem bacana esse chaveirinho aqui do bonde aéreo do nosso amigo Eliseu da Jaé Brindes. 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

0: 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E tem gente aqui, ó. É gente, muita gente.
1: Ô, Marcelo Corrêa, vamos sortear aí um chaveiro com a foto do pastor Antônio, então?
0: Não.
1: Na sexta-feira?
0: Muito obrigado.
1: Mandamos fazer aí.
0: Muito obrigado. Deus abençoe, viu, pastor Antônio? Ninguém tá precisando assombrar nenhuma casa aí, por enquanto.
2: Oi, Marcelo, vamos soltar aí do Jucá de Santo Nesto Mosés. Tô tirando o Jorginho.
3: Ô, Marcelão, bom dia.
0: Bom dia.
3: Tamo ouvindo aqui, vou retornando de Telemaco Bar pra Ortigueira. E ouvindo o programa aí. Um abraço aí pro irmão Jamil, acabei de ouvir ele falar aí. Pastor Antônio Correia. Todos que estão na escuta aí, todos na estrada aqui, que Deus abençoe a todos, em nome de Jesus.
0: Muito obrigado, um abraço, Diácono Joaquim, lá de Ortigueira.
4: Bom dia, Marcelo Luiz, aqui é o Rodrigo do Residencial Atlântico, manda um abraço pra minha tia Marilene, pro meu tio Luiz Carlos, pra dona Silvana, pro seu Sebastião Gaiteiro, aqui do Residencial Atlântico, e manda, bota meu nome no sorteio aí, o que tiver pra sortear aí, nós estamos dentro aí, tá bom? Ô Marcelo, se você souber onde que tem chouriço pra vender, o meu sogro, ele já é de idade, ele tá bem doido pra comer chouriço faz horas, e é do branco, eu não encontro na cidade, já fui na holandesa, não consigo encontrar.
0: Chouriço?
4: Se você souber de onde que tem, você me avisa, por favor.
0: Olha, então, se alguém souber onde vende chouriço do branco, né? Tem um senhor aí de idade que está querendo, então, se alguém souber, favor avisar aqui na rádio, tá bom? Agora ele me chamou de Marcelo Luiz, misturou eu com o Márcio Luiz, né? Fez uma mistura lá. Marcelo Luiz, tá valendo, né? Tá valendo, Marcinho é gente boa, me comparando com o Marcinho não tem problema. Marcinho é gente boa demais da conta.
5: Bom dia, Marcelo, estamos trabalhando e ouvindo a programação. Misericórdia, fazer sorteio de um chaveiro com a foto do pastor Antônio Correia. Você vai perder teus ouvintes, né? Misericórdia. Vamos ficar todos assustados.
0: Estão dizendo aqui, o Rodrigo, estão dizendo que lá na Casa de Carne Estoco tem chouriço do branco. Então atenção aí, Rodrigo. Vamos matar a tchanha aí do senhor que tá querendo comer chouriço branco lá no Toco. Casa de Carne Estoco, tá bom? Diz que lá tem. Qualquer coisa eu passo para você o contato aí do Toco, você já pergunta lá se realmente tem, né? Ou se é algum dia que ele tem. Eu passo para você o contato lá do Toco.
6: Ô Marcelo, tem chouriço lá na Feira do Produtor, amanhã a partir do meio-dia.
0: Olha aí, ó, também tem chouriço lá na Feira do Produtor, amanhã a partir do meio-dia. Então tá aí, obrigado aí aos ouvintes que estão colaborando, né? Falando aí aonde encontra aí o chouriço.
7: Ô Marcelo, bom dia.
0: Bom dia.
7: É o Edenilson do São Félix.
0: Tudo bem, Edenilson?
7: Coloca meu nome aí no sorteio desse chuveiro aí, quero ganhar esse chuveiro aí. Não tá fácil não, pô, chuveiro aqui não quer esquentar nada.
0: Ih,
7: mais,
0: rapaz,
7: tá velho e não quer esquentar nada.
0: Ninguém merece chuveiro.
7: Manda um alô aí pro pessoal aí da Cooper Taxi. Eu tô de folga hoje, tô indo lá pro sítio lá.
0: Opa!
7: Um abraço pra todos aí.
0: Um abraço, pessoal da Copertax. O Edenilson está de folga hoje, indo lá pro sítio, está nos ouvindo. Obrigado, Edenilson. Sidney Barros, em Brusque, Santa Catarina. A Vânia está ali no Alto Socomim, próxima delegacia. A Rosa e a Milene estão nos ouvindo. Alô, Rosa, alô, Milene. Marcelo, Milene acha que a cama é pra morar em cima. É, a Milene gosta de cama, hein? Tá achando que cama foi feita pra morar em cima, não quer levantar nunca mais, né, Rosa? Que barbaridade com essa Milene. Ivonete e Cláudio no bairro Macopa. A Helena está no bairro Área 2, meu bom dia pra você, Helena. O Ricardinho lá do bairro Área 3 descarregando e mandando um alô pra todos os ouvintes e todos da Vale do Tibagi. A Eva no bairro Área 2, Neide Evangelista no bairro Área 3, Liane Betim Proença no São Francisco, Sueli Rodrigues está no Jardim Bonavila, Jocimara no bairro BNH, Dona Eugênia lá em Reserva, família do saudoso Milton do Avião. A Cleide Matos também está nos ouvindo. Devanzira Rosa, bom dia. Murilo Silva, no bairro São Luís, aquele abraço. Bom dia.
8: Fala, Marcelo, beleza? Aqui é o Jonathan do São João.
0: Como é que vai,
8: manda
0: Jonathan?
8: Um abraço para nós aí, para JLM Metalúrgica. Pro Jefferson aqui e pro Joãozinho. Beleza?
0: Beleza.
8: Forte abraço aí. E ótima terça-feira para nós todos aí.
0: Valeu, Jonathan. Pessoal lá da Metalúrgica trabalhando e nos ouvindo. Jonathan, os companheiros dele lá no bairro São João. Aquele abraço. Cidinha, Mulher Maravilha. Bom dia, Dona Edith, aqui no bairro Bom Jesus. Maria Eugênia, manda um alô lá para Rose, em Tibagi, e para Marilza Bicudo. É o recado aí da Maria Eugênia. Trabalha aí como Uber, né? Cleide Mendes de Lima, muito obrigado pela sintonia. Bom dia, Marcelo. É o Ayrton Anselmo de Lima, aqui do São Francisco. A Jurema Dias está participando. Caprice Gonçalves, família aí de Capri, no Alto das Oliveiras. Mila Costa, no bairro Socomim. Também aqui o Juliano Batista, do Parque Limeira, Área 1. Muito bom dia, Juliano. Aquele abraço. Marcelo, bom dia. Coloque meu nome no sorteio. Eu sou a Patrícia. A Gisele, do bairro Área 2. Muito obrigado, Gisele. E a Gisele também, do bairro Santa Rita. Muito obrigado aí, Giseles. Uma na Santa Rita e outra na Área 2. Bom dia, Marcelo. Aqui é o Jonas Luiz. É o Jonão, amigo lá do Nilson Marcondes. Alô, Jonão, como é que tá? Bom dia, Marcelo. Então você está rico. R$76 que sobrou. O meu não sobrou nada, tá dizendo aqui o Jonão. Não tá fácil pra ninguém, hein, Jonão? Alô, Edenilza, lá da Campina dos Pupos, município de Ortigueira. Ela quer participar do sorteio aí do Armarinhos Paraná, o azulão da avenida, sorteando nesta quinta-feira uma camisa do Brasil.
9: Bom dia, Marcelo.
0: Bom dia, Elis Regina.
9: Qual é meu nome no sorteio? Deus abençoe.
0: Amém. Bom dia, Elis Regina, Johnny, um abraço para vocês aí na Área 2. O Romeu Catânio, Criações Imóveis Sustentáveis, está na sintonia do programa. Aquele abraço aí a toda a família Catânio, obrigado pela audiência. Marcelo, bom dia. Também quero chuveiro aí da trombeta, é a Patrícia Dias. Boa sorte aí, Patrícia, quem sabe você ganha, né? Bom dia, Marcelo. Ana Cília, estou ouvindo o programa. Marcelo, quero participar do sorteio das bandejas de ovos. É a Luciane Marques aqui da Dicas. Obrigado, pessoal, aqui da loja Dicas, nos ouvindo. Marcelo, manda um abraço para nós, estamos na escuta. É o Tião Scheller, a Day Moraes e a Thalia. A Jussara também participando lá do bairro Sem Casas e São Francisco. Ela manda um abraço aí, pessoal, da Sem Casas e São Francisco. Wilson Rodrigues. Bom dia, Marcelo. Coloque nós aí nesse sorteio. Muito obrigado, Wilson. Ezequiel Medeiros, trabalhando e ouvindo o programa. É, o Ezequiel tá lá no bairro Sem Casas. A Terezinha Oliveira Lima. Terezinha Lima, lá do Alto das Oliveiras. Muito obrigado. Marcelo, eu me chamo Josélia. Estou na escuta aqui no bairro São Francisco e quero participar de todos os sorteios. Josuel Tavares, confirmando audiência no bairro Área 2. Silma, também do bairro Área 2. Dona Astrogilda, lá em Leonardo, município de Reserva. Aquele abraço. O Altamir da Silva, estou ouvindo aqui no Bom Jesus, Marcelo. A Laiane, do Alto das Oliveiras. A Sônia e o Baiano estão ligadinhos com a gente no bairro Área 2. Alô, Sônia. Alô, Baiano. Um abraço para o casal. Rose Mendes, Marcelo, coloque eu nesse sorteio. Bom dia, Marcelo. O seu sobrou, o meu ficou negativo. É o Pedro Igor. É, Pedrão, não tá fácil não, né? Povão brasileiro aí tem que fazer uma matemática aí para conseguir passar o mês, né? E às vezes não sobra, e quando sobra, sobra pouco, né?
10: Bom dia, Marcelo, tudo bem? Manda para a família Márcia, Mulher Maravilha, para todos os ouvintes do rádio. Anésio de Bandeirantes.
0: Muito obrigado, Neia, Neia, lá do Jardim Bandeirantes.
11: Ô, Marcelo, sorteio, mano, fazer um chaveiro do Juba aí, daí.

0: Isso é no seu programa do Juba.
1: O dia que for uma... O dia que caiu aí uma sexta-feira 13, daí vamos fazer uns chaveiros aí do Juba, do pastor Antônio Correia, daí vamos distribuir aí pro povo.
2: Muito obrigado mesmo, Deus que abençoe, porque aqui no residencial a gente procura e não acha, sabe? E o velhinho, né, vai no CCI lá e a gente ficou bem doido pra querer churrasco pra ele. Mas Deus abençoe, obrigado pela informação aí.
1: Tá certo, então só ir no toco ou na feira do produtor amanhã, que você encontra aí o chouriço branco, né?
3: Ô Marcelo Correia, o chouriço branco é a morcela. Morcela no lobo que tem e no estoque também tem.
1: Olha aí, ó. Agora sobrou chouriço pra
3: turma. Ô Marcelo Correia, pois é, Marcelo Correia. O Leomar, eu acho que faz mais ou menos há de 25 anos pra lá que eu não vejo ele. Sumiu o Leomar, rapaz, nunca mais falou comigo.
1: Ah, mas também o senhor pegava a mistura da marmita dele, né? Quando eu trabalhava junto. Acho que ele vai ter saudade do senhor aí, vai querer mandar mensagem. Ele fica até com medo. Imagina, eu trabalhava junto, o cara ia comer a marmita. Pastor Antônio Correia chegava lá e tirava a mistura da marmita do companheiro. É louco.
4: Viu, Marcelo? Coloca o meu nome no sorteio também. Pra ver se você ganha a bandeja de ovo e fazer uma fritada aí, porque a carne tá salgada. Quando der pra comprar, no sábado, domingo, é só chegar e assar.
1: É.
4: Preço muito alto, né?
1: Não tá fácil a peleia aí, né, povão? Não tá fácil a peleia. O pessoal tá falando aqui do cronograma da Feira do Bem. Já falei hoje no programa aqui onde é que vai estar a Feira do Bem nesta semana. Mas vamos aqui de mais informação.

0: Vamos lá então, trazendo mais um bloco de notícias e informações no Manhã Total, nesta terça, dia 9 de junho. E aqui no Diário dos Campos de Ponta Grossa, boletim da Fiocruz mostra avanço de influenza e rinovírus no Paraná. Eu estava conversando com uma pessoa hoje de manhã e essa pessoa me disse que aqui em Telêmaco Borba parece que foi registrado mais de 600 casos, né, de doenças respiratórias aí que é entre rinovírus, a influenza, né, que estão atingindo, os casos aumentaram em todo o Brasil e Telêmaco Borba não é diferente. Então, tem que se cuidar, hein? A UPA lá fazendo mais de 600 atendimentos, né? Esses dias o pessoal da UPA teve aqui e agora nesse período aí de temperaturas mais baixas, período aí de frio, o pessoal fica mais fechado na casa, né? Aí não circula muito ar, se tiver um com influenza na casa e todo mundo ali compartilhando do mesmo ambiente, vai passar para todo mundo. Então, mesmo com o frio, é importante janelas e portas abertas para circular o ar, hein? Não se deve ficar tudo fechado aí, porque essas doenças respiratórias estão pegando geral. A última edição do boletim Infogripe da Fiocruz indica um aumento dos casos de síndrome respiratória aguda grave em todo o Brasil. O crescimento é impulsionado principalmente pelas hospitalizações causadas pelo vírus sincicial respiratório, além da circulação de influenza A e o rinovírus em diferentes regiões do país. No Paraná, o cenário divulgado nesta quarta, dia 3, acompanha a tendência nacional e merece uma atenção especial. O estado está entre as 18 unidades da federação que apresentam não só níveis elevados de incidência, classificados como alerta, risco ou alto risco, como também sinais de crescimento da tendência de longo prazo nas últimas 6 semanas, até a semana epidemiológica dia 21, referente ao período de 24 a 30 de maio. Esse aumento reforça a necessidade de intensificar medidas de prevenção e vigilância em saúde. A análise também mostra que na região sul, que inclui o Paraná, os casos de síndrome respiratória aguda grave associados a outros tipos de síndromes continuam em ascensão. Além disso, as hospitalizações por influenza A também seguem em crescimento na região, diferentemente de outras partes do país onde há estabilidade ou queda. Na capital paranaense, em Curitiba, o quadro acompanha essa tendência preocupante. A cidade está entre as capitais brasileiras que apresentam níveis elevados de atividades de síndrome respiratória aguda grave, com indicação de crescimento sustentado ao longo das últimas semanas. Em relação ao perfil dos casos, o estudo reforça que a síndrome respiratória aguda grave afeta principalmente crianças pequenas, especialmente em função da VCR, enquanto a mortalidade é maior entre idosos, sobretudo associada à influenza A. Esse padrão também se reflete no Paraná e exige atenção redobrada aos grupos mais vulneráveis. A pesquisadora Tatiana Portela, da Fiocruz, ressalta que a vacinação continua sendo a principal forma de prevenção contra casos e óbitos. A recomendação é que a população elegível, especialmente idosos, crianças e gestantes, mantenha o calendário vacinal atualizado. No caso da VCR, a vacinação de gestantes é fundamental para proteger os bebês nos primeiros meses de vida. No cenário nacional, nas últimas 4 semanas, o VCR foi responsável por 48,5% dos casos positivos de síndrome respiratória aguda grave, seguido por rinovírus com 24,3%, influenza A com 21,9%. Entre os óbitos, no entanto, a influenza A lidera, representando 49% das mortes. Em 2026, o Brasil já registrou mais de 77 mil casos de síndrome respiratória aguda grave. Desses, cerca de 48,2% tiveram confirmação laboratorial para vírus respiratórios, com destaque para rinovírus com 33,1% e o vírus VCR com 31,6%. O Infogripe, iniciativa do SUS, segue sendo uma ferramenta essencial para monitorar a evolução dessas doenças e orientar ações de saúde pública. No caso do Paraná, os dados atuais reforçam o alerta para o aumento das infecções respiratórias e a importância de estratégias rápidas de prevenção e atendimento para evitar o agravamento do cenário. Então, pessoal, fique atento, fique ligado. Se tem idosos na sua casa, se tem crianças na sua casa, se tem gestantes na sua casa, é importante que eles tomem a vacina, tá bom? Porque tem aumentado muito, e veja só a quantidade de mortes que são causadas por influenza A, principalmente atingindo aí os mais idosos, pessoas que têm principalmente comorbidades, que têm algum tipo de doença crônica. Quando pega, acaba afetando ainda mais. Então, fique atento, cuide de você, da sua família, como eu falei, não deixe aí tudo fechado, né? Sempre tem que ter uma circulação de ar aí, né, na casa, para evitar aí que você seja contaminado. Deixa eu ver essa outra informação aqui, que eu estava acompanhando ontem, sobre a paralisação da vacina da dengue. Está acontecendo aí uns problemas aí, o pessoal suspendeu a vacinação da dengue, né? Olha só, notícia aqui do R7, né? O portal R7. Ministério da Saúde vai suspender o uso da vacina do Butantan contra a dengue. A pasta investiga 3 casos graves, além de 42 situações de efeitos adversos severos causados pela vacina. O ministro da Saúde, Alexandre Padilha, informou nesta segunda, dia 8, que a pasta vai suspender temporariamente o uso da vacina do Butantan contra a dengue. A medida será adotada para investigar um efeito adverso do imunizante. Segundo o ministro, 2 casos de morte são investigados, além de uma terceira situação classificada como grave. No momento, contudo, a pasta diz que não há casualidade da vacina com a ocorrência desses 3 casos graves, mas as situações são um sinal de alerta. Outras 42 pessoas relataram efeitos adversos que são investigados, né? Então, pessoas que tomaram a vacina contra a dengue tiveram aí, 42 pessoas tiveram reações adversas mais severas registradas. Algumas reações inesperadas, porque não haviam sido observados nos 16 estudos clínicos de fase 1, fase 2 e fase 3, é o que explicou o ministro Padilha. O titular da saúde defendeu que a descontinuidade da vacina é uma ação de precaução que deve sempre guiar quem respeita a vida. Isso vai ser importante para o Ministério da Saúde e a Anvisa aprofundarem a investigação tanto dos 42 casos, tanto quanto dos episódios de reação adversa severa, identificar quem tomou na mesma época o imunizante, a cadeia de frios, questões de logísticas e aplicação para investigar de forma detalhada os 42 episódios, reforçou o ministro. Até o momento, 501.044 doses foram aplicadas. A vacina foi incorporada em janeiro com uma estratégia de vacinação piloto em 3 cidades inicialmente: Nova Lima, em Minas Gerais, Maranguape, no Ceará, e Botucatu, em São Paulo. Em seguida, o Ministério estendeu a vacinação também para os profissionais de saúde. O imunizante era destinado ao público-alvo de 15 a 59 anos de idade. Os 3 casos graves registrados pela pasta são de 2 mulheres, uma de 39 anos e outra de 48 anos, e um homem de 58 anos. No caso da mulher de 48 anos, ela apresentou sintomas 19 dias após a vacinação e morreu. No caso do homem, ele iniciou o quadro febril 5 dias após tomar a vacina. Ele também morreu. Para quem se vacinou no período de 21 dias após a imunização, o Ministério orienta observar sintomas como febre, dor abdominal intensa e contínua, vômitos persistentes, tontura, sangramentos, sonolência intensa, irritabilidade, sinais de desidratação e piora do estado geral. Então, vacina da dengue está suspensa porque teve esses quadros de adversidades, né, que as pessoas tiveram após tomar a vacina, e alguns deles estão sendo investigados porque houve até mortes, né, que podem ter decorrido da questão da vacinação da dengue. É, Catarina, tia Catarina, bom dia, Marcelo, estou na correria, mas cheguei a tempo ainda, quero participar do sorteio dessa semana. É, tem Feira da Lua, estou lá, glórias a Deus. Olha aí, a tia Catarina vai estar aí na próxima Feirinha da Lua, na semana, nessa semana, né? Quinta, sexta e sábado agora. Dona Tereza Almeida de Souza, no bairro Área 7, a Ana, mãe da Anne, está nos ouvindo. O seu Zé, a Dona Arlete e a Eliane, lá na Vila Rural. Meu amigo JP Palmeirense, Dona Maria Maciel, no bairro Área 2, um abraço para a senhora, muito obrigado pela companhia. Deixa eu ver quem mais aqui mandou mensagem. É, bom dia, Marcelo. Adriane Moreira, lá do São Francisco. Suzano, no Residencial Casa Bela. A Josiane, querendo concorrer à camisa do Brasil. Terezinha Oliveira, do Bela Vista. Bom dia, Marcelo. Sou a Cida Brito, aqui do São Francisco. A Cida Palmeirense. É, pediram aqui para passar o contato aí do pai da Milene lá para o pastor Antônio Correia. Ô, pastor Antônio Correia. Vai o contato aí do Leomar, senão o senhor não vai nem conseguir dormir de noite. Faz tempo que tá querendo o contato do Leomar, né? Eita. Alô, Antônio Correia, tô mandando aí o contato do Leomar. Só que não mande mensagem pra ele e já avise que agora o senhor não pega mais a mistura da marmita dos outros, não.
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Alô, Mari, Dália 2. Bom dia, tudo bem, Mari? Animada? Tá lá ligadinha com a gente, participando aqui do sorteio. Da Maris Costa também, Deus abençoe. É a Cleverly, né? Tá nos ouvindo, muito obrigado. Janice, do CEMEI Cândido Portinari, muito obrigado, Janice. Obrigado aí pela sintonia. É, deixa eu ver aqui, tinha uma utilidade pública aqui que eu acabei passando batido. Deixa eu ver se eu encontro ela aqui. Uma pessoa que estava vendendo aqui. É, Marcelo, bom dia. Eu tenho franguinho sedosa do Japão de 3 meses disponíveis. Moro no Imbaú. Se alguém quiser, entre em contato com o meu WhatsApp. Então, o Dimas Bueno tem aí o franguinho, né? Aquela raça sedosa. 3 meses ele está vendendo. Ele é morador do Imbaú. Nós temos o contato dele aqui, se alguém tiver interesse aí nos franguinhos da raça sedosa.
Antônio Correia agora ficou feliz da vida, né?

0: é Antônio Correia.
1: Ô, Marcelo, eu tava vendo aqui a foto do Leomar aqui no WhatsApp, né, rapaz do céu, ele tá velhão, né? Ele é mais velho do que eu. Eu tô piazão perto dele, rapaz do céu, parece que eu tô um garotinho, um gurizão, assim, ainda, né? E ele tá velhão, tá bem velhão, Leomar.
0: Não sei se é verdade.
1: Esse negócio da mistura aí, Marcelo, era uma brincadeira que nós fazíamos entre amigos.

0: que nós tínhamos na época.
1: É bom de amizade, né, vocês? Bom de amigo, né? Pegar a mistura da marmita do outro, né? Tinha que comer o arroz e o feijão puro, né? Deixa eu falar aqui do recadinho mais uma vez aqui. Atenção, população de Telêmaco Borba e região. Atenção, porque hoje é o último dia, só hoje mesmo. Os índios, né? Uma família de índios que veio lá do Mato Grosso do Sul estão trazendo 90 tipos de remédios para tratamentos e chás naturais para diabetes, problemas de coluna, colesterol, próstata, gastrite e o famoso Viagra natural. E também tem ali para outros tipos de doenças. Interessados, procurar hoje, somente hoje, os índios que estão em frente à Igreja Católica Matriz, aqui no centro de Telêmaco Borba. Então, não perca a chance de estar adquirindo esses produtos naturais, né? São mais de 90 tipos de remédios para tratamentos e chás naturais que esses índios lá do Mato Grosso do Sul estão trazendo. Música.

0: É, tenho bolsa de tricô para vender, para levar a Bíblia na igreja. Valor R$70, preta, linda, está nova, tá dizendo aqui a irmã Francisca. Aí então, quem quiser. 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
1: Bom dia, Marcelo, tudo bem? Faz um favor de falar para a minha sobrefeira do bem, que eu liguei o rádio agora há pouco e não escutei a primeira vez que você falou. Faz um favor de me informar para mim se amanhã é dia da Feira do Bem. Tá bom? Quero fazer parte do sorteio, deixa eu ver, todo o sorteio que vem. Tá bom? Deus abençoe, todo mundo.
0: Muito bem, tá aí a Roseli de Fátima. Então deixa eu repetir aqui rapidinho, né? O cronograma da Feira do Bem que eu falei cedo. É, amanhã, quarta-feira, Feira do Bem, área 1, às 8 horas da manhã, Vila Osório, às 9 e meia da manhã, área 2, às 13h30 e Jardim Alegre, às 15 horas. Na quinta-feira, São João e Vila Isabel, 8 horas da manhã, área 7, às 9 e meia da manhã, Vila Esperança, às 13h30 e no Monte Sinai Casabella, às 15 horas. Na sexta, Vila Rural, Brilho do Sol, 7 horas da manhã, Triângulo, às 8 horas da manhã, Jardim Bandeirantes, às 9h30 da manhã, Área 6, Jardim Progresso, às 13h30 e finalizando na Área 3, no Pátio da Nova Rodoviária, às 15 horas. Esse é o cronograma desta semana da Feira do Bem, tá bom? Coloque o nome no sorteio, Samanta, meu filho Azaf e do meu marido Adilson e minha sogra Maria Zilda. A Enedina do Socomim também está ligadinha com a gente. Muito obrigado, Enedina, participando aí do sorteio. Pessoal aí, deixa eu ver se não esqueci de ninguém. Olha aí, por incrível que pareça, hoje consegui falar aqui de todo mundo, ler todos os nomes, ouvir todos os áudios, né? Assim é bom. Assim a gente fica feliz da vida, né?
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0: 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É, pessoal, quinta-feira começa a Copa do Mundo, a maior Copa do Mundo da história, né? Começa quinta-feira agora. Será disputada aí nos Estados Unidos e também no México, né? E o Brasil, o que, que vocês estão achando do Brasil, hein, pessoal? Será que vai ou não vai? É, o povão aí, pelo que a gente vê nos comentários, o pessoal não tá com a expectativa muito boa aí da seleção brasileira aí pra essa Copa do Mundo, né? Ainda perdendo alguns atletas, né? Atletas aí se machucando, sendo cortado da seleção, outros sendo chamado. E vamos ver aí o que vai dar, né? No primeiro jogo ali contra Marrocos, nós já vamos ter uma noção, né? Marrocos é uma seleção que não é fácil, vai ser um jogo difícil, então a gente já vai ter ali uma base de como vai se comportar aí a seleção quando estiver realmente valendo, né? Amistoso é uma coisa, valendo é outra totalmente diferente.
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0: É, o negócio é passar régua, fechar a conta e buscar um marmitex pra almoçar, né?
2: Do norte, coxa de Paraná, bateu numa vaca aqui, daí nós, ela não deixou nós pegar a vaca, né, o cara bateu, daí enfrentaram, e quem é a vaca, quem queria contar, mano, pagar o carro. Daí foi sangrado que ela já estava morrendo. Daí eu acho que não deixou nós pegar a vaca, enterraram. E nós desenterramos e daí eu peguei um pernil, cada um pegou um pernil.
0: Esse de colinha é uma figura, hein? Imagina só. Foram lá e desenterraram a vaca, né? Desenterraram a vaca pra pegar, tirar um pernil da vaca que foi atropelado na rodovia. Mas tem tempo mesmo, hein? Vamos ao sorteio de mais uma bandeja de ovos. O ganhador ou a ganhadora retirar aqui na rádio até às 18 horas, hein? Até às 18 horas. Vamos lá então com o telefone sorteado. Atenção, você que é o dono desse número de telefone, hein? Você vem até a rádio hoje até às 18 horas e retira uma bandeja de ovos aqui na recepção. É, se for à tarde, com a Natália Dias, tá bom? Procura aqui a Natália Dias. Lembrando, se a pessoa não vier no dia, a pessoa perde o brinde. Se não vier no dia, não tem desculpa. Ah, Marcelo, mas eu não consegui ir, então já não veio, então dançou. Perde o brinde, hein, tá bom? Tem que ser no dia do sorteio para retirar aí a bandeja de ovos. Então já temos aqui o telefone contemplado. Anotem o número 9981, final 42. 9981, final 42. Está salvo aqui o contato como Maria Maciel. Atenção, Maria Maciel. É, a senhora acaba de ganhar aí uma bandeja de ovos, por gentileza, né? Retirar até às 18 horas hoje, aqui na recepção da nossa emissora. Lembrando que se

0: sexta-feira temos o sorteio do saco de batatas, o sorteio do chuveiro, o sorteio do brinde da podóloga Érica Fortes. Com certeza teremos mais bandejas de ovos aí durante a semana. Então fique ligado e sempre participando, sempre interagindo, que assim você tem a chance de ganhar aí também alguns brindes aqui no programa. Tem a camiseta do Armanis Paraná do Brasil, quinta-feira, na abertura da Copa. É, vamos sortear aqui uma camisa do Brasil. Nos dias em que houver jogo da seleção, o Júnior Presentes vai sortear uma camisa do Brasil e um pacote de figurinha da Copa. Pessoal, muito obrigado, grande abraço, fiquem com Deus, uma abençoada terça-feira para todos e até amanhã, se Deus permitir, hein?
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2: 12:01 agora aqui na cidade do Rio, perdão, de Belo Horizonte. Rio de Janeiro eu estava ontem, né? Agora eu já estou aqui em Belo Horizonte. Eu quero convidar você que está aí me acompanhando a participar comigo do grande projeto de salvação, de cura e de milagre. Que é isso que Deus tem para você. Curas, milagres e libertação. São 12:02. Hoje é 9 de junho. Nós vamos fazer o seguinte. Quando você vai pegar aí teu celular... Enquanto você vai pegar teu celular, nós vamos começar fazendo o seguinte. Você vai começar compartilhando. Deus já está me revelando pessoas aqui, ó. Deus está me revelando pessoas aqui hoje. Eu sinto assim um mover muito grande da parte de Deus. Já temos o povo aqui na igreja aqui de Belo Horizonte aguardando o culto do meio-dia. O povo já está aqui no salão aguardando, e eu vou profetizar sobre a vida de cada um de vocês, grandiosas vitórias. Ó, já tem aqui várias pessoas no YouTube me assistindo. Vamos lá? Vou mandar um alô.

0: falou aqui para o Valmir. Valmir, Deus abençoe o irmão Valmir, que está nos acompanhando. E Deus falou para mim que vai enviar anjos aí na sua casa. E hoje, irmão Valmir, eu vejo uma bênção para Tatiane. Deus falou para mim, tem uma vitória para a vida da Tatiane aí, irmão Valmir. A Luciane Xavier, ó, aqui, ó. A Luciane Xavier. Vou fixar o nome dela aqui só para vocês verem. Porque às vezes eu falo às pessoas, mas quem é que o pastor está falando aqui, ó? Luciane Xavier. Vou fixar o nome dela aqui, está aqui fixado, Luciane Xavier. Deixa eu ver aqui. Ô Luciane, Deus está mandando eu dizer para você que está mandando uma vitória para Sara. Eu vejo Deus guardando a Sara Xavier. Eu vejo Deus trazendo saúde e livramento para Sara Xavier. Também vi uma vitória para o Mike Soares. Tome posse em nome do Senhor Jesus. Vou fixar mais um nome aqui. Vou fixar mais um nome aqui no YouTube. Vou fixar mais um nome. Antônio Carlos. Deixa eu ver se eu consigo fixar aqui, ó. Antônio Carlos. Tá aqui, ó. Tá aqui fixado o nome do Antônio Carlos. Eu vou falar com ele. Antônio Carlos, eu e minha esposa, Deus está falando para mim, irmão Antônio Carlos, que está visitando você e sua esposa. Ele escreveu, eu e minha esposa, ele tinha escrito aqui antes de escrever uma revelação, ele colocou eu e minha esposa, Lucimar, Deus está visitando vocês aí, tome posse em nome do Senhor Jesus. Eu vi uma vitória na vida financeira de vocês, em nome de Jesus. 12:05, vamos aos testemunhos, em nome de Jesus. Eu já vou autorando.
1: Eu estou mandando um anjo e estou trazendo resposta e estou alinhando os caminhos dela hoje. Levantou a mão de azul, pode vir aqui à frente. Vai levar a bênção. Tuas lágrimas estão chegando ao trono de Deus agora. Vem cá. Vem cá. Como é seu nome? Irmã Sandra, quando você levantou as mãos, Deus falou: sua oração foi ouvida. Chegou ao trono de Deus o milagre. Ninguém pode resistir à oração. A oração de uma mãe é muito poderosa. Eu vejo a Ágata sendo alcançada pelo poder de Deus. Conhece? Hã?
2: O nome dela é Ágata.
1: Deus falou: estou visitando ela agora. Estou alcançando com o poder sobrenatural. Estou trazendo resposta hoje. Também a tua vida sentimental Deus está alinhando. Tua vida emocional, Deus está tocando. A ansiedade do teu coração. E Deus falou: estou enviando um anjo libertando Silas. Conhece? Hã?
2: Deus.
1: Libertação é a palavra. Deus está trazendo avivamento e libertação. Avivamento e libertação para ele. Recebe em nome de Jesus. Eu vejo o martelo da justiça. Eu vejo Deus fazendo um mover muito grande por causa das suas orações. Eu vejo Glauber, eu vejo Camila, eu vejo. Hã? Quem é?
2: Glauber, meu filho, e Camila também.
1: Eu vejo justiça por eles. Deus está falando: estou fazendo justiça e estou trazendo vitória. Então o doutor Jesus está aqui e está trazendo vitória. Sua oração, enquanto orávamos, chegou ao trono de Deus, como a de todos chegaram, mas o Senhor escutou.

0: sobrenatural sobre tua...
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0: Do meio-dia, que já está começando, e depois já vamos estar indo para Curitiba. E amanhã eu tenho podcast, amanhã 1:30 PM, no podcast Eu Acredito, que do nosso irmão Pastor Fábio. Quem quiser depois participar do podcast Eu Acredito, amanhã você vai poder participar numa entrevista. Eu tive primeira entrevista há 1 mês atrás, mais ou menos, e agora vamos estar novamente no podcast Eu Acredito. Vamos à oração? Pegue aí uma garrafa d'água, uma peça de roupa, alguma coisa que você sentir. Vamos à chamada e eu volto orando com todos vocês.
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0: Querido e eterno Deus, neste momento de oração, eu me coloco na tua presença para clamar, para pedir, para implorar a tua vitória. Eu sei que tem pessoas, meu Deus, que neste momento estão clamando comigo. Eu sei que tem pessoas que neste momento estão enfrentando crise no casamento, na vida financeira, na vida espiritual. Eu sei, meu Deus, que tem pessoas agora que estão passando pelo vale da sombra da morte. Eu sei que tem pessoas que estão enfrentando crise na vida sentimental, crise na vida espiritual. Oh, meu Deus, aleluia! Tem alguém, oh, meu Deus, tem alguém que está passando, meu Deus, tem alguém que está passando por situações de crise, por situações de medo, de incertezas. Só que enquanto eu oro, eu vejo o Senhor agindo. Enquanto eu oro, eu sinto as tuas mãos tocando vidas. E não há ninguém, não há ninguém que possa impedir a obra do teu Espírito Santo. Senhor, olha esta mulher que está orando comigo em casa. O filho está doente, o filho está desenganado, o filho está enfrentando crises. Crises na vida sentimental, crises na vida espiritual, crise na vida emocional. Esta criança que está desenganada, talvez com um nódulo, com um tumor, um câncer, talvez nos ossos, talvez, Senhor, uma doença que os médicos ainda não conseguiram detectar, encontrar, diagnosticar. Só que quando a gente se coloca na tua presença, tudo fica diferente. Tudo, absolutamente tudo. Quando Abraão se via diante de uma impossibilidade, a sua esposa com 90 anos, ele com 100. Era o sol do meio-dia, ele estava do lado de fora da tenda, mas lá estava o anjo do Senhor. Lá estava o anjo do Senhor. Lá estava o anjo do Senhor. O Senhor tem anjos. Anjos que vêm para responder, anjos que vêm para mudar a história. Anjos que vêm para curar, anjos que vêm para restaurar, anjos que vêm para mudar o quadro de vida de cada pessoa. O Senhor tem anjos. Sim, o Senhor tem anjos. Que podem trazer alteração na vida de um homem, de uma mulher. E o anjo disse: onde está Sara, tua mulher? E Abraão disse: está lá dentro da tenda.

Abraão ouve o anjo dizer: diga a Sara, tua mulher, por esse tempo virei a ti, e Sara dará à luz a um filho. A Sara riu, porque ela não conseguia compreender a dimensão da grandeza. E ela diz: porventura poderia eu ter um filho sendo velha, e o meu marido já sendo velho, e havendo cessado o incômodo das mulheres. Para a medicina humana era impossível Sara gerar. Aos olhos humanos era impossível, mas lá estava o Deus das causas impossíveis. Lá estava o Deus das causas impossíveis. Senhor, tu és o Deus das causas impossíveis. E é nesta hora que eu me coloco na tua presença para pedir, para clamar, para implorar a tua bênção. Mande agora o teu anjo, Senhor. Mande agora o teu anjo, meu Deus. Mande o anjo da cura divina. Mande o anjo da libertação. Mande o anjo da porta aberta. Mande o anjo tocar o útero estéril, a mulher estéril, o homem estéril, seja agora tocado pelo teu poder e por tua graça, na autoridade do nome que é sobre todo nome, o nome de Jesus. O Senhor mandou um anjo para tirar Ló e sua família da desgraça, da destruição de Sodoma e Gomorra. O Senhor pode mandar um anjo para tirar o filho desta mulher das drogas, dos vícios, da cracolândia, da prisão. O Senhor mandou um anjo para tirar Pedro da prisão. O Senhor tem anjos disponíveis. Hebreus diz que os anjos do Senhor são espíritos ministradores enviados a serviço daqueles que hão de herdar a salvação. Aranjoblaio de plaçou e choremandaragai. Amandugi passo de guimandou ele plaço indecanturimiaias. Ó Espírito de Deus, mande agora os teus anjos, trazendo resposta para esta mulher, para este homem. Senhor, abençoa aqueles que estão nos acompanhando agora pela internet, pelo YouTube, pela RBI, pela rede Cristo para as Nações. Senhor, abençoe a irmã Vânia Avanelo. Abençoe de uma forma especial, Senhor. Alcança com o teu poder agora a Juscelia Santos, alcança com o teu poder, com a tua graça. Senhor, visita a casa da Ivani, visita, Senhor, a Meire e o Márcio. Meu Deus, só brigas, manda o teu anjo. Teus filhos estão acompanhando pelo YouTube, manda um anjo, Senhor. Na casa da Juscelia Santos, visita o Altair, responde a semente do Salmo 91 que a tua filha enviou também. Senhor, alcança com o teu poder as pessoas que cooperam, que ajudam na tua obra. Alcança, Senhor, neste momento, a nossa irmã Maria, que enviou a oferta, a Helena, que mandou o dízimo. Alcança, Senhor, a Daniele Valentino Lima, que mandou a oferta do Salmo 91. Alcança o Edmilson Marrone, que mandou o dízimo, Senhor. Alcança, Senhor, o Antônio Cícero, a Valéria Ribeiro, o José Mauro Correia, todas as pessoas que têm ajudado e contribuído também. Senhor, alcança neste momento esta pessoa que está agora passando por crise no casamento, na vida sentimental. Traz o livramento em nome de Jesus. Ore comigo a oração do Salmos 91. Aquele que habita no esconderijo do Altíssimo, à sombra do Onipotente descansará. Declare aí, fale, diga, eu que habito no esconderijo do Altíssimo, à sombra do Onipotente descansarei.
Declare: direi do Senhor, Ele é o meu Deus, o meu refúgio, a minha fortaleza, e nele eu confiarei, porque Ele te livrará do laço do passarinheiro e da peste perniciosa. Ele te cobrirá com as suas penas, e debaixo de suas asas estarás seguro. A sua verdade é escudo e broquel. Não temerás espanto noturno, nem seta que voe de dia, nem peste que ande na escuridão, nem mortandade que assole ao meio-dia. Mil cairão ao teu lado, 10 mil à sua direita, mas tu não serás atingido. Diga: mil cairão do meu lado, declare, 10 mil à minha direita, declare, mas eu não serei atingido. Declare isso. Somente com os teus olhos olharás e verás a recompensa dos ímpios, porque fizestes do Senhor o teu refúgio e do Altíssimo a tua habitação. Nenhum mal te sucederá. Diga comigo: nenhum mal me sucederá. Declare isso. Praga alguma chegará à minha tenda. Pode declarar: nenhum mal me sucederá. Praga alguma chegará à minha tenda, porque aos teus anjos dará ordem a teu respeito, para que te guardem em todos os teus caminhos. Eles te sustentarão nas suas mãos, para que não tropeces com teu pé em pedra. Pisarás o leão e a áspide, calcarás aos pés o filho do leão e a serpente. Porque tão encarecidamente me amou, também eu o livrarei. Pô-lo-ei em um alto retiro, porque conheceu o meu nome. Ele me invocará e eu lhe responderei. Estarei com ele na angústia, livrá-lo-ei e o glorificarei. Dar-lhe-ei a abundância de dias e lhe mostrarei a minha salvação. Pai, em nome de Jesus eu te peço, estende tuas mãos e confirme a tua bênção, confirme a tua vitória, derrame sobre nós a tua graça, graça redentora, graça perdoadora, graça libertadora, para a glória do teu nome. Pegue a sua água agora, eu quero orar pela sua água. Senhor, todos que pegarem as águas agora, sejam alcançados pelo teu poder, sejam guardados por sua graça, na autoridade do nome de Jesus. Que a graça e a bondade do Senhor esteja sobre todos. E ao beber da água, sejam curados do sangue, do rim, da bexiga, do útero, do pulmão, do intestino. Que haja a mente carregada de sabedoria e que os olhos do entendimento se abram para a glória do nome de Jesus. Senhor, eu quero orar em favor de todos os semeadores da tua obra, aqueles que sempre estão ajudando. André, Moisés, alcança com o teu poder e com a tua graça, Senhor. Ela pede por saúde e livramento. Alcança, Senhor, a irmã Leila. Alcança, Senhor, o Laerte Batistini. Alcança o José de Arimateia Lopes. Alcança, Senhor, a Sônia Aparecida Albuquerque e traz vitória. Alcança cada pessoa que está orando agora. E você que está aí do outro lado, doente, enfermo, receba o teu milagre e diga: eu tomo posse da minha bênção em nome de Jesus.

Agora 12 horas 25 minutos, 12 horas 25 minutos. Deus abençoe a todos. Deus abençoe a todos que estão já acompanhando essa programação desde o horário do meio-dia e que acabaram de receber essa fortíssima oração, oração esta realizada pelo profeta de Deus, pastor Alexandre Maciel. Estivera orando, hoje ele se encontra ali em Belo Horizonte, sendo profeta e boca de Deus na vida dos nossos irmãos mineiros. Deus abençoe aqui na comunicação amiga, seu irmão em Cristo, pastor Regivaldo Santana. Ao meu lado, a minha guerreira, minha pastora Daisiane Santana, e já ela também já estará cumprimentando você, já estará também se permitindo ser usada pelo Espírito do Senhor para ser profeta de Deus na sua vida. Deus abençoe aqui, já estão entrando pela live a irmã Ivone, também o Cleverson. Deus abençoe, a irmã Ivone tá dizendo ali, estou aqui na TV com ele, paz do Senhor Jesus, está assistindo pela TV. Deus abençoe minha querida Miriam, com saudade, hein? Estamos com saudade, nossa querida Miriam, glória a Deus. Gente, estávamos em viagem, fazendo a obra de Deus, tivemos também um tempo para descansar. Na verdade, a gente nunca tira tempo para descansar, né? Vamos ali com a pastora Daisy, realizamos um ano, né? Um ano. Aniversário de casamento, né? Fizemos aniversário de casamento e fomos ali para Santa Catarina. Na verdade, é o lugar aqui onde eu moro mesmo, Santa Catarina, né? Tenho residência lá em Santa Catarina. E fomos para lá e sabe como é que é, meu irmão? Não tem tempo para descanso, não. Lá, os nossos pastores amigos, sabendo que nós estávamos lá, já nos convidou, já fizemos cultos muito abençoados, muita coisa boa aconteceu ali no estado de Santa Catarina. Tivemos na igreja, na Reino de Judatiante, na comunidade na comunidade Restaurar, tivemos na Fonte de Água Viva Church, e fomos profeta de Deus ali naquele lugar, e foi lindo o que Deus fez. Mas já estamos de volta aqui em Telêmaco Borba, lugar este que o Senhor Deus colocou na nossa responsabilidade, ou melhor, nos colocou em Telêmaco Borba para ser profeta nesta cidade, até o dia que o Senhor Jesus disse, ó, a obra foi completa. Então, enquanto isso, estamos aqui, né, meu irmão Daniel, sendo profeta de Deus. A Miriam disse ali, Deus abençoe vocês, pastor e pastora, que bom que voltaram, são bênção, glória a Deus. Vlad Barros, Deus abençoe sua vida, ela colocou ali, paz do Senhor, amém. Josiane Kowalski, amém, disse ali, glória a Deus. A Ivone, vocês no Facebook, lindo passeio de vocês, parabéns. Já está chegando os dias dos namorados. Oh, meu Deus do céu, por que tu me lembrou disso, mulher? Dia 12. Dia 12. Já é essa semana? Sexta agora? Meu pai do céu. Ainda bem que eu já falei para a pastora já, ó. Esse passeio aí já é do dia dos namorados, já é do dia do...

0: aniversário já é meu irmão. Glória a Deus. É só, falta ela concordar, né? É, glória a Deus. Maravilha, é bênção. Tem que aproveitar cada minuto, gente, né? Com a nossa família. Às vezes nos entregamos demais, nos aplicamos demais para as pessoas. E o mais importante, às vezes acabamos deixando em segundo plano, né? Que é a família. E não pode ser assim, né? Primeiro Deus, família, depois igreja. Porque o nosso ministério começa na família. Se vai tudo bem em casa, se vai tudo bem com a família, também vai tudo bem na igreja. Pois o reflexo, a igreja é o reflexo do que acontece em casa. Se está tudo bem com a esposa, se está tudo bem em casa, vai estar tudo bem também na igreja, vai estar tudo bem no trabalho, vai estar tudo bem na empresa, tudo vai bem. Glória a Deus. É, já pode entrar ali, eu já tenho algo muito forte para passar para vocês, tá? Algo muito forte. Deus abençoe o Vladimir, Deus abençoe a Neuci Borges, que já entrou. E aí, Ivone, já deu tudo certo, nome Jesus. Lucas Lima, Mira, amém. Ó, vai entrando agora no Instagram. Hoje nós vamos interagir aqui. Tem algo muito forte, uma unção para ser liberada. Atenção para o que vai acontecer nesta quarta-feira. Deus me deu uma revelação muito forte, uma direção espiritual gigantesca. E eu preciso passar para você essa direção de Deus. A quarta-feira não será normal o que vai acontecer amanhã. Tivemos fazendo a última campanha, acabamos agora uma campanha na quarta-feira, que foi a quarta-feira do óleo de fogo. E até hoje tem gente procurando o óleo de fogo. Foi lindo.
1: Foi forte.
0: Mas o que vai acontecer agora será ainda mais forte. Ah, meu irmão, vai ser lindo demais o que vai acontecer nesta quarta-feira. Te prepara, Telêmico Borba, porque a chapa só está esquentando. Vamos lá, pastora Daisy, vem comigo aqui. Os ouvintes também querem ouvir a sua voz.
2: Paz do Senhor Jesus a todos. Que Deus abençoe a cada um dos nossos ouvintes, dos irmãos que estão conosco aqui ao vivo, né, pela live. Que Deus abençoe a Valquíria, a Miriam, a Ivone Alves. Enfim, são muitos irmãos e irmãs que nos acompanham aqui pelo Instagram, também pelas ondas da rádio Nova Mensagem 91.5. Muita gente já mandando mensagem aqui pelo WhatsApp. Muitas pessoas já nos cumprimentando aqui. É bênção pura de Deus nas nossas vidas. Nós estamos muito felizes por estarmos de volta. Paz, Miriam, que Deus abençoe. Nós estamos muito felizes por estar aqui juntamente com vocês mais uma vez, para nos alegrarmos juntos, para nós cultuarmos ao Senhor juntos, adorarmos ao Senhor e vivermos os milagres. Porque como o pastor estava falando, foi muito forte a nossa campanha do óleo de fogo. Muito milagre aconteceu, muita gente testemunhou, muita bênção extraordinária. E agora a próxima campanha que está chegando aí vai ser mais forte ainda, porque Deus vai fazer coisas tremendas, tremendas, incomparáveis a qualquer coisa que você já viveu até agora. Deus tem feito essas confirmações agora na nossa saída. Deus usou poderosamente a vida do pastor Rigivaldo Santana e entregou para ele essa revelação durante a nossa viagem. E o Senhor vai fazer coisas tremendas. Você precisa estar junto conosco para você usufruir dessas bênçãos, participar e adorar ao Senhor pelas bênçãos também na vida dos teus irmãos que vão estar também recebendo a bênção do Senhor.
0: Sem sombra de dúvida, pastora Daisy, sem sombra de dúvida, vai ser lindo o que Deus vai estar fazendo. Olha só, quarta-feira agora vai ser a preparação para uma grande campanha que tem por tema Quarto de Guerra. Amanhã, quarta-feira, você vai ter com precisão, com mais clareza, que campanha tremenda é esta. E a campanha, o Quarto de Guerra, nós vamos estar fazendo, realizando a unção Pode Dormir Tranquilo. Você tem um louvor aí? Acho que tem um louvor assim. Pode dormir tranquilo.

0: Acho que para ele achar ali vai dar um pouco, porque tem que baixar, né? E às vezes tem umas propagandas, acaba atrapalhando ali. E primeiro vê no celular, Daniel, para ficar mais fácil, se você quiser ver, ouvir, e aí você já vai no certo ali. A unção pode dormir tranquilo. Eu tô até com a unção aqui, ó, nas minhas mãos. Está aqui nas minhas mãos essa unção que vai ser realizado nesta quarta-feira. Essa unção vai ser realizada na quarta-feira. A unção pode dormir tranquilo. Como assim? Vamos lá. Tudo com base, Salmos 3 e o versículo 5. Olha aqui, depois já vou te explicar. Salmos capítulo 3 e o versículo 5. Olha o que diz a palavra de Deus. Eu me deitei e dormi. Acordei porque o Senhor me sustentou. Eu me deitei e dormi. Dormi tranquilo, meu irmão. Ó, pode dormir tranquilo. Dormi a noite inteira. Sem preocupação, sem medo, sem ansiedade, sem crise de ansiedade, sem depressão, sem sofrimento nenhum, sem preocupação com a dívida de amanhã. Acho que é isso aí mesmo, hein? É. Ó, sem medo do amanhã, porque o amanhã Deus me sustentou. E, ó, ó.
1: Pode

Você entendeu, Daniel? Pode dormir tranquilo. Meu amigo Álvaro, Deus abençoe, entrou aqui agora. Meu amigo Álvaro, um abraço, meu irmão, na sua vida. Da minha querida Sônia. A pastora Dai está até pedindo o número dela aqui, acho que ela perdeu. E ela vai estar mandando mensagem para a nossa querida Sônia, que nos recebeu com grande amor, grande carinho, ali na Palhoça, né? Na casa deles. Foi muito bom estar aí com vocês. Ô, Glória! Ó, já tô aqui, meu irmão, trabalhando, fazendo a obra para Jesus. Ele perguntou, já está aí? Já estamos aqui. Glória a Deus. Olha, você viu no louvor? Pode dormir tranquilo. Essa é a unção que eu vou estar fazendo nesta quarta-feira. Vai estar no altar a pastora Daisiane Santana. Vai estar no altar a missionária, profeta Daniele Bueno. Vai estar no altar, nos três horários. Vou estar lá também. Estarei no altar também ali para realizar esta unção. Juntamente, não sei se o presbítero Silvanei vai estar nessa quarta. Vamos estar também realizando esta unção no alto da sua cabeça. A unção pode dormir tranquilo. A unção pode dormir tranquilo.

0: Esta é a unção que será, pode baixar, Daniel? Esta é a unção que será realizada, a unção pode dormir tranquilo. Agora, qual que é a campanha? É a campanha Quarto de Guerra. O altar da Igreja Cristo para as Nações de Telêmaco Borba vai se tornar um quarto de guerra. Eu quero aqui já convidar você, mãe, você vai trazer a fronha do seu travesseiro, você vai trazer a fronha do travesseiro do seu filho, se possível, traga até o travesseiro, minha irmã. Traga até o travesseiro, minha irmã. Miriam botou forte. Só quem está nos braços do Pai descansa. Glória a Deus. A Ivone colocou. Deus continue abençoando muito vocês, casal. Chuva de bênção. Amém. Você vai trazer. Escuta aqui, ó. Pega a orientação do profeta. O lençol da cama que o seu filho, que está nas drogas, dorme. Você vai trazer o lençol da cama da sua filha. Você vai mandar para a pastora um rapaz que ele era saudável, um jovem trabalhador, né, ativo, e aí mandou para mim o rapaz todo contorcendo, né, pastora? Explica aí.
1: Hã? Com dificuldade nas coordenações motoras dele. Tem dificuldade de toda a coordenação dele está comprometida por causa de uma bruxaria que foi feita para ele.
0: Por causa do quê?
1: De uma bruxaria que foi feita para ele.
0: Olha aí.
1: Recebi ontem um vídeo do rapaz, a família pedindo que ore, pedindo encarecidamente que nós viéssemos estarmos apresentando no monte a oração pela vida desse casal, consagrando em favor desta família, porque diz que a situação está muito complicada, ele está com muita dificuldade em toda a coordenação motora. Ele não se movimenta, ele tem dificuldade de esticar os braços, esticar as pernas, passa a maior parte do tempo curvado, a família precisa auxiliar ele tanto para sentar quanto para deitar. Está com muita dificuldade mesmo. Uma família que está sofrendo por ataques satânicos na vida de um familiar que foi atingido por uma bruxaria.
0: Você está vendo? Como que uma família dessa consegue dormir tranquila? Como que uma família dessa consegue ter paz? Uma pessoa foi atingida, logo desestabilizou toda a casa. Inclusive, o rapaz, né? Tem um futuro promissor. Isso muitas vezes acontece com relacionamentos que não dão certo, ou se relaciona com pessoas erradas, uma amizade, né? E com pessoas invejosas, porque o invejoso ele é assim. O problema do invejoso não é o que você tem, é o que você é. Então o invejoso quer te paralisar, o invejoso quer te destruir, o invejoso quer tirar de você tudo que te causa felicidade. O alvo do invejoso é você, é o seu marido, é a sua esposa, é o seu filho, é a sua filha, é a sua empresa, é o seu emprego, é o seu carro, tudo que te causa felicidade. Então, o invejoso vai fazer de tudo. Ele paga. Ele, se possível, porque o invejoso ele é covarde, né? Ele não tem a capacidade de falar, ele age. Ele age malignamente. Então, ele vai lá, paga o macumbeiro. Hoje é fácil ter esse tipo de consulta, porque hoje as coisas estão de forma explícita, fácil, acesso. Aí vai lá, paga o macumbeiro, senão essa própria pessoa vai e faz um trabalho, invoca aí uma entidade qualquer e para poder desestabilizar a família. A Valquíria colocou, tem tantas pessoas, mas exatamente tem. Agora me fala, qual é o papel da igreja? Porque a igreja é a única. Uma igreja que tem unção é a única que consegue neutralizar. Foi Isaías que falou que nenhuma dessas armas forjada pelo inimigo prevalecerá contra ti. Então, eu tenho a unção que despedaça o jugo. Eu tenho a unção profética que desfaz de trabalho como este. Eu tenho ferramentas, ou melhor, temos ali na igreja, Cristo para as Nações, ferramentas, meu irmão, que põem esse mal para baixo, por terra. Agora, depende de você. Se você quer viver com este mal, aí já não é comigo. Mas o que é comigo é a unção para quebrar isto. o que é com a pastora, o que é com os profetas da Igreja Cristo para as Nações, que são altamente usados pelo Espírito Santo, nível altíssimo, presbítero Sivonei, missionária Daniela, a Ivani, a, perdão,
1: Noeli.
0: A Noeli, a outra Noeli, os obreiros, os guerreiros, a Valdirene, as irmãs do Ciclo de Oração, estavam hoje lá, de joelho, clamando. Missionária Valdirene, toda a equipe Jucimara. Orando, meu irmão. Hã?
1: A Jucimara.
0: A Gerisley, a turma do Ciclo de Oração, fervendo, lenhas acesas. Estão ali, meu irmão. Toda terça-feira, faça chuva, faça sol, faça frio, faça calor. Está ali, orando, intercedendo. Eu duvido você entrar ali com um problema e sair com ele. E sair com ele. Inclusive, eu vou até começar uma campanha de jejum aí, 30 dias, diretão, hein? Dias 18. Dias 18. Vou começar, hein? Vou começar, hein? Vou começar, pastor.
1: Amém.
0: Vou começar, hein, pastora? Começar essa campanha de jejum, meu irmão. Pra cima. O macumbeiro não descansa. Tem gente aí que não tá dormindo. Tem gente que não está descansando, tem gente que está atormentada à noite. É à noite que as entidades atacam. É à noite que os espíritos estão atormentando a mente das pessoas. Casamento de alguém. Destruindo pessoas, tendo pesadelos, sonhos absurdos. E nós vamos desenvolver, ou melhor, nós vamos nos entregar ainda mais. A irmã colocou Ivone Alves. Sempre onde eu moro, fui alvo de bruxaria. Aí como é que... Hã? Aí, ó, sempre foi alvo de bruxaria. Sempre. Há muitas pessoas envolvidas, vítima de bruxaria. Quarta-feira vai ser a campanha Quarto de Guerra. Ai, ai, ai. Foi, Matheus, busca pra mim aí. É, quando tiver alguma questão, entra no teu quarto. Acho que é Matheus 6, se eu não me engano. Entra no teu quarto, fecha a porta e ora. Vocês vão descobrir os segredos mais profundos do quarto de guerra. Pastor, então eu tenho que orar em casa? Dessa vez, sim, você vai orar em casa. Mas também você vai orar. Nós vamos transformar a quarta-feira em um cenário de quarto de guerra. O quarto de guerra do Senhor. Tá? O quarto de guerra. Quarta-feira eu quero que você traga os problemas. Problema no casamento. Problemas... Aqui, ó, Mateus. Mateus capítulo 6, versículo 6. Mas quando for orar, vá para o seu quarto, feche a porta e ore ao seu pai. Então, assim, ó, que está em secreto, ou entre no seu quarto de guerra. Então, seu pai que vê em secreto, o recompensará. É aqui, na quarta-feira, que você vai aprender... desenvolver, transformar o seu quarto em um quartel de guerra. Uhum. Porque o inimigo está atormentando as pessoas, pastor, dentro da casa deles.
1: E o quarto, ele é um lugar de descanso e não é só no âmbito espiritual. Tem muitas pessoas tendo problema no relacionamento dentro do quarto. Problemas terríveis, pessoas com doenças. Agora mesmo estava recebendo pedido de oração de pessoas que têm dores no corpo, dores da coluna, não conseguem descansar. O que que acontece? Quando nós, seres humanos, cientificamente comprovado, nós precisamos ter um sono bom para podermos reproduzirmos os nossos neurônios e termos uma vida ativa, termos uma saúde equilibrada e uma mente equilibrada. Quando nós não conseguimos ter um sono tranquilo, alguma coisa nos atrapalha, tudo muda na nossa volta, a nossa saúde fica comprometida, o nosso sentimental, nossa emocional, nossa mente fica comprometida, nós já não conseguimos mais produzir e não temos mais a tranquilidade para resolver as situações. Então o diabo está atingindo muito nesta área. O quarto, que é um lugar onde para ser um lugar de aconchego, um lugar de paz, um lugar de descanso, e a palavra diz que é do Senhor que vem o bom sono, e que o sono, ele é o Senhor quem dá aquele sono gostoso para você dormir. O descanso se encontra no Senhor. No momento que você deitar, é para você deitar, dormir e descansar. Ter um momento de paz ali no seu leito. Mas o diabo tem atacado. Atacado vidas, famílias, pessoas. No momento que você deita para descansar, a tua mente dispara gatilhos. Você começa a pensar tudo que é de ruim. Você já não consegue mais dormir. Começa a ter discussões. Às vezes o casal já deita brigado. É aquela situação complicada. Deita, começa a sentir dores horríveis. Agora no inverno, ataca muito também a questão da tosse. Muitas pessoas tão bem o dia todo. Deitou, começa aquela crise de tosse, a pessoa não consegue descansar. Mas o sangue de Jesus tem poder e, como o pastor disse, nós entraremos nesta campanha para estar ensinando você a guerrear. Vai ser um campo de batalha espiritual. E no lugar onde Deus vai se fazer presente, o teu quarto vai ser um lugar protegido pelo Senhor. Mas é você que precisa lutar. É você que precisa fazer a sua parte para que você possa vencer essas tribulações que vêm atacar durante a noite no momento do teu descanso.
0: Exatamente. Maravilha. Ô, Glória. Nessa quarta-feira, então, nós vamos abraçar essa guerra. Ai, meu Deus, vai ser lindo demais. Vai ser lindo porque também vamos estar fazendo a unção. Que unção é, pastora?
1: Vai dormir tranquilo.
0: Não, essa não.
1: Pode dormir tranquilo.
0: É, isso aí. Pode dormir tranquilo. Porque enquanto você dormir tranquilo, sem depressão, tranquila, sem dores, sem sofrimento, quando você acordar...

0: quero receber a unção, pode dormir tranquilo. Vai lá, vamos lá. Já vai mandando aí. Ó, quem mandou ali, pastora? É, eu acho que mandou ali, deixa eu ver aqui. Meu Instagram parou aqui. Vai mandando aí. Manda aqui no WhatsApp também. Coloca aqui no WhatsApp. Manda até um áudio. Eu quero que você mande um áudio para mim dizendo, pastor, eu preciso de oração nessa área aqui, porque eu não tô conseguindo dormir tranquilo. Quem não tá conseguindo dormir tranquilo, manda aqui, vai. Ó, a Vanderleia mandou. Manda um áudio para mim também. Eu quero receber a unção. Pastora, vai falando para mim, pastora.
1: A Vanderleia Maria, a Marlene Rocha também tá enviando aqui, a Silvana.
0: O que que a primeira falou, amor? Vai por etapa, vai. Me ajuda.
1: Eu quero a unção. Pode dormir tranquila. A irmã Vanderleia mandou aqui.
0: A irmã Vanderleia mandou?
1: Isso.
0: Ah, ok. Depois que alguém escrever, você lê, tá?
1: Sim. A Marlene Rocha colocou aqui, que também está nos ouvindo, está na escuta. Deus abençoe. Ela esteve hoje pela manhã ministrando ali na consagração. E é bênção de Deus.
0: Ok. Ó, a irmã aqui colocou aqui no Instagram que eu quero a unção, pode dormir tranquilo. A Ivone... vamos lá, eu quero receber a unção, pode dormir tranquilo. O Vlad, é isso? Vladimir, eu quero dormir tranquilo. Raquel Rodrigues, eu quero a unção, quero dormir tranquilo.
1: A Vera Ribeiro também colocou.
0: A Mira colocou, eu quero receber a unção, pode dormir tranquilo. Pode colocar a luva aí, vem. Glória.
1: A Vera Ribeiro também colocou, eu quero a unção, pode dormir tranquilo. O Delair também colocou, quero a unção, pode dormir tranquilo.
0: Quem colocou?
1: Delair.
0: Delair colocou. A Elane, a Eliane. A
1: Sônia Bernardes também.
0: A Eliane colocou aqui, ó, eu quero receber a unção, eu quero dormir tranquilo. Vai dormir. Tá no salmo, meu irmão, ó. Letícia Santos, eu quero receber a unção, eu quero dormir tranquilo. Ai, ai, ai, isso vai pegar, isso vai ser forte demais.
1: Elis Regina também mandou.
0: Mandou?
1: Mandou um áudio ali.
0: Vamos ouvir o áudio então. Mas você manda, você tem que mandar um
2: rapaz, áudio. Rapaz, Senhor, eu quero o sonho de dormir tranquilo.
0: Ô, glória, vai dormir. É forte. Ela quer a unção, quero dormir tranquilo. Tem gente que não tá conseguindo dormir à noite. Pra dormir à noite, ele tem que tomar remédio. Não é isso? Tem pessoas depressivas passando um monte de coisa. A Gisele colocou, quero dormir tranquilo. Lá do Rio de Janeiro, vai dormir. Peço oração. Vamos estar orando pro seu filho? Você vai dormir tranquila, filha, ó. Salmos 3:5, ó. Eu me deitei e dormi. Acordei porque o Senhor me sustentou. Como é que não dorme tranquilo, meu irmão? Né? Tá aqui, ó. Tá em cima da Bíblia, um salmo aqui, ó. Tá aqui, ó. Salmos 3:5. Você vai vir pro quarto de guerra nesta quarta-feira e eu vou te ungir, eu vou te ensinar pela unção profética. As profetas vão estar no altar. No primeiro dia eu geralmente trago a explicação. As profetas, minha irmã, já vai pra cima, tá? Missionária Daniela, a missionária mais profeta do Brasil. A pastora Daisiane, a pastora mais poderosa na unção do Brasil, vai estar neste altar, nessa quarta-feira. Eu vou estar lá também, juntamente com o pastor, com o presbítero Silvanei. Os profetas mais loucão do Brasil. Eu presbítero Silvanei, o presbítero mais doidão que eu já conheço do Brasil. Glória a Deus.
1: Meus amigos, se você vier, vocês vão fazer que nem a pastora. A pastora teve subindo o monte da Pedra Branca lá, orei, coloquei a minha oração nos pés do Senhor, deitei em cima da pedra e dormi. Dormi, irmãos, que apaguei. Foi lindo demais. Eu disse, eu coloquei nos braços do Senhor e descansei. Assim será com você.
0: Então pode dormir tranquilo. Escuta só, bom tá avisado. Te aguardo nessa quarta-feira, 9:14. E 19 horas, 9, 14 e 19 horas, na Igreja Cristo para as Nações, Avenida Guataçara Borba Carneiro, número 68, no centro de Telêmaco Borba, ao lado da Tibagi Moto Honda e da garagem.

0: da Princesa dos Campos. Vem estar conosco essa quarta-feira, vai ser tremendo. Tremendo. Traga lençol, o que eu preciso levar, pastor? Leva lençol da cama do seu marido, da sua cama, do seu filho, travesseiro, travesseiro, pode levar o travesseiro também. Lençol, ofronha do travesseiro, roupa, peça de roupa. Leve aquilo que representa essa pessoa que precisa ser livre. Ah, se você tem muitos remédios, leve. Vamos botar tudo em cima do quarto de guerra do Senhor. Nós vamos para cima. Amanhã é apenas a preparação. Você tem que estar no início. Amanhã é apenas a preparação desta campanha. Você vai ver como vai ficar um cenário, meu irmão. O cenário vai ficar incrível para esta quarta-feira.
1: A Isabel mandou aqui, a pastora pediu a unção de dormir, tranquilo, chegou até a dormir na pedra. É poderosa a unção.
0: É, exatamente.
1: Tem gente.
0: Olha só, deixa eu jogar, agora muda tudo, vem pro fundo, vem tudo, muda fundo, muda tudo. Porque tá chegando o grande dia, dia 19, sexta-feira, receberemos de volta aqui na cidade de Telêmaco Borba, o profeta das revelações de fogo, pastor Lázaro Menegoni. Vamos lá, tem aí? Ele já vai abrir o áudio ali, já vai colocar no ar, já tá bem? Então vamos lá, profeta Lázaro Menegoni, escuta.
2: Para meia-noite ser feito um trabalho, e esse trabalho Deus disse assim para mim, esse trabalho foi feito para fim uma vontade dela tirar a própria vida dela. Ela não querer viver mais. Ela pega nojo da vida. Deus disse assim para mim, à meia-noite, ela estaria deitada. Quando o Espírito viria, iria se apoderar dela. Com a vontade dela tirar a própria vida dela. Só que Deus disse assim para mim, pode acender vela. Pode sacrificar animais. Pode bater tambores. Não vai ter efeito na vida dela. Não vai ter efeito, levanta a mão lá em cima e dá um grito de glória. Quem quer?
0: 12:57. Atenção para o dia 19 de junho. Atenção para o dia 19 de junho. Presença do pastor Lázaro Menegoni. Estará conosco o pastor Lázaro Menegoni, o profeta da libertação. O profeta que desfaz a bruxaria, o profeta que entrega revelações profundas e te chama pelo nome, pastor Lázaro Menegoni, conosco, dia 19 de junho.
3: Eu vi um anjo.
0: Olha aí.
3: Que voou daqui de dentro da igreja. Labandoca, labá. Remanda, arabaçuba. Tem glória a Deus aí?
0: Olha que forte.
3: Esse anjo, ele tem uma tesoura. E essa tesoura é de fogo. Eu tô vendo esse anjo com uma tesoura de fogo. Labandou. Replacou, mandará, surabacou, mandará. Esse anjo está cortando um laço de morte. O laço de morte que o diabo havia preparado para uma pessoa com o nome de Amanda. Calabaçu. Ó, mulher de joelhos, ó. Ó, mulher de joelhos chorando, ó. Levanta a tua mãe da glória. Levanta a tua mãe da glória.
0: Vai ser forte no dia 19 de junho. Já fica preparado, já anota na sua agenda aí. Vai estar lotado, vai ser 3 horários, 9, 14 e 19 horas. O profeta Lázaro Menegoni está de volta. Deus abençoe, já estamos encerrando aqui a programação. Foi tremendo. Amanhã, quarta-feira, 3 horários... aguardamos por você. Muito obrigado pelo carinho da sua audiência. Pastora, Deus abençoe.
1: Deus abençoe. Deus abençoe a todos que estiveram conosco durante esse período. Que o Senhor possa estar alcançando você aí.
0: Maravilha. Vamos te aguardar nessa quarta-feira. Vem, vai receber a unção. Pode dormir tranquilo. Fica com Deus.
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0: Queremos estar saudando nossos irmãos com a paz do nosso Senhor e Salvador Jesus Cristo, né? Acabou de acabar, né, Daniel? O programa aí da Igreja IPCN, Pastor Regivaldo Santana, Regivaldo e Daisiane, né? Nome da minha filha, pai. O que é diferente do que? Só que a minha filha eu chamo de Daisiane. Chamamos de Daisiane, desde que. Mas é escrito Daisiane.
1: David
0: de Viana. Não, esse nasceu Davi, né? Depois, Davi que. Daí mudou pra David. Então, a paz do Senhor, né? Já disse paz do Senhor de novo. Os nossos irmãos aí que estão na audição desta programação abençoada. A voz das Assembleias de Deus, que vai ao ar aí, né? Começa no domingo. Domingo é o primeiro dia do semana, né? Então, vai no domingo das 12 às 13 horas. Na segunda, das 1 às 2 horas da tarde. Na terça, que é hoje, também das 13 às 14 horas. Na quarta. Tem na quarta? Acho que não, né? Quarta não tem, quinta tem com o pastor Reginaldo, né? Que sempre está aqui fazendo o programa missionário. Sábado, a partir de 1 PM, está aqui o pastor Luiz Sobrinho fazendo a programação. Então são esses os programas da nossa igreja Assembleia de Deus, semanal, aqui na Rádio 91.5, Nova Mensagem, né? E você tem a oportunidade, como nós estamos aqui e temos nossos irmãos aí da nossa igreja, pode participar conosco no 42 39 10 12 30. Eu acredito que tem irmãos aí que já deixam a mensagem preparada aí, né, para a hora do programa da Igreja Assembleia de Deus, né? Então nós sempre recebemos aí a participação dos nossos irmãos e para nós é um prazer você participar, tá, irmão? Tem, como diz, não fique com medo, não fique vergonhoso, não, né? Participe, né? Eu podendo, né, Daniel? Eu podendo.

0: chegando e tendo tempo, vamos junto aí fazer essa programação que vai ser sempre bênção, né? Para mim e para todos os ouvintes aí que estão ouvindo. Eu creio que não são poucos, né? Não são poucos aqueles que estão com o radinho ligado. Assim como eu lá em casa, 24 horas, o radinho tá ligado, né? Sempre ali curtindo a nova mensagem, né? Eu sempre falo pro Daniel, ô Daniel, você, né? Pode ficar tranquilo, se quiser falar alguma coisa comigo, só falar que eu tô lá ouvindo a programação, né? Às vezes a gente tá fazendo alguma coisa, né? Mas sempre estamos por lá. Sempre em boa companhia. Isso. E os irmãos também, da mesma forma, né? Quero mandar um abraço aí pro nosso pastor Luiz Sobrinho, ali da nossa igreja sede, né? Que hoje ele tá lá esquentando a panela.
1: Maravilha
0: já.
1: É o que Jesus faz, né?
0: Ele tá fazendo uma maravilha lá, Daniel, para ser servido à noite, ok? Todos os irmãos aí, irmãos, tá? Não é para as irmãs, é para os irmãos só. Que hoje nós temos ali, né, a noite que é reservada na segunda terça do mês, né, para todos os nossos irmãos, ali o encontro de homens. Você já foi, Daniel? Encontro de homens? Então. E hoje é de novo a segunda, né, terça do mês, e temos, a partir ali das 19h30 horas, um momento de comunhão e alinhamento, tá ok? Então você pode, você homem, irmão da nossa igreja aí, você pode estar participando conosco, né? Sempre ali, né? Depois da palestra, depois da oração, depois dos cânticos, aí tem um momento de comunhão, né? Mas aquele comunhão assim, em volta da mesa, sabia disso? Isso é bom, né? Aquela comunhão em volta da mesa. Então todos os homens estão convidados, convocados para estar ali nesta terça-feira, a partir das 19h30 horas, ali na nossa igreja sede. Ok, meus irmãos? Não falte, né? Prepare aí, ó, que vai ter um arroz, diz que vai ter um arroz carreteiro. É, rapaz, isso que o pastor Luiz Brim falou. É, então, se eu chegar lá e não tiver, não, brinco comigo, não, brinco com o pastor. Então, ó, o Daniel disse que já vai lá, né? Vai, vamos lá junto, né? Participar. É, ele disse que o Daniel disse que parou de trabalhar agora, então ele está, né, agora ele pode participar lá do trabalho lá, então vai ser uma benção, com certeza, né? É, rapaz, eu só não conto quem que são os cozinheiros, né? Porque daí os irmãos vão baixar lá de um jeito, não é nada, eles não arriscam, né? O meu negócio, não, a minha cozinha lá em casa, rapaz. Lá contar, as panelas lá tem um nome meu lá embaixo, assim, sabe? Reservado já. No domingo, então, é sagrado. Domingo é sagrado. A mulher fala assim: hoje o almoço é com você. Né? Então, nós já chegamos já preparado aí para. Não, não. Tem que, né? Tem que estar pronto. Aqui, e a irmã Marlene tá falando, ó, não é só IPC, não. Então, a partir das 14 horas, tá aqui a irmã Marlene dizendo, o senhor pastor, daqui a pouquinho, 14 às 15, o programa Unidos em Cristo, com a irmã Marlene Rocha, né? Então, com certeza, né? Com certeza é bênção, né, meus irmãos? É, aqui é só alegria. Programação aqui é só alegria, né? Não tem tristeza, não. Tá? Se tiver tristeza, manda embora, né? Porque nós queremos fazer um programa alegre e feliz, né? Com certeza. É, não, em frente a... É, essa... É, bom, eu não vou explicar isso ainda, não. Não vou entrar no contexto, tá? Desde que todo mundo pense assim, né? É, mas na verdade, não é bem isso aí, essa história, né? Mas, enfim, irmãos, vamos ler a palavra? Tem. Bom, vamos ler a palavra? Tá? Vamos ler a palavra aqui, né? Nesta tarde. Uma palavra de bênção, uma palavra de graça, uma palavra de virtude que vem de Deus, que vem do céu para as nossas vidas. Com certeza, muitas pessoas aí, ele fala assim, irmão, para de papo furado e vamos falar da palavra verdadeira, né? Que está na Bíblia Sagrada, está lá no Velho Testamento, segundo Reis, que fala lá, do capítulo 4, a partir do verso 42, diz assim: 20 pães satisfazem 100 homens. Quantos pães, Daniel? 20 pães, ó, 20 pães. E um homem veio de Baal, Salisa.

0: e trouxe ao homem de Deus pães das primícias, 20 pães de cevada e espigas verdes na sua palha, e disse: dá ao povo para que coma. Porém seu servo disse: como hei de eu pôr isso diante de 100 homens? E disse ele: dá ao povo para que coma, porque assim diz o Senhor: comer-se-á e sobejará. Então lhe pôs diante, e comeram e deixaram sobejos, conforme a palavra do Senhor. Pai Todo-Poderoso, Deus Santo e Eterno, na tua presença estamos aqui, Senhor, fazendo esta programação, e cremos que há muitas vidas estão ouvindo, Pai. Deus, com o seu radinho ligado, dentro da sua casa, do seu carro, do seu caminhão, na fazenda, no sítio, aonde for, Pai Todo-Poderoso. E eu creio que, assim como se a pessoa se sentir sozinho, ele não está sozinho, porque o Senhor está juntamente com ele. Deus Poderoso, e neste momento, Pai, estamos aqui para falar desta palavra que não é outra senão a tua palavra. Pai, eu te peço, Senhor, que o Espírito Santo esteja conduzindo esta palavra de maneira, Senhor, que venha alcançar ao necessitado, alcançar aquele, Senhor, que está precisando de uma palavra que vem do Senhor. Pai, usa-nos assim como tem usado, eu te peço, te agradeço já. Por nome de Jesus, amém, Senhor, e amém. Amém, meus irmãos. Então, lido aqui a palavra de Deus, aqui fala a respeito do homem de Deus, o profeta Eliseu, né? E ele fala aqui no capítulo de número 4, aqui, que fala da multiplicação, não da multiplicação dos pães, porque foi multiplicado, né? Mas não especificamente. Ele fala que serviu, né, 20 pães para 100 homens, ok? Para 100 homens, diante de 100 homens. E disse: dá ao povo. Aqui fala da primeira, que a gente vê, o primeiro milagre aí de, né, que Deus agiu, multiplicando. Nós vamos ver lá em Marcos, né, no Novo Testamento, ali tem, né, a multiplicação do peixe e dos pães, ok? Mas aqui já, você vai, olha só, no Velho Testamento ali com o profeta Eliseu, já iniciou ali a multiplicação desses pães, ok? Então, aqui fala, ó, 20 pães de cevada e espigas verdes na sua palha. O homem sempre ele é questionador, né? Ele sempre vê as limitações. Ele vê aquilo que para ele é racional. Mas, irmãos, nós, como os filhos de Deus, nós temos que crer não no racional, mas no sobrenatural. Por quê? Porque nós somos filhos de Deus. Deus, ele criou todas as coisas, né? Nós vemos ali quando aquele povo estava lá no deserto e falou para a Moisés: Moisés, queremos comida, Moisés, vamos morrer de fome aqui nesse lugar, né? E Moisés então foi à presença do Senhor e falou: ô Deus, né? O povo está reclamando que está com fome, que vai ser feito, como que vai ser feito, né? Então muitas vezes nós não, se Deus falar para ele: ó, vai chover comida para você, você ia acreditar? Hein, Daniel? Você ia acreditar? Você deu...
1: A ótica humana não.
0: Mas, né, Moisés foi, falou com Deus, né, e deixou para Deus fazer. E fez, Deus fez. Foram para casa, né, no outro dia de manhã, quando o povo levantou, né, tinha lá um produto diferente na areia onde eles estavam. E foram, né, pegar, sentir o gosto, viram que era diferente. E alguns não sabiam o que é, e aí alguém falou: isto aqui não é qualquer coisa, isso aqui é provisão de Deus. Aí Deus deu até ali a receita, né? Deus tem a receita.

Quando nós, por exemplo, estamos com vontade de comer um bolo, né? E não temos, ou você vai na padaria, né? Ou você vai dar um jeito de fazer o bolo. Para você fazer o bolo, se você não sabe, você vai buscar a receita. E Deus falou assim, ó, este é o pão do céu para vocês. Aí identificaram como maná. Mas Deus falou assim, ó, vocês vão pegar uma medida para o dia. Só isso, por pessoa. Se você pegar duas medidas e sobrar, amanhã vai estragar. Mas como muitos não acreditam naquilo que Deus fala, né? Eles podem acreditar na provisão de Deus, mas quando Deus fala, ó, filho, é só para hoje, hein? Ah, é só, você tem que comer tudo, né? Porque se você deixar para amanhã, vai estragar. Assim como tem os crentes, né? É sempre uma contramão da vida, né? Assim como tem os crentes, tem os descrentes. Assim como tem os fiéis, tem os infiéis. E assim por diante, né? Sempre tem o contraponto aí de cada uma palavra dessa, né? Então nós vemos que ali alguns não acreditaram também, Daniel. Opa, mas rapaz, se eu posso pegar duas frutas, por que que eu vou pegar uma só? E você vai e esquece aquela fruta lá na fruteira, só comeu uma, porque uma bastou para matar tua fome. Ah, deixou lá. Ah, mas amanhã eu já tenho. É, amanhã eu não preciso. Aqui que acontecia? No outro dia foram ver, tava estragado. E Deus já falou, não guarde para outro dia. Somente lá na, né, no final de semana, na sexta-feira lá, mas lá tinha que fazer duas, né, porque no sábado não ia chover maná. E na sexta à noite, na sexta lá, de manhã, eles podiam pegar duas porções. É, porque daí o que sobrava no sábado, eles não estragava. Deus conservava. Então, quer dizer, quem que tinha responsabilidade de cumprir sua palavra? O próprio Deus. Né? A palavra de Deus não cai por terra. Eu sou homem. O Daniel é homem. Né? Aqui fala que Deus não é homem para que nem filho do homem para que se arrependa. Então, uma vez que Deus falou, vai acontecer. Uma vez que Deus profetizou na tua vida, vai acontecer. Pode ser que não seja hoje, pode ser que não seja amanhã, pode ser que tenha um tempo de preparação ainda para que se cumpra na vida de cada um. Então, é tudo faz parte de Deus. Nós vemos nesta palavra aqui com o profeta Eliseu, essa divisão, essa provisão de Deus aqui, né, para os homens que estavam com fome. Eles falam, não, mas eu não vou servir 20 pão para sempre, vai faltar, na primeira ele já acabou, né? Mas não, aqui diz que, então, lhes pôs e comeram e deixaram sobejos, conforme a palavra do Senhor, né? Porque o Senhor diz, assim se diz o Senhor, comer-se-á e sobejará. É? Nós já ouvi, eu já ouvi, né? Testemunho de um missionário ali de Tibagi, um certa feita ele falou para nós na igreja, que como ele trabalhava na missão, né? E as coisas eram escassas, não tinha lá uma provisão lá, à vontade, né? Na casa dele. E sempre faltava alguma coisa. Só que ele disse que sempre comprava arroz. E ele notou um dia que ele já fazia 3 meses que estava comendo arroz e não acabou. Né? 3 meses já. Daí ele falou assim, olhou assim, nossa, faz 3 meses que estamos comendo arroz e não está faltando. O que aconteceu? No outro dia, foram fazer o arroz, estava no fundo da panela. No fundo lá da provisão lá, né? No guarda-arroz. Aí ele secou. Teve que comprar arroz. Porque enquanto ele estava naquela de, né, que Deus estava colocando e ele não estava. Mas na hora que ele viu que, vamos dizer, eu tenho que eu colocar aqui na mesa, mas o Senhor, daí o Senhor, não, agora contigo, filho. Eu estava colocando, você, né? Nem estava vendo. Imagina. E

0: provavelmente comia bastante arroz, né, Daniel? Né? Daí a hora que ele falou assim, nossa, faz 3 meses que estamos comendo arroz e não faltou. Daí foram ver, já acabou o arroz. No momento que ele viu, ele não estava vendo, Deus estava dando provisão. Né? Assim somos nós na nossa vida. Quantas provisões Deus tem colocado na nossa vida. Coisas que você nunca imaginou. Você, o que você é hoje? Né? Ó, o que você é hoje? Você já imaginou que você seria? O que você tem hoje? Você imaginou que você teria? Hã? É. Mas o que Deus fez? Deus deu a provisão. O homem em si, né? Ele é questionador, é reclamão, né? Nossa, é chorão, né? E eu falo não só do homem, mas do ser humano que é desse jeito. Nós não temos calma para nada. Nós queremos tudo para ontem, né? Tudo para ontem. Se falar que vai vir amanhã, você já começa a chorar. Não, mas eu quero agora. Eu preciso agora, né? Hoje mesmo, o pastor Reginaldo lá, né, na manhã de consagração que tivemos ali na igreja, ele contou um testemunho, né, que um certo dia lá, ele trabalhando no campo missionário, lá no meio do mato, a filha dele falou, pai, eu quero bolacha. Daí ele falou assim, mas não tem bolacha. Ele falando com ele, né, como que eu vou providenciar bolacha para minha filha? Ele falou assim, não tem bolacha. Aí para quem que ele foi pedir? Foi pedir pro Papai do Céu. Aí ele dobrou, disse que fechou. Ele falou, eu fechei a igreja lá, botei a chave na porta da igreja, fui lá no púlpito, coloquei lá né, a boca no pó, né, ou no cimento, não sei. Falou que botou a cabeça lá no... Aí clamou lá, Senhor, ó, tô aqui, papai querido, preciso de provisão... Né? Ó, minha filha pediu bolacha, eu não tinha, não tenho, Senhor. Como que eu vou fazer? Me ajuda, pai. Tô aqui fazendo tua obra, me ajuda, Senhor. Aí tá, diz que passou, saiu, confiou que Deus haveria de, né, provisionar ali o alimento. Aí chegando à tarde, tal, diz que liga lá um abençoado para ele, assim, pastor. Você está em casa amanhã? Disse, não, que hora? Natal? Não, amanhã eu não vou estar, vou ter que dar um trabalho, vou ter que fazer isso. Então, no outro dia, disse que é que eu preciso ter uma conversa contigo. Alguém falou para ele, né? Aí tá, daí ele marcou com a pessoa lá para outro dia. Aí disse que a pessoa chegou, né? Falou, ó, abra aí o carro aí, o bagageiro, o carro aí. Ele abriu, disse que estava cheio de provisão, que Deus mandou para eles. Para que se pediu? Deus surpreende. Né? Deus sempre surpreende e manda muito mais do que nós necessitamos. Se eu peço uma coisa para o Daniel, ele fala assim, o que você está precisando lá? Ah, eu preciso lá em casa de um pacote de arroz. Ele vai passar no mercado, comprar um pacote de arroz e ó, tá aí um pacote de arroz. Só dá o que pede. Mas Deus nos ensina, né? Deus nos ensina a fazer não somente o que nós queremos, mas Deus nos dá muito mais do que nós merecemos. Tá? Porque Ele vê a minha dificuldade, Ele sabe da minha dificuldade. Mas nós, muitas vezes, nesta provisão de Deus, né? Aqui fala que o próprio profeta falou, não, vai e... distribua, não se preocupe se vai dar ou não, né? Até na igreja ali, uma vez, os irmãos estavam ali num trabalho de ciclo de oração, numa festa ali, tal, foram servir o almoço, só que eles viram que o arroz não acabava. Quanto mais eles tiravam da panela lá para servir o povo da festa, parece que o arroz continuava ali do mesmo nível da panela. Aí os irmã, aconteceu um milagre aqui, porque ó, a panela tá cheia. E todo mundo se serviu. Quem que fez isso? É o Deus da providência. É o Deus da provisão. É aquele que provê. E nós não podemos questionar, não podemos reclamar da nossa vida, porque se somos filho, Deus é o Pai. E se Ele é o Pai, assim como você é humano, né? Você é humano, que alguns dizem que o homem é mau, dá coisas boas para o seu filho, não deixa acabar a roupa, não deixa acabar a carne, o salgadinho, o iogurte, não deixa acabar isso. Imagine Deus, o Deus que nos fez. Deus sabe, ó. Deus sabe, Daniel, que você gostava lá quando era criança. É. Deus sabe que você gostava lá. De repente, um dia, alguém vem e traz pra você. Não. Tá aí, ó. É, tá aí. Tá na mão. Por quê? Porque Ele conhece. Ele sabe o nosso gosto. Né? O nosso gosto. Eu assisti lá um filme sobre as pessoas entraram num restaurante e Jesus estava servindo. Jesus estava servindo. Ele falava para a pessoa: posso servir por minha conta para você? Pessoal, mas peraí, mas o garçom, eu não sabia que Jesus era o garçom. Mas você sabe o que, que eu gosto? Aí, passava um tempo lá, chegava na mesa, né? Aquele prato bonito ali, às vezes até um prato simples. Mas só que quando ele experimentava, ele voltava lá 20 anos, 30 anos. Sabe por quê? Ele reconhecia aquele prato como o da sua mãe. Olha, meus irmãos, eu tenho para mim, eu acho que tem muitos comigo que penso da mesma forma, né? Eu tenho saudade das comidas da que a mãe fazia, né? Tenho saudade, porque a mãe, ela conhece o nosso gosto, né? Ela conhece o nosso gosto, então ela faz com prazer, faz com amor, né? Não é sazon, né? Mas faz com amor. E assim nós fomos criados da mesma forma. E quando Jesus chegava com aquele prato ali para eles e servia, eles iam provar aquele prato, eles voltavam e falavam: mas peraí, como é que você sabe que nós gostava desse prato aqui? É? Daí Jesus: mas eu sei que você gosta desse prato. E todos ali eram pratos diferentes, cada um atendido individualmente. Fazendo aplicação para nós, Jesus ainda nos atende individualmente. Ele conhece o que está lá no interior de mim. Muitos veem o meu estereótipo aqui, né? O que está... que tá por fora. Nem sempre. Não abuse. É, Deus, mas não adianta eu querer parecer uma coisa por fora que Deus conhece que nós somos por dentro. Deus conhece, Deus sabe. Né? E Deus sempre vai fazer o melhor para nós. Tá, meus irmãos? Deus não quer coisa ruim para mim, Deus não quer coisa ruim para você. Deus sempre quer o melhor. Deus sempre quer o melhor. Vou repetir. Deus sempre quer o melhor para cada um de nós. Não fique pensando, ó, Deus é mau. Deus só quer o meu mal. Irmão, Deus não é assim. Pelo contrário, Ele transforma o mal em bem. Ele muda a circunstância. Muda as circunstâncias para que você seja abençoado. Então, devemos sim confiar. A hora que Deus falou, faça, Meu filho, não pergunta como que... Só fala assim, Jorge, como é que eu vou fazer? Não, pegue aqui, né? Faça assim, faça assim, faça assim. E vai e faz. Porque quando... Para uma obra, para um ministério, né? Deus chama os capacitados, Deus chama lá os formados, né? Deus faz isso? Não é assim que Deus age, né? Deus quer pessoas comprometidas. Comprometidas com o ministério. Nós vemos hoje tantas pessoas aí formadas, mas não tem compromisso, né? Não tem compromisso. E aquele simples, aquela pessoa simples, aquela pessoa lá tranquila, aquela pessoa pacata, né? É essa que Deus vai chamar. Porque Deus vê uma pessoa compromissada com a sua obra. Então, meus irmãos, é dessa forma que Deus age. Amém? Vamos aí, né? Ficar com esta palavra e aqui... Vamos dizer aqui que o nosso irmão Josué, o desapaz do Senhor, pastor David, estou aqui na escuta. Deus abençoe, né, o irmão Josué, que está conosco aí nesta terça-feira. Né? O irmão do pastor Carlos Sobrinho, pastor Carlos Sobrinho, ó, já troquei aqui, pastor Luiz Carlos Sobrinho, o Carlos Sobrinho, está dizendo aqui boa tarde, né? Deus abençoe. É, e também aqui está... O Leandro diz assim, a paz, evangelista Daniel, mando parabéns para o irmão Sávio. Olha só o Sávio, Sávio fazendo aniversário. Completando aí mais um ano de vida. Diácono Leandro e missionário Iracema. Né? Estamos na escuta do programa, palavra de bênção, glória a Deus, aleluias, né? Deus, também já mandamos, né, Daniel, nosso parabéns aí para o Sávio, né? Gente boa, né? Pra caramba, o Sávio, né? Que Deus continue abençoando ele, sendo esse rapaz tranquilo, sossegado, né? Que sempre está aqui trabalhando todo domingo, né? Nessas programações aqui. Deus abençoe, Sávio. Muitos anos de vida pra você, muita felicidade. Tá? O bolo, pode comer, não tem problema não. Precisa dar pra nós. Daniel disse que nem quer bolo, Daniel. Nem quer também, né, Daniel? Vamos ouvir uma canção, Daniel? Chega de falar. Manda lá.
1: Mariane, Deus da Providência.
0: Manda lá. Mariane, Deus da Providência.

0: Coloca o pastor Luiz. Pastor Antônio Correia. Apareceu, rapaz.
1: Boa tarde, na paz do Senhor, meu amigo, pastor David Viana, e o meu amigo evangelista Daniel Pereira, aquele que tem medo de rolar na ladeira. Estamos na escuta do programa aqui, meu querido pastor David, né? Na mesma terça-feira, eu transmiti o seu abraço para a sua tia irmã Ivone Almeida, olha, beleza?
0: Muito obrigado.
1: Lá na central, nós fomos no culto de ensinamento na central na terça-feira e daí encontrei com ela e falei pra ela. Beleza, meu querido? Deus abençoe. Meu amigo Daniel Pereira, evangelista Daniel Pereira, aquele que tem medo de cair na ladeira. E meu amigo, pastor David Viana, um abraço.
0: Um abraço aí ao pastor Antônio.
1: David Viana, aquele que gosta muito de caldo de cana.
0: Ah, pai, esse não pode. É. Não, esse não pode, Daniel. Não, esse dá diabetes. Por causa da diabetes, não pode, não. Se você falasse assim, David Viana, aquele que gosta de comer bastante banana, aí tudo bem, né? Mas banana também não pode. Não, banana também não pode, tem muito açúcar. Né? Mas enfim. Glória a Deus, obrigado aí, pastor Antônio Correia, pela sua valiosa participação conosco aqui, né? É, aquele é igual, ele é igual o Marcelo Correia, né? Caça a botina por cima da meia. Agora já tá caçando a botina por dentro da meia. Já viu essa, não? É, rapaz do céu. E aqui o irmão Cirinaldo diz assim: a paz do Senhor, estamos ligadinho na 91.5 para todos os ouvintes. Aqui diz que é o... Quem que é mesmo, Daniel? O Cirinaldo. É, ele tá aqui. Ele sempre manda pra tia Lúcia, né? Eu mando também a programação lá pra tia Lúcia, tio Alfeu, né? E para toda a família ali, né? Que sempre estão ligadinhos conosco aqui na Nova Mensagem. E lá em São Pedro Turvo. Aqui, viu só? Tamo indo longe, rapaz, pela internet aí. Tá mandando um abraço. Abraço ao pastor David. Abraço à família aí. Ouvindo aqui de São Pedro Turvo, São Paulo, é. Essa aqui é a mãe do meu genro, é, do Alisson. Isso aí mesmo, né? Ela mora lá no São Pedro. Já foi ter um parabéns, Daniel. Já tomou água do Rio Tibagi, né? Mas diz ela que sente falta de tomar água do Tibagi ainda, né? Mas, como diz, né? Sempre tá voltando pra aqui, né, Macida? Já tem outro filho que mora aqui também. Sempre estão tomando, quando dá vontade lá, dá saudade do Tibagi, eles dão um pulinho aqui em Telêmaco Borba, né? Deus abençoe Mancida, Deus abençoe toda a família aí, né, que estão na audição desta programação, né? Continue aí mandando as mensaginhas para nós, né? Assim também nós sabemos como é que tá aí o nosso irmão lá de Brusque. Cadê o irmão Sidney? Lá de Brusque? É, rapaz, eu acho que hoje tá muito frio por lá, acho que ele tá se escondendo debaixo do descoberto. Isso aí, né? Hoje tá tranquilo, hoje tá quente, né? É, tô até suando aqui nesse estúdio aqui, rapaz. É, tá quente aqui. Mas, enfim, glória a Deus por todos que estão na audição, né? Irmãos, nós, assim que eu já falei pra vocês hoje, nós temos ali a noite, né, uma noite especial ali na nossa igreja hoje, o Encontro dos Homens. Isso aí, Encontro dos Homens. É um momento ali de comunhão, é um momento de... É onde os irmãos se reúnem para ter um papo, uma conversinha abençoado. Antes tem ali uma, né, uma palavra abençoada ali, né, tem um testemunho. Então, ou eles fazem ali um bem bolado, na verdade, né?

0: mas fica tudo jóia, tudo bênção, né? Quem vai não se arrepende. Ali, ó, o pessoal vai com aquelas motonas lá, né? Que dá medo até de subir nelas, né? Tem aqueles carrão antigo lá, pro povo, quem gosta de carro antigo. Sabia que homem gosta de coisa, né, antiga, né, Daniel? É, então lá tem uns carros antigos lá que você pode olhar, abre o motorzão lá pra você dar, né? Porque o homem é assim, ele quer ver o que tá lá dentro do motor, né? Só não pode pingar óleo, o resto tudo certo, né? Então, é assim, você que tem essa curiosidade, você que quer participar junto, pá, o irmão lá, Elias Pimentel, a paz do Senhor, estamos ouvindo da onde? Lá, da onde eu morei 25 anos, na Estrada dos Guararapes, lá da Marinha, eu e a esposa Isaíra e minha mãe Ruth Pimentel estão ali na audição desta programação. De vez em quando, para matar a saudade, eu dou uma passada por lá, Daniel. Vou ver se o terreninho que nós pisamos tá por lá ainda. Por enquanto tá, o Tibagi não subiu lá ainda. Teve um tempo que o Tibagi subiu lá, lavou tudo, rapaz. Mas graças a Deus que, né, a nossa casa ali nunca o Tibagi veio lavar, né? Então, até eu vi uma coisa lá no Face, né? Que eu fiquei assim, viu? Você já, viu, Daniel? Você já jogou sofá no rio? Se você já jogou sofá, se já jogou móveis no rio, né? Assim, de vez em quando ele vem, ele quer levar o resto dos móveis. Quem mora, né, nessas beira-rio, nessas beiradas de rio aí, corre esse risco. Então, quer dizer, ó, filho, não jogue muita coisa no rio, tá? Deixe lugar para reservado em outro lugar. Faça doação, manda para quem precisa, né? Você que tem aí, que tá sobrando móveis na tua casa aí, tá trancando canto, né? Só criando cupim, né? Veja a pessoa aí que precisa, mas dê coisa boa, não dê coisa com cupim, não. Né? Coisa que cupim só serve para meter fogo, né? Igual um pastor, né? O pastor, ele chegou na igreja lá, assumiu uma igreja e tinha... Ó, pastor, nós temos aqui um culto especial aqui. É, que culto que vocês têm? Não, pastor. É o culto da bênção, é o culto da vitória, é o culto, né, que nós fazemos todo ano. E o que vocês fazem desse culto? Ah, nós trazemos nossas doações para hoje, tipo assistência, né? Aí o pastor, tudo bem, quando que vai ser? Ah, vai ser o próximo domingo. Aí tal, chegou no próximo domingo, começou a chegar a doação. E veio um guarda-roupa, e veio camisa, e veio roupa, camiseta e outras coisas, mas encheu lá o pátio da igreja de doação. Aí tá, fizeram o culto, né, abençoado. Aí outro dia o pastor falou assim, vou ver o que tem nessa doação aí, como, qual que é a coisa que tem aí, né? Aí ele foi no primeiro guarda-roupa, ele abriu a porta, viu que tinha gaveta. A hora que abriu a gaveta, caiu a gaveta, né? Caiu a gaveta, cheio de cupim, né? Ele pegou só, jogou pra fora, que enfiou pra dentro ali, deixou. A porta tava tudo cheia de cupim. Assim, vários móveis que tava lá, tudo também detonado.
1: Olha o que o Maurício, né, tá falando aí,
0: ó. Quem falou o quê?
1: O Maurício lá, cuida disso aí, ó.
0: Ele diz assim, rapaz, senhor, eu que diga, tiramos sofá, fogão velho, pneu de riacho, não é fácil. Ele que tá dando até agradecendo aqui, obrigado pela ajuda e conscientização do povo. É verdade, né? É, até o Jefferson Abreu aqui já falou, né, muitas vezes que eles, o povo reclama. Ah, tem um... Meu pai trabalhou, Daniel, na prefeitura ali 30 anos. Sabe o que ele fazia? Ele desentupia os esgotos da rua aí. É. O pai, e o pai fala, rapaz, esse ano passado tivemos nesse esgoto. E se, ele, se eu passeasse com ele, ele ficava dizendo pra mim. Aquilo lá no Limpamos Tanto, ficava contando história. Dizer o que encontrava nesses negócios, rapaz. Porque o povo só vai jogando, só vai, né? Daí eu achei, eu gostei dessa história aí. Que estavam jogando sofá, estavam jogando mesa, estavam jogando colchão, né? No rio lá. Aí, um dia, o rio veio buscar o resto. Ó. Ué, você só joga uma coisa? Eu tô precisando de mais. Aí fica sem casa, né? Mas é geralmente é assim que acontece, né? Aqui, ó, Maurício Pimentel, é verdade, né? Aqui, ó, ele falou, é verdade, né? É isso aí. Mas eu, glória a Deus, que eu morei lá 25 anos na rua Estrada dos Guararapes, lá, rapaz, e era muito bom. Nós morávamos numa chacrinha lá, rapaz, tinha de tudo, era uma benção. É, então, eu pescava da janela de casa, rapaz, jogava varinha lá e, ó, puxava os lambari lá. Não. Daí, nem vou entrar em detalhe, né? Mas enfim, É bênção, né, meus irmãos? É bênção, é bênção, é bênção. Glória a Deus por isso. Irmãos, nós temos a nossa escola bíblica dominical todo domingo às 9 da manhã. Ali, a partir das 9 da manhã, já chega, já tá chegando, gente. Tá? Já começa a chegar o povo. Acabou ali. Acabou? Ah, quero ver, papudo. Né? O Daniel tá dizendo que acabou lá chocolate, bolo de morango com chocolate na casa dele. Diz que vai estar domingo que vem lá. Vamos ver, ó. Domingo que vem agora vai ser a lição de número 11, que é Jacó de enganador a homem de honra. Quem vai estar dando as aulas para nós ali é o presbítero Robson Pereira. É... Vamos lá, né, escutar o professor Robson Pereira, com certeza vai ser bênção, né? Primeira aula ali na nossa Escola Bíblica Dominical, né? Ele é pessoa, né, que sabe o que fala, então vai ser bênção, com certeza, né, meus irmãos? E já estamos aí mais 11, 12, 13, acabou o nosso trimestre, tá? E o nosso trimestre aí já está quase acabando e com certeza, se você não foi... Perdeu o assunto aí de homens dos quais o mundo não era digno, que são os três patriarcas, Abraão, Isaac e Jacó, que falou legado de Abraão, Isaac e Jacó. Tivemos professores abençoados ali, né, para nos dar as aulas, e temos aqui já a lição para o próximo trimestre, que o título dela é Igreja dos Gentios, tá? Quem é o nosso comentarista aqui, ou nada mais, nada menos que Dr. Wagner Gabi, ali de Curitiba, pastor presidente de Curitiba, né? Ele vai estar trazendo para nós. Então, o título dela é Igreja dos Gentios, da chamada missionária, a consolidação do evangelho entre os povos. Falando disso, já sabe de quem vai falar, né? Falando de missão, né? Igreja dos Gentios, aí já... Ou você que é entendido, ou você quer saber quem é, de quem vai estar falando, venha ser aluno da nossa Escola Bíblica Dominical, venha ser aluno da Escola Bíblica Dominical. Nós já estamos ali, irmãos, sendo abençoados, né? Muitos comiam bolo de chocolate com morango na cama, agora estão lá com a gente. É, estão lá agora, estão levantando cedo, acordando, abrindo os olhinhos, lavando os olhinhos, tirando a remela dos olhos, para ir lá participar da nossa Escola Bíblica Dominical. Com certeza, não só na sede, mas em todas as nossas congregações aqui de Telêmaco Borba, temos uma congregação ali também que está ali firme com a Escola Bíblica Dominical, né? Você vai, ai, mãe, eu fui lá, só tinha dois, não tem importância, chame mais um, vai ser três, outro chama mais um, vai ser quatro, assim, a hora que você vê, você vai ter com uma classe boa lá da Escola Bíblica Dominical, tá? Né? Vai junto. Então, a Simeão tá lá e faz tempo, né, que tá lá. Então, glória a Deus por isso, porque se fosse por a gente desanimar, Daniel, acabava tudo. Não, mas a gente não pode desanimar, nós sabemos que Deus é aquele que chamou, é aquele que capacita, é aquele que faz. Eu não faço nada, mas Deus faz, né? É Deus que faz, né? É. Não, ele vem para trazer, o diabo ele vem para trazer confusão, para trazer... É, desânimo para que você... Ah, eu não vou lá, porque hoje é o Daniel que vai estar dando aula, né? Sabia que faz isso? Não, aqui em Telêmaco Borba não tem essas coisas, né? Não, aqui não. Aqui todo mundo é desse que vai lá. Não, quem que vai dar aula hoje? Dá um glória, né? Nem fica triste. Nem fica triste. Daniel, bota mais uma boa para nós ir, né? Porque o herdeiro de Deus... Os mandamentos. Os nossos ouvintes aqui da nossa cidade de Telêmaco Borba, da nossa de reserva, Tibagi, Sapopema, né, e todas as

Glória a Deus, né, meus irmãos? Aqui tá chegando uma ligação aqui, mas esse telefone não dá para atender, né? Manda mensagem, manda áudio, né? Aí a gente fala aí o que estão querendo, tá bom? Se for, como diz, algo útil aí pra nossa programação aí. Aqui tá o irmão lá do Lajeado Bonito. Ele diz: a paz do Senhor, pastor David Viana. Estou sintonizado na programação. É o José aqui do Lajeado Bonito, né? Que deu, né? Agora tá bonito, né? Agora até pra ir lá tá bonito, né, Daniel? É, agora tá bom. Última vez que eu fui lá, fiquei preso nas valetas lá. Rapaz, que difícil. É, então, mas glória a Deus, né? Os irmãos estão ouvindo lá no Lajeado. Eu tenho uma famiagem dos Viana lá perdida lá no Lajeado, lá, rapaz. E eu é difícil ir pra lá. Até o parente fala assim: ei, quando você vai vir aqui pro Lajeado? Eu falo assim: ó, rapaz do céu, eu quero ir, mas não me deixo ir. É, uma hora dá certo, né? Uma hora dá certo a gente lá. Já fui lá, já né? Quem me levou por último pra pregar lá, acho que foi o Edivaldo. É, o pastor Edivaldo mesmo, ele já uma vez fui lá. Ele não me convidou mais, acho que ele não gostou, cara. Não sei o que acontece, né? Não vou convidar mais. Não tava bom. Não tava bom. Daí eu não fui. Não, eu fui lá pra dar. Fui pra pregar mesmo. Não foi pra dar ensino da escola dominical lá. Fui pra pregar mesmo. Hã? Não, o Azorrague, não, pai. Eu não tenho parente de Azorrague. Tenho, não. Não. Você viu que Jesus levantou e fez levantar a fumaça, né? Não. Então, desse jeito. Mas nós vamos, Daniel, nós vamos tranquilinho, nós vamos entrando assim, ó, cegado, em paz, né? Enfim, mas Deus abençoe a todos os irmãos ali do Lajeado Bonito, do Sapé, né? Que hoje o pastor Reginaldo teve ali nos trazendo a palavra na igreja sede, também foi bênção de Deus, né? Você ouve ele falar, fala assim: olha, é homem de Deus porque tem testemunho, né? Glória a Deus por isso. Você gosta de ouvir, né, a palavra de Deus com ele, que ele fala da palavra de Deus e já fala o que Deus tem feito na vida dele, né? E assim aumenta a nossa fé, porque nós, né, muitas vezes ouvimos uma palavra e fica vazia, fica sem, né, sem ligação, sem conexão, mas quando você vê uma palavra que tem aplicação na vida da pessoa, olha, irmão, é diferente, é diferente. Então, glória a Deus por isso, né? E eu agradeço você, né, também, que esteve conosco aí, né, nessa terça-feira, no dia 9 de junho, né? Aí no final de semana, o que nós temos, Daniel? No dia 12 de junho? Ah, dia dos namorados, é isso mesmo, né? E você, já comprou a flor pra tua namorada aí, ô maridão? É. Ele fala assim: eu não comprei, irmão, porque eu já casei. É, esse que é o erro. É. Vai deixando pra você ver, vai deixando. É, não. Você, quando se casou, você ganhou uma flor. Só que essa flor, você tem que cuidar dela, né? E renovar cada dia, botando aguinha, não pegando outra flor, né? Isso não, né? Não, você tem que cuidar da mesa.

0: carisma. Diz que o verdadeiro apaixonado, né, é aquele que se apaixona todo dia pela mesma mulher. Isso mesmo. É, ou mesmo homem, ou mesmo mulher, é claro, né? Então, é assim que deve ser o relacionamento entre o casal, né? Vê amor neles. Rapaz, tem dia que você passa na rua assim, você vê o homem, tá 50 metros lá e a mulher tá 50 metros pra trás, né? E um burrento com o outro. Imagina, imagina. Não, rapaz do céu. Então, é difícil. Hoje em dia é difícil, rapaz do céu. Mas saiba que, ó, por que que tem esses dias do namorado? É pra renovar, renovar a aliança, né? Renovar sentimentos e assim por diante. Por isso é a importância desse dia. Não é só pros namoradinhos lá que começou a namorar ontem. Não casou, tô noivo, tô isso, aquilo. Não, é pros casadão também de 50, 60 anos. Principalmente pra esses, né? Então, eu já preparei, rapaz, ó. Esqueci café da manhã. Já preparei tudo já, pai. Tá tudo certo. Presentinho tá pronto. É, vocês vão ver na sexta-feira. Vocês vão ver na sexta-feira. Vou mandar uma coisa boa pra rádio aqui. É, pai. Então, nós temos que cuidar. Nós temos que zelar do que é nosso, pai. É. Claro. Então, você não pode desleixar, né? Assim, tem homem relaxado e tem mulher relaxada também. É pros dois. Agora, eu não sei porque eu acho que o meu marido não me ama mais, né? Ou também pro homem, mesma coisa. Por quê? Porque não, tá faltando algo, uma liga especial ali, chamado amor, chamado romantismo, chamado compaixão. Se bem que essa palavra compaixão não serve pro casamento, né? Porque os dois têm que se amar mutuamente, recíproco, tá bom? Então, meus irmãos, né? Não vamos falar mais, porque senão a gente vai descender e aqui vai estourar o horário. E a irmã Marlene tá... Deixa eu ver. Tá quase na porta já aqui. Daqui a pouco ela vem aqui e puxa meu paletó. Ainda bem que eu vim sem paletó. Vamos orar então, Daniel? Para nós seguir em frente? Senhor Deus e Pai, na tua presença, eu te louvo, Senhor. Te exalto por essa programação, pelo que o Senhor tem feito. E pelo que o Senhor vai fazer na vida de cada ouvinte, Senhor, que está na audição desse programa nesta terça-feira. Entra, Senhor, na casa. Entra no carro. Entra lá no hospital, entra lá na UTI, Senhor, entra lá na cadeia, na penitenciária, aonde tiver um coração quebrantado, uma alma, Senhor, carente, o Senhor faz a obra, o Senhor opere o milagre, Senhor, age na vida dessa pessoa e já não sabe mais o que fazer. Senhor, tem misericórdia, não deixe que o inimigo, Senhor, venha a fazer algo terrível na vida dessa pessoa. Que toda obra do mal, que tudo aquilo que vem para destruir, eu agora repreendo no nome de Jesus. Recebam paz do Senhor na tua casa, na tua vida, na tua família. E assim reina esta paz dia a dia. Eu peço tudo em nome de Jesus. Amém. Fiquem todos na paz do Senhor.
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A paz de Deus. Você que está aqui já na live comigo. A internet está meio devagar, pode cair várias vezes, mas fique ligadinho aí na nova mensagem 91.5 FM Telêmaco Borba, Paraná. Estamos falando no programa Unidos em Cristo. O programa Unidos em Cristo, ele vai ao ar toda terça-feira, das 14 às 15 horas. E com essa que vos fala, irmã Marlene Rocha. E quando a gente não pode, queridos, tem o Daniel que faz o programa, tem outras pessoas que a gente convida, mas toda terça-feira, você que está comigo na live, você que está aqui na rádio comigo, você tem compromisso. Toda terça-feira, das 14 às 15, programa Unidos em Cristo. E hoje, o Daniel, vou te mostrar aqui na live, Daniel, já me deu a caixinha, ó, tá vazia por enquanto, ó. Hoje você que está aqui pela live, ou então pelo WhatsApp, né? Você que escuta aí pelo link, ou pelo teu radinho, na rádio Nova Mensagem 91.5, você pode participar. Hoje temos dois sorteios. Eu queria trazer mais, mas não deu tempo de eu correr atrás dos brindes. Então, hoje dia 9/6, nós teremos um frango assado da Casa de Carne Estoco. E também, como é dia dos namorados, dois x-salados. Eu não vou sortear um, depois sortear o outro, não. Você que vai estar aqui mandando, eu quero participar do sorteio, você vai estar concorrendo a dois x-salada para você buscar ali no Super Cachorrão, ali de frente, ali com a rodoviária. Eles atendem de segunda, acho que segunda a domingo, não sei o dia que eles atendem. Mas se você passar lá agora, tá aberto. E você vai lá com um valezinho, que eu vou te entregar lá na minha casa, tanto o vale lanche, como o vale frango assado do Toco. Então temos esses dois lanches, e pense no x-salada que você vai escolher a teu gosto. Você pode ser com bacon, pode ser com frango, pode ser com, né, ou ser ensalado com saladas, você vai resolver. Você pode comer lá com o teu namorido, com o teu namorado, com a tua namorada, ou então pode pegar e levar pra casa. Tá bom? Você pode também pedir que eles entregam. Tudo é facilitado hoje. E o frango você tem de hoje, como vale do lanche, de hoje terça até sexta-feira, para você pegar lá comigo, lá na minha casa, tá bom? Daí você já conhece a irmã Marlene Rocha. Oh, meu Deus! Que está falando com você. E com muito carinho estamos então. Você que já está mandando aí a tua mensagem, automaticamente o Daniel já está colhendo o teu nome, para nós estarmos fazendo esse sorteio. E se chegar, Daniel, não precisa muito, até 50 participantes, vai ter um Pix de R$50, tá bom? Daí é 3. E na outra terça, vai ter mais brindes em homenagem, né, em alusivo ao Dia dos Namorados. Queridos, você está ouvindo aí de fundo, Helena e José ainda, Daniel? Já foi. Hoje queremos, né, estar agradecendo ao Super Cachorrão, o irmão Horácio, da dupla Herdeiros de Deus. Que o irmão Horácio, queridos, além dele nos abençoar aqui no programa, fielmente, quando eu peço, ele ainda dá lanche para nós, né? Ah, junto com esses dois x-salada, Daniel, vai ter dois refrigerantes caçulinha, que ele diz, né, aqueles refrigerantes pequenos. Mas você pode ir lá também e comprar o maior também, né, Daniel? E aí, então, meu tio Vanadir já está participando. Falta você que está aqui comigo na live, né, irmã Lindamir? Manda aí 42-3910-1230, é o WhatsApp da rádio. A irmã Lindamir diz: paz do Senhor, irmã Marlene, saudades de você. Quer participar do sorteio, irmã Lindamir? Então, anote aí o telefone da rádio. 42-32... Nossa, agora eu me perdi aqui, Daniel. 42. Nossa, misericórdia. Ai, ai, Malindamir, me perdi aqui, Malindamir. 42, 39. Daniel, me ajuda que não tá saindo. O telefone da rádio. 42. 39, 10, 12, 30,
Irmãos, eu tô tão acostumada, tá tão gravado, mas daí os tic-tac foram embora. Ai, me divirto. Hoje vai ser um programa assim, ó, bem tranquilo. A irmã do Socorro, lá do Ceará, já está conosco. Um cheiro bem, bem gostoso pra tu, minha mimosa. E ela me mandou um áudio, queridos, agradecendo ao Daniel, agradecendo ao pastor, né, Gilberto Fernandes, que ela não perde o programa. Ela está sempre ligadinha ali. Ah, olha, irmã, Socorro, o pastor Gilberto Fernandes vai ter hoje terça, mas da outra semana vai ser só segunda-feira, às 16, às 18 horas. E pense no programaço, né, de Bem com a Vida, com o pastor Gilberto Fernandes, bastante louvor, bastante palavra, oração e muito, muito gostoso o programa dele. E a irmã Socorro, que mora lá no Ceará, esqueci o nome da cidade, ela não perde a programação aqui da Nova Mensagem 91.5. Ela está sempre ligadinha ali pelo link, pela rádio, e ela está sempre conosco. A irmã Adriane Moreira, que está conosco também pela live. Não esqueça, queridos, você que está pela live e mora aqui em Telêmaco, ou você pode vir buscar o teu brinde, não esqueça. 42-39-10-12-30 é o WhatsApp da rádio. Basta você falar assim, ó, eu quero participar, tá bom? Só isso. Não vamos estar ouvindo muito áudio, não sei que seja...

0: um áudio, né, dos daqueles que nos ajudam aqui, né, Daniel? Ou então, se for testemunho, ou um áudio que o Daniel sabe que é importante a gente estar ouvindo. Hoje tem o frango assado e também tem dois super x-salada ali do Super Cachorrão Lanches. Levanta aí do nosso amigo Daniel. Receba aí, meu socorro.
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0: É, eu morri. Reginaldo. É o esposo, companheiro da irmã Socorro. Querido, essa senhora, essa mulher de Deus, que também nos adotou na oração, ela faz uma live maravilhosa, ela canta, ela ora. É tipo a irmã Marlene, assim, deixa Deus te usar, né, irmã Socorro? O irmão Adir tá alegre, e o pastor, tava aqui com o pastor Carlinhos. Eu vim correndo aqui, sábado passado, trazer o Vale Frango da irmã Lídia Trindade. Ele estava aqui, ó, pregando a palavra maravilhosa, né, pastor Adir? Deus que te abençoe, meu querido. Não esqueça, compartilhe, faça que nem a irmã Adriana, e a irmã Socorro, que já compartilharam. Oh, glória a Deus. Queridos, hoje é terça-feira. Eu sempre costumo dizer que a terça-feira é um dia, assim, muito especial, porque nós temos vários cultos aqui em Telêmaco Borba. Tem vários cultos. Hoje mesmo, terça-feira, eu estive ali na Cristo para Nações com a pastora Daisiane. Não vi o pastor Regivaldo, mas vi a pastora. Até comentei com ela, assim, Daniel, que quando eu posso escutar aqui pelo rádio, ou então pela Instagram, né, que ele faz live, eu gosto de ver ele cantando, né? Porque ele não canta nada, sabe? Mas ele é corajoso. E ela não, a pastora Daisiane que canta muito. A pastora canta muito. O pastor Regivaldo é corajoso. Isso mesmo, Daniel. E nós estivemos lá hoje. Mãe Marlene é assim, queridos. Eu tenho um espírito alegre. Posso estar meio adoentada, meio com dor, meio tristona, assim, mas eu tenho uma boa palavra para te dar, eu tenho uma oração pronta na minha boca, eu tenho bênção, porque aquele que me usa, não sou eu que faço, é ele. Ah, irmã Marlene, a gente costuma ouvir, né, irmã Lindamir, que temos que pregar o que vivemos. Claro, nós temos que pregar um Deus vivo e poderoso que está atuando na nossa vida. Mas tem milagres que nós não estamos vivendo. Mas através da tua vida e da minha, Deus opera. Quantos milagres, irmãos? Quanta irmã Lindamir que está aqui comigo, ela era nossa colega de fazer visita, quanta coisa nós vemos. Quanta coisa nós vivemos juntas com as irmãs da visita. Quantas pessoas Deus usou para ganhar almas para Ele. Quantas pessoas foram aos pés de Cristo através das visitas e das nossas orações. Porque não é nós, não é sobre nós, é sobre Ele que nos usa. E, queridos, eu estava escutando o pastor David Viana. Acertei. O pastor David está falando sobre Deus da providência. O Deus que, quando viu o pastor falando que a filha queria uma bolacha, um biscoito, ele não estava desprovido de condição, mas ele tinha um Deus que tem um celeiro no céu. Eu profetizo, eu creio no que eu vou falar agora. Deus tem sim um celeiro. Um celeiro que tem todas as coisas que você precisa. Basta você receber, crer e levar para sua casa. Está lá com o teu nome. Toda a providência, toda a provisão dessa terra tem para você, que serve a Deus. Nós estivemos sábado ali na igreja, ali da nossa igreja, o Brasil para Cristo, ali da pastora Rosane com o pastor Juarez, e era culto de jovens. E ali Deus usou muito aquele pregador, usou nossas vidas no louvor. E eu dizia para uma irmã, que o Senhor me impulsionou a orar por ela, que ela, o que ela precisava, Deus já tinha preparado, era só ela tomar posse. E quando eu estava saindo para fora da igreja, um irmão que eu nunca vi na vida, eu falei assim: viu, irmão, Deus manda dizer para você que tudo que você precisa já está pronto. Até parecia o mesmo recado que eu dei lá para a irmã. É, sabe quando você vai no mercado, escolhe a mercadoria com muito zelo, com muito amor, e daí você passa no caixa? Você não passa e leva, não.

0: paga. Você já pagou o preço, irmão. Tome posse que é sua. E essa mesma palavra, irmã Socorro, irmã Arlete, que está conosco, irmã Arlete de... Ela, não sei se ela está aqui em Telêmaco, está lá em Santa Catarina. Eu quero que você saiba, a tua providência já está pronta. O teu milagre já está pronto. A tua bênção, Deus já... É só você receber, é só você crer. E o pastor dizia que ele, quando a filha pediu, né, o biscoito, a bolacha, ele foi o quê, irmão? Foi pedir para aquele que é o dono do ouro e da prata. É o dono de todas as fábricas de biscoito. Deus é o dono de todas as usinas, de todas as fábricas, de toda a terra, de toda a colheita. Deus tem providência da onde você nem imagina. E ele foi e falou: Senhor, estou precisando, né, de um socorro. A minha filha assim contou para Deus e sossegou. Daqui a pouco, não sei se foi na mesma hora ou no outro dia, não lembro mais, Daniel, chegou um homem lá, não só com a bolacha ou biscoito, com outras coisas, outras provisões que talvez ele precisasse, mas ele nem tivesse pedindo. É esse Deus que eu sirvo, é esse Deus que eu creio. Sabe, queridos, eu estava uma vez, que a gente sempre comprava as coisas e pagava no mercado. Hoje não, hoje graças a Deus eu passo no mercado, ou compro no débito, passo o cartão, chega no mês, já está tudo pago. Hoje mesmo nós pagamos, não devemos nada, nem água, nem luz, porque Deus tem provido. Mas naquela época eu pegava ali no mercado e mandava marcar ali perto de casa. E estava chegando perto do final do mês, eu estava precisando de algumas coisas. E eu falei para o Senhor que eu já estava cansada de comer arroz, feijão, chuchu e couve. Já fazia, irmão, uma semana mais ou menos que era só esse, nosso almoço. Ah, não lembro se tinha ovo ou não lembro. Mas a couve e o chuchu, que até agora eu gosto dos dois, era aquilo que nós tínhamos. Eu falei: Senhor, providencia alguma coisa. Só que eu não fui específica. Eu quero, sabe por que eu estou contando esse testemunho? Porque o Deus que proviu a bolacha para a menininha do pastor, o biscoito para ela, é o Deus que provê aquilo que você pede e que você não pede. Imagina se você pedisse com sabedoria. Até um boi inteiro Deus te dava, porque ele pode. Salomão pediu só sabedoria e ganhou o resto, veio de brinde. E daí, irmãos, eu falei isso com Deus e daqui a pouco bateu palma lá na frente da minha casa, um rapaz, irmãos, com uma caminhonetinha, um tipo de um caminhãozinho, cheio de verdura, irmãos, cheio de verdura. Ali tinha tudo quanto é tipo de legumes que você quisesse. E eu não tinha batata, eu não tinha cenoura, eu não tinha nada. Eu só tinha mesmo chuchu e a couve. A couve ainda porque é do quintal. Né? Queridos, daí aquele rapaz falou assim: você é mãe do Maurício? Eu disse: sou. Não é a senhora que pediu um pouco de banha de pulha de porco? Foi eu mesmo. Então eu trouxe para a senhora. Ai, que bom. Daí eu peguei aquela banha e olhei assim: nossa, você vende verdura? Ele falou assim: vendo. Agora não lembro mais, Daniel, quase os dias de feira aqui em Telêmaco. Só sei que ele vinha do sítio dele, que fica para frente do Embaú aqui de Telêmaco. E todo dia de feira, que era duas vezes por semana, ele vinha para vender. Então, nós estávamos na feira, daí esse aí sobrou. O que sobrou está aqui. Daí, eu falei assim: nossa, que bom. Daí ele falou assim para mim: irmãos, a senhora quer um pouco? A senhora quer alguma coisa? Eu falei assim para ele assim: olha, não vou querer, porque eu não quero comprar mais nada para pagar depois. Então, muito obrigado, não vou querer. Daí ele falou assim para mim: Daniel, não, senhora, eu não estou vendendo, eu estou te dando. Olha, irmãos. Aquele dia, veio balde de mandioca descascada, veio repolho, e veio cenoura, batata, toda a verdura, beterraba, toda a verdura que ele tinha ali no carro, ele deu para mim. Tanto é que eu distribuí para os vizinhos. E daí aquela voz maravilhosa que você sabe, que é o Espírito Santo, disse assim para mim: se você pedisse carne, se você pedisse especificado, também tinha. Então, vamos pedir com ousadia. Se você quer um carro, não fala aí um carrinho. Fala assim: eu quero um carro bom. Se não for novo, pai, que seja um ano bom, um carro que tenha, né, que teve poucos donos, tudo inteiro. Eu quero coisa boa, Senhor, nas condições que eu estou agora. Mas o Senhor pode me colocar no muito, se no pouco eu for fiel. Irmão, seja ousado no teu pedido, porque o Deus que nós servimos, vivos o pastor pregando aqui, ele pode dar. E eu creio nisso, queridos. Então, hoje eu estive na consagração ali da Cristo para Nações, onde nós pregamos, né? Foi muito maravilhoso. E amanhã, na Igreja O Brasil para Cristo, da área 2, aonde essa que vos fala congrega, tem a nossa consagração, que começa das 8h30 até as 10h30. E hoje, queridos, hoje terça-feira, ali do pastor Acácio, da missionária Gisele, esse casal que nos ajuda aqui no rádio, eles têm culto hoje. Terça, sábado e domingo, se não me engano. Mas hoje, específico, é culto de campanha, ali na rua Gameleiras, do Jardim Progresso, na área 6, pastor Acácio e missionária Gisele. E a igreja, irmã Malene? A igreja é Manancial de Águas Viva. Aleluia! E na quinta-feira, nós temos aqui na Cristo para Nações o culto do Círculo de Oração, ali na IPCN, que começa às 19 horas. Ali na Manancial, que é hoje, começa às 20 horas. Mas chegue mais cedo, para você orar um pouco, para você falar com Deus, ou então conversar, né, com os irmãos que já lá estiverem. E não esqueça que o Senhor é o Deus da providência. Aleluia, aleluia. E você, queridos, que quiser dar um brinde aqui para a irmã Marlene oferecer aqui no Dia do Namorado, fica à vontade. Né, Daniel? O Daniel já está pegando aqui, ó. Ó, tem 27 nomes. Se chegar a 50. Isso, porque daí o Pix, né, fica fácil. E o Daniel conhece quem está ali. Queridos, eu estava em casa e o Senhor dizia... Ai, que chique! O irmão Jefferson? Ai, que benção, vice-prefeito. Eu estava escutando hoje ele falando, né, sobre a educação da mãe que deu os corretivos na filha e deu B.O., né, Daniel? Pode soltar o áudio desse homem de Deus que nos abençoa aqui.
1: Ô, minha irmã Marlene.
0: Paz do Senhor, Rocha, meu querido.
1: Paz do Senhor.
0: Pode falar.
1: Estamos, né, aí ouvindo o programão.
0: Ai,
1: abençoado.
0: Fico feliz.
1: Minha Marlene, tocar uma canção dos herdeiros aí que tá.
0: Ah.
1: Tá uma benção
0: aí
1: no canal do YouTube. Já quase alcançando os 2 milhões.
0: Olha,
1: né,
0: gente, isso aí é perseverança.
1: Deus tem abençoado os herdeiros, irmã Marlene.
0: Eu sei.
1: Através, gente, do louvor aí,
0: do,
1: né?
0: Do louvor, dá também.
1: Os louvores que nós lançamos,
0: coração, né,
1: no YouTube. Tá tendo
0: qual
1: muito
0: louvor
1: boa.
0: Que se manda aí, meu filho?
1: É aceitação. Não porque cantamos bem ou somos bom. É pela bondade grande e infinita de
0: isso
1: Deus.
0: Isso mesmo, irmão.
1: Na nossa vida, né? Porque... Coitados de nós, né?
0: É verdade, irmão.
1: Mas Deus tem vindo graça, né?
0: É,
1: em nós,
0: é Deus que
1: em
0: escolhe,
1: nós,
0: que lança,
1: e
0: né?
1: E por isso estamos muito felizes com o Senhor, porque Ele está nos abençoando e abençoando aqueles que ouvem, porque...
0: É verdade.
1: A palavra, o louvor, a palavra, ela abençoa aquele
0: verdade.
1: Que canta
0: ou
1: que prega.
0: E o louvor, ele
1: prega,
0: é cristocêntrico, né? Ele fala de Cristo.
1: Consequentemente, abençoa
0: e
1: aquele
0: é
1: que ouve.
0: Verdade.
1: Que tem um sentimento por aquela palavra ou por aquele hino. Foi o que aconteceu comigo, né?
0: Glória a Deus.
1: E é o que eu tenho visto no dia a dia, né? Pessoas sendo abençoadas através do louvor, pessoas sendo libertas através da palavra.
0: É.
1: E
0: através
1: nós
0: louvor,
1: estamos sendo
0: cura.
1: Um dos canais aí de bênção na vida das pessoas através do louvor. Então, certamente o Senhor que conhece a nossa mente, né? Ele sonda a nossa mente, esquadrilha o nosso coração.
0: Aleluia.
1: Ele deve ter visto coisa boa aí em nós. Por
0: verdade,
1: isso que o Senhor está assim, né? Nos abençoando. Então, estou muito feliz com esse hino, que é a composição do nosso amigo Mil, né? Que é da dupla Mil Viola e Nogueirinho.
0: Estamos
1: muito felizes com essa canção, que está dando resultado para nós, graças a Deus, e certamente também na vida daqueles que ouvem. Então, quero ouvir aí. Os herdeiros de Deus é raça humana.
0: Raça humana.
1: Tá bom, minha querida irmã? Grande abraço, senhora.
0: Eu só vou falar um pouquinho da palavra, irmão Horácio.
1: As pessoas que me acompanham. As pessoas que têm visto, ouvido o seu programa aí, através da 91.5. Que Deus abençoe grandemente e um abraço para todos os meus amigos. Amém. Que ouvem a rádio nessas horas, nesse programa da senhora, nesse horário.
0: Amém.
1: O Daniel que está aí, todos, em nome de Jesus.
0: Amém.
1: Vamos
0: quero
1: ouvir essa
0: um
1: bela canção.
0: Daniel, antes de você soltar
1: os Herdeiros de Deus, com a composição do Mil, mais conhecido como Mil, né?
0: É.
1: Deus abençoe. Amém. A todos.
0: Amém. Queridos, essa dupla, né, de Herdeiros de Deus, o Daniel tem um telefone aqui do meu Horácio, eu também tenho, mas você aí que tem um evento na sua igreja, quer uma dupla ungida, cheia do Espírito Santo, lembre, ó, Herdeiros de Deus, esse homem que acabou de falar, é um homem que abençoa não só o meu programa, mas vários programas aqui da Nova Mensagem 91.5, e eu me sinto honrada de abençoá-lo, não só tocando os louvor dele, mas também orando por ele. Aqui, a irmã Lídia Trindade, ela quer ganhar de novo. Pode ser o lanche agora, irmã Lídia Trindade. Diz ela, Daniel, que tava uma delícia o frango. Muito bom, né? Agora tem o frango, né? Tem o lanche. Daniel, esse verra. Olha, queridos. Se eu puder, com certeza, irmã Lídia, não precisa nem convite, a irmã Marlene Rocha vai estar lá. Ela está pedindo aqui, o Daniel e a mim, para estar convidando vocês, queridos. A irmã Lídia, ela congrega na Assembleia de Deus, eu digo da Vila Esperança, mas é mais para cima, tem um outro nome, né? Mas para mim ainda é Vila Esperança. Ela está culto de ação de graça, dia 28 agora de junho, às 19 horas, depois que... Deixa eu ver... Tá dizendo que depois que eu falar vai me dar uma balinha. Ai, irmã Lídia, eu te amo, irmã Lídia. Então, queridos, você é convidado, Telêmaco Borba, você que pode, esteja, né, nesse culto de ação de graça pelo programa nas ondas do rádio. Quantos anos, Daniel? 24 anos, essa mulher levando a palavra, levando a oração, a tua casa, a minha casa, no programa, nas ondas do rádio, todo sábado, das 14, a que horas? Das 14 às 16 horas, você tem esse compromisso com a irmã Lídia Trindade. E no dia 28... Em alusivo, né, ao programa 24 anos, esse culto de ação de graça, vá lá, ali na Vila Esperança, igreja, Assembleia de Deus, tá bom? Se quiser mandar o endereço aqui, irmã Lídia, manda que nós já lê, tá bom, Daniel? Queridos, antes de Deus estar soltando o louvor dos herdeiros, eu quero estar falando uma coisa. O Senhor estava comigo na minha casa enquanto me preparava para vir. E o Senhor dizia que como é maravilhoso quando o ser humano abre a porta para Cristo. E a primeira porta que Ele quer que você abra é do teu coração. E o coração não é esse de carne, é a tua mente. A mente, diz coração, mas é a mente. Abre a mente, deixa Deus entrar nos teus pensamentos, deixa Deus mudar os teus pensamentos, encher você de fé, porque só Ele faz coisas que você não pode. O homem é limitado, mas Deus é ilimitado. Deus, Ele vai além da medicina, Ele vai além dos teus sonhos, Ele sabe de tudo que você está passando, que você está sofrendo. Ele sabe se você é grato, se você é ingrato. Ele sabe todas as coisas. E a gente falava, que é interessante, né? Que quando a gente vai para o Senhor toda estragada, toda cheia de carrapicho, Ele nos limpa, né? Com Ele junto, a gente consegue largar dos vícios, consegue largar da mentira, da prostituição, consegue. Mas você tem que querer uma vida nova. E não esqueça que o Senhor, Ele é o Deus que Ele quer estar em contato com você. Eu amo esse Jesus, falo muitas vezes aqui que Ele nos convida a ter um diálogo com Ele. Ele diz assim, venha você a mim, você que está cansado, não é mesmo? Sobrecarregado. Ele está chamando você para a companhia dEle. Porque Ele tem algo maravilhoso. Os meus pensamentos são mais altos do que os seus. Os meus caminhos são melhores do que os seus. Ele se declara um Deus que vai endireitar teus caminhos. Ele tem coisas grandes, altas para você, que você não conhece, mas está lá com o teu nome. E daí eu me lembrei, Senhor, mas como assim? Senhor da nossa casa. Sabe a diferença? Quando nós temos Jesus, que Ele está na tua casa através da tua

sua vida, faz conforme aconteceu com Pedro. Pedro estava fazendo a obra com Jesus. Daqui a pouco, eles chegaram na casa de Pedro. Você acha, irmã do socorro, que Jesus entrou desibido na casa de Pedro? Não, ele era convidado. Ele era convidado. Ele quer ser convidado para entrar na tua vida, no mais obscuro do teu ser. Se a irmã Marlene, mas tem coisas assim tão feias que eu fiz, será que o Senhor quer entrar nesse cômodo? Ele quer entrar no mais profundo, escondido da tua vida, mas você tem que convidá-lo. Ele não entra pelas brechas, ele não entra, ele não pula cerca, queridos. E diz que Jesus entrou. Quando Jesus entrou na casa, primeira coisa que ele viu foi a sogra de Pedro, que estava adoentada, estava lá queimando de febre. Mas diz a palavra que ele viu e tocou nela. Ele tocou. Jesus não quer só estar na tua casa e se assentar na tua mesa. Ele tem mesa para você. Falamos de mesa hoje ali na Cristo para Nações. Queridos, imediatamente ela ficou curada. Curada. E ela não ficou só curada, ela ficou disposta. Ela ficou novamente cheia de energia. Jesus, quando te cura, ele faz um completo. Ela se levantou daquela cama que estava impedindo de fazer as coisas e foi servir Jesus. Jesus quer te curar. Jesus quer te libertar. Jesus quer me curar, me libertar. Como te libertar, irmã Marlene? Tem coisas, irmãos, que a gente tem que ser liberta. Tem coisas que só o Senhor pode nos libertar. Principalmente do orgulho. Principalmente da ruindade que a gente é. E ela ficou limpa. Ela ficou curada e servia Jesus. Uma outra coisa, Jairo foi atrás de Jesus. Mas ele não queria só tocar em Jesus como a mulher do fluxo de sangue. Ela saiu da sua casa. Tem momento que você tem que sair da sua casa, do seu conforto ou do seu sofrimento, e aonde está Jesus. Nesse momento estamos aqui no rádio, mas você que está aí na tua casa, você que está aí no teu quarto, na tua cozinha, na tua lavanderia, Jesus está aí dentro? Você permite que ele entre através das nossas vidas? Então aproveite a presença, mostra para ele aonde dói, mostre o que está acontecendo, fala para ele. Porque Jairo, quando foi buscar Jesus, ele falou: Senhor, a minha filhinha, o bem maior que ele tinha, está lá na minha casa. O Senhor quer saber o endereço, aonde que ele tem que agir. Abassurianda, Arabacaia, Oricanta, Arébela, Abassúria. E ele diz: eu vou com você, Jairo. E foi. E quando Jesus entrou, ele fez algo maravilhoso. Ele tocou naquela menina. Jesus, quando entra, ele toca, ele transforma. Pregamos essa palavra, é agora dia 4, ali na igreja El Shaddai, sobre Jesus ver e Jesus tocar. Então, mas hoje o Senhor falou assim para mim: fale, quando eu entro e sou convidado, olha a diferença. Sabe por que talvez a tua vida não mude? Mesmo você sendo religioso, mesmo você indo na igreja, é porque tem lugar na tua vida que ainda ele não foi convidado para entrar. Mas como assim, irmã Marlene? Diz que o coração do homem é uma terra desconhecida, que só o Senhor conhece. E daí diz que Jairo, chegando com Jesus, estava lá fora, aqueles que estavam lá dentro, dizendo: Jairo, não incomode mais o mestre, a tua filha, a tua filhinha, o teu problema já morreu. Mas hoje, no nome de Jesus, olha o que Deus falou para Jairo, está falando para você. Não temas, mulher. Não temas, homem. Confie somente. Se você está me buscando, Jairo buscou a Jesus fisicamente, mas você está buscando ele através da tua oração, através da tua fé. Hoje vivemos por fé e não por vista. Hoje escutei o Daniel dizendo: tem coisas que a ótica humana, a visão humana, não tem mais jeito. Mas aí que não tem jeito? Você falou que na ótica humana não tinha jeito, que o pastor falou. Mas na ótica de Deus, nada é impossível. E Jesus disse para Jairo: não temas. E o Senhor manda dizer para você que está na live comigo, para você que está aqui na rádio. Sabe essa situação? Você convidou Jesus? Então descansa. Descreia no nome de Jesus. Porque ele falou assim: Jairo, não temas. Eu estou aqui. E Jesus é vida.

Ele chegou, tocou naquela menina e falou: Talita Kumi, levanta-te. Ele não quer só curar, ele não quer só ressuscitar, ele quer que você, que o teu sonho se levante e saia andando, coma e viva feliz. Olhe, uma outra pessoa para me terminar e orar com você. Olhe, Jesus passando, ele olhou para cima numa figueira brava e viu um homem pequeno que na altura humana ele não poderia nem ver Jesus. Não podia nem ver Jesus. E isso, aqui o irmão Adilson Camargo, né, o nosso canarinho. Eu já coloquei aqui, viu, irmão Adilson? Já no papel para levar para a oração. Vamos estar agora, depois dessa palavra, clamando ao Deus que entra. O Deus que é, isso mesmo, ao Deus que entra aonde nós não podemos, o Deus que vê aquilo que você não vê. Nós não vemos dentro da pessoa, mas o Senhor vê. Ele vai além dos exames mais poderosos, mais modernos que tem nessa terra, e ele transforma. Eu creio no mesmo Deus, Adilson, que está dando força para você, vai fazer o um milagre na vida da tua esposa, porque ele pode. Para os homens, Lázaro já não tinha mais como voltar à vida, porque fazia quatro dias. Mas o nosso Deus é Deus que não interessa a data que já morreu, ele entra e manda sair da sepultura com os órgãos novos, todos bons, porque quando Lázaro saiu daquela sepulcro, ele saiu sem a doença e com todos os seus órgãos renovados. É essa palavra que eu profetizo na vida da esposa do Adilson, na tua vida que está comigo na live, na tua vida que está aí na rádio comigo. Jesus pode trocar o teu rim, irmã. Ai, irmã Marlene, eu tenho problema no estômago, parece que já virou úlcera. Irmã, Deus pode te dar um estômago novo, mas antes de Deus dar um estômago novo para você, ele vai tirar essa ansiedade, essa aflição da tua mente, do teu coração. Porque quando Jairo falou, ficou na dúvida, Jesus disse: não temas, creia. E Jesus entrou na basúria. E ele está entrando agora, como entrou na casa de Zaqueu. Quando Zaqueu olhou para Jesus, e ele olhou, mas não tinha nem visto Jesus, porque Jesus parece com você e comigo. Mas Jesus falou assim: viu, Zaqueu, desce depressa. Ana Paula, entubado. Vamos estar orando também pelo Ítalo. Ítalo, já vou marcar aqui, Daniel. Isso mesmo. Aqui, irmão, nós paramos, continuamos, porque o Daniel é uma benção e ele está aqui fazendo a obra junto comigo. Queridos, para terminar essa palavra tão pequena, Jesus viu primeiro a Zaqueu, que Zaqueu não ia diferenciar quem era Jesus que estava passando. Mas ele fez uma coisa maravilhosa, que eu convido você agora, faça como Zaqueu, faça como Jairo. Faça como Pedro, que deu liberdade para Jesus na sua casa física e também na sua casa espiritual. Ai, irmã Malene, mas eu estou bem, como tem os pedidos aqui. Jesus vai agora. Você pode não estar lá, mas Jesus está. Aquela mulher que gritava e dizia: Senhor, filho de Davi, tem misericórdia. Eu deixei lá em casa a minha filha endemoniada. Jesus, vamos lá em casa, porque a minha filhinha está doente quase à morte. E Jesus foi. E Jesus continua indo, desde que você peça de todo o teu coração e de todo o teu entendimento. E Jesus entrou na casa de Jairo e houve vida. Ele entrou na casa de Zaqueu e houve restauração, houve ali salvação, houve ali talvez o casamento já falido, e voltou novamente a paz para aquela família. Eu não sei o teu problema, se é de saúde, se é físico, como tem aqui. Se está na UTI, se vai ter que fazer uma cirurgia, Jesus conhece, Jesus compreende a tua dor. E ele está dizendo para mim: eu sou médico dos médicos, eu sou o mesmo ontem, hoje e serei eternamente. Jesus amado, Deus poderoso, esses pedidos de oração que estão aqui, Senhor Jesus, nesse celular, que está aqui na mesa onde eu escrevi os nomes, Pai, entra agora, Pai, pela fé. Nós não estamos, Pai, com a mão estendida
vida sobre a pessoa, nem essa pessoa que pediu oração, mas o Senhor está. Ah, Pai amado, a irmã que vai fazer a cirurgia, Jesus, seja o cirurgião, no nome de Jesus. O Ítalo, Pai, que está ali

na UTI. Pai, tu és aquele que entra, entra, Pai, e faz um milagre. Eu profetizo, Pai, que neste momento, pela fé, o Senhor já está mudando a história, o Senhor já está mudando o rumo dessa história, o Senhor já está fazendo o milagre da cura e da restauração. Pai, tem coisas que têm que ser curado e restaurado. Pai, faz um milagre completo acontecer, no nome de Jesus. Oi? E isso, hoje ali na nossa campanha, na nossa consagração, dois irmãos falando que estão perdendo a visão. Mas e no nome de Jesus, irmã Roseli, assim como nós oramos para aqueles dois homens, um já tinha perdido a visão e a outra estava já para ser perdida, e o outro dizendo que pelo menos o Senhor tivesse misericórdia e deixasse uma. Porque, queridos, tudo está no controle, também através da tua fé. Senhor, eu estendo as minhas mãos. Pai, não são mãos, ó Pai amado, essa quentura, essa unção que estou sentindo, não é emocional, é realmente espiritual. Entre agora, Pai, toca no ventre, toca, Pai amado, na garganta, toca nos ossos, toca na visão da irmã Roseli, dos dois irmãos que nós já oramos ali hoje na igreja, dessa mulher que também precisa, que talvez tenha glaucoma, talvez tenha que fazer uma cirurgia nos olhos. Senhor, eu não sei o problema, desde o alto da cabeça, Ori calabaxere andarabacaia, todo tumor maligno, todo câncer, seja no cérebro, seja, Pai amado, na língua, no estômago, seja na garganta, seja, Pai, na pele, por dentro, por fora. Jesus, ori calabaxere, ori andarabacaia. Pai, se tu quiseres falar daqueles 10 leprosos, o Senhor pode nos limpar. E a limpeza ali não foi só apenas da pele, Senhor. Foi de dentro para fora. Se o Senhor quiser, Senhor. Lembra da Roseli. Lembra da esposa do Adilson. Lembra, Pai amado, dessa mulher, desse homem que está orando comigo, da Roseli. Senhor, entra, Senhor, para que o teu nome seja glorificado. Não é que a nossa oração é poderosa, não. É o Senhor que é todo poderoso. Espírito Santo de Deus, leva a nossa petição em favor, Pai, de todas essas pessoas em perfeito estado. Senhor Jesus, se for preciso a cirurgia, amém. Mas seja o cirurgião. Se não for preciso, Pai, surpreenda essa família com a cura e a libertação e a restauração, no nome de Jesus. Amém? Antes de nós ir embora, vamos orar de novo, né, Daniel? Mas agora o louvor novo do Herdeiros. Como é que é o nome? Raça Humana. Ó, gente, ó, falta 3 participação para ter o Pix de R$50. Você que está aí no meu, aqui no meu, na minha live, irmã, socorro, manda aí, eu quero participar porque é Pix, irmã. Vai pro norte e sul do Brasil. Manda aí 42 39 10 12 30, 42 39 10 12 30, é o WhatsApp da rádio. Você que mora perto, mora longe, você que mora no Brasil, fora do Brasil, você pode, tem Pix, você pode ganhar. Levanta aí, Daniel.

0: Argentina, Moacir Rinaldo, que sempre ganha, né, Moacir Rinaldo? E de vez em quando dá brinde também. Moacir Rinaldo, manda uns brindes pra nós, Moacir Rinaldo. Estamos quase indo pro sorteio, né, Daniel? A irmã Maria Maciel também, que nos abençoa aqui na rádio. O irmão Fábio, a irmã Rosana Pinheiro, a irmã Maria Regiana e o meu tio Vanadir, que é sempre o primeiro que manda aqui. E tem aqui um áudio do irmão Antônio Correia, que ele mandou agora, Daniel. Solta pra nós ver o que ele tá falando.
1: Oi, irmã Marlene Rocha, por que aquela vez nós ia agendar com a senhora, saindo na Tinguim, não deu certo, que a senhora tinha compromisso na data, né? Ah, é e agora verdade. Vamos trazer a senhora aqui então na Godoy, vamos agendar mesmo. Daqui uns dias.
0: Leva eu aqui, aí, por favor.
1: Trazer uma palavra a nós aqui, louvar a Deus, né? Isso. Vai ser bênção, em nome de Jesus.
0: Eu creio, pastor, eu creio. Vai ser uma honra pra nós se isso acontecer. Mas tá na agenda dos céus, né? Deus abençoe a sua vida. Não esqueça, você que quer o Pix, tanto faz morar aqui ou morar no, né, lá com a minha irmã Socorro, lá no Ceará, lá na Bahia, lá em, né, Mato Grosso do Sul, Mato Grosso do Norte, aqui no Rio Grande do Sul. Manda aí, 42-3910-1230. Tem a mãezinha da irmã da Iziane, da pastora, que chama Marlene, também sempre está nos ouvindo. Não sei se ela está ouvindo ou não, mas que Deus abençoe a tua vida, viu, irmã? Amo muito sua filha. A pastora Daisiane é uma bênção de pessoa. E amo também quando o pastor Regivaldo começa a cantar. Eu digo assim, Daniel, que ele não canta nada. Mas a pastora canta muito. Queridos, tem mais o que, Daniel? Um minuto? Dois? É bom agora, queridos. Estamos já terminando o programa. Ah, fechou. Então, você que não mora em Telêmaco, mas se você for sorteado, você vai ter o Pix. Mas se o Pix for para alguém que mora aqui, é sorte, né, Daniel? Que a vez passada foi um Pix, mas para a irmã que morava aqui mesmo. Então temos o frango, o lanche lá do cachorrão e temos o Pix de R$50. E na próxima terça vamos ver o que Deus vai preparar para nós abençoar esse mês dos namorados. Amém? Então vamos no sorteio então, Daniel? Agora que você que mandar aqui, agora já fechou, tá bom? Nós queremos dar pelo menos 3 minutinhos para colocar os nossos patrocinadores, amém? Então, Daniel, tá aqui, ó, bem cheinha a caixinha, ó. Você que tá na 60 partes, olha que bênção. Ó, vamos primeiro pro Pix, Daniel. Ó, peguei aqui o Pix. Abre aí, Daniel. Deixa eu mostrar o Daniel pra irmã Socorro, que ela vai ficar feliz de ver você, Daniel. Pera aí, tô virando. Aí! Pera aí, deixa eu ver. Deixa eu pegar aqui um. Pera aí, Daniel, eu tenho que mostrar você aqui. Deixa eu ver. É que. Aí apareceu. Manda um abraço aí. Você viu como ele é bonito, irmã Socorro? Viu? Um homem de Deus. Ele é magrinho, irmã. Qualquer coisa fica bonito dele, irmã Socorro. Então, ó, irmã Tânia. A irmã Tânia já tinha ganhado, Daniel. Ei, irmã Tânia, você ganhou o Pix, depois entre em contato comigo, me passe a tua conta, que, ó, e agora aqui, ó, Daniel, vou pegar aqui e vou dar pro Daniel. Daniel tá aí, ó, tá ao vivo, é coisa você, Daniel. Esse aqui é pro lanche, Daniel. Lanche. Isso, duplo, 2 de salada. Deixa eu ver. Marilde. Marilde? Marilde Correia de Lima. Não esqueça, irmã. Dá uma ligadinha aqui pra você falar comigo depois. Tá, tem o telefone aqui. Marilde Correia de Lima. Ela ganhou o lanche. Ó, e agora? Fiz questão, Daniel. Eu que vou sortear o frango mais maravilhoso de Telêmaco Borba, que é da Casa de Carne Toco. Ó, ó, peguei. Daniel, leia aí. Seu frango.
2: Acredito.
0: Quem?
2: Ai.
0: Não.
2: Olha,
0: deixa eu ver. Irmã missionária Cleonice. Oh, missionária Cleonice. Vai estar tá muito gostoso teu almoço. Teu almoço de domingo. Merece, ó. Irmã Cleonice. Ó, tudo muito honesto aqui, querido. Então, pra irmã Cleonice, né? Eu tenho o telefone dela. Pra Marilde, não tem o telefone, que ganhou o lanche. Confirme aí se você, né? E vamos parar aqui, né, Daniel, pra soltar o nosso

0: patrocinadores. Deus que abençoe, queridos. Deus que abençoe. Até a terça-feira, se Deus quiser.
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0: Muito bem, muito bem. Agora já são 15 horas e... 15 horas e 8 minutinhos. E o nosso irmão Osmar está ligando para mim agora, mas eu não posso atendê-lo. Maravilha. Agora já são 15 horas e 9 minutinhos e você está no De Bem com a Vida juntamente com o Gilberto Fernandes. Eu já tinha fazendo ontem, tô aqui de novo e o Daniel tá aceso, o Daniel tá com vontade de eu fazer a semana inteira essa programação. E eu desconfio que Deus vai tocar no coração do Joãozinho e vai dizer assim, não, pode fazer aí uma hora por semana, todo dia, e nós vamos fazer um jeito bom aí pra você, tá bom? Fazer um bem bolado, fazer um meio de campo aí, né? Fazer um meio de campo. Vamos fazer uma leitura, Daniel? Vamos fazer uma leitura na palavra do Senhor? No livro de Salmo de número 23. De número 23, diz assim: o Senhor é meu pastor e nada me faltará. Deitar-me faz em verdes pastos. Guia-me mansamente a águas tranquilas. Refrigera minha alma. Guia pela vereda da justiça e por amor do seu nome. Ainda que eu ande pelo vale da sombra da morte, não temerei mal algum, porque tu estás comigo e a tua vara e o teu cajado me consola. Prepara uma mesa na presença dos meus inimigos, unge a minha cabeça com óleo e o meu cálice transborda. Certamente que a bondade e a misericórdia do Senhor sigam todos os dias da minha vida e habitarei na casa do Senhor para todo sempre. Amém? Oh, glória! Que maravilha! Vamos orar, Senhor nosso Deus. Obrigado, Senhor Jesus, por essa oportunidade de mais uma vez nós estar reunidos juntamente com teus filhos. Queremos te pedir a tua bênção, a tua graça, a tua misericórdia sobre a vida de cada um de nós, Pai. Meu Deus, vem abençoar, Senhor Jesus, a nossa caminhada e por onde nós passar, Pai. Aonde estiver chegando também, Senhor Jesus, a minha voz através do rádio, através do Facebook, quem sabe dentro de um carro, dentro de um caminhão, dentro de uma loja, dentro mesmo da casa, ou dentro de um hospital, ou lá no presídio, Pai. Aonde é que esteja chegando, Pai? Esteja chegando bênção, esteja chegando vitória, Pai. Se tem alguém que está enfermo, Pai, o Senhor venha curar, Pai. O Senhor venha libertar pessoas, ó, Pai. É o que nós te pedimos e nós te agradecemos. Amém? Amém, Daniel? Amém. 15 horas e 11 minutinhos. O programa está o quê, Daniel? O programa está o quê, Daniel?
1: Meu glorioso!
0: O programa está bom demais.
2: Barbaridade! O programa é bom demais.
0: Maravilha, né? Maravilha, né? Que benção, né? Deus abençoe aí todos os nossos irmãos que estão sintonizados conosco no De Bem com a Vida. E lembrando vocês, irmão, que eu tô hoje encerrando na terça-feira. Agora eu já caí pra segundona, né? Maravilha. Eu tava em terceiro, caí pra segunda já. É. Da Condina vai cair pra primeira, né? Nós tá na terceira divisão, agora eu caí pra segunda, tá bom?

Agora nós vamos ir diretamente, né? Toda segunda-feira, né? Toda segunda-feira nós vamos estar realizando esse trabalho, né? Nós vamos estar realizando esse trabalho e vai ser bem assim. Eu conto com vocês, né, Mizão? Conto com vocês para estarem juntamente comigo, né? Juntamente comigo no De Bem com a Vida. Vocês não podem deixar eu sozinho. E daqui a pouquinho tá chegando o meu amigo Pastor Moisés Santos, lá de Cantagalo, vai estar trazendo a palavra do Senhor hoje. Hoje vai tremer o negócio aqui. Tá vindo gente de peso aqui pra cá. É, maravilha, olha aí. O Joãozinho, tome cuidado aí embaixo aí, tá bom? A nossa irmã Maria de Socorro chegou. Deus abençoe, irmã Maria de Socorro. Ô, Mimosa! Ela diz a paz do Senhor Jesus Cristo, meu querido pastor Mimoso Gilberto Fernandes, um abraço do Espírito Santo e dei pra tua vida, Mimoso, e todos aí, que maravilha, Gil Gomes, né, agora, eles estavam vindo, quando de repente encontra o Daniel, maravilha, 15 horas e 13 minutinhos, vamos ouvir agora aí, Daniel, um louvorzão top aí do Fernandes. Vamos ouvir um louvorzão top, vamos ouvir agora minha gratidão, só você que é grato ao Senhor Jesus, você vai ficar juntamente comigo até o final desse programa, porque até o final Deus tem bênção. Hoje eu creio que Jesus vai curar, Jesus vai salvar, Jesus vai entrar dentro da tua casa hoje através desse rádio hoje e vai fazer coisas grandes, eu profetizo em nome do Senhor Jesus. E depois nós vamos ouvir também, meu pedido é toquei ontem, né? Então vou tocar exilado, top, top, top, top. Êêêê!

Coruja, o tio Luizinho, gaiteiro apaixonado, está aqui conosco no rádio, lá pelo Facebook. Deus abençoe, tio Luizinho. A Johnny Barbosa está aqui também. É, que maravilha, né? Eu tinha visto aqui o Alves, né? Lá no Rio Grande do Sul, estava aqui. O Daniel Pereira está aqui. Lisane

olha aí, o Osmar, né? Grande Osmar, você tá ligando pra mim, Osmar? Vou terminar aqui o retorno pra você, tá bom, pessoal? Mas eu tô com a live aberta aqui, eu não posso te atender, tá bom? Mas é, o cantor mimoso tá aqui, vai estar o Moisés Santos daqui a pouquinho, nós, outro mimosão.

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3: Muito bem, muito bem. Agora já são 15 horas e 23 minutinhos. É, o programa está bom demais, é. 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Aí o Shaddai Modas, do nosso irmão Osmar, da nossa irmã Noemi, eles estão aqui na live aqui do Mais aqui, né? 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Meu glorioso! Ê, potência! Mas agora eu quero falar agora aqui dos nossos irmãos que estão aqui com nós, aqui no Facebook, né? Você que tá aqui juntamente comigo, deixa eu ver aqui, quem tanto tá aqui com nós aqui. Meu Deus do céu, irmão Marinho, socorro, me encheu de mimosinho de lá, mimosinho de cá, quanta coisinha, né? É, já compartilhei essa programação, ela diz, que benção. O Geraldo Santos, ele diz assim, 73 do Geraldo de José Lacerda. Ô, Geraldo, Deus abençoe, obrigado. Maravilha, irmão Marinho, socorro, diz... Eu creio em nome de Jesus, é claro, eu profetizei bênção na vida de vocês, tá bom? Maravilha, né? A Rosana Betis está aqui, o Osmar também está aqui. Paz do Senhor, cantor mimoso. Ô, Osmar Mimoso, você também é mimoso, né? Trazer o Osmar um dia só para a mamãe Maria chamar você de mimoso também aqui, tá bom? A joia? É, mas mimoso um jeito carinhoso que ela tá falando para nós, né, Osmar? Muito forte, Brasil! Osmar, que benção, agora 2 dias, pois é, né? Só hoje, né? Ontem e hoje, né? Mas a partir da semana que vem nós vamos estar fazendo só na segunda-feira, bem? Maravilha, né? Muito bom demais, a irmã Maria do Socorro diz, né? Deixa eu ver quem mais. A Vânia Silva, ela diz, a paz do Senhor, meus irmãos, orem por mim e por minha família, estou acessando ali em Londrina. Opa, vamos estourando, tá bom? Vamos estourando e Deus vai entrar com a providência. Osmar diz assim, dá uma conferida no retorno. O que tá acontecendo aí, Daniel? Dá uma conferida no retorno aí. É, deu certo o som, voltou ao normal. Que bom, Deus abençoe, tá? Tudo ok. Maravilha, verdade, a mamãe Socorro. Deve ser o retorno lá, né? Que maravilha, né? Ô, Daniel, vamos ver aí o que o povo mandou aqui no WhatsApp, que a Vala

0: Valacir também mandou um palminho aqui. Ô Valacir, Deus te abençoe. A Rosana Pinheiro diz: a paz do Senhor, pastor Roberto. Boa tarde, abençoado a todos. Rosana Pinheiro, Deus abençoe. Obrigado, irmã Rosana. Obrigado por estar aqui com nós. O Jefferson Reinaldo, ele diz aqui pra mim: a paz do Senhor. É, tamo aqui na escuta. Ô Jefferson, Deus te abençoe, obrigado. O Jefferson é um dos nossos contribuintes que sempre está nos ajudando nessa programação. Ô Jefferson, seguinte, eu vi você falar que mexe com pintura de lata de carro, essas coisas. Eu tô com um caminhãozinho, você faz lata de carro também? Eu tenho um caminhãozinho lá, pai, tô precisando fazer o caminhãozinho da missão lá. E vê aí, se tiver no nosso alcance, se tiver na altura pra gente dar uma ajeitada naquela lata. Depois eu falo com você, tá bom, pessoal? Maravilha, maravilha, maravilha. O que, Daniel? É, o que Jesus faz, né? O Capota diz: a paz do Senhor.
1: Maravilha, irmão, é o que Jesus faz.
0: É isso aí,
1: né?
0: Fernandes. Estou escutando o programa, estou trabalhando essa programação maravilhosa. É uma benção. Que Deus abençoe os irmãos. Essa programação aí, em nome de Jesus. Amém, Capota. Deus abençoe. Vamos ver o que a irmã Marlene diz? Vamos ver, Daniel, o que a irmã Marlene está dizendo? Paz do Senhor, irmã Marlene!
2: Paz do Senhor, pastor Gilberto!
3: Ihu!
2: Fernanda!
0: Uia!
2: Que lindo, a nossa porra! Ô, pastor.
0: Amimosa!
2: Que feliz de ver você. Pena que, né, não vai estar mais às terças teu programa, toda segunda agora, né? Mas vai ser uma benção, a gente vai estar assim, sintonizada, né, de bem com a vida.
0: Maravilha!
2: E estamos aqui, como disse o pastor, no carro, ouvindo a programação, tá bom? Deus te abençoe.
0: Tá de bem com a vida aí ou não tá, irmã Marlene? Com certeza, né? Maravilha. Deus abençoe, irmã Marlene. Ela é uma das rainhas do rádio também aqui, né? É maravilha, né? Deus abençoe, irmã Marlene. Um abração aí. Mas nós vamos estar na segunda-feira, vou estar um pouco antes de você, tá? Vamos ver o que o Carlos Coati fala. Ele vai cantar, ele vai entrar cantando hoje. O Carlos vai cantar O Poder da Oração. Canta, Carlos!
4: Paz do Senhor, pastor Gilberto Fernandes, vai de novo no rádio hoje?
0: Não, nós estamos tomando conta do negócio.
4: O Daniel
0: aqui
4: vai enjoar de você aí, ó.
0: Não, não enjoa.
4: Daniel, vai enjoar aí.
0: O Daniel não enjoa.
4: É, conversa o Daniel, você aí enjoa de ver você aí, ó, no rádio todo dia.
0: Não tem perigo.
4: É, Gilberto.
0: Não tem
4: perigo. Um abraço aí pra todo mundo.
0: Tá parecendo a risada de mamãe, hein?
4: Tô em Baú, Telemcobó, em Baú. Piazado, já fala, né, Gilberto? Nós somos jovens, né?
0: Piazado, isso. É, piazado.
4: Jovem, casando.
0: Só jovens.
4: Quer mandar um abraço pra todo mundo. O Wilson Horácio aí, ô Gilberto.
0: É.
4: Toca o hino aí com o Wilson Horácio.
0: Vou tocar. Vou tocar. Eu tô vendo que você animado, que enjoa o Fernando agora, tá pedindo hino do outro.
4: Amigo ou inimigo aí?
0: Amigo ou inimigo? Isso.
4: Amigo ou inimigo?
0: Isso, esse é bom, inimigo, eu gosto.
4: Beleza, Gilberto?
0: Beleza.
4: Um abraço, até mais.
0: Olha aí. Olha aí o nosso irmão também aqui, ó. Ah, a Elia Campos está aqui. Paz do Senhor, pastor Gilberto, quero ouvir o hino de vocês. Estamos na escuta. Deus te abençoe. Obrigado, obrigado, irmã. Deus te abençoe. A Leila também, ela diz assim: a paz do Senhor, pastor Gilberto, fale pro irmão Quati cantar o hino pra nós aí. Deus abençoe a todos. Ô, Carlos, aí, Carlos. Já estão até pedindo pra você cantar. Canta aí, Daniel. Ô, e manda pra nós. Aqui é o Rogério, olha aí que benção. Ô, canta aí, ô Carlos Pati, um hino dos Fernandes e manda pra nós aqui que o pessoal tá pedindo. Se nós não tocar, o pessoal vai parar de ouvir o programa aqui, tá bom? 15 horas e 30 minutinhos, o que eu faço agora, Daniel? Imo pra onde agora? Amigo e inimigo, e depois nós vamos ouvir um a outro com os Fernandes aí, né? Vamos tocar um dos Fernandes depois. Vamos tocar o governador do Egito, né? Governador do Egito. É. 15 horas e 31 minutinhos. A Marilde Correia está aqui. Ô, glória! Ô, Santos está aqui também. Deus te abençoe. Obrigado. Deus abençoe. E o senhor Horácio, amigo inimigo.

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6: Muito bem. Olha só, 15 horas e 41 minutinhos. Hoje nós estamos a todo vapor, né? Estamos com um pregadorzão de peso aqui hoje com nós aqui. 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
1: Entendeu?
0: 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Agora já são 15 horas, Daniel, e 44 minutinhos. A Rosidete, ela diz, a paz do Senhor, irmão Gilberto, ouvindo aqui na Campina do Juca Pedro. É, peço o hino Ovelha, Ovelha Perdida, e ofereço para minha mãe, Geni, e para todos os ouvintes, Deus abençoe. É pra já, é o primeiro que nós vamos tocar, é o primeiro que nós vamos tocar, né? Deixa eu ver quem mais que mandou. A Karen Mendes também tá aqui dizendo, a paz do Senhor. Se for possível, quero ouvir Viajante Autorizado. É pra já que nós vamos tocar também. É maravilha, né? A nossa irmã Maria do Socorro, ela falou assim... e diz assim, muito forte, Brasil. É só vitória, é muito mimoso. E agora nós estamos com outro mimoso aqui, ó. Agora nós estamos com outro mimoso aqui também, né? Vou mostrar a cara desse outro mimoso aí, ó. Olha, ó. Já vai trazer uma palavra pra nós aí, meu João. Já vai estar trazendo. Hoje ele tá folgando e nós catemos ele no ar aí pra ele vir trazer uma palavra pra nós aí. Então daqui a pouquinho já vai estar aí trazendo a palavra aí pra nós e vai ser benção, né? Ô João do... Quem que é? Da Marmoria, diz a paz do Senhor, meu nobre irmão. Hoje estou a... Tá lá em Quedas do Iguaçu. Deixa eu ver se tá pra ela. Tá aqui também, né? Diz que tá lá em... Hã? Do Mármore, você conhece ele? É... O quê? Meu Deus do céu, ó, tá lá em Quedas do Iguaçu. Ela não tivemos que ver lá, né? Foi. Nós tivemos com o Moisésão já uma vez lá, mas. É, ele já levou nós cantar longe também, mas. É impossível esse homem aí, né? Um abração aí, João do Mármore, Deus te abençoe, obrigado pela sintonia aí. Vamos ver o que o Coati mandou aí, vai que o Coati tá cantando, vai que ele tá cantando. Vamos arriscar, vamos ver.
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0: Meu Deus do céu, que homem pra cantar. É um disco louco.
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0: Chore, chore, ó, Moisés chorando. Sinta a presença de Deus aí.
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0: Até que canta muito. Tava sentindo. Canta muito. Canta muito.
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0: Olha.
3: Meu Deus do céu.
0: Foi pedido de quem que pediu pra ele cantar?
4: Jesus amado!
0: Quem que pediu pra ele cantar? Teve não sei quem que pediu pra ele cantar. Vamos excluir daqui, né? Vamos excluir. Que maravilha. Deus abençoe, irmão Carlos Coati, né? Que tá lá na pedreira.
1: Vem
0: né?
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0: Tá lá na pedreira, lá o Carlos Coati. Mandar um abraço pra irmã senhorinha. É, ela fala que o Carlos canta muito, né? Maravilha, né? Essa pura, né? 16 horas e 46 minutinhos. Vamos ouvir o que agora ainda, Daniel? Ovelha e o Viajando Autorizado. Vamos ouvir isso aí, que hoje nós vamos deixar um tempo bom pro Moisés pregar aqui, deixar Deus usar ele aqui. Ei!

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0: Muito bem, muito bem. Olha só, 15 horas e 57 minutinhos, Daniel. O tempo passa, né? O tempo voa. E ô Moisésão aí continua numa boa, né? Maravilha, né? 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Deixa eu ver quem tá aqui comigo agora aqui. Olha aí, deixa eu ver quem quer esse um aqui. Franciele, a Franciele está aqui com nós aqui. Ela diz assim, boa tarde com a paz do Senhor Jesus a todos. Aqui é a irmã Franciele. É, Prestes de Imbaú, quero ouvir o louvor. Crente que ora. É, da cantora Mara Lima. Crente que ora aí, Daniel. Estão pedindo aí, crente que ora, que da cantora Mara Lima, né? E oferecer para a irmã, não, essa Mara Lima não. Mara Lima é deputada, né? Se ela travar, nós não tocamos mais o zinho dela, não botou. Né? E olha aí a nossa irmã, oferecer para a nossa irmã Catarina e o irmão Paulo Cordeiro. Né? E o nosso irmão Paulo Cordeiro também, né? Aparecer lá. Ô, irmã Catarina, irmão Paulo, Deus abençoe vocês. Com certeza estão na sintonia aí, né? A nossa irmã Franciele, né? Está pedindo aí esse louvorzão lindo aí, né? Com a cantora Mara Lima. É, e a mãe Solange, né? É, e também para a minha mãe Solange, ela diz. Ô, irmã Solange, Deus abençoe, obrigado aí pela sintonia, né? Quero também ouvir o rádio e para todos os ouvintes. É, desde já agradeço, Deus abençoe grandemente sua vida e sua família, irmão Gilberto, também. Ô, irmã Franciele, Deus abençoe, obrigado, manda um abraço aí para nossa irmã Lourdes, né? Nossa irmã Lourdes, é isso mesmo, né? É sua avó, né? Esses dias tem que fazer um culto, que você acha que vai fazer? Quarta-feira que vem aí na casa de vocês, passando amanhã na outra quarta-feira. Diga pra nós aí, irmã Franciele. Maravilha, são só isso, né? Deixa eu ver se tem outros aqui, ó. A Karen Mendes, esse irmão é benção. Quem será? Eu ou Moisés? Moisés, né? Moisés, né? Moisés é benção. Tá vendo, Moisés? Benção pura, né? Benção pura. O que isso quer? Tá dando ruim? Aí ele vai pôr lá pra você lá, né? Ó, então são só esses. Daniel, o que você tem de hino pra nós tocar aí agora? Vamos ouvir um louvorzão, Ico. Qual que é o hino teu lá que tem lá? No, tem aqui o relógio de Deus, é bom, né? Tem na internet, você tem, né? Tem no YouTube também. Tem no YouTube, né? Não tem, relógio de Deus. Toca então aí a Mara Lima, então, esse louvorzão top aí. E ofereço pra todo o nosso povo. Irmãos, já nós vamos... trazer uma palavra poderosa aí com o nosso irmão Moisés, né? E vai ser benção. Não sai daí, meu irmão. Hoje Deus vai falar com você aí, tá joia? Vai falar com você, porque eu creio que Deus tem benção, né? É, esse dia atrás nós tivemos aqui com o Luiz Fernando também, né? Tivemos aqui com o Luiz Fernando e foi benção, né? Vamos falar, né, com o abençoado aqui agora. Abre esse microfone pra ele, abençoado. Pai do senhor, irmão Moisés, como é que o senhor tá? Tudo na benção?
1: Graças a Deus. Só benção.
0: Só benção.
1: Alegria de estar aqui com o Gilberto e o Daniel, dupla.
0: Alegria forte. Pra nós, né? Alegria pra nós ter você aqui juntamente com nós aqui e poder hoje ouvir uma palavra poderosa aqui, né? Através do rádio, né? Que vai chegar até na casa dos irmãos através da tua vida aqui, né? E quem sabe você diz assim, tirei um tempo hoje, né? Pra, pra descansar. E olha só onde é que você veio. Mas com certeza Deus tem bênção aqui hoje através da tua vida, tá joia? Tá indo pra onde hoje? Só fica por aqui
1: hoje
0: mesmo,
1: eu
0: né?
1: Tô por aqui.
0: E vai pro Rosário amanhã, né?
1: Rosário do Ivaí.
0: Lá na Sedona lá de...
1: Rosário do Ivaí.
0: Pastor, quem que é o pastor lá?
1: Semana de missão.
0: Quem que é o pastor lá?
1: Pastor Zaqueu Madeira.
0: Zaqueu Madeira, um abração lá pro pastor Zaqueu Madeira. É uma benção, Zaqueu pastor Madeira. Zaqueu Madeira, né? Só que não leva mais o Fernando lá, não sei o que aconteceu, pai. Meu Deus do céu. Eu não sei, eu não fiz nada, velho. Parece...
1: Aqui, viu?
0: Parece que eu não fiz nada.
1: Nós temos gente conectada de Buenos Aires.
0: Buenos Aires, oi! Deus falou pra mim que ele ia mandar eu falar.
1: Eligiovando. Um abraço, pastor Eligiovando.
0: Aí, ó. E quem que é o amigo teu também lá? Como é que é? O João do Mármore,
1: João,
0: né?
1: João do Mármore.
0: O João do Mármore.
1: Pastor João do Mármore. Um abraço, pastor João.
0: O João do Mármore tem que entrar em ação com nós aqui, irmão João do Mármore. Ajuda essa obra missionária nossa aqui, tá bom? Um abração. Ele é lá de Quedas do Iguaçu também?
1: Pastor João do Mármore é da região de Londrina.
0: Londrina?
1: É, Bela Vista do Paraíso.
0: Meu glorioso. Que maravilha,
1: estivemos,
0: né,
1: junto no mesmo hotel e não se vemos esse fim de semana.
0: Meu Deus.
1: É.
0: Não era pra você ver. Era pra você ver aqui, né? Você vem aqui, né? Maravilha, Deus abençoe. Vamos ouvir então aí o hino que a nossa irmã Franciele pediu com a Maralima, né? E depois nós vamos ouvir o qualquer aí que vai vir do Moisés e o relógio do de Deus. Louvor do céu com Moisés Santos. Ó, o Sidney está aqui também, ele está dizendo: paz do Senhor Jesus, estou ligadinho em Brusque, Santa Catarina. Que maravilha!

0: Muito bem, muito bem. Olha só, qual que é o nome disso aí, Moisés?
1: Doutor do céu,
0: né? Que maravilha, né? Hino lindo isso aí, né? Muito gostoso de ouvir. Não tinha visto isso aí, rapaz.
1: Tem mais coisa boa.
0: Glória! Ó, diz que tem coisa pior ainda. Eu tava falando com o Daniel agora aqui. Quando tinha aquele chama-vivo em Ortigueira, né? Eu e o Zé tava começando a cantar. Nós já cantávamos, mas tipo assim, começando a cantar nas igrejas, né? E nós era convidados às vezes pra cantar naquele congresso lá do Chama Vivo, né? E o Moisés cantava lá, aquela outra cantora do Maior da Serra, irmã dela, a Jéssica Malinowski, né? O Djalma, né? Djalma tava fervendo também, né? Tava aceso, né? E eu pensava, meu Deus, o que que eu vou fazer perto dessa gente aí, né? O que que vai dar aqui agora?
1: Eu era o menorzinho.
0: Rapaz, né? Do céu, nós tava lá, sabe? Se arrastando perto deles. Por sorte ele parou de cantar agora, meu irmão, né? Por sorte ele parou de cantar, tá só pregando. Yeah! Você viu aí o louvorzão dele, né? Maravilha,
2: pense!
0: Né? Mas é muito bom, Moisés, ter você aqui com nós aqui.
1: Amém.
0: Nessa programação. Quiser falar aí das tuas agendas aí, né? A gente sabe que você vive para um lado e outro atendendo a gente. Para achar a agenda com ele, abençoado. É difícil, né? Vamos ver o que, que o Batista tá falando. Certeza que ele tá falando alguma coisa? Fala, Batista!
3: Ô, pastor Gilberto.
0: Fala.
3: Estamos aqui escutando o teu programa.
0: Maravilha.
3: É animado, né, pastor?
0: Graças a Deus.

0: né? E o Moisésão tá aí então, rapaz. Tá
1: aqui. Um abraço, Batista. Faltou você um aqui.
0: Vem pra cá. E um abração a todos os ouvintes. Daniel, você aí também. O José lá, teu irmão, tá? Que Deus abençoe vocês.
2: Deixe comigo. Ô, Batista, vou tocar um louvorzão teu já aqui, em fervente oração. Depois o Moisés vai entrar pregando, tá joia? Olha aqui, ó, o Giovanni lá do Embaú, ele diz: a paz do Senhor, pastor Gilberto, estamos no trabalho e na escuta da programação. Um abraço para todos os ouvintes e todos vocês do rádio. Giovanni Dias, de Embaú, que maravilha. Deus abençoe. O Giovanni me deram um potão de mel lá, rapaz. Pensa em uma delícia aquilo, rapaz. E agora sabe o que ele vai fazer? Você gosta de mel no favo? Falei, se não tiver ferrão de abelha. Ô, Giovanni, viu? Na hora que você for, ó, corte bem aqueles, deixe cheio de mel pra nós. Meu glorioso,
3: é
2: isso?
3: É nosso amigo, né?
2: É.
3: Genro do pastor.
2: Meu glorioso! Meu
3: amigo Giovanni.
2: Eu tô desconfiado que esse povo tá entrando por causa de você, porque não entrava Giovanni, aqui, agora estão entrando.
3: Giovanni.
2: Ô, Giovanni, o que é isso, rapaz? Na verdade, diz que mel no favo agora, mel no favo. Falei só, tira os ferrão das abelhas, pra não ter perigo nós ser ferroar com o bicho, né?
3: Ganhei dois potes dele, não vou ficar com inveja,
2: meu Deus
3: não.
2: Meu céu, o que que eu tô fazendo aqui, rapaz? Quando eu penso que tô, o cara tá por cima de tudo, rapaz. Meu Deus do céu, né? Que benção. Giovanni, Deus abençoe, um prazer imenso ter você aqui com nós. Que o Luiz Fernando também tem um áudio dele aí, veja aí o que o Luiz Fernando
4: tem. A paz do Senhor.
2: Paz do Senhor.
4: Daniel, a paz do Senhor.
2: Quem?
4: Irmão, Gilberto Fernandes. Paz do Senhor, irmão Moisés.
2: Ah, conhece o Moisés?
4: Oferecer essa programação para minha esposa, Serlene, meus filhos. Para todos os irmãos que vêm com o Barbense. Fique aí na paz, nosso Senhor e Salvador, Jesus Cristo. Está uma maravilha essa programação.
2: Maravilha! Deus abençoe, irmão Luiz.
4: Paz do Senhor.
2: Obrigado. Já, vamos entrar fervendo com o Moisés. Vamos pregando aí, né? E vai ser benção, amém? É, deixa eu ver se tem mais de irmão que tá aqui pela live. Acho que são só esses, né? O José Fernandes tá aqui, ô Moisés. José Fernandes tá na live.
3: Abraço pra irmão Luiz Fernandes, pastor José Fernandes.
2: É.
3: Que bênção. Um abraço, pastor José. O senhor é família e toda a igreja.
2: Irmã Maria Socorro, lá no Ceará, ela diz: é forte, Brasil. Pode chamar ele de mimoso também, irmã. Não tem problema. A joia?
5: Entendeu?
2: Irmão Moisés, deixa Deus te usar, ela diz. Viu, mimoso? Que maravilha, benção pura, né? Benção pura. A irmã Maria Socorro, Moisés, ela é uma senhora de idade já, né? Senhora de idade, esses tempos atrás ela falou assim: ô, mimoso, será que tem como você me ajudar em oração? Eu tô com uma causa na justiça e tal. Depois me escreve, mas o que tá acontecendo? Pensei que era uma outra coisa. Falei: não, precisa de uma cadeira de roda pra banho. E ela mora lá no Ceará, né? E eu falei: viu, mas nós vamos mexer aqui. Graças a Deus mexeu pro povo aqui no rádio e conseguimos comprar pra ela. E com isso, Maria Socorro. E com isso, ela não perde uma programação nossa agora, sabe? E tem sido benção. E tem atravessado nós no Ceará.
3: Irmã Maria Socorro, eu estive ministrando aí no teu estado, na cidade de Ipueiras. 400 km de Fortaleza, depois.
2: Ela mora lá em Itatinga.
3: Itatinga.
2: É? Maravilha, então aí, ó. Leva o Moisés lá pra pregar aí que vai ser benção, né? Vamos ouvir então o Batista cantando em fervente oração, isso aí? É, e depois o Moisés quer ouvir mais um louvor dele, hein? É? Deixa com nós aí. Bessa pura, mas hoje nós vamos fazer uma programação diferenciada um pouquinho mais, né? Deixar um tempo mais aí pro Moisés. Nós vamos até 5h30, né? Mas vamos aproveitando, né? Cantando, falando da palavra do Senhor Jesus. E contando o que Jesus salva e cura e
3: batiza. Olha a voz do Batista, gente.
2: Deus. O que eu tô fazendo para Deus?
3: Misericórdia.
2: Olha, do lado aí. Moisés, do outro lado Batista.

0: Aí, ó, eu já fiz? Maravilha, Batistão aí é fera, né? Esses dias estiveram com nós lá no Caetano Mendes e daí o Beto desceu além naquela bateria lá, rapaz do céu. Mas deu um monte de visualização o vídeo lá, rapaz do céu. Meu Deus, Deus abençoe Beto, Deus abençoe Batista, né? São dois servos de Deus abençoados, né? Eu me lembro quando o pai deles era vivo, né? E Batista um dia falou assim pra mim.
1: Falei,
0: mas imagina se o Beto toca assim, imagina o velho, mas não é. Deus abençoe, né? Batista, uma benção. Vamos ouvir o que a Rúbia Carla fala aqui, o Daniel. Rúbia Carla, paz do Senhor, mas Rúbia Carla, tu na benção.
2: Paz do Senhor, pastor Gilberto, tudo bem? Tamo junto ouvindo a programação. Que benção ouvir também o pastor Moisés, hein?
0: Aí, ó.
2: Meu irmão falou ali do Zabala, que tinha Ortigueira, Chama Vivo, saudade daquele tempo. Todos os dias eu fazia parte, participava. Saudade daquele tempo, pastor. Um abraço pra vocês, Deus abençoe, pastor.
0: Maravilha, maravilha, mas Rúbia Carla. Rúbia Carla é lá do... Da, como é que chama aquela vila lá em cima lá? Breolândia, né? Breolândia, já pregou lá ou não, Moisés? Breolândia. Tem que levar o Moisés pregar aí no Breolândia, porque acho que o Breolândia que ela mora lá, né? É benção pura, né? É uns trabalhão abençoado que tinha mesmo, abençoado. Muito bom, muito bom. O Moisés não perdia uma, né? E nós também, né? Nós estávamos lá.

0: A Elis Regina, tem um áudio da Elis Regina também, né? Vamos ver o que eles dizem.
1: Rapaz, o senhor é irmão de médico.
0: Pode ser, Elis Regina.
1: É uma bênção,
0: por é. Que maravilha.
1: Penso pra minha mãe. Johnny Hermetomas Colonis. E pra vocês aí do rádio.
0: Amém.
1: Deus abençoe.
0: Deus abençoe, Elis Regina. Obrigado aí. Sempre tá com nós na sintonia aí, todas as programações, né? Benção pura. A irmã Elis Regina, né? Aqui também pelo Facebook, os irmãos aqui estão acesos aqui, né? Estão caduquinhos pra ouvir aí o Moisés Santos pregar. O Jadir da Rosa diz boa tarde na paz do Senhor Jesus Cristo. Conhece o Jadir da Rosa ou não, Moisés? Lá de Rio Branco do Sul, né? Jadir da Rosa, né? Jadir da Rosa atravessou nós aí pro Rio Grande do Sul, levando os hinos nossos pra lá. E é benção pura, tá joia? A nossa irmã Maria Socorro disse: meu querido pastor, cantor mimoso Gilberto Fernandes, muito obrigado pelo carinho, só muita gratidão, viu, mimoso? Amém. Deus abençoe a senhora também, irmã Maria Socorro. A senhora é benção na nossa vida. Qual que é o seu louvor que você põe ali, Daniel? Ô, Moisés. Qual que é o. Vamos ouvir mais um com. É ele! Vamos ouvir mais um louvor aí com Moisés Santos, né? E já vamos entrar com a palavra do Senhor. Olha só. É forte, Brasil. Esse estilão aí dos anos 88 pra cá, mano. Sabe quando você deitava pra dormir, se acordava com o rádio ligado?

abraço, aí ó. Ó, o Daniel tá cantando junto, é ele e o Carlo Patti lá do Baú. É fã da dupla Wilson Horácio. Maravilha. Mas também quem que não canta, né? Já toquemos aí do Wilson Horácio, né? Amigo e inimigo a pedido do Carlos Patti lá, né? Essa

0: Bem, muito bem, você ouviu aí Isaías 6, né? Isaías 6 com o meus amigo Wilson Horácio, né? Ele mandou o áudio, eu escutei o áudio dele aqui e falei, não, já vamos entrar de sola já no negócio, né? Já vamos entrar tocando aqui, né? Vamos ver o que o Horácio diz pra nós aí, pessoal. Vamos ver aí. Pastor, pessoal.
1: Ô, meu queridão Gilbertão Fernandes, cantor das multidões.
0: Oh, é vocês, né?
1: Que agudão, hein?
0: É vocês.
1: Agudão nessa voz.
0: É o Moisés.
1: Chega a arrepiar o caboclo.
0: Moisés pega um agudo.
1: Como é que tá, Vossa Excelência? Passando aí pra deixar um abraço pros amigos, pros irmãos, pros pastores que estão ligados no programa e todos que estiverem ligados aí. O povo aí que tem pedido os hinos dos herdeiros, grande abraço, os amigos. E que Deus abençoe, tá bom? Tua vida aí, meu pastor. O Daniel e todos que estiverem aí na escuta, que se sintam abraçado por este servo de Deus, Horácio, tá bom? Um beijo no coração, amanhã estamos lá com o nosso querido Glorioso, lá na Argentina.
0: O que, Glorioso?
1: Estaremos na Argentina amanhã.
0: Tá certo.
1: Com o Edson Mendes.
0: Só não conta que é na
1: ajuda
0: rua,
1: pra tá ele lá naquela grande obra que ele toca ali na Argentina. Na rua Argentina, no Socomim. Deus abençoe a todos. Em nome de Jesus. Se der, meu querido pastor Gilberto, toca aí Isaías 6 para nós, tá bom? A grande história da Bíblia. Isaías capítulo 6, relatado na canção aí dos herdeiros.
0: Fala, abençoado. Não, maravilha, rapaz. Então amanhã você vai estar lá na Argentina, né? Quero mandar um abraço pro Edson Mendes, né?
2: Pensa
0: pura também, né? Já
2: tivemos
0: lá nesse
2: glorioso
0: tempo lá. E a dupla Wilson e Horácio são fera, né? São fera, estão em todas, né? É claro que dava tempo, né? É claro que dava tempo. Se nós tivéssemos nos últimos minutos aí, nós falávamos pro Daniel, falava, Daniel, o seguinte, vai ter que tocar e pronto, né? Não tem negócio, né? Maravilha. Deus abençoe, Wilson, Horácio. Obrigado aí pela sintonia aí, de estar juntamente com nós aí. É um dos nossos colaboradores lá do Super Cachorrão, né? Obrigadão aí mesmo, tá joia? A Dilma Bueno também diz assim, boa tarde, na paz do Senhor Jesus Cristo, irmão Gilberto Fernandes. Dilma Bueno aqui, o programa tá uma benção. Toca aquele louvor, embaladão, que você canta, cantou no Pioneiro, domingo. Qual será que é? O hino embaladão? Não sei qual que é, abençoado. Meu Deus. A Ana Paula também diz assim, estou na escuta, Ana Paula do Jardim União. Deus abençoe todos aí do Jardim União aí, que benção, né? Maravilha. Ô, Horácio, você podia vir um dia desse aqui pra nós contar uns causos aqui, né? Contar alguma coisa, falar de Jesus e contar a história do Wilson e Horácio aqui também, né? Veja aí, a hora que você puder vir, tá bom, abençoado? A Claudete Ribeiro diz, a paz do Senhor, irmão Gilberto, paz do Senhor, a Claudete Ribeiro tá lá em reserva, né? Ligadinho junto com nós aqui. A Marli Borges também está aqui, Pai do Senhor, lá no Caetano Mendes, no Alto Amparo, Moisés. Lá no Alto Amparo, né? E ela e o irmão Silva, eles têm os parentes lá em Quedas do Iguaçu também, né? Tem os irmãos irmão deles que moram lá, né? Maravilha, né? Deixa eu ver se tem mais alguma coisa aqui, acho que são só esses, né? Maravilha, meus irmãos! 16 horas e 35 minutinhos. Vamos ouvir a palavra com Moisés, deixar um tempo bom aí, Moisés, para você pregar. E fica à vontade, se caso você encerrar antes das 5h30, nós solta mais um louvor, tá bom? Maravilha? Conta a tua história, conta o teu testemunho de vida, por onde você tem passado, né? E deixa Deus te usar daquele jeito, né? Hã? Vai deixar um aí, eu digo pro seu qual que vai ficar bom aí, né? Amém, meu irmão? Deixa Deus te usar, meu irmão. É com você, Moisés. Agora!
3: Queridos ouvintes, a paz do Senhor. Para mim é uma alegria estar aqui junto com o Gilberto, Daniel. Mandei um áudio pro Gilberto pra gente ver ele de frente, a cores, né? E o danado tava aqui no programa.
0: Tava aqui.
3: Nós descemos aqui pra bater um papo com ele enquanto ele faz o programa. E ele já me incumbiu de trazer uma palavra aqui para os ouvintes. Eu gostaria de aproveitar o momento e trazer uma palavra aqui para os ouvintes que nos ouvem agora sobre um chamado de Jesus.
0: Com nós é assim, a obra missionária é desse jeito, né, João? Nós temos que aproveitar todas as oportunidades, né?
3: né? Útil e agradável.
0: Se nós estivermos no rádio, nós estamos fazendo obra missionária. Se nós estivermos na rua, quem sabe nós ia se encontrar na rua e lá o Senhor ia colocar alguma coisa para nós fazer a obra missionária lá, né?
3: Verdade,
0: então, é isso, foi muito bom ter você aqui com nós hoje. E eu tenho certeza que hoje essa rádio ela tem um alcance muito grande, ela cobre quase toda a região do Campos Gerais aqui, né? E eu tenho certeza que não é em vão a tua vinda aqui. Quem sabe para você foi vir para nós se encontrar, para nós conversar alguma coisa. Mas no calendário de Deus era uma agenda marcada para ele te usar aqui hoje e entregar Amém. O que Deus tem para algumas Amém. Pessoas através do rádio.
3: Amém. Deus sabe de todas as coisas. Nós não sabemos do nosso amanhã, nós não sabemos do que vem daqui a pouquinho, né? O que nos espera, o que nos aguarda dentro de instantes, nós não sabemos. Mas Deus sabe de todas as coisas. Ele conhece todas as coisas, né? Gostaria de trazer uma palavra

para os ouvintes, que está no livro de Mateus, uma palavra muito conhecida, né? Mateus capítulo 11, versículo 28, um chamado de Jesus. E Jesus vai dizer assim: vinde a mim, todos os que estáis cansados e oprimidos, e eu vos aliviarei. Talvez alguém já até ouviu esse versículo. E talvez alguns irmãos dizem: eu achei que ele ia trazer uma palavra direcionada para nós da igreja. Mas eu gostaria de aproveitar esse ensejo, esse instante, para falar com alguém que nesse momento se encontra só, sem achar saída. Alguém que nesse momento pode estar até pensando em dar um basta na sua vida, alguém que está desesperado, alguém que está com um problema sério. Eu gostaria de dirigir uma palavra de Deus para a tua vida nesse momento. Se nós olharmos para a Bíblia Sagrada, quando os fariseus olharam para Jesus e viram Jesus se ocupando com pessoas que eles achavam, na sua forma de pensar, que não mereciam, né, estar naquele momento tendo a atenção de Jesus. E Jesus, sem eles abrir a boca, Jesus sabia o que estava no coração deles, na mente deles, deu uma resposta para eles e diz assim: eu não vim para os sãos, eu vim para os enfermos, eu vim para os doentes. Então, Jesus, ele veio para os necessitados, né? E nesse momento alguém pode estar em uma grande necessidade. Não sabemos qual é a necessidade, mas Deus sabe. Nós estamos aqui sorrindo, brincando, alegre, divertindo aqui nesse estúdio, mas alguém nesse momento pode estar chorando, desesperado, sem achar uma saída. Parece que se fechou tudo diante dele. E o Senhor tem uma palavra para o teu coração. O Senhor está dizendo assim: vinde a mim, todos vós que estáis cansado e oprimido, e eu vos aliviarei. O que que o Senhor está dizendo nessa palavra? Ele está dizendo assim, ó: você está numa cadeira de roda? Vinde a mim. Você está num leito e não pode sair desse leito, está aí paralisado? Vinde a mim. Ou você está desesperado porque quer abandonar o vício, mas está amarrado, preso pelo vício e não consegue sair? Quer sair, mas não acha saída? Ele diz: vinde a mim. Ou você pode estar até ameaçado de morte, pode estar em um beco sem saída, e o Senhor está dizendo: vinde a mim. Ou você talvez está canceroso e contando os seus últimos dias de existência, e o Senhor está dizendo: vinde a mim. Aí alguém pode me ouvir e dizer: mas como eu vou ir a ele da forma que eu estou, da maneira que eu estou? Não tenho chance de ir a ele. Não é mais fácil ele vir a mim? Não fique esperando, porque a palavra diz que é para nós virmos a ele. Nós irmos a ele. Nós temos que tomar uma decisão e irmos a ele. Talvez alguém até conhecedor da palavra vai dizer: mas ele é onisciente, ele é onipresente, ele é onipotente. É mais fácil ele, sendo Deus, se dirigir a mim do que eu dirigir a ele. Ele está esperando a minha decisão e a tua decisão. Nós temos que abandonar tudo e ir ao encontro de Jesus. E ele diz da sua palavra: aquele que vem a mim, eu não vou despedir de mãos vazias. Quem tem sede, venha a mim e beba. Então ele está dizendo: eu tenho solução para qualquer tipo de problema. Eu tenho a solução para qualquer tipo de problemas que você esteja enfrentando. Diversidades de dificuldades, eu tenho a solução. Pode estar leproso, eu tenho a solução. Pode estar canceroso, eu tenho a solução. Mas ele está dizendo: vinde a mim. O que que é vir a Jesus? É tomar uma decisão. Mesmo aí nesse leito de enfermidade.

verdade, você vai dizer a partir de hoje: eu me apego em Jesus, eu me tenho em Jesus, vou buscar a Ele aqui mesmo onde estou, vou falar com Ele, vou invocá-lo agora. A partir de hoje, eu não quero mais outra coisa a não ser Jesus. Porque tem gente que recorre a uma imagem, talvez essa imagem foi feita até por mão de um malfeitor, talvez é um adúltero, um pedófilo que fez a imagem, a pessoa chega e se encurva diante daquela imagem, achando que aquilo ali vai fazer alguma coisa para ele. E eu quero te dizer para você, a solução que você precisa está em Jesus. E se você clamar a Ele, esteja onde você estiver agora, Ele vai estar te ouvindo e te atendendo. Ele é Senhor, Ele é Deus, Ele é poderoso. Não tem problema que Ele não possa resolver. Seja na justiça, seja qualquer o grau que for, o problema que for, Ele é capaz de resolver. Ele é capaz de trazer a solução. Esse é o Senhor que a pessoa pega lá centenas de anos de prisão, que é para ser, é para terminar os dias fechado. Ele é o Deus que vai lá, entra na situação, entra na causa, na justiça, e mexe e liberta a pessoa das prisões físicas e espirituais. Esse é o Senhor que nós servimos. O que mais vem acontecendo nos últimos dias são prisões espirituais. Pessoas com depressão, pessoas que não conseguem sair de dentro de um quarto. Mas se você estiver me ouvindo agora, o Senhor está dizendo para você, Jesus está dizendo: vinde a mim. Está cansado? Vem a mim. Está sobrecarregado? Vem a mim. Está angustiado? Vem a mim. Está depressivo? Vem a mim. Eu sou a solução para o seu problema. Você precisa conhecer Jesus. Para conhecer Jesus, você não precisa pegar um avião, um automóvel e sair em busca dele. Fecha teu olho e começa a conversar com ele a partir de hoje. E ele vai te responder, aleluia. Ele diz da sua palavra em Jeremias 33:3: clama a mim e responder-te-ei. Anunciar-te-ei coisas grandes e firmes que tu não sabe. Coisas que você nem sonhou, ele tem reservado para você e para a tua alma. Querido ouvinte, nesse momento, talvez a droga tenha te aprisionado. Você entrou nesse mundo e não acha mais saída. Eu quero te dizer, Jesus é a saída para você. Jesus liberta do vício. Jesus te desprende deste mal. Jesus quebra essa cadeia, Ele quebra essa corrente, Ele abre a porta que você precisa. Eu estou falando de Jesus para você nesse instante. Eu não estou falando de humano, não estou falando de político. Eu estou falando de um que, quando ressuscitou e foi elevado aos céus, ele diz assim: todo poder é me dado, tanto na terra como no céu. Ele tem o poder sobre a minha vida, sobre a tua vida, sobre a tua casa, sobre a dificuldade que você está enfrentando. Se você entregar nas mãos dele, ele é a solução. Talvez alguém está me ouvindo e dizendo: eu estou desesperado porque o meu casamento está terminado, o meu lar está bagunçado, a minha família está dividida. Eu quero te dizer que o Senhor, ele não veio para dividir, ele veio para somar. E ele pode colocar todas as pedras no seu devido lugar. Ele é Deus, ele é Senhor, e ele está dizendo: vem a mim. A população hoje está voltada a tanta coisa e não se lembra de Jesus. O ser humano amanhece o dia, a primeira coisa que ele faz é colocar a mão no seu aparelho celular e já começa a conversar e talvez reclamar para amigos, parentes, vizinhos. E o Senhor está dizendo: conversa comigo, vem a mim, eu tenho a solução. Ele é o endereço certo para alguém que está enfrentando dificuldade, problemas, circunstâncias que não acha solução. Ele é a solução. Por isso ele está dizendo: vinde a mim. Nós temos que tomar uma decisão. Se nós formos a ele, ele vai nos atender. Ele diz também na sua palavra que ele não faz acepção. Se nós buscarmos, nós o acharemos. Se nós batermos, está em Mateus 7:7, diz:
batei e abrir-se-vos-á. Aquele que procura, acha. Quem pede, recebe. Ele disse, vós que sois mau, sabeis dar boas dádivas aos vossos filhos? Que dirá eu, o Senhor, não o darei àqueles meus filhos que me pedem? Ele é fiel, ele é verdadeiro, ele é maravilhoso. E eu estou falando aqui e sinto a presença dele através dessa fala, porque essa mensagem, ela não é minha, essa palavra não é minha, essa palavra é dele. Ele é Senhor, ele tem solução para a tua vida, solução para o teu problema. Eu quero aproveitar esse momento e dizer para você, você precisa de Jesus. Como eu preciso, você precisa de Jesus. Tem pessoas, queridos ouvintes, irmãos que me ouvem, tem pessoas que têm uma vida farta de tudo. Tem pessoas que têm dinheiro, dinheiro guardado, tem pessoas que têm muitas propriedades na terra, riqueza, mas não tem alegria, não tem paz, estão desesperados, estão angustiados. Eu quero dizer para você, Jesus é a solução para o teu problema. Tem coisa que o dinheiro não resolve, é só Jesus que resolve. Jesus é a solução para o meu problema, para o teu problema. E você precisa buscar a Jesus enquanto há tempo. Eu quero dizer mais uma palavra para já ir encerrando aqui a minha fala. Eu quero dizer uma coisa para você. Esse Jesus que hoje está dizendo, vinde a mim todos vós que estáis cansado e oprimido e eu vos aliviarei. Esse Jesus, ele está para voltar a buscar o seu povo que vive nesse mundo. E hoje é uma multidão de evangélico, todo mundo que você fala diz que é evangélico, mas o povo que ele vem buscar está no meio desse povo que se chama evangélico. No meio dos evangélicos tem um povo que serve a ele. Tem um povo fiel, tem um povo sincero, tem um povo humilde de coração, tem um povo que anda segundo a sua palavra, e é esse povo que ele vem buscar. Ele não vem buscar toda essa massa que diz que é dele. Ele vem buscar os que são fiel a ele, aqueles que servem a ele de verdade, aqueles que não estão usando uma igreja para se esconder, que não estão usando uma placa de igreja para se camuflar. Eu estou falando de pessoas que realmente vivem a palavra de Deus, seguem, andam pelo caminho estreito. Ele está vindo buscar esse povo. Tudo o que acontece nesse mundo, se você entrar nos noticiários, na política, sobre as informações das nações, das guerras e as calamidades, as pestes, a fome, isso indica que ele está voltando. Tudo indica que ele volta. E esse próprio povo evangélico, que eu acabei de dizer, também está indicando que ele está voltando. Porque hoje é uma frieza terrível no meio das igrejas, um povo frio, um povo gelado, estão lá dentro, mas estão longe de Jesus. Isso está mostrando que ele está vindo, que ele disse que nos últimos dias o amor de muitos se esfriaria, a iniquidade se multiplicaria. Nunca vi tanta iniquidade, tanta pessoa iníqua na face da terra. Então, qualquer momento desse, a trombeta vai tocar. E você precisa de Jesus. Se você não tiver Jesus, você não vai ser arrebatado. Mas os que têm Jesus, vai encontrar com ele nas nuvens de glória. Aleluia. Ei, Apocalipse, ele diz assim, eis que venho sem demora. Apocalipse 3 e 11. Apocalipse capítulo 3 e versículo 11. Eis que venho sem demora. Guarda o que tu tens para que ninguém tome a tua coroa. Ele está falando de guardar a fé, de não se contaminar com as coisas desse mundo. Porque tudo que nós, para onde nós se viramos, é contaminação. Para onde nós olhamos, é contaminação. Nós temos que viver o evangelho de Cristo, esperando a sua volta, a sua vinda, porque ele está voltando. E ele vem buscar um povo especial, zeloso e de boas obras. Isso está lá no livro de Tito. Tito, capítulo 2, versículo 14. Ele vem buscar um povo especial, zeloso e de boas

as obras. Se você for ler em uma tradução talvez mais antiga, ele vai dizer que ele vem buscar um povo santo, especial e de boas obras. O que é um povo santo? É um povo separado do mundo, do mundanismo. Um povo que não se mistura com as coisas mundanas, que não adere sobre ele as vaidades dessa terra, mas está

povo dele está aqui. A hora que ele tirar o povo daqui, ele vai virar as costas para essa terra. Vai ser terrível, vai ser horrível. Mas nessa tarde ele está dizendo: vinde a mim, porque eu sou a salvação. Eu sou a paz que você precisa. Eu sou a cura que você precisa. Só eu posso te levar ao céu. Não existe outra porta. Não existe outra saída. Não é a desaparecida que vai levar alguém para o céu. Não é o tal do Santo Antônio, do São Pedro, São Tomé. É Jesus quem salva. Ele que morreu na cruz do Calvário. E ele nessa tarde está dizendo: vinde a mim. Se a tua alma está abatida, está aflita, vinde a mim. Meu querido ouvinte, é tempo de aceitar esse Jesus como o único e suficiente salvador da tua alma. Enquanto é tempo, aproveite, porque o amanhã não nos pertence. Amanhã nós não sabemos se vamos estar vivos, se vamos estar de pé. Nós não conhecemos o nosso amanhã, só o Senhor sabe. Então nessa tarde eu quero te dizer: você precisa de Jesus. Você precisa de Jesus. Tem um corinho que canta: eu preciso de Jesus, tu precisas de Jesus. Ele é a solução para o teu problema. Fica com essa palavra. Eu quero aqui ser grato, grato a Deus. Eu não esperava estar aqui falando nesse momento para muita gente, gente de longe que estão nos ouvindo. Eu não esperava estar aqui, mas eu não sabia que estar aqui. Mas Deus já sabia que eu ia estar aqui nesse momento, e Deus colocou no meu coração essa palavra para trazer para a tua vida. Se você está desesperado, se você está com problema, procura Jesus, porque ele é a solução para o teu problema. Amém? Fica com essa palavra em nome de Jesus. O pastor Gilberto está me dando a oportunidade de convidar. Talvez você está aí na tua casa, ou até mesmo dentro de um automóvel, e parou para ouvir esse programa, parou para ouvir essa palavra. E eu quero dizer uma coisa para você: Jesus está te vendo aonde você está. Não existe lugar que ele não nos vê. Se você for ler as escrituras, você vai ver falar de o profeta Jonas. Jonas, certa feita, ele tentou fugir do Senhor. E era para ele fazer uma viagem por terra, e ele pegou uma viagem oposta. Ele viajou por água, fugindo. Totalmente ao contrário do que era para ele ir. Se era para ele ir à direita, ele pegou para a esquerda, tentando escapar. Lá no altura, o Senhor cercou ele com temporal. Foi parar na água, caiu na boca de um grande peixe. O peixe desceu para o abismo do oceano. No abismo do oceano, no ventre do peixe, ele clamou o Senhor, e o Senhor lhe ouviu. Então, não existe lugar que o Senhor não está. Talvez você esteja aí num lugar que diz: eu estou num beco aqui que ninguém me acha. Jesus está te vendo aí onde você está. Então eu quero fazer um convite para você. Se você quiser aceitar Jesus, depois você pode entrar aqui em contato com essa rádio. Os irmãos vão te encaminhar, vão te dar um auxílio, vão preparar alguém para te ajudar, para te dar um auxílio. Mas eu quero te chamar agora nesse momento. Se você está enfermo, eu estou aqui numa cama e estou ouvindo esse programa. Talvez só está ouvindo porque está na cama, porque se não estivesse na cama, estava ocupado com outra coisa. Eu estou numa cadeira de roda, então estou aqui ouvindo essa programação. E você ainda não aceitou Jesus, aceite agora. E se você está aí enfermo e quer ser curado, entrega agora nas mãos de Jesus, porque ele te cura. Ele pode fazer você levantar dessa cama agora mesmo. Pode fazer você levantar dessa cadeira agora mesmo. Eu estou preso pelas drogas. O vício é mais forte do que eu. Eu não consigo abandonar. Jesus te liberta. Se você se entregar a ele de coração, ele vai te libertar, vai transformar a tua vida. E se você quer aceitar a ele como salvador, curva a tua cabeça agora. Fecha teu olho. E eu vou estar orando por você agora. Nós vamos estar orando por você agora. E Deus vai te dar vitória, meu querido ouvinte. Fica com essa palavra, guarda no teu coração. Não esqueça que Jesus é o Senhor.

esqueça que Ele é fiel, verdadeiro, e Ele faz milagre. Amém? Abaixa a tua cabeça, fecha teu olho e ore comigo. Senhor Deus Todo-Poderoso, nesse momento, nós estamos dirigindo uma palavra para o coração desse amado ouvinte. E essa palavra, ela não é nossa. Essa palavra é do Senhor. A tua palavra diz que o Senhor é o Deus que cura. O Senhor é o Deus que ressuscita. O Senhor é o Deus que abriu o mar vermelho. O Senhor é o Deus que fez a tempestade virar grande bonância. O Senhor é o Deus que purificou os leprosos. O Senhor é o Deus que repreende os demônios. O Senhor é o Deus que curou e cura e vai curar. Até o dia da sua vinda, o Senhor vai estar operando. Nesse momento, essa pessoa nos ouve. Eu quero pedir ao Senhor que o abençoe, que dê vitória a ele, que repreenda agora essa enfermidade. Demônio que aprisiona essa pessoa, deixa ele agora em nome de Jesus. Deixa ela agora em nome de Jesus. Demônio do vício, eu te repreendo agora, no poder do nome de Jesus. Todo mal agora, eu determino que caia por terra. Seja quebrado. Essas correntes que prisionam essa pessoa, que amarra essa vida, no nome de Jesus eu quero repreender agora. Seja desfeito esse mal. Seja rompido esse mal. No poder do nome de Jesus, nós determinamos que todo mal desapareça. Se essa pessoa está enfermo, pede a cura. Jesus encontra essa pessoa agora com a cura, com a vitória para ela. Traz alegria nesse coração que ora comigo e clama comigo. Essa pessoa, Jesus, que diz que te aceita, que se rende ao Senhor, que abraça contigo nessa tarde. Salva essa pessoa, liberta ela, escreve o nome no livro da vida. O acompanha a partir de hoje. Faz uma grande obra dentro dessa casa, no meio dessa família. Essa pessoa depressiva, repreende esse demônio da depressão, Senhor. Essa pessoa que está com problema conjugal, repreende esse espírito de separação, Senhor. Repreende, Jesus querido, os demônios, e dá vitória para esses ouvintes que nos ouvem agora, no poder do nome de Jesus. Eu determino que o mal desapareça, eu determino que esse mal seja repreendido agora, e eu ordeno a bênção e a vitória sobre os ouvintes, no poder do nome de Jesus. Aleluia! Amém! Aproveitando aqui, antes de voltar a palavra ao pastor Gilberto, eu quero transmitir aqui um abraço, a saudação, nosso irmão Moisés, que está nos ouvindo, pastor Elígio, de Buenos Aires, que também está nos ouvindo, Batista, e os demais irmãos que nos ouvem, irmã Maria Borges, que está nos ouvindo, Deus abençoe, irmã Marli Borges, né? Deus abençoe grandemente, Deus continue dando vitória para cada um dos ouvintes, no nome de Jesus, meu abraço, meu carinho a todos, partindo aqui pelo estúdio, carinho e abraço ao pastor Gilberto, Daniel, e todos que nos ouvem, que Deus venha te abençoar. Eu desejo alegria para você, desejo felicidade, desejo que você seja alvo dos céus. Amém? Deus abençoe.

0: Muito bem, você ouviu uma palavra poderosa, né? Eu senti Deus nessa palavra e falando no coração de pessoas lá, Moisés. Senti Deus trabalhando no coração de pessoas através dessa palavra lá na casa. E quando você estava pregando, eu estava lembrando do sonho que eu tive essa noite, né? Que nós estávamos numa casa, que eu estava numa casa e tinha alguém que era responsável por aquelas pessoas, como se fosse alguém que tivesse uma recuperação, né? Uma casa de apoio. E é só que essa casa não tinha coberta, essa casa só tinha os repartimentos, mas não tinha coberta. E por aquele lugar tinha o acesso de entrar pão, mas era só entrava pão. Né?
1: É o maná que desceu no deserto. Estava descendo nessa casa, né?
0: E eu fiquei pensando, meu Deus, o que, que é isso? Daí eu pude entender que é a palavra de Deus, né? É a palavra de Deus. Eu até estava com a Bíblia aberta no livro de Números, né? Onde fala, né, que o povo no deserto estava lembrando de pepino, lembrando de cebola, lembrando de tanta coisa. Assim, agora estamos aí, só com esse maná aí. Mas é esse maná, que é a palavra de Deus, que nós precisamos ter, né? E eu pude entender que através dessa palavra que foi pregada hoje aqui, é o maná que, quem sabe, você diz, mas através do rádio, né? Quem sabe você vai dizer assim, mas não tinha outro meio, não, mas foi através do rádio que Deus queria falar com você hoje, né? Quem sabe é esse maná que Deus queria alimentar você hoje. Amém, Moisés? Deus te abençoe, amém. Obrigado. Ele vai ter que sair, né? Vai ter que sair, Moisés. Vai ter que ir. Tem uns compromissos a fazer na cidade. Mas obrigado por atender nós aqui, pelo carinho. E vim aqui, pode ter certeza que ficou marcado, tá bom? Amém. Quiser passar aí o teu contato, o teu número de telefone para alguém que quiser, de repente, marcar uma agenda para você aqui na cidade. Sim. Ou onde estiver alcançando, o pastor que estiver ouvindo e tem desejo de levar o pastor Moisés, meu pastor presidente, pastor Enoque. Nós estávamos comentando sobre o trabalho de missão, que ele vai estar em setembro com nós, né? E quando nós passemos, que é o pregador vai ser o Moisés, o pastor falou assim, deixa eu comentar alguma coisa sobre o pastor Moisés. O pastor Moisés é um grande homem de Deus. E cada vez que ele vai entrar no campo de Embaú, ele liga para mim, pastor, estou entrando no teu campo, preciso do teu apoio, preciso do teu aval, né? Isso mostra, né,

0: o carinho que ele tem e o respeito que ele tem pelas autoridades do campo. O Moisés é dessa forma, né? Se quiser deixar teu contato, fica à vontade, tá bom, Moisés? Se quiser despedir dos irmãos também, né? Tem muita gente comentando sobre você aí, fica à vontade.
1: Amém. Transmitir aqui também um abraço ao nosso amigo, pastor Alaur, pastor da Igreja Brasil para Cristo, em Ventania, está no volante e está ouvindo a programação. Um abraço, maravilha, pastor Alaur. Um abraço pro senhor, a família, um amigão de longas datas. Que Deus venha abençoar cada um dos ouvintes, irmãos que estão nos mandando mensagem, pastor João do Mármores mais uma vez, o Moisés, o Batista, Fernandes Nunes, cantor Fernandes Nunes, um abraço. Deus abençoe grandemente, pastor Elígio, um abraço. Deus abençoe grandemente. Deus abençoe pastor Gilberto, Daniel, que estão aqui trabalhando nesse estúdio. Que Deus venha recompensar grandemente. É. O meu WhatsApp, eu vou passar aqui meu WhatsApp para os ouvintes, é 42 99962 2700, 42 99962 2700. Amém? Um abraço a todos, fica na paz, Deus abençoe em nome de Jesus.
0: Maravilhas, abençoe o pastor Moisés, né? Que veio aqui com nós hoje. Então é isso aí, você que deseja levar o Moisés, leve o Moisésão pra lá que vai ser benção, né? Deus usa muito ele. Vamos ouvir agora então o Além do Além. Tá aqui também a nossa irmã Rosana, né? Ela tá dizendo assim: meu Deus, que palavra, pastor. Irmão Daniel gravou porque sou. Se pudesse, queria que ele me mandasse essa palavra do hino da Rosana Pinheiro. Aí, Daniel. Amém? Vamos ouvir o Além do Além. Então, enquanto isso, nós vamos conversando mais.

abraço, irmão Sandro, que está na escuta. Sandro Wicks, de Piraí do Sul. Irmã Marli Borges, Deus abençoe, viu? Grandemente.

0: Maravilha! Olha aí, você ouviu esse louvor lindo e maravilhoso. Olha aí,
1: maravilha o... é o que Jesus faz.
0: É, o Wilson Arpes diz a paz do Senhor, paz do Senhor. Deus abençoe. O Lindomar Rocha diz, homem de Deus. Olha aí, conhece o Lindomar, Moisés, né? A irmã Maria Socorro, né? É. A irmã Maria Socorro diz, irmão Moisés, se nós não se vermos, mas nós se vemos lá no céu. Olha aí, que benção, né? Lindomar diz, maravilha. Arilson Padilho diz, a paz do Senhor. É nobre pastor Moisés. Saludos, maravilha, Deus abençoe. Deixa eu ver quem mais aqui que tá mandando mensagem.

Mensagem aqui. A nossa irmã, a irmã Lídia Trindade também diz assim, ó, se for possível, anuncie o convite e convide também a todos pro nosso culto de ação de graça por 24 anos de programação nas ondas do rádio. Solta aquela vinhetinha lá nas ondas do rádio da irmã Lídia, né? Olha aí, vai ser o dia 28/6 às 19 horas. É. Lídia Trindade convida você para dia 28/6 às 19 horas. É, ali na rua Pastor Brasílio Jorge Matheus. É, número 604. É? Acho que é ali na Vila Esperança, né? É, na Assembleia de Deus da Vila Esperança. Já pregou lá, Moisés? Na Vila Esperança ou não? Assembleia de Deus lá, né? Maravilha, então aí, ó. A Armalídia Trindade convida pelo culto de ação de graça dos 24 anos de programa de rádio nas ondas do rádio com a Armalídia Trindade, o dia 28. Vai ser ali na Igreja Assembleia de Deus da Vila Esperança, né? Pra quem não sabe onde que é a Vila Esperança, né? É ali na rua Pastor Braulio Jorge, isso, falei errado, galera, né? Matheus, é, no número 604, amém? Isso aí, então tá convidado, irmã Lídia. Se eu puder, eu quero estar lá também. Me lembro mais perto. Quero estar lá com a senhora também, tá joia? Me lembro mais perto, se eu puder, eu quero estar lá. Vai ser um prazer imenso, como diz o gaúcho, maior do que o Rio Grande, poder estar lá. A mãe Ali Borges diz assim, verdade, pastor, Deus abençoe. Maravilha. O Arilson também está aqui agradecendo, que benção, Deus te abençoe. O Ademilson Arps diz, um abraço pro pastor Moisés Santos. Maravilha, o Arps. Conhece o Arps também, não? É, maravilha. Vamos ouvir agora aquele não aí, Daniel, com os Fernandes. É, Igreja Primitiva, né? Igreja Primitiva, são 17 horas e 15 minutinhos. É, 17 horas e 15 minutinhos. Lembrando, meus irmãos, que nós vamos continuar a semana que vem, a partir de segunda-feira, né? Das 16 às 18, né? Das 16 às 18, toda segunda-feira agora, tá joia? Não vamos ter mais na terça-feira. Tivemos ontem já, hoje, né? Nós estamos só encerrando, né? Nessa terça-feira. Mas vamos continuar na segunda-feira. Se Deus preparar e der a condição, de repente, uma hora nós fazemos todo dia, né, Daniel? É, a gente sabe que é um custo a mais, né? Mas Deus é o dono do ouro e da prata. É, eu achava que eu não tinha condição de fazer nem assim, tô fazendo. Deus vai preparar, bem?

Muito bem, você ouviu aí, Igreja Primitiva. Olha aí, nossa irmã Lídia que agradece aí, né? Com certeza, né? Vai ser benção pura, vai ser benção pura. Olha aí, né? Olha aí, os nossos irmãos estão conectados conosco também, né? Que Deus abençoe. Agora já são 17 horas e 21 minutinhos, 17 horas e 21 minutinhos. É, último programa de terça-feira. Saí da terceira divisão agora, estamos indo para a segunda já, né? 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Amém, meus irmãos? Estamos também no nosso templo sede hoje no Embaú, a semana toda, né? Em campanha de oração, né? Em campanha de oração para nossa Santa Ceia, que acontecerá agora neste domingo, tá joia? Quero agradecer também aos nossos irmãos que estiveram juntamente conosco nos trabalhos de missões e evangelismo, né? Trabalho de missões e evangelismo. Quero agradecer aos irmãos que estiveram juntamente conosco no domingo o dia todo, né? Foi benção, né? Tivemos 9 almas para Jesus, que aceitou Jesus na rua. Foi coisa linda, né? As pessoas aceitando Jesus assim nas casas, né? Deus usando o Luiz Fernando, pregando assim na rua e indo conversar com as pessoas, falando de Jesus para eles e o pessoal aceitando a Jesus chorando assim. Isso é maravilhoso. Também tivemos uma noite na igreja, 4 batidos com o Espírito Santo. E tudo isso é Deus que faz, né? Tudo isso é Jesus quem faz, né? Eu, quem sabe, somente vou lá e faço o trabalho. Mas a obra por completa é Jesus que faz. Nós só somos um instrumento, né? E esse instrumento temos que fazer, né? Temos que fazer. Então é isso, meus irmãos. E aqui, através do rádio, não deixa de ser a obra missionária também. Porque eu tenho certeza que hoje Deus falou forte no teu coração. Eu tenho certeza que hoje Deus trabalhou no teu coração de uma forma maravilhosa, meus irmãos. Eu tenho certeza que Jesus curou pessoas que, quem sabe, estavam numa cama, né? Porque a presença do Senhor foi forte. Eu pude sentir a presença do Senhor aqui dentro desse estúdio. Com certeza, se você abriu o teu coração, você também pôde sentir a mesma coisa também. Amém? Quero também pedir oração, meus irmãos, em favor do meu cunhado, que está lá em Curitiba. Infelizmente, sofreu um acidente agora semana passada e pulou um grampo de cerca que nós tínhamos, né? Pulou no olho dele e acabou furando o olho dele e já fez uma cirurgia domingo, mas vai ter que fazer outra.

0: está aguardando uma vaga no hospital evangélico em Curitiba para ele fazer essa cirurgia, para que ele possa voltar a enxergar normalmente, né? E dê tudo certo, né? E também quantas outras pessoas que estão orando, pedindo oração para nós, né? Pessoas que estão lá dentro do hospital, né? Como tá a nossa irmã Marica, né? Ela está internada ali já faz dia, né? Saiu do coma, mas está muito fraca, não consegue reagir ainda, está ali dentro daquela UTI. Mas o Senhor é o Deus que cura. Quem sabe foi todo nesse dia esse milagre que aconteceu, amém? Olha aí a nossa irmã Karen mesmo, foi benção, irmão Gilberto, também. Deus abençoe, meu carinho. Obrigado aí pelo carinho que vocês têm sempre, né? Também quem diz aqui, lá de Jaguariaíva, que Deus abençoe muito o pastor Marcelo de Jaguariaíva. Que benção. Marcelo, Deus te abençoe. Maravilha. Quem mais aqui, meu marido Socorro, diz, é muito, muito lindo. Que benção, né? Misericórdia, meu Deus. Que benção. Deus abençoe, meu marido Socorro. Obrigado pelo carinho enorme. Que é isso? Olha aí, Roni Ferreira de Piraí do Sul, né? E Belém Rodrigues, né? De Mar de Tiju. 400 km depois de Buenos Aires. Meu glorioso. Hoje o pessoal chegou em peso aqui com nós aqui. Deus abençoe aí todos vocês que estão sintonizados juntamente conosco, né? Nessa... Maria Escremin Lima, de Curitiba, também está aqui sintonizada juntamente conosco. Deus abençoe. Adriana Azevedo Ortigueira, está aí o Fernando Nunes também, né? Esteve junto com nós também, lá de Curitiba também, né? Forte abraço a todos vocês. Vamos lá.
1: Paz do Senhor, pastor Gilberto. Como é que o senhor está? Tudo bem? Tudo beleza? Tudo tranquilo? Estou passando por aqui, pedi um louvor com vocês mesmo. A ovelha perdida, e ofereço para a irmã muito querida, a irmã Marlene, e o filho dela, Daniel, e ofereço para todos quem estiver ouvindo, e para vocês da rádio. Que Deus abençoe vocês, com Deus, paz do Senhor.

0: Forças pra vencer. Aí,
1: olha só, tive que beber um água agora, né, João? A nossa irmã Rosana também, ela diz assim, a paz do Senhor Jesus Cristo, estou na escuta, peço oração para todos da minha família, peço oração para mim, para o Miguel, também para a Júlia Aparecida, vamos estar orando, Deus abençoe. O Ezequiel também diz assim, Ezequiel Medeiros, é sempre na escuta, ô abençoado, Deus te abençoe, obrigado, Deus abençoe, irmã Tereza. É, eu não sei o que aconteceu aqui na garganta aqui, mas eu acho que deu uma enroscada aqui no negócio, né? Mas acontece, né? Acontece só com os vivos, né? Essas coisas aí, né? Acontece só com o vivo, é?
2: Vai, meu Deus, vai, do céu!
1: Quando acontece essas coisas, né?
3: Tem que treinar mais.
1: Aquela engasgada assim no negócio, né? Mas Deus abençoe a todos os nossos irmãos aí. Deixa de fundo musical esse hino maravilhoso aí, Daniel. Forças, né? E se Jesus não voltar... Segunda-feira, às 16, nós estamos aqui de novo, tá joia, meus irmãos? Então agora às 16, na segunda-feira, né? Adeus, terça-feira. Terceira divisão já era, agora vamos pra segunda. E já chegamos na primeira. Deus abençoe, fiquem com Deus, na paz do Senhor Jesus.

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Quantos querem água essa noite? Quantos estão dispostos a dizer: Senhor, o problema não é o pastor, o problema não é a equipe de louvor, o problema sou eu, Jesus. Sabe, às vezes a gente fala: ah, é o som que é ruim, é o pastor que é muito ruim. O problema é Jesus. O problema sou eu. O problema sou eu, Jesus. Quando nós confessamos: Senhor, sou eu, sou carnal, sou religioso, sou egoísta, sou orgulhoso. Quando você confessa, sabe o que acontece? O Senhor vem com graça, Ele derrama chuva sobre você. Como essa noite Ele está começando a fazer. Alguns de vocês estão começando a ser molhados pela misericórdia de Deus. Agora, Senhor, eu estou

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amados irmãos, aqui quem vos cumprimenta, cooperador Helder, para mais um programa Hora do Milagre. Deus abençoe e nos abençoe, porque a palavra de Deus já é maravilhosa, né? Então, meus amados irmãos, vamos começando aqui com o hino da harpa de número 60.

Amados irmãos, então vamos aí à primeira leitura de hoje. A primeira leitura que está no livro de Josué, no capítulo 5 e 6. Vamos ver aqui o capítulo 5 e 6. Capítulo 5, versículo 13. Estando Josué ao pé de Jericó, levantou os olhos e olhou. Eis que se achava em pé diante dele um homem que trazia na mão uma espada nua. Chegou-se Josué a ele e disse-lhe: És tu dos nossos ou dos nossos adversários? Respondeu ele: Não, sou príncipe do exército do Senhor e acabo de chegar. Então Josué se prostrou com o rosto em terra e o adorou e disse-lhe: Que diz meu senhor ao seu servo? Respondeu o príncipe do exército do Senhor a Josué: Descalça as sandálias dos pés, porque o lugar em que estás é santo. E fez assim Josué. Ora, Jericó estava rigorosamente fechada por causa dos filhos de Israel. Ninguém saía nem entrava. Então disse o Senhor a Josué: Olha, entreguei na tua mão Jericó, o seu rei e os seus valentes. Vós, pois, todos os homens de guerra, rodeareis a cidade, cercando-a uma vez. Assim fareis por 6 dias. 7 sacerdotes levarão 7 trombetas de chifre de carneiro adiante da arca. No 7º dia, rodeareis a cidade 7 vezes e os sacerdotes tocarão as trombetas. E será que, tocando-se longamente a trombeta de chifre de carneiro, ouvindo vós o sonido dela, todo o povo gritará com grande grita. O muro da cidade cairá abaixo, e o povo subirá nele, cada qual em frente de ti. Então Josué, filho de Num, chamou os sacerdotes e disse-lhes: Levai a arca da aliança, e 7 sacerdotes levam 7 trombetas de chifre de carneiro diante da arca do Senhor. E disse ao povo: Passai e rodeai a cidade, e quem estiver armado, passe adiante da arca do Senhor. Assim foi que, como Josué dissera ao povo, os 7 sacerdotes com as 7 trombetas de chifre de carneiro diante do Senhor passaram e tocaram as trombetas, e a arca da aliança do Senhor os seguia. Os homens armados iam adiante dos sacerdotes, que tocavam as trombetas. A retaguarda seguia após a arca, e as trombetas soavam continuamente. Porém, ao povo ordenara Josué, dizendo: Não gritareis, nem fareis ouvir a vossa voz, nem sairá palavra alguma da vossa boca, até o dia em que eu vos diga: Gritai, então gritais. Assim a arca do Senhor rodeou a cidade, contornando-a uma vez. Entraram no arraial e ali pernoitaram. Levantando-se Josué de madrugada, os sacerdotes levaram de novo a arca do Senhor. Os 7 sacerdotes que levavam as 7 trombetas de chifre de carneiro diante da arca do Senhor iam tocando continuamente. Os homens armados iam adiante deles, e a retaguarda seguia após a arca do Senhor, enquanto as trombetas soavam continuamente. No 2º dia, rodearam outra vez a cidade,
e tornaram para o arraial, e assim fizeram por 6 dias. No 7º dia, madrugaram ao subir da alva e, da mesma sorte, rodearam a cidade 7 vezes. Somente naquele dia rodearam a cidade 7 vezes. E sucedeu que, na 7ª vez, quando os sacerdotes tocavam a trombeta, disse Josué ao povo: gritai, porque o Senhor vos entregou a cidade. Porém a cidade será condenada, ela e tudo quanto nela houver. Somente viverá Raabe, a prostituta, e todos os que estiverem com ela em casa, porquanto escondeu os mensageiros que enviamos. Tão somente guardai-vos das coisas condenadas, para que, tendo-as vós condenado, não as tomeis, e assim torneis maldito o arraial de Israel, e o confundais. Porém, toda a prata e ouro, e utensílios de bronze e de ferro são consagrados ao Senhor, irão para o seu tesouro. Gritou, pois, o povo, e os sacerdotes tocaram as trombetas. Tendo ouvido o povo o sonido das trombetas e levantado grande grito, ruíram as muralhas. E o povo subiu à cidade, cada qual em frente de si, e a tomaram. Tudo quanto na cidade havia destruíram totalmente, a fio de espada, tanto homens como mulheres, tanto meninos como velhos, também bois, ovelhas e jumentos. Só quem obedece

Só quem obedece à palavra de Deus, à ordenança de Deus, só quem obedece atinge vitória, irmão. Viu? Só quem obedece. Se eles não quisessem fazer isso no sétimo dia, não teriam a vitória. Porque pensariam, olha, como poderemos derrubar esses muros gritando? Mas não eram eles, era a presença do Senhor. Então, quando nós obedecemos, quando nós somos íntimos do Senhor, nós também somos obedientes. E aí, o Senhor faz por nós o que tem que ser feito. O que nós precisamos, meus amados irmãos, é acreditar mais no Senhor. Nós estamos com pressa, os dias estão rápidos, mas nós também estamos com pressa de fazer coisas por nosso desejo. Mas nós erramos quando fazemos isso. Busquemos o Senhor. Busquemos a ideia do Senhor. Ele nos guiará, nos preparará o caminho, nos dará a vitória, mas no tempo dele, do jeito dele e na voz dele. Agora, quando nós somos rebeldes, quando nós nos rebelamos, nós deixamos de ouvir a voz de Deus, nós deixamos de ser obedientes a Deus. Aí, meu irmão, azar o nosso. É? Azar o nosso. Porque o Senhor é o nosso Deus. O Senhor é o nosso Pai. O Senhor é o nosso amigo. Ele é o nosso Salvador. Temos que crer nele. Temos que acreditar nele. Porque ele é o Senhor. Ele é Senhor da nossa vida. Ele é Senhor da nossa vitória. Ele é Senhor das nossas dores. Ele é Senhor. Ele é o Senhor. E fica alegre, contente e opera naqueles que o obedecem e a sua vontade se cumpre. Nós temos que aprender, meus amados. Nós precisamos compreender no nosso coração que só o Senhor é Deus e não tem mais ninguém. Temos que ouvi-lo, temos que obedecê-lo, temos que criar e confiar nele. Ele é a nossa vitória. Não adianta buscar mais ninguém. Ele é o coordenador e o entregador da nossa vitória. Confia. Confia nele e ele te fará tudo de bom e como é o teu sonho. Amém? Deus conforte o teu coração. Chegue-se a ele, irmão. Fique amigo dele e ele te caminhará com você por lugares difíceis, por lugares tenebrosos, mas você será vitorioso, porque a tua presença junto com o Senhor é maravilhosa. Amém? Deus abençoe você.

Confie no Senhor, confie no Senhor, glórias a Deus. Dê toda a confiança a Ele, que Ele fará na tua vida coisas maravilhosas, né? Já fez uma, te comprou no Calvário. Mais maravilhoso do que essa compra não existe. Mas Ele ainda te ama, Ele ainda te quer. Confia nele, chegue-se a Ele. Agora vamos ver aqui o livro de Joel. Joel, capítulo de número 2, versículos 28 adiante. E diz assim a palavra do Senhor, Joel, capítulo 2, versículo 28 adiante. E acontecerá, depois que derramarei o meu espírito sobre toda a carne, e vossos filhos e vossas filhas profetizarão, vossos velhos sonharão, e vossos jovens terão visões. Até sobre os servos e sobre as servas de até sobre os servos e sobre as servas derramarei o meu espírito naqueles dias. Mostrarei prodígios no céu e na terra, sangue, fogo e colunas de fumaça. O sol se converterá em trevas e a lua em sangue, antes que venha o grande e terrível dia do Senhor. E acontecerá que todo aquele que invocar o nome do Senhor será salvo, porque no Monte Sião e em Jerusalém estarão os que forem salvos, como o Senhor prometeu, e entre os sobreviventes, aqueles que o Senhor chamar. Eis que naqueles dias e naquele tempo em que mudarei a sorte de Judá e de Jerusalém, congregarei todas as nações e as farei descer ao vale de Josafá. E ali entrarei em juízo contra elas por causa do meu povo e da minha herança, Israel, a quem elas espalharam por entre os povos, repartindo a minha terra entre si. Lançaram sorte sobre o meu povo e deram meninos por meretrizes e venderam meninas por vinho que beberam. Que tendes vós comigo, Tiro e Sidom, e todas as regiões da Filístia? É isso, vingança que quereis contra mim? Se assim me quereis vingar, farei sem demora cair sobre a vossa cabeça a vossa vingança. Visto que levastes a minha prata e o meu ouro, e as minhas joias preciosas metestes nos vossos templos, e vendestes os filhos de Judá e os filhos de Jerusalém aos filhos dos gregos, para os apartar para longe dos seus limites. Eis que eu os suscitarei do lugar para onde os vendestes, e farei cair a vossa vingança sobre a vossa própria cabeça. Venderei vossos filhos e vossas filhas aos filhos de Judá, e estes aos sabeus, a uma nação remota, porque o Senhor o disse. Proclamai isto entre as nações, apregoai guerra santa e suscitai os valentes. Cheguem-se, subam todos os homens de guerra. Forjai espadas das vossas relhas de arado e lanças das vossas podadeiras. Diga ao fraco: eu sou forte. Apressai-vos e vinde todos os povos em redor e congregai-vos para ali, ó Senhor, faze descer os teus valentes. Levantem-se as nações e sigam para o vale de Josafá, porque ali me assentarei para julgar todas as nações em redor. Lançai a foice, porque está madura a seara. Vinde, pisai, porque o lagar está cheio e os seus compartimentos transbordam.
porquanto a sua malícia é grande. Multidões no vale da decisão, porque o dia do Senhor está perto, no vale da decisão. O sol e a lua se escurecem, e as estrelas retiram o seu resplendor. O Senhor brama de Sião, e se fará ouvir de Jerusalém, e os céus e a terra tremerão. Mas o Senhor será o refúgio do seu povo e a fortaleza dos filhos de Israel. Sabereis assim que eu sou o Senhor, vosso Deus, que habito em Sião, meu santo monte, e Jerusalém.

será santa. Estranhos não passarão mais por ela. Veja a paciência, veja a onipresença do Senhor, cuidando do que é seu, prometendo o que é seu, dizendo já o que vai fazer aos usurpadores, dizendo já quem vai vencer os usurpadores, o que vai acontecer com os usurpadores. Nós precisamos, sim, estarmos junto ao Senhor. Nós precisamos estar juntos, com fé, com amor, com decisão, com confiança, porque Ele é o nosso Senhor e Deus. Ele é aquele que nos segurará pela mão e nos colocará diante da vitória. Ele é o que limpará as nossas faces, as nossas lágrimas, as nossas dores, porque Ele é quem será o vitorioso eterno, como já é, e nos dará a vitória, porque o Senhor é santo, forte, poderoso e justo. Ele é que nos cuidará dali para frente. A promessa está feita. Creia, creia de todo o coração, creia de toda a confiança, porque este é o Senhor a qual vos anuncio, o Senhor da vitória, o Senhor da recompensa, o Senhor da justiça e o Senhor do amor e da paciência. Tenha confiança, não perca, meu amado irmão, que Ele será a teu favor. Amém? Deus vos abençoe no nome santo de Jesus.

Glória a Deus, né? Bendito seja o Senhor, amados irmãos. Se Deus quiser, nosso Senhor permitir, na próxima terça-feira, temos aí mais um programa, A Hora do Milagre. Deus abençoe você, Deus abençoe a todos e até lá, se assim o Senhor permitir.

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0: Energética vai avaliar aumento da mistura de etanol na gasolina.
1: Proposta do governo e de empresários é que composição passe a ter 32% de álcool combustível. Márcia Fernandes.
2: Se a medida for acatada, 450 milhões de litros de gasolina deixarão de ser importados.
0: E a gente vai falar também da prevenção aos incêndios florestais esse ano.
1: Com a possibilidade de termos El Niño no segundo semestre, o governo do Brasil já vem se preparando com contratação de profissionais e equipamentos.
0: A gente conversa sobre isso em entrevista ao vivo com o ministro do Meio Ambiente e Mudança do Clima, João Paulo Capobianco.
1: Hoje, na apresentação da Voz do Brasil, Mariana Jungmann e Luciano Seixas.
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1: O governo pretende aumentar novamente o percentual de etanol presente na gasolina, agora para 32%.
0: A proposta, que é defendida também por empresários do setor, será avaliada nas próximas semanas pelo Conselho Nacional de Política Energética.
1: E se aprovada, deve contribuir para aumentar a autonomia do país no setor de combustíveis e diminuir os preços para o consumidor.
2: Empresários e representantes do setor de etanol levaram ao governo federal a proposta de um aumento no percentual de etanol na gasolina para 32%. Hoje, esse percentual é de 30%. De acordo com o ministro de Minas e Energia, Alexandre Silveira, a medida pode ajudar a reduzir o preço do combustível e acelerar o processo de descarbonização.
3: Tema fundamental para a segurança energética, para aumentar ainda mais a mistura do etanol anidro na gasolina, deixando de ser necessária a importação de gasolina e, com isso, minimizando os impactos também da guerra, como temos conseguido, tanto com as subvenções quanto com as desonerações, a gente possa chegar na bomba com o menor preço de combustível no Brasil.
2: Se a medida for acatada, de acordo com o ministro, 450 milhões de litros de gasolina deixarão de ser importados. O anúncio foi feito nesta terça-feira, após uma reunião entre representantes do setor, ministros e o presidente Lula. Um dos participantes, Evandro Gussi, presidente da União da Indústria de Cana-de-Açúcar e Bioenergia, destacou a viabilidade desse aumento do percentual do etanol.
4: A mistura de 32% ela já foi testada com sucesso quando a mistura foi elevada para 30%. Então nós estamos aqui muito animados. Para se ter uma ideia, desde que a guerra começou, essa diferença de preço entre etanol e gasolina já fez com que o consumidor brasileiro economizasse cerca de 2 bilhões de reais.
2: O aumento no percentual de etanol na gasolina deve ser avaliado pelo Conselho Nacional de Política Energética em até 15 dias. Reportagem Márcia Fernandes.
0: Mais legitimidade para os profissionais e empresas do setor de segurança privada.
1: O presidente Lula regulamentou hoje, por meio de decreto, o Estatuto da Segurança Privada.
0: O documento traz regras e obrigações para o funcionamento das empresas, facilitando a fiscalização e o combate a serviços clandestinos.
5: Maior controle das autoridades e mais segurança para os profissionais da área. A lei que criou o Estatuto da Segurança Privada, de 2024, ganhou agora regulamentação. O decreto, assinado pelo presidente Lula, define, por exemplo, o número mínimo de vigilantes por atividade e a quantidade mínima de veículos, além de trazer regras sobre a circulação de carros fortes, a obrigação de comunicar crimes em prazo definido e quais disciplinas devem constar nos cursos de formação. O presidente Lula destacou que a medida traz dignidade aos profissionais da segurança privada.
6: Dá cidadania para vocês, é vocês andarem de cabeça erguida, não sendo tratado como clandestino e não recebendo calote. É reconhecimento de que vocês não são um estorvo na segurança pública. Vocês fazem um processo de complementariedade à questão da segurança pública nesse país.
5: Com as novas regras, a expectativa é que o controle da Polícia Federal sobre o setor seja mais efetivo, impedindo o funcionamento de grupos clandestinos. A ideia é evitar que empresas que operam na informalidade continuem sendo um risco à população, principalmente quando há uso de armas de fogo e outros equipamentos de uso controlado ou restrito. De acordo com o diretor-geral da Polícia Federal, Andrei Rodrigues, há no país 7 mil empresas de segurança privada. Com a regulamentação, a expectativa é que o número de empresas aumente.
7: Serão mais de 17 mil empresas no setor, que empregarão cerca de 1 milhão de pessoas. Mais do que ampliar o escopo, o normativo organiza o setor, confere previsibilidade, reduz litígios e cria um ambiente mais seguro para as empresas, trabalhadores e, sobretudo, para a sociedade brasileira.
5: Entre as inovações da lei está a ampliação dos serviços compreendidos como de segurança privada, incluindo nesse entendimento o serviço de segurança pessoal e o monitoramento de sistemas eletrônicos de segurança. As empresas têm até o segundo semestre de 2027 para se adaptarem às novas regras. Reportagem Luana Karen.
1: Desde o início desse ano, o governo do Brasil vem fazendo ações preparatórias para um fenômeno climático que deve ocorrer no segundo semestre, o El Niño.
0: A previsão é que ele torne a estação seca mais severa, o que pode ocasionar mais incêndios florestais.
1: A prevenção e redução dos danos causados pelo El Niño é um dos temas que estão sendo apresentados esta semana em Brasília, durante a Semana do Meio Ambiente.
0: E hoje nós temos aqui no estúdio o ministro do Meio Ambiente e Mudança do Clima, João Paulo Capobianco, que vai nos falar mais sobre a contratação de brigadistas, a compra de equipamentos e outras ações já efetivadas. Boa noite, ministro.
8: Boa noite, é um prazer estar com vocês e falando para todo o Brasil.
0: Ministro, o Dia do Meio Ambiente foi comemorado agora há pouco, no dia 5, ontem foi Dia dos Oceanos. O Ministério do Meio Ambiente está fazendo uma série de eventos ao longo dessa semana, né? O que, que são esses eventos? Quais as ações que o senhor destacaria nessas datas?
8: Bom, primeiro, uma exposição inédita, aberta a todo o público, toda a sociedade, mostrando não apenas a riqueza do meio ambiente brasileiro, com exposições fotográficas, a exposição Afluentes, que nós temos junto com o BNDES e o Fundo Amazônia, que mostra todos os investimentos do Brasil na promoção do desenvolvimento sustentável da Amazônia, dos demais biomas, mas também algo muito bacana, que é apresentar à sociedade os equipamentos que hoje o governo federal dispõe para fazer o enfrentamento a incêndios e melhorar a fiscalização ambiental. Então, temos uma vila operacional do IBAMA e ICMBio montados ali na Biblioteca Nacional, no pátio, aberto a toda a sociedade, para conhecer esses equipamentos, interagir com os profissionais do IBAMA e do ICMBio, entender como funciona as ações preventivas e de combate a incêndios. E também temos ali um veículo que está fazendo o chamado manejo ético de animais domésticos, né? A castração, a colocação da microchipagem, aberto ao público gratuito para que as pessoas também vejam.

0: uma ação importante, que é o tratamento adequado dos animais domésticos, cães e gatos, né, no nosso país.
1: Ministro, esse ano há a previsão daquele fenômeno climático que a gente sempre ouve falar, né, o tal El Niño. Por que que ano de El Niño preocupa mais do ponto de vista ambiental? E o que que o Ministério vem fazendo de maneira preventiva em relação a isso?
0: O El Niño é um fenômeno natural, né, que sempre ocorreu, mas com o agravamento da situação climática, o aquecimento global, ele vem ocorrendo com mais intensidade e reduzindo os seus períodos de ocorrência. Por exemplo, tivemos El Niño em 2024, muito forte. Todos se lembram do esforço feito pelo governo brasileiro, juntamente com os estados, municípios, sociedade, para reduzir os incêndios, mas que assim mesmo, com todo esforço, foram bastante significativos. Nós temos monitorado desde o final do ano passado os cenários de El Niño. Temos aí os maiores especialistas, os grandes meteorologistas brasileiros trabalhando em parceria com o governo federal, monitorando reuniões mensais, e estamos verificando, infelizmente, que os indícios de que será um El Niño forte estão crescendo. E o que significa um El Niño forte? Significa secas mais intensas e prolongadas na região norte, nordeste e centro-oeste, que inclui aí a Amazônia, a Caatinga, o Cerrado e o Pantanal, e chuvas intensas na região sul, Rio Grande do Sul, Paraná e Santa Catarina, com chances de novas enchentes importantes. Então, o que nós estamos fazendo? Atuando de forma preventiva em várias frentes. Primeira frente importante é o aumento da capacidade do governo federal de fazer frente aos incêndios florestais. Nós teremos esse ano o maior número de brigadistas atuando no enfrentamento. São mais de 4.630 profissionais do governo federal que vão estar monitorando e atuando nas frentes de incêndio. Também fizemos, já o ano passado, um desembolso, que na realidade começou em 2024, se intensificou em 2025, de repasses de recursos para os corpos de bombeiro dos estados mais críticos, principalmente em toda a Amazônia. Foram mais de R$430 milhões que nós transferimos para os corpos de bombeiros nos estados da Amazônia, recursos do Fundo Amazônia. E agora, este ano, fizemos repasse para vários estados da região do Cerrado brasileiro e Pantanal. Então, nós temos esse ano, somando para a Amazônia com o Cerrado e Pantanal, nós temos aí mais de R$500 milhões, quase R$600 milhões, que foram investidos nos corpos de bombeiros. Então, nós temos mais preparação dos estados, mais preparação do governo federal, mas, evidentemente, o elo fundamental aqui é a sociedade, e aí a importância desse programa nosso para poder se comunicar diretamente com o cidadão e com a cidadã que estão na linha de frente. E aí eu gostaria de aproveitar essa oportunidade para fazer um apelo a todos que estão nos ouvindo. Não use fogo. Um fogo muitas vezes é usado no Brasil para queima de lixo, para limpar um pasto, para abrir um terreno. O problema é que na situação que nós vamos enfrentar, isso se torna incontrolável. Uma pequena ignição que a gente faça...
2: As pessoas subestimam, né, ministro?
0: As pessoas subestimam.
2: O poder do fogo durante o período de seca, né?
0: Exatamente, porque o fogo, quando você evita ele, é o ideal. Agora, quando você combate ele no início, é o segundo passo importante. Se você não faz isso, ele pode adquirir a potência de um grande incêndio, às vezes de quilômetros de extensão, tornando o trabalho dos brigadistas, dos bombeiros, extremamente difícil. Portanto, é importantíssimo que a sociedade esteja atenta. Não use fogo a partir agora de junho. Evite ao máximo, porque a situação climática vai ser muito desfavorável. Além disso, é importante também lembrar um fato novo. O Brasil aprovou no Congresso Nacional, em 2024, a nova lei, a Lei do Manejo Integrado do Fogo. E a responsabilidade em prevenir, combater incêndios, hoje é de toda a sociedade, não é apenas do governo federal. O governo federal tem capacidade de atuação? Tem. Está se preparando? Está. Aumentou a sua capacidade de intervenção com equipamentos e recursos humanos? Sim. Mas o mais importante aqui é compartilhar essa responsabilidade com os estados, municípios e com os proprietários rurais, que hoje, pela nova lei, passam a ter responsabilidade de montar brigadas, ter equipamentos e atuar na prevenção de incêndios.
2: Pois é, falando nos equipamentos, o Ministério do Meio Ambiente, o IBAMA, o Instituto Chico Mendes, foi feito também um investimento na compra de equipamentos, aeronaves, veículos, né? Que equipamentos são esses e que investimento foi esse?
0: Olha, juntando IBAMA e ICMBio, nós temos aí 19 helicópteros e 19 aviões. Então, é o maior investimento já feito. Nós temos também, sob a coordenação da Casa Civil da Presidência da República, a Sala de Situação, que já começou a se reunir. Ela reúne 19 ministérios e autarquias e órgãos vinculados que se reúnem e planejam ação. Então, Forças Armadas, Aeronáutica, Exército, Marinha, oferecendo apoio logístico e de equipamentos também. Nós temos ali os estados envolvidos, que aportam com seus corpos de bombeiros. Temos uma mobilização de equipamentos que são destinados às brigadas locais. Então, abafadores, sopradores, EPIs, isso é muito importante. Hoje, o IBAMA e o ICMBio distribuem milhares de equipamentos para pessoas lá na ponta, mesmo que não sejam profissionais do governo federal, mas que sejam brigadas voluntárias, por exemplo, ou brigadas municipais, são muitas no Brasil.
2: As brigadas indígenas também.
0: As brigadas indígenas, as brigadas quilombolas, né, de pessoas da comunidade, que recebem equipamentos, orientação, para fazer frente a isso rapidamente. Então, há um investimento muito grande, alguns equipamentos de grande porte, inclusive, retroescavadeiras que abrem valetas para fazer aceros, ou seja, um conjunto grande de equipamentos. Mas, repito, tudo isso é importante. O governo está fazendo um grande investimento, apoiando todos os envolvidos, mas, repito, o cidadão e a cidadã ali na ponta é que podem fazer a diferença. Por isso, a importância de nós termos no Brasil a consciência de que a mudança do clima criou um problema novo. Nós não estávamos acostumados. O Brasil não era um país de grandes incêndios florestais. E, infelizmente, se tornou um país com muito risco. E a cidadã e o cidadão na ponta podem fazer toda a diferença.
1: Muito bem, nós conversamos com o ministro do Meio Ambiente e Mudança do Clima, João Paulo Capobianco. Muito obrigado pela entrevista aqui à Voz do Brasil, ministro.
0: Foi um prazer, obrigado pela oportunidade que nós podemos falar com todo o Brasil de um assunto tão importante que todos podem ajudar a resolver.
2: E lembrando sempre que a prevenção é melhor do que o remédio, é melhor do que correr atrás do fogo depois, né, ministro?
0: Exatamente, a prevenção é tudo.
2: Gestores públicos, representantes de órgãos de controle e organizações da sociedade civil.
1: Mais de 7 mil integrantes da rede de parcerias coordenada pelo governo federal estão em Brasília para discutir melhorias na gestão dos recursos públicos.
2: A ideia é propor soluções para que a aplicação do dinheiro e a gestão desses recursos seja mais eficiente, melhorando a vida do cidadão nas cidades brasileiras.
3: O dinheiro que chega às escolas e postos de saúde, a aplicação de recursos em obras, compras públicas e convênios. Para garantir que tudo isso seja aplicado com eficiência e transparência, existe uma rede criada pelo governo federal há mais de 10 anos. É a rede de parcerias, formada por órgãos públicos, estados, municípios, instituições de controle, organizações e sociedade civil. E para discutir esses temas, nos próximos 3 dias, mais de 7 mil representantes dessa rede estarão reunidos em Brasília, no Fórum Nacional da Rede de Parcerias, Transferências e Compras Públicas. Na abertura do evento, a ministra da Gestão e da Inovação em Serviços Públicos, Esther Dweck, lembrou que o objetivo é fortalecer a cooperação e melhorar a gestão das políticas públicas.
4: A gente tem realidades administrativas, fiscais, institucionais muito distintas entre cada uma das experiências que a gente tem aqui juntos. A gente tem trabalhado para entender essas diferenças e para construir, com diálogo, soluções que respeitem essa diversidade brasileira. A cooperação federativa, que é um eixo prioritário do nosso governo, é um mote grande desse nosso fórum.
3: Realizado todos os anos, no mês de junho, o fórum é um espaço de troca de experiências, capacitação e construção de soluções para a gestão pública brasileira. Nesta edição, são mais de 200 atividades entre painéis, palestras e oficinas. Em salas temáticas, os gestores podem consultar especialistas de cada ministério sobre os temas do seu município. Para o analista de planejamento e orçamento do Rio Grande do Sul, Sérgio Carlos dos Santos, o evento é importante para que o resultado das políticas públicas chegue até o cidadão.
5: O Fórum Nacional, ele tangibiliza, né, a rede, né, porque a rede está espalhada. A gente tá conversando com os municípios, com os estados, com o governo federal, porque a gente se conversa, mas estar presente no evento é bastante importante e todo estruturado, né, para poder compartilhar as informações, participar de palestras, isso é muito interessante.
3: Durante o encontro, os gestores também poderão tirar dúvidas sobre o Contrata Mais Brasil. A plataforma aproxima órgãos públicos de pequenos negócios, como os microempreendedores individuais, fortalecendo economias locais e promovendo inclusão produtiva. Mais informações sobre a plataforma estão no site gov.br/Contrata Mais Brasil. Reportagem Gabriela Noronha.
1: O governo do Brasil vai divulgar os processos já concluídos relacionados à autorização de empresas de apostas de cota fixa, conhecidas como bets.
2: O anúncio foi feito essa semana pelo ministro da Fazenda, Dario Durigão.
1: Ele garantiu que serão preservados os dados pessoais dos proprietários e dirigentes das empresas, sem comprometer o compromisso do governo com a transparência.
6: Nós estamos falando de 25 mil documentos, mais ou menos, que foram exigidos pelo Ministério da Fazenda para que a gente pudesse fazer uma avaliação de origem de capital, do imposto de renda das pessoas que se dizem dirigentes das bets. Nós vamos fazer transparência das empresas, de todos os processos que já foram concluídos, processos que seguem em tramitação, nós vamos aguardar a conclusão. Claro que a gente vai precisar fazer isso com uma força-tarefa para tarjar os nomes, não implicando em responsabilidade para os servidores públicos.
2: Pois é, a força-tarefa mencionada pelo ministro será conduzida em parceria com a Controladoria Geral da União, com o objetivo de acelerar a disponibilização dos documentos.
1: As informações serão publicadas no portal oficial do Ministério da Fazenda e ficarão disponíveis para consulta.
2: A Secretaria de Prêmios e Apostas também informou que está reforçando as ações de monitoramento e fiscalização sobre os jogos online, em razão da realização da Copa do Mundo de Clubes.
1: No Brasil, estima-se que cerca de 8 milhões de mulheres convivem com a endometriose, sendo 2 milhões delas adolescentes.
2: A doença, que afeta o útero, é crônica e causa dores intensas na região pélvica, cólicas menstruais fora do normal e pode levar à infertilidade.
1: Para estimular pesquisas que ajudem a descobrir novas formas de prevenção, diagnóstico e tratamento para a doença, o Ministério da Ciência e Tecnologia e Inovação anunciou um investimento de 50 milhões de reais.
2: O valor vai se somar a mais 10 milhões do Instituto Alana, organização voltada para os direitos das crianças.
1: É o maior já investido pelo governo em ciência sobre a saúde feminina.
7: 60 milhões de reais vão ser investidos em pesquisas sobre endometriose, dor pélvica e saúde menstrual no Brasil. Os recursos são de uma parceria entre o Ministério de Ciência, Tecnologia e Inovação e o Instituto Alana, anunciada nesta terça-feira. Desses 60 milhões de reais, 50 milhões de reais serão do Ministério da Ciência, Tecnologia e Inovação via Conselho Nacional de Desenvolvimento Científico e Tecnológico, o CNPq, para criar soluções que possam ser aplicadas no Sistema Único de Saúde, o SUS. Esse é o maior investimento já feito pelo MCTI em pesquisas sobre saúde da mulher. As propostas vão ser selecionadas por chamada pública do CNPq e devem abordar temas como causa e prevenção, diagnóstico, tratamento e impacto social. Segundo o Ministério da Ciência, Tecnologia e Inovação, as pesquisas vão reduzir lacunas de conhecimento sobre a endometriose, uma doença crônica que afeta cerca de uma em cada 10 meninas e mulheres e que pode levar anos para ser diagnosticada. A estimativa é que 8 milhões de brasileiras em idade reprodutiva convivam com endometriose, sendo 2 milhões de adolescentes. Priscila Machado, para a Voz do Brasil.
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2: E antes de encerrar a Voz do Brasil de hoje, a gente passa para dar um recado para os estudantes que ainda não fizeram a inscrição do Exame Nacional do Ensino Médio.
1: O prazo vai até sexta-feira, dia 12.
2: Alunos de escolas públicas e beneficiários do PEDMEIA têm a inscrição pré-preenchida esse ano, mas eles precisam entrar na página do participante e confirmar a participação.
1: O pedido de isenção da taxa também não elimina a necessidade de fazer a inscrição.
2: Por isso, se a sua ainda estiver pendente, confira lá na página do participante e conclua o processo para fazer as provas que estão marcadas para os dias 8 e 15 de novembro.
1: Para os candidatos não isentos, a taxa de inscrição é de R$ 85,00 e agora pode ser paga até 17 de junho.
2: E essas foram as notícias do Governo do Brasil.
1: Uma realização da Secretaria de Comunicação Social da Presidência da República.
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1: Fique agora com as notícias do Poder Judiciário e do Congresso Nacional. Boa noite.
2: Boa noite para você e até amanhã.
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11: Supremo Tribunal Federal impõe multa diária a estados e municípios que não prestaram contas sobre emendas PICs.
12: Presidente do TSE assina acordo de cooperação com defensorias públicas.
11: TST fará audiência pública sobre controle do uso de banheiro durante jornada de trabalho.
12: Boa noite, eu sou Marcela Luiza.
11: E eu sou Walter Lima.
12: Supremo Tribunal Federal determina novas medidas sobre a execução e fiscalização das emendas parlamentares, sobretudo as chamadas emendas PIX, direcionadas ao setor de eventos.
11: A decisão é do ministro Flávio Dino, relator do caso no STF. Pablo Lemos.
13: A medida mira estados e municípios que receberam repasses entre 2020 e 2024 e ainda não esclareceram a destinação dos recursos. O relator, ministro Flávio Dino, impôs multa diária de 1% do valor da emenda recebida aos que continuarem omissos ou em falta na apresentação de planos de trabalho ou em relatórios de gestão online. Flávio Dino também deu 10 dias para o Ministério do Turismo identificar e notificar os entes federados e determinou à Controladoria Geral da União auditoria profunda nos dados já enviados. A CGU terá 5 dias úteis para apresentar um cronograma de trabalho.
12: Presidente do TSE assina acordo de cooperação com as defensorias públicas.
11: A ideia é garantir assistência jurídica gratuita a eleitores e candidatos. Estevão Furtado.
14: Segundo o presidente do Tribunal Superior Eleitoral, ministro Cássio Nunes Marques, a iniciativa ajuda a remover barreiras e garantir uma participação mais igualitária no processo democrático.
15: Nosso compromisso é assegurar que nenhuma cidadã e nenhum cidadão deixe de exercer plenamente seus direitos políticos por ausência de orientação ou assistência jurídica. Como tenho dito, ninguém será deixado para trás em nossa jornada democrática. A Justiça Eleitoral brasileira continuará trabalhando para garantir eleições íntegras, transparentes, acessíveis e confiáveis, com especial atenção à proteção das pessoas historicamente minorizadas e daquelas em maior situação de vulnerabilidade.
14: A parceria busca ampliar o acesso à justiça eleitoral e prevê atuação prioritária em casos de fraude à cota de gênero, violência política, assédio político e assédio eleitoral no ambiente de trabalho.
12: Tribunal Superior do Trabalho fará audiência pública sobre controle do uso de banheiro durante jornada de trabalho.
11: O debate vai auxiliar o julgamento sobre os limites do poder do empregador e eventual configuração de dano moral. Marla Lacerda.
16: Você pode dar a sua opinião. A audiência pública vai tratar de situações bem específicas, como no caso das linhas de produção, por exemplo, em que o posto não pode ficar desocupado em momento algum. E se a empresa pode ser punida por dano moral, caso tente controlar ou limitar o número de vezes que o trabalhador ou trabalhadora vai ao banheiro. considerando inclusive as condições de saúde do empregado. A audiência vai ser em agosto, mas o formulário para participar já está no site do TST.
12: São nulos os contratos de empréstimo bancário feitos por pessoa analfabeta em terminais de autoatendimento, como caixas eletrônicos.
11: Essa conclusão é do Superior Tribunal de Justiça, Fátima Uchoa.
17: A terceira turma do

0: O STJ declarou a nulidade de empréstimos contratados por um homem analfabeto e determinou a devolução dos valores descontados da conta dele em razão de contratos e outras despesas, mas compensando com quantias que o banco já havia disponibilizado. Segundo o relator ministro Ricardo Vilas Boas Cueva, a pessoa analfabeta tem plena capacidade para praticar atos da vida civil, mas para a validade de contratos escritos, a lei exige formalidades como a assinatura a rogo, ou seja, com a assinatura de outra pessoa a pedido do analfabeto e na presença de duas testemunhas, a fim de garantir a compreensão e a manifestação da própria vontade do contratante.
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1: Uma boa noite.
2: E até amanhã.
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5: Eu sou Paula Groba.
6: E eu sou Humberto Pinheiro.
5: E estes são os destaques de hoje do Jornal do Senado, que começa agora.
6: Senado aprova projeto que amplia apoio a vítimas de trabalho escravo.
5: Avança projeto que permite internação de adolescentes por até 10 anos.
6: Presidente do BRB presta esclarecimentos no Senado sobre acordo com Banco Master.
5: Boa noite.
6: Boa noite.
5: Senadores da Comissão de Assuntos Econômicos ouviram hoje o presidente do Banco de Brasília, BRB, Nelson Antônio de Souza, e pediram esclarecimentos sobre a negociação com o Banco Master, fechada sem que o balanço de 2025 da instituição adquirida tivesse sido apresentado.
6: Aos senadores, Nelson de Souza defendeu que o BRB tem condições de recuperação. A repórter Marcela Cunha tem mais detalhes.
7: O presidente do BRB, Nelson Antônio de Souza, disse a Comissão de Assuntos Econômicos que o banco precisa de um aporte de 8 bilhões e 800 milhões de reais para enfrentar os efeitos das operações com o Banco Master. O plano prevê um empréstimo do Fundo Garantidor de Créditos ao governo do Distrito Federal e securitização de dívida do GDF. Mas o presidente da CAI, Renan Calheiros, do MDB de Alagoas, questionou a homologação do acordo pelo Supremo Tribunal Federal antes da divulgação do balanço de 2025 do banco.
8: Eu não entendo como é que o Supremo aprova um plano sem que o BRB publique o balanço de 2025. Como se faz um plano? Um plano nas nuvens.
7: Nelson afirmou que não havia decisão judicial impedindo a publicação do balanço, mas explicou que as demonstrações financeiras precisaram ser revisadas a cada novo achado da auditoria independente. Ele disse que o BRB adotou medidas de governança e troca de dirigentes e defendeu que o banco tem condições de recuperação. O senador Isalci Lucas, do PL do Distrito Federal, questionou o risco transferido aos cidadãos do DF, considerando que o GDF é o garantidor da operação.
8: A garantia desse 16% compromete, né, a saúde, a educação, a segurança, porque o Fundo de Participação de Estado e de Município é para isso.
7: As críticas foram reforçadas pela senadora Leila Barros, do PDT do Distrito Federal, que destacou que a conta para salvar o banco representaria mais de R$ 2.200 por habitante do DF.
5: A sanção da lei que aumenta as punições para o exercício ilegal da medicina veterinária teve repercussão no Senado.
6: A nova legislação passa a tratar a prática como crime previsto no Código Penal e tem como objetivo ampliar a proteção dos animais, preservar a saúde pública e fortalecer a segurança sanitária do país. Repórter Henrique Nascimento.
9: Quem atuar como médico veterinário sem autorização legal poderá ser punido com detenção de 6 meses a 2 anos. A medida está prevista na nova lei que passa a incluir a medicina veterinária entre as profissões protegidas pelo Código Penal contra o exercício ilegal. Ao comentar a sanção da norma, o senador Sérgio Moro, do PL do Paraná, relator da proposta no Senado, disse que a medida vai ajudar no combate à atuação de pessoas sem qualificação profissional.
10: Muitas vezes acabam exercitando legalmente essa profissão, até realizando, às vezes, cirurgias médicas veterinárias com resultados desastrosos. E eu creio que é um avanço importante, tanto para proteger a profissão, como igualmente para proteger, né, os animais, e a gente tem esse grande apreço.
9: O senador Esperidião Amin, do Progressistas de Santa Catarina, destacou a contribuição dos veterinários para que o Brasil avançasse no combate à febre aftosa.
11: E eu celebro a importância do veterinário por registrar o seguinte: o meu estado, quando eu estava no governo, em 99, 2000, conseguiu, graças aos veterinários catarinenses e brasileiros, a condição de primeira unidade política da América Latina livre de aftosa sem vacinação.
9: Antes da mudança, o exercício ilegal da medicina veterinária era tratado apenas como contravenção penal. Agora, a atividade passa a receber o mesmo tratamento previsto para médicos, dentistas e farmacêuticos.
5: O furto ou o roubo de combustíveis poderão receber punições mais severas.
6: A Comissão de Infraestrutura do Senado aprovou um projeto que cria uma modalidade específica para esses crimes, com penas que podem chegar a 10 anos de reclusão. Repórter Márcio Maturana.
12: Furto ou roubo de petróleo, gás natural e outros combustíveis podem ter pena de 4 a 10 anos de reclusão, segundo um projeto aprovado pela Comissão de Infraestrutura. O texto, já aprovado pela Câmara, segue para a Comissão de Segurança Pública com parecer favorável de Jaime Bagatoli, do PL de Rondônia.
13: Tem que ter punições mais severas para esses tipos de furto, para esses tipos de roubo, para esse tipo de danos que essas pessoas estão causando, prejuízo econômico e prejuízo ambiental.
12: O projeto prevê que a pena vai ser aumentada em 1/3 se o crime for praticado por 2 ou mais pessoas, por ex-empregado e quando houver destruição de algum obstáculo. E em 2/3, quando o crime causar paralisação das atividades, incêndio, poluição, lesão corporal grave ou morte.
5: E hoje a legislação brasileira limita a 3 anos o tempo de internação de adolescentes em conflito com a lei, mas esse prazo pode aumentar.
6: A Comissão de Segurança Pública aprovou um projeto que prevê até 10 anos de internação para jovens envolvidos em crimes violentos. Os detalhes na reportagem de Bruno Lourenço.
14: O projeto de lei aumenta de 3 para até 5 anos o tempo máximo de internação de adolescentes infratores. Já para as infrações praticadas com violência, grave ameaça ou equiparadas a crime hediondo, o período de restrição de liberdade pode chegar a 10 anos. O texto aproveitou a iniciativa já aprovada no ano passado do senador Fabiano Contarato, do PT do Espírito Santo. Ele espera que, com a pressão do Senado, essas matérias, enfim, sejam votadas na Câmara dos Deputados.
15: Eu não acho razoável você explicar para uma mãe que teve a filha vítima de estupro, para um rapaz de 17 anos que, após estuprar, matou e ocultou o cadáver, ele vai ficar internado até 3 anos. Não quer dizer nem que ele vai pegar 3 anos.
14: A proposta prevê audiência de custódia no prazo de 24 horas, também altera atenuantes por idade que diminuem o tempo de prescrição da pena e especifica que o adolescente que atingir a maioridade durante o cumprimento de medida socioeducativa deverá ser transferido para unidade específica e separada dos demais adolescentes e distinta de estabelecimentos prisionais destinados a adultos.
5: O senador Humberto Costa, do PT de Pernambuco, defendeu a decisão do Ministério da Saúde de suspender preventivamente a aplicação da vacina contra a dengue produzida pelo Instituto Butantan após o registro de 2 mortes sob investigação. Médico, ele ressaltou que ainda não há evidências de relação entre os casos e o imunizante.
6: Segundo o senador, a suspensão temporária demonstra cautela das autoridades sanitárias e não representa uma condenação da vacina. Humberto Costa destacou que a vacina passou por todas as etapas de testes clínicos, foi aprovada pela Anvisa e já foi aplicada em mais de 500 mil pessoas.
16: Os estudos demonstraram eficácia geral de 65% contra a doença e eficácia superior a 80% contra os casos mais graves. Esses números são extremamente relevantes diante de uma enfermidade que há décadas desafia a saúde pública brasileira.
5: E o plenário do Senado aprovou uma proposta que estabelece medidas para proteger e acolher trabalhadores resgatados de condições análogas à escravidão.
6: O projeto também altera diversas leis para incluir disposições sobre o combate ao trabalho escravo, a priorização de benefícios sociais para as vítimas e a facilitação do acesso à justiça. Repórter Douglas Castilho.
17: Uma das novidades é a preferência da população vitimada para receber o Bolsa Família. Outra inovação é que, para para a fiscalização, será possível entrar no domicílio em que ocorre a possível violação sem mandado judicial, necessitando para isso apenas de autorização do empregador ou do empregado residente no local. O relator do projeto, o senador Paulo Paim, do PT do Rio Grande do Sul, explicou a iniciativa.
18: Prevê proteção efetiva aos trabalhadores e trabalhadoras domésticos resgatados da condição análoga à de escravo, para garantir, por exemplo, a fiscalização do trabalho e a autuação imediata.
17: O texto ainda prevê a concessão de 6 parcelas do seguro-desemprego à pessoa resgatada e o direito ao abrigamento emergencial, bem como a alteração do Código Penal para incluir pessoas em relação de trabalho doméstico como vítimas de lesão corporal no contexto de violência doméstica. O texto vai à sanção presidencial.
19: Edição de Paula Groba e trabalhos técnicos de João Lira. O Jornal do Senado fica por aqui. Acompanhe agora as notícias da Câmara dos Deputados. Boa noite.
5: Boa noite e até amanhã.
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20: Câmara aprova inserção de doenças crônicas na carteira de identidade.
21: Comissão proíbe a inclusão de ração como supérfluo para fins fiscais.
20: Exigências de infraestrutura para escolas públicas já estão em vigência.
21: Boa noite. Já virou lei a proposta aprovada pela Câmara com exigências de infraestrutura para escolas públicas. Saiba mais na reportagem de José Carlos Oliveira.
22: As comissões da Câmara dos Deputados aprovaram um projeto de lei do Senado com requisitos mínimos obrigatórios para a infraestrutura de escolas da rede pública da educação básica. Entre as exigências estão biblioteca, cozinha, refeitório, banheiro e quadra poliesportiva coberta. As instalações devem ter acessibilidade garantida para pessoas com deficiência. Além disso, as escolas deverão apresentar número adequado de alunos por turma, manejo de resíduos, abastecimento de água tratada e esgotamento sanitário, como destaca a deputada Socorro Neri, do PP do Acre, relatora do texto na Comissão de Educação.
23: Trata de detalhar condições mínimas de infraestrutura para as escolas públicas de educação básica, que deveriam estar universalizadas em todas as unidades escolares, o que, lamentavelmente, ainda não é realidade. De fato, de acordo com o censo escolar de 2023, nas escolas municipais de educação infantil, por exemplo, apenas 46,6% contavam com banheiros adequados e 61,7% contavam com recursos de acessibilidade para pessoas com deficiência.
22: Para a deputada, a falta de padrões mínimos é uma realidade inadmissível nas escolas. Socorro Neri citou outros dados do censo escolar de 2023, agora relativos à internet e aos laboratórios de ciências.
23: Entre as escolas públicas de ensino fundamental, apenas 69,2% dos estabelecimentos municipais dispunham de internet banda larga. Entre as escolas públicas estaduais de ensino médio, observou-se que nas regiões norte e sul, menos de 80% das unidades escolares contavam com internet banda larga. Entre as escolas públicas estaduais e municipais de ensino fundamental, apenas 10% dispunham de laboratório de ciências. Essa instalação estava disponível apenas em 43,5% das escolas públicas estaduais de ensino médio.
22: O texto inclui as novas exigências de infraestrutura escolar na LDB, a Lei de Diretrizes e Bases da Educação Nacional. A proposta também foi aprovada na Comissão de Constituição e Justiça, onde a deputada Laura Carneiro, do PSD do Rio de Janeiro, ressaltou a busca por um padrão de qualidade na oferta de ensino público no país. Da Rádio Câmara de Brasília, José Carlos Oliveira.
3: Educação.
24: Marcon, do PT do Rio Grande do Sul, destaca o programa Pé de Meia como uma importante política de incentivo à permanência de estudantes de baixa renda no ensino médio. Ele explica que a iniciativa oferece apoio financeiro aos jovens e contribui para reduzir a evasão escolar.
21: Marcon também ressalta as ações do governo federal voltadas ao setor produtivo, como a renegociação de dívidas rurais e a ampliação dos recursos do Plano Safra. Para o deputado, essas medidas fortalecem a atividade agropecuária e estimulam a economia.
24: Paulão, do PT de Alagoas, celebra o lançamento do programa MEC Idiomas, que oferece gratuitamente cursos de inglês e espanhol por meio de plataforma digital. Segundo o deputado, a medida cria novas oportunidades para estudantes e trabalhadores.
21: Paulão também menciona ações voltadas aos entregadores por aplicativo, como a implantação de pontos de apoio com estrutura básica para descanso.

0: Ele defende ainda o avanço da regulamentação do setor, com a análise de propostas que ampliam os seus direitos.
1: Cultura. Raimundo Santos, do PSD do Pará, celebra o Dia Nacional da Música Gospel. Ele ressalta a presença do gênero em diferentes espaços da sociedade, enfatizando sua relevância cultural e religiosa na transmissão de mensagens de fé, esperança e solidariedade.
2: Eleições.
0: Daiane Bittencourt, do União do Ceará, contesta a decisão do TSE que determinou a recontagem de votos para deputado federal nas eleições de 2022, podendo atingir seu mandato. Ela defende que a punição por suposto uso indevido de recursos eleitorais abranja apenas o candidato acusado.
1: Daiane Bittencourt sustenta que o julgamento teve falhas, como a inexistência de ampla defesa e do contraditório. Ela informa que aguarda a análise de pedido cautelar apresentado por seus advogados, enquanto reafirma a disposição de manter a atuação parlamentar.
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2: Comissões.
0: Comissão aprova projeto que proíbe a inclusão de ração animal como bem supérfluo para a cobrança de ICMS. Vamos ouvir mais informações sobre o tema com Luiz Cláudio Canuto.
4: Projeto aprovado pela Comissão de Meio Ambiente da Câmara dos Deputados proíbe que rações para animais de estimação sejam tratadas como supérfluos, algo que, para fins de incidência do ICMS, pode aumentar a tributação. O ICMS é um imposto estadual. O relator da proposta, deputado Célio Studart, do PSD do Ceará, argumenta que ração para animais de estimação deve ser considerada um item essencial para ter uma tributação mais justa e alinhada com o conceito de bem indispensável.
5: Ração é algo caro, é um item caro e não é supérfluo, é um item vital para a vida de animais, especialmente daqueles que cuidam de 10, 20, 30, 40 animais. Então, o que esse projeto fez é reduzir o ICMS, ou seja, menos imposto, incidindo nessas rações para que possa baratear os custos e a gente tem aí, obviamente, mais avanços dentro da pauta animal e, obviamente, mais respeito, zelo e menos animais com fome, porque isso pesa caro no bolso daqueles que protegem os animais.
4: O projeto segue agora para análise nas comissões de Finanças e Tributação e de Constituição e Justiça. Para virar lei, precisa ser aprovado pela Câmara e pelo Senado. Da Rádio Câmara de Brasília, Luiz Cláudio Canuto.
2: Meio Ambiente.
1: Delegado Matheus Laiola, do União do Paraná, denuncia representantes políticos de Paranaguá que defenderam as rinhas de galo. O parlamentar lembra que a legislação e a jurisprudência dos tribunais brasileiros já classificam essa prática como crime ambiental.
0: Delegado Matheus Laiola informa que o partido instaurou um processo administrativo para expulsar os responsáveis. Segundo o deputado, a defesa das rinhas é incompatível com os princípios do partido e com a proteção ao bem-estar animal.
2: Agricultura.
1: Lucas Edecker, do PSD, comemora o avanço da proposta que trata da securitização das dívidas dos produtores rurais atingidos por estiagens e enchentes no Rio Grande do Sul. Para ele, a medida garante a recuperação da produção e preserva a atividade econômica no campo.
0: Lucas Edecker também frisa que a matéria foi aprovada pela Câmara há quase um ano e ainda aguarda análise do Senado. Ele acredita que a lentidão do processo legislativo agravou a situação dos produtores, que, segundo ele, seguem com dificuldade para retomar suas atividades.
1: Daniel Daniel Trzeciak, do PSDB, cobra uma solução definitiva para os produtores rurais afetados por eventos climáticos no Rio Grande do Sul e defende a securitização das dívidas do setor. Ele afirma que tudo isso é necessário para que os agricultores continuem produzindo.
0: Daniel Trzeciak diz que o governo demora a adotar medidas de apoio ao campo, acrescentando que os produtores buscam instrumentos para a recuperação da sua atividade. Ele ressalta ainda a relevância do agronegócio para a geração de emprego, renda e riqueza no estado gaúcho.
1: Sérgio Turra, do PP do Rio Grande do Sul, cobra a aprovação da matéria que trata da securitização das dívidas dos produtores rurais. Na visão do deputado, a medida é essencial para garantir a continuação da atividade agropecuária após sucessivos eventos climáticos.
0: Sérgio Turra também destaca a importância do agronegócio para a economia nacional. O parlamentar afirma que auxiliar os produtores rurais significa preservar empregos, fortalecer a produção de alimentos e estimular o desenvolvimento do país.
2: Economia.
1: Coronel Assis, do PL de Mato Grosso, aponta risco de desequilíbrio nas contas públicas do país. O deputado critica a política econômica do governo federal e atribui o problema ao aumento dos gastos, ao crescimento da dívida pública e à perda de confiança de investidores.
0: Coronel Assis afirma que os juros elevados sufocam a economia, dificultando o crédito para famílias e empresas. Ele alerta que a trajetória das despesas pode levar a um colapso orçamentário a partir de 2027, caso não haja controle fiscal.
1: Luiz Lima, do Novo do Rio de Janeiro, aponta risco de agravamento das contas públicas diante de gastos acima da arrecadação, inflação alta e juros elevados. O parlamentar afirma que a situação compromete a capacidade do governo de controlar a dívida pública.
0: Luiz Lima cita a editorial da mídia que alerta para os perigos do crescimento dos gastos públicos e menciona também levantamento recente sobre medidas que reduzem receitas. Ele assinala que decisões eleitoreiras podem transferir para a população o custo do desequilíbrio orçamentário.
1: Márcio Gerri, do PCdoB do Maranhão, cita pesquisas recentes que indicam o fortalecimento político do governo e o enfraquecimento de parte da oposição. O deputado acredita que esses dados são reflexos da participação de lideranças da direita em denúncias sobre o Banco Master.
0: Benedita da Silva, do PT do Rio de Janeiro, apresentou o projeto que estabelece o PIX como infraestrutura estratégica nacional. A deputada salienta que o sistema de pagamentos instantâneos é uma tecnologia brasileira que ampliou o acesso da população a serviços financeiros.
1: De acordo com Benedita da Silva, a proposta busca garantir a gratuidade do sistema, proteger os dados dos usuários e impedir que o PIX seja utilizado em negociações internacionais. Para ela, cabe ao Congresso proteger políticas públicas que fortaleçam a autonomia econômica do país.
0: Helder Salomão, do PT do Espírito Santo, questiona a atuação de parlamentares que viajaram aos Estados Unidos para tratar de temas ligados à economia brasileira. Ele acredita que a articulação ameaça a soberania nacional por envolver debates sobre o PIX e minerais estratégicos.
1: Helder Salomão exalta o PIX como um patrimônio criado por técnicos do Banco Central com impacto direto no desenvolvimento do país. Ele também associa as novas tarifas dos Estados Unidos contra produtos brasileiros às articulações entre deputados da oposição e autoridades norte-americanas.
0: Hildo Rocha, do MDB do Maranhão, celebra o reconhecimento internacional da Praia de Atins, nos Lençóis Maranhenses, eleita a melhor praia do Brasil e a sétima melhor do mundo, no ranking Best Beaches in the World 2025.
1: Na visão de Hildo Rocha, o reconhecimento consolida o potencial turístico do estado, que reúne outras atrações naturais, como o Rio Preguiças e o Delta das Américas. Ele aproveita para convidar a população a visitar o Maranhão durante o período dos festejos juninos.
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6: Saúde.
0: A Câmara finaliza a votação de projeto que inclui doenças crônicas da nova carteira de identidade. Vamos saber mais na reportagem de Júlia Lopes.
7: Hipertensão, diabetes, asma e obesidade estão entre as doenças crônicas que mais afetam os brasileiros. Atualmente, 52% da população com 18 anos ou mais já recebeu o diagnóstico de pelo menos uma doença crônica. Diante desse cenário, a Comissão de Constituição e Justiça da Câmara dos Deputados aprovou um projeto de lei que permite incluir, de forma voluntária, informações sobre doenças crônicas na Identificação Civil Nacional, a ICN. A proposta é garantir cuidados especiais no atendimento a essas pessoas. Pelo texto, a inclusão da informação só será feita a pedido do próprio cidadão ou de seu representante legal. Além disso, será necessária a comprovação junto ao órgão estadual competente por meio de um relatório médico com a Classificação Internacional de Doenças, a CID. Para o relator da proposta, deputado Patrus Ananias, do PT de Minas Gerais, o projeto garante que ninguém será obrigado

0: Segundo o relator da proposta na Comissão de Saúde, deputado Dr. Francisco, do PT do Piauí, em situações de emergência, a informação sobre uma doença crônica pode fazer toda a diferença no atendimento.
1: Que uma vez identificado no seu documento de identificação civil nacional, possibilita, em alguma situação de urgência e emergência, essa pessoa ser percebida a sua situação e isso facilitar os órgãos de saúde, o local onde possa acontecer algum infortúnio e essa pessoa ter as condições de ser acolhida, ser atendida e direcionada para um atendimento mais rápido.
0: Entre 2010 e 2023, o número global de anos de vida saudável perdidos por incapacidade ou morte causada por doenças crônicas não transmissíveis aumentou de 1 bilhão e 450 milhões para 1 bilhão e 800 milhões. As principais responsáveis por esse crescimento foram a cardiopatia isquêmica, o acidente vascular cerebral, o AVC e o diabetes. Já os transtornos depressivos, de ansiedade e o diabetes apresentaram o crescimento mais acelerado no período. O projeto, que permite a inclusão voluntária de doenças crônicas na nova carteira de identidade, segue agora para análise no Senado. Da Rádio Câmara de Brasília, Júlia Lopes.
2: Direitos humanos. Vavá do Avante de Minas Gerais relata a realidade de abandono enfrentada pela comunidade autista em regiões vulneráveis do país. O parlamentar denuncia as barreiras burocráticas impostas pelo INSS, que exige laudos médicos especializados para a concessão do BPC.
3: De acordo com Vavá, a demora nas respostas administrativas gera uma crueldade institucional que sobrecarrega as mães solo. O deputado sugere a criação de centros regionalizados de diagnóstico e tratamento e a implementação de uma política nacional de neurodivergência.
2: Segurança Pública. O Tony de Paula presta homenagem aos policiais militares mortos em confrontos nas comunidades do Rio de Janeiro. Na visão do deputado, as atuais ações de combate ao crime organizado são ineficientes e desgastantes para as forças policiais.
3: O Tony de Paula cobra a formulação de políticas baseadas em inteligência e planejamento estratégico. Ele argumenta que o parlamento e as demais autoridades precisam atuar de forma coordenada para proteger a vida dos agentes que estão na linha de frente do combate ao crime.
2: Delegado Paulo Bilinski, do PL de São Paulo, defende o endurecimento das medidas de combate ao crime organizado. Além disso, o deputado apoia a classificação de facções criminosas brasileiras como organizações terroristas.
3: Delegado Paulo Bilinski pede que a segurança pública seja tratada como prioridade e cobra ações mais efetivas no enfrentamento à criminalidade. Ele afirma que é necessário ampliar os mecanismos de combate às facções para garantir mais proteção ao povo brasileiro.
2: Justiça. Tadeu Venere, do PT do Paraná, critica o contexto em que a proposta de redução da maioridade penal volta à pauta da Comissão de Constituição e Justiça. Para ele, o debate está sendo impulsionado para desviar a atenção de outros temas em evidência no cenário nacional.
3: Tadeu Venere também questiona a condução do debate público sobre o assunto e afirma que a discussão tem sido utilizada com objetivos políticos. Segundo o deputado, é necessário analisar com cautela as motivações que cercam a retomada da discussão dessa pauta.
2: Dandara, do PT de Minas Gerais, repudia a proposta que reduz a maioridade penal no Brasil. A deputada argumenta que o sistema prisional brasileiro possui altos índices de reincidência e funciona como um espaço de fortalecimento de facções criminosas.
3: Para Dandara, o avanço do país depende da ampliação de oportunidades para a juventude e do fortalecimento de legislações protetivas, como a criminalização da misoginia. Ela afirma que o ódio e o preconceito direcionados contra as mulheres são a raiz do feminicídio.
2: Júlio César Ribeiro, do Republicanos do Distrito Federal, defende o equilíbrio nos debates sobre a violência de gênero. O parlamentar reitera seu compromisso com a proteção das mulheres, mas levanta preocupação com a criação de tipos penais de interpretação subjetiva.
3: Júlio César Ribeiro alerta que conceitos amplos de identidade de gênero trazem insegurança jurídica e colocam em risco garantias constitucionais, como as liberdades de expressão e religiosa. No entendimento dele, divergências filosóficas, biológicas ou religiosas não podem ser criminalizadas.
2: Termina agora o Jornal Câmara dos Deputados, produzido pela Rádio Câmara, com trabalhos técnicos de Everson Orani e apresentação de Márcio Aquilissardi e José Carlos Andrade. Uma ótima noite para você.
3: Boa noite, a Voz do Brasil volta amanhã.
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1: 8 e 1.

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1: Quero ler o texto que está no meu coração e eu quero falar-lhes do privilégio que Deus nos concedeu para fazer parte deste projeto. A carta de Paulo aos Efésios. Como eu acabara de falar, eu quero trazer o que Paulo fez à igreja de Éfeso. A igreja que estava em Éfeso é uma igreja que nos dá um exemplo acerca do seu início. Falando num contexto de cidade, a cidade de Éfeso era a capital da província romana na Ásia Menor. Implica-se dizer que era a principal cidade. Era uma cidade de um crescimento político e econômico assustador, e que também era uma cidade muito visitada por judeus e pessoas do mundo todo, pelo contexto religioso da deusa dos Efésios, a Diana, pelo contexto idólatra e pelas artes mágicas que ali se praticavam. Então era uma cidade de um crescimento, de um futuro promissor em todos os aspectos, que atraía, volto a dizer, pessoas do mundo todo. Então, por volta dos anos 52 a 53 depois de Cristo, culminando na sua terceira viagem missionária, o apóstolo Paulo, com a ajuda de Áquila e Priscila e de mais 12 irmãos, começam a pregar com ousadia o Evangelho de Cristo. A Bíblia diz que a cidade de Éfeso, por conta desses 14 crentes que começaram a divulgar o Evangelho, incomodou, porque todos os sábados eles pregavam na sinagoga e cada pregação pessoas se convertiam ao Evangelho. Mas alguns, contrariados, tentava dissimular a fé daqueles que haviam crido. E isso incomodou a Paulo. Então, o poder expansivo do Evangelho foi tamanho que a Bíblia fala em Atos 17 que um certo filósofo que tinha uma escola chamado Tirano, sabendo da pressão que o apóstolo Paulo tinha sentido, o convidou para que não mais pregasse só no sábado na sinagoga, mas que a sua escola estava à disposição para que ele pregasse o evangelho com os irmãos. Aí a Bíblia diz que Paulo vai pregar a partir daqui na escola de Tirano, e a partir daqui o poder do evangelho é tamanho que até os aventais do apóstolo Paulo levava e as pessoas eram curadas. A Bíblia diz que o poder do Espírito tomou conta da região, a ponto de que até os mágicos, que ganhavam muito dinheiro na arte da magia, pegavam os seus livros de magia, queimavam em praça pública e aceitavam Jesus como Salvador. A Bíblia mostra que alguns céticos, exorcistas, já não mais queriam expulsar demônio em nome das crenças, mas diziam: em nome de Jesus que Paulo prega. Então isso sacudiu de uma forma tamanha que a Bíblia diz que através da igreja de Éfeso toda a Ásia ouviu a palavra de Jesus. Então a igreja de Éfeso nasceu na efusão do Espírito Santo. Mas o que chama a atenção da carta é que, se passando cerca de 10 anos, esta igreja perdeu esta efusão. A pressão dos falsos mestres, a pressão da cidade em si, pelas suas orgias, foi minando esta chama no coração de uma igreja que tinha na sua maioria gentios. Então observe que Paulo sabe que a igreja já não era mais a mesma, que aquela chama que havia começado haviam apagado, e eles agora estavam envolvidos com estas circunstâncias sociais, idólatras, e Paulo adverte: não vos embriagueis com estas coisas, mas vos enchei-vos do Espírito Santo, como quem diz, lembra como vocês começaram. Aí ele traz a memória do privilégio que os gentios tiveram. Veja que ele traz a memória: portanto, lembrai-vos. Ele volta ao passado, lembrem quem vocês eram no outro tempo, antes de Cristo. Vocês eram gentios, na carne, chamados de imundos por aqueles que eram da circuncisão, limpos, que naquele tempo nós estávamos no mundo, fora de todas as alianças que Deus fez a Israel, fora do concerto da promessa, e não tínhamos Deus no mundo. Então eu quero tomar o que Paulo vai enfatizar para trazer a memória dos nossos tempos. Veja que Paulo aqui vai trazer dois aspectos, judeus e gentios. Ele vai trazer o projeto original e o projeto alternativo. E me permita recapitular alguma coisa, que o sentido é o mesmo de ontem, acerca dos judeus. Os irmãos lembram que eu falei ontem do capítulo 11 do Gênesis, quando os três viés de Sem, Cam e Jafé dispersos na terra. Então ali todas as nações vão surgir dali, e todas aquelas nações baseadas nas três são pagãs, conhecidos futuramente como gentios. Nações, povos sem relacionamentos com Deus. Então, a partir do capítulo 12, você viu que eu falei ontem de um projeto original que começou do zero. Então, Deus escolheu o povo judeu como filho que gerei. E só o filho vai ter direito.

gentios vão ficar fora. Só quem vai ter acesso a Deus são os judeus. Projeto de evangelização original. Quando Deus chama Abraão, uma das coisas que Deus mais insistiu foi não misturar com as nações, com os gentios. Porque os gentios eram pagãos. Primeira coisa que Deus faz, uma aliança com Abraão, da circuncisão. A circuncisão no oitavo dia. Porque a ciência medicinal nos mostra que há duas substâncias, a vitamina K, e esqueci o nome, metrobina, coisa assim, falha a memória. No oitavo dia, chega o ápice da vida humana em foco de coalugação do sangue. Então Deus, no oitavo dia, disse: circuncida o menino judeu, como símbolo de uma aliança de pureza entre mim e ti. Então, por meio da circuncisão, feita na carne, os judeus são chamados limpos, puros, e vão ter acesso a Deus. E os gentios, imundos, sem relacionamento com Deus. Aí Deus diz: não misture com os pagãos, que o meu projeto é puro e é limpo. Então Deus vai desencadear por Abraão um projeto maravilhoso. Você observa que o cuidado de Deus é para que este povo atraia as nações, anunciando as grandezas de Deus. Esta é a geração que em todo o planeta Terra vai ter acesso a Deus, que vai gozar das alianças futuramente com Deus, que vai trazer a presença de Deus de volta à Terra. Então Deus vai trabalhar. E olha o que a Bíblia diz, Mateus 1:17, que Deus trabalha em 42 gerações, começando de sorte que todas as gerações, desde Abraão até Davi, são 14 gerações. Depois a gente volta. Então começou com Abraão, era o projeto original. Vem Isaac e Jacó. Você vai observar que na geração de Jacó, o projeto é Clode, mas só de um sangue original, o sangue de Abraão. Só os judeus vão ter direito, só eles vão ter acesso. Por meio de Moisés, vocês viram ontem do capítulo 24 a aliança. Depois da aliança, segura o teclado por favor, depois da aliança, vem o capítulo 25 do Êxodo. No capítulo 25 do Êxodo, aí Deus diz: vou preparar um lugar para no meio de vocês, quem vocês, judeus, descer de novo na terra. Aí vem o tabernáculo. Moisés começa a trabalhar no capítulo 25, um lugar de adoração geograficamente na terra para Deus descer. 15 capítulos passam-se. Capítulo 40 do Êxodo, versículo 33. Moisés terminou, levantou também o pátio ao redor do tabernáculo e do altar e pendurou a coberta da porta do pátio. Assim, Moisés acabou a obra. Quando Moisés acabou a obra, aí vem o versículo 34. Fizeram um culto. Quem? Os judeus. Então a nuvem cobriu a tenda da congregação e a glória do Senhor encheu o tabernáculo. De maneira que Moisés não podia entrar na tenda, porque a glória de Deus tomou conta. A glória de Deus voltou na terra, mas só entre os judeus. Por meio do livro de Levítico e o Êxodo vem as alianças. Veja que só os judeus vão ter aliança e as promessas de Deus com direito. E nós, fora. Porque eles são filhos. E nós, forasteiros. E nós, escravos. Me permita abrir um parênteses
Só para você ter uma ideia do que eu estou falando. Deus me deu o privilégio de todo mês viajar 2 a 3 vezes internacionalmente. Ainda devo ter umas 8 viagens internacionais este ano. E o que me chama a atenção é que eu cruzo muitas fronteiras. E tem fronteiras que são ferrenhas para você entrar. Quando você emite o bilhete, você já vai ser vistoriado. Já tem que pôr informações, por exemplo, de onde vai se hospedar, número de e-mail, número de e-mail, número de telefone, carta convite e bababá. Quando você chega na imigração, a fila de às vezes 2 horas e o coração batendo, porque você é de fora, você não tem o direito de filho. Então eles podem te deportar, independente de quantas vezes você tenha ido. Quando você chega no agente, ele te olha dos pés para a cabeça, da cabeça para os pés, e faz-lhes alguma pergunta: vais fazer o que no meu país? E você tem que dizer, carta convite, quantos dias, quantos dias, tais dias, tem dinheiro? Tenho. Tem comida? E vai te instigando, olha para você de novo, para poder dizer, entre. Você é de fora, não tem direito. 6 meses América, 3 meses Europa. Ultrapassou, é criminoso, infringiu a lei, vai ser caçado. Mas quando você volta para o Brasil, você não se preocupa, você dorme, você nem olha para o passaporte, porque quando vai para a migração, já tem a fila de filhos brasileiros. Você não é perguntado nada, entrega o passaporte, bem-vindo de volta ao lar. Você é filho, tem direito. Aqui só os judeus são filhos, e nós, escravos, forasteiros, sem direito às alianças. Aí agora a glória de Deus desce no meio deles, e eles vão se chegar a Deus. 40 anos no deserto. Veja que eu comecei Abraão, Isaac, Jacó. De Jacó, Deus vai trabalhando ainda na geração de Moisés. Quando termina a primeira geração, há uma decepção evangelística. Salmo 95, verso 10. Deus lamenta os 40 anos. 40 anos estive desgostado com esta geração, com a geração do deserto. É um povo que erra de coração e não tem conhecimento dos meus caminhos. Um lamento de Deus. Aí Deus não desiste, continua com aquela geração que nasceu no deserto e que saiu do Egito ainda menor. E é esta geração que vai anunciar as grandezas de Deus. É esta geração que, quando chega em Jericó,

o mar vermelho e fez vocês passar a pé enxuto. Todo mundo sabe como o Deus de vocês guerreou e venceu as vossas guerras, destruiu os maiores reis do caminho, Sion e Og. E todo mundo aqui sabe que o Deus de vocês é Deus em cima nos céus e é Deus embaixo na terra. Ele é Deus. Esta geração entra na terra e faz sucesso. Capítulo 2 dos Juízes. Esta geração passa e vem uma nova geração. Uma geração que já nasceu na terra que manava leite e mel. Uma geração de judeus que não levaram a sério a história. Juízes capítulo 2, versículo 10. E foi também congregada toda aquela geração a seus pais, aqui passou. E outra geração após ela se levantou, que não conhecia o Senhor, nem a obra que Deus fez a Israel. Eles não tinham esquecimento, foi falta de cuidado. Porque Josué capítulo 4, versículo 6, havia um memorial para a geração futura não esquecer.

que era a forma de instrução de um judeu, para que ele se tornasse mestre e não esquecesse os preceitos de Deus, não esquecesse. O que eles fizeram aqui foi não levar em conta os milagres de uma geração que passou. Eu costumo dizer que uma das preocupações odiernas do nosso tempo é esquecermos as nossas histórias. Nós

aqueles que vieram antes. Hoje nós estamos pregando bonitos demais. E é bonito ouvir. Mas nós pentecostais não podemos nos conformar. Que o nosso culto é recheado de glória, de poder e de milagre.

Espírito Santo na vida dos crentes. Eu ouvi um dia um testemunho de um pastor de uma grande igreja de elite, convidou para um dia de festa.

Deus não muda, Ele é o mesmo. Esqueceram. E vão terminar sem Deus, na vergonha, o projeto original. 1 Samuel 4:22. Glamour.

Glória de Deus. Agora eles tinham comida, tinha facilidade, mas a presença de Deus não estava mais. Os filisteus levaram. O que adianta ter tudo e não ter a presença? Por isso que eu repito de novo, não adianta, é linda, é bonita, e eu também quero uma igreja linda, cheia de

20 anos. Aí Mateus diz: de Abraão até Davi, Abraão, Isaac, Jacó. Veja que passa os 12 filhos: Rubens, Simeão, Levi, Judá, Zebulon, Gade, Acer, Naphtali, José e a Benjamim.

de Jessé e Davi, a geração de Davi, disse Mateus 1:17, de Davi, Deus investe de novo no projeto original até o cativeiro. Aí Davi, salvo engano, Salmo 145, verso 4, se eu não estou enganado, depois me corrijam, vê aí Salmo 100, aí Davi bota no coração um desejo, uma geração louvará as tuas obras, a outra geração anunciará as tuas proezas. Davi disse, a minha chamada é para anunciar a outra geração quem tu és, e a outra geração vai anunciar a outra as tuas proezas e o poder que tu tens. Aí Deus usa Davi. Projeto original.

a presença de Deus. Ele traz. E ouviram ontem que eu falei da construção do templo. Agora Deus tem uma morada. Agora Deus está habitando no projeto de evangelização, com base, com sede, e vai atrair as nações. O projeto está no lugar certo, mas desobedece. Aí vem Isaías 65, versículo 2. Aí Deus lamenta. Estendi as minhas mãos todo dia a um povo rebelde que caminha por caminho que não é bom, após os seus pensamentos. Deus reclama e lamenta. E a partir daqui o projeto vai voltar para a escravidão. Deus vai entregar o projeto na mão dos caldeus para ensiná-los. Mas não perde de vista. Então agora Deus só tem os judeus. Gentios são escravos. Mas com a desobediência desta geração, de Davi ao cativeiro, aí Deus usa Isaías para dizer: eu vou usar um povo que não me conhece. Eu vou buscar um povo que não chama por mim. Ele vai buscar Israel, recapitulando, do cativeiro só o bagaço. E existe no recomeço. Mas há outra decepção. A ponto que ele resolveu enviar os profetas, e Israel apedrejava e matava outros. E só quem podia fazer parte era quem tinha o sangue, o DNA original de Abraão. Esta era a exigência. Há um historiador que conta que no período intertestamentário, os judeus, com o advento do suntuoso templo de Herodes, humilhavam os gentios. Diz o historiador que na adoração no templo tinha uma mureta, uma placa de inimizade entre judeus e gentios. A segregação era terrível. Eles diziam aos judeus: não comam com gentios, não se casem com gentios, não entrem na casa de

gentios. E no dia do culto tinha uma placa escrita, uma mureta: gentios não entra, não passa daqui. Só passavam os judeus, femininos e masculinos. Primeiro degrau, primeiro pátio, as mulheres ficavam. Segundo pátio, só judeus, homens. Quando os homens chegavam no segundo pátio, se viravam, viam as mulheres e fora da mureta os gentios. Enchiam o peito e diziam: obrigado, Senhor, por não sermos gentios e nem mulheres. Dali para frente, só sacerdote. E dali para o santo dos santos, só o sumo sacerdote. Eles batiam no peito e se orgulhavam. E nós, fora de tudo, escravos, estrangeiros, forasteiros, sem direito. Aí Deus não aguentou e disse: agora eu vou investir o melhor na evangelização. Eu vou enviar meu filho. Porque eles, sabendo que é meu filho, vão me ouvir. Vão me ouvir, a bondade de Deus, vão me ouvir. Aí Jesus vem. E Jesus vem primeiro, originalmente, no projeto original. Mateus 1:1. Compatibilidade sanguínea. Mateus 1:1. Geração do livro genealogia. Livro da geração de Jesus Cristo, filho de Davi, filho de Abraão. Veja que Jesus vem com o sangue original do projeto. Ele é filho no DNA, compatibilidade sanguínea. E ele veio para um objetivo: restaurar o projeto original. Evangelho de João, capítulo 1, versículo 11. Ele veio para os que eram seus. Veio para o que era seu, e os seus não receberam. Paulo, escrevendo aos Romanos, capítulo 10, ele diz que os judeus rejeitaram a justiça de Deus. Quando eles rejeitaram a justiça de Deus, aí é a alegoria que Paulo usa aos Romanos 11:17. Os ramos se quebraram. Os irmãos lembram ontem que eu falei da oliveira? Entre as vegetações, a oliveira é uma das mais produtivas. Independente do solo, ela produz. Por isso que Deus usa Israel como uma oliveira produtiva e verde. Por isso que Deus a podou, a plantou, a cultivou, porque é um investimento sólido e rentável. A oliveira, raiz, seiva e ramo. Raiz puxa a água, seiva conduz para os ramos, e os ramos produz. Então Israel são os ramos para produzir as grandezas de Deus, para atrair as nações. Mas rejeitaram em todos os aspectos a justiça de Deus. Quando eles rejeitam a justiça de Deus, aí Paulo diz: os ramos verdadeiros se quebraram. Aí Deus olha para o zambujeiro. Enquanto a oliveira verdadeira é produtiva, o zambujeiro é uma oliveira brava que não produz. Enquanto ela é cultivada, o zambujeiro cresce silvestremente. Enquanto a oliveira é podada, as folhas do zambujeiro matam ele. Quando ele dá fruto, é pequeno, não dá azeite, nem para pregar fogo presta. E o zambujeiro entra na Bíblia como símbolo dos gentios, em vista aos judeus. E os judeus rejeitaram. Aí Deus disse: eu vou usar o zambujeiro. Vou colocar o zambujeiro no projeto de evangelização. Aí olha o que acontece. Quem é que rege o universo? A natureza. Aí Deus vai consultar a natureza. E sabe o que, é que a natureza diz? Vai dar certo não. Romanos 11:24. Veja que a natureza disse: é contra. Porque se tu fosse cortado do natural zambujeiro, e contra a natureza. A natureza votou contra o projeto. Ela disse: não vai dar certo. Eu

anos com a agricultura, na área logística, e tinha amigos da área agrônoma, técnica, e eles dizem: Bento, o enxerto, ele não é feito para produzir, o enxerto é para reproduzir e multiplicar. O enxerto, ele é colocado naquilo que produzia e parou de produzir. E o interessante é que se você tem uma árvore que é produtiva, por algum motivo ela deixou de produzir, na lógica do entendimento, você vai ter que pegar uma outra árvore da família ou parecida, que seja tanto melhor que ela, para reproduzir e multiplicar, porque ela perdeu a força. Então não é para pôr uma árvore pior, e o zambujeiro nem fruto dava, era loucura de Deus. Então veja que Deus disse: eu vou usar. A natureza disse: mas não tem nexo, não vai dar certo. Ele nem produz, produz. Deus diz: vai dar certo sim. Mas como é que vai fazer? Deixa comigo. É por isso que Paulo diz que nós gentios somos salvos pela loucura da pregação. Só que ele diz que a loucura de Deus é mais sábia do que a sabedoria dos homens. Deus entende mais. É loucura. Aí Deus diz: para eles entrarem, eu tenho que enxertar o sangue de Abraão neles. Aí o projeto é tão forte, que aí Paulo, escrevendo aos gentios de Roma, capítulo 8, versículo 31 e 32, a gente diz muito isso, mas foi por causa disso. Leiam comigo, 1, 2, 3, que diremos a estas coisas? Quem? 32, aquele? Antes o entregou. O nosso sangue não tinha compatibilidade do projeto. Éramos pagãos, gentis.

Aí ele entrega o seu filho à cruz. Ele entrega o seu filho a padecer, vencendo o pecado, para que o seu sangue desse nos direito de alforria, para que o nosso sangue desse direito de cidadania, e nós fôssemos introduzidos no projeto. Lembra que eu disse ontem que até aqui deu errado? Agora ele vai à cruz. No Antigo Testamento, você sabe que Deus deu uma liberdade aos escravos que eram contraídos por dívidas ou por terras. 50 anos, um mensageiro subia no mais alto monte, tocava o chifre de carneiro, o zofar, e aonde aquele som chegava, quem tinha escravo tinha que dar liberdade, quem adquiriu terra por dívida tinha que devolver. Aí agora, Jesus está no alto da cruz,

Quem está livre? Quem está livre? Aí agora, ela, olha o que Paulo diz, Romanos 11, 25. Ele diz que agora o projeto gentil vai entrar, o zambujeiro, porque não quer, irmãos, que ignoreis este segredo, para que não presumais de vós mesmo, que eu endureço.

Aí agora, diga para quem está ao seu lado, entramos. Diga com vida, entramos. Diga, há 72 anos atrás, a vitória da conquista tem ouvido. E se vai depender de mim, vai continuar ouvindo. Que não há outro como o nosso Deus. Não há outro como o nosso Deus. Diga comigo, pastor Davi, boa sorte. Grite mais forte, pastor Davi, boa sorte. Se depender de mim, o fogo vai continuar aceso. E as grandezas de Deus vai invadir vitória da conquista. Eu fui chamado para isso. Aí olha o que acontece a partir daqui, gente. Vamos voltar à Bíblia. Eu quero que você leia comigo para sentir a pressão. Paulo, Efésios capítulo 2. Vamos recapitular do versículo 11 até o versículo 19, para você ver o que ele fez por nós. Por isso que Paulo diz: lembrai-vos. 1, 2, 3. Vamos lá, lendo com vida. Portanto, de que vós, no outro tempo, eram gentios na carne, chamados em circuncisão, que eram judeus, que na carne se chamava circuncisão, limpos, feito pela mão dos homens, que naquele tempo nós estávamos sem Cristo, separados da comunidade de Israel e estranhos concerto da promessa, não tendo esperança e sem Deus no mundo. Agora enche o peito e grita: mas agora, em Cristo Jesus, vós que antes estava longe, já pelo sangue de Cristo chegaste perto. Está mais longe não, agora já tem acesso à casa do Pai. Por quê? Porque eu sou avô, tenho 5 netos, tenho 2 filhos. Às vezes, quando eu chego em casa, eles chegam. Quando eles

nós estamos dentro. Olha para esse crente que está do teu lado. Diga para ele: agora eu não enfrento mais migração.

0: Yes. Yes. Paulo estava dizendo aos Efésios: vocês não lembram quem vocês eram, agora vocês têm tudo isso e não vão aproveitar. Este é um dos perigos dos últimos dias. A gente não pode estar num culto pentecostal como se estivesse numa missa. Eu não posso depender do Senhor para dar glória a Deus. Eu não posso depender de pregador. Eu já entro pegando fogo. Eu estou numa geração pentecostal, não estou? Deixa eu ver a geração que ainda fala línguas estranhas, mesmo no templo sede. Eiraiolabias. Eiraiolabias. Eiraiolabias. A minha apoteose está sendo derramada nesta noite. Estou renovando vidas, diz o Senhor. Receba a apoteose da minha presença agora. Agora, agora. O escravo tem medo. O escravo não tem liberdade. Para a gente entrar, olha o que ele fez para a gente gentil entrar no projeto. Se você olhar os judeus, você vai para Israel, menos de 2% são cristãos. Se você analisar o evangelho no mundo, os gentios que espalharam.
1: Oh, aleluia.
0: Paulo diz que os judeus ficaram com raiva do evangelho por causa de nós. Romanos 11:28. Olha o que Paulo diz aos gentios de Roma. Assim que quanto ao evangelho, eles são inimigos por causa de nós. Porque eles não queriam que a gente entrasse, mesmo se eles querer, Deus colocou a gente. Aí para chatear, aí Paulo escreve aos gentios de Roma, capítulo 8, versículo 14 a 18. Aí ele diz para os gentios agora, agora é para você rasgar o coração. Porque todos, digam, porque todos, continue, que são guiados. Estes são filhos de Deus. Porque não recebeste o espírito de escravidão para outra vez estar com medo, mas recebeste o espírito de adoção de filhos, pelo qual clamamos meu papai, Abba Pai. O mesmo espírito testifica com o nosso espírito que somos filhos de Deus, e se nós somos filhos, somos logo herdeiro também, herdeiro de Deus e co-herdeiro de Cristo, se é certo que com ele padecemos, para que com ele também estejamos glorificados.

Fique de pé, por favor. Olha aí, entramos. Eu gosto de terminar com a igreja. Vira para esse crente íntimo do mesmo sexo que está do teu lado. Olha no olho dele assim, não olha para mim não. E diga para ele: oh, ex-escravo, agora filho de Deus. Quero nem saber como começou a festa. Quero saber como vou, vai sair. Vai desistir? Diga: vou nada, agora eu sou filho. Diga a ele: me faz um favor.

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